0: Que o Senhor acampe ao redor delas, trazendo paz, Senhor, trazendo vida. Essas pessoas também que estão com algum problema no estômago, Pai, que estão com alguma dor no físico, Pai, eu repreendo em nome do Senhor Jesus toda a doença. Passa o teu sangue aí, Pai, trazendo cura e trazendo libertação. Eu também te entrego, Senhor Jesus, cada família, Pai, aqui representada, cada família, Senhor, que está, Senhor, na rádio escutando, cada criança, livra as crianças. Crianças, ó Pai, de todo ataque do mal, de toda obra de Satanás, eu te peço em nome do Senhor Jesus, ó Pai, que o Senhor venha ser glorificado através dessa oração, porque eu tenho fé, Pai, que essa oração tem endereço. Eu tenho fé, Espírito Santo, que o Senhor vai fazer o milagre que essa pessoa que está nos escutando precisa, Pai. Assim eu creio em nome de Jesus. Amém e graças a Deus.
1: Glória a Deus, amém. Não vai dar tempo de falar aqui todos que passaram por aqui, várias pessoas, mas eu queria já mandar um abraço para o nosso querido e amado pastor Ulisses. Ele está nos assistindo aqui, ele está nos ajudando aqui, orando pelas pessoas através do chat aqui do YouTube. O nosso pastorzão, pastor Toninho também. A Kátia Rezende também, que está nos ouvindo aqui, a Ana, o Igor, a Natália, Jennifer, o Igor, a Andrea, o Anderson, a Giovana, a Aline, a Karina. Mandar um abraço para a Karina também, sempre está nos ouvindo. Quem mais? Outra Andrea aqui também. E aí vai. Tem vários aqui, não vai dar tempo de falar todos, mas mandar um abraço para cada um, que Deus abençoe a cada um dos ouvintes que nos ajudaram aqui em oração. O Senhor, cada programa, ele trabalha de um jeito, né? Tem programa que o Senhor trabalha mais com falando sobre paz, sobre libertação, outro sobre salvação, mas glória a Deus, porque o Espírito Santo tem alcançado as pessoas através dessa palavra do Senhor, que é rica. Glória a Deus. Então nós estaremos terminando agora. Que o Senhor venha abençoar cada um dos ouvintes, em nome de Jesus. Venha dar uma semana abençoada para cada ouvinte e cada um que está nos assistindo. Amém. Nós estaremos terminando agora, estamos com o horário já estourando. E vou pedir pro William já soltar a vinheta e logo após já está terminado. Amém. Glória a Deus.
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0: Vamos finalizar essa programação com a oração, graças da bênção apostólica, que o amor de Deus Pai, a graça de Deus Filho e a comunhão consoladora do Espírito Santo de Deus esteja em cada coração, hoje e para todo o sempre. Amém. Amém. E graças a Deus. Um abraço no teu coração e até a próxima programação, se assim Deus permitir. Amém. Amém.

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5: Boa noite.
6: Boa noite para você que nos acompanha em todo o país.
5: Segunda-feira, 15 de junho de 2026.
6: Vamos ao destaque do dia: transporte público coletivo.
5: Novo marco regulatório é sancionado pelo presidente Lula.
6: Ele muda as formas de financiamento do sistema e moderniza a regulação sobre as empresas que operam para melhorar a qualidade do serviço.
5: Na nossa entrevista do dia, nós conversamos com o secretário nacional de mobilidade urbana, Marcos Daniel dos Santos.
7: A gente tem nessa norma, ela abarca desde uma linha de trem ao metrô, a um corredor de ônibus, a um ônibus convencional, a um micro-ônibus, a serviços de barca. Então, precisa de diretrizes nacionais para que a população possa ser atendida com a qualidade que merece.
6: Você vai ouvir também, presidente Lula chega à França para participar da reunião do G7.
5: O presidente já teve hoje reuniões com os presidentes da Suíça e da França.
6: E vai discutir nos próximos dias a reforma de organismos como a OMC, regulação da inteligência artificial e regras para exploração de minerais raros.
5: E ainda, educação.
6: Estão abertas as inscrições para o Sisu Mais, uma nova oportunidade para quem fez o Enem e não foi selecionado na etapa regular. Gabriela Noronha.
8: Será uma espécie de repescagem das vagas que não foram preenchidas na etapa regular. Estão sendo ofertadas 9.436 vagas em 532 cursos.
5: E desenrola Fies já renegociou 5 bilhões e 300 milhões em dívidas de ex-estudantes, com descontos de até 99%.
6: Hoje, na apresentação da Voz do Brasil, Mariana Jungmann e Luciano Seixas.
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6: O presidente Lula já está na França, onde participa como convidado do encontro do G7, formado por Alemanha, Canadá, Estados Unidos, França, Itália, Japão e Reino Unido, principais economias desenvolvidas do mundo.
5: Além de reuniões bilaterais, o presidente vai levar a contribuição brasileira para diversos temas discutidos pelo G7.
6: A repórter Luana Karen está lá na França, mas devido ao fuso horário de 5 horas a mais por lá, nós conversamos com ela mais cedo sobre as agendas do presidente. Vamos ouvir.
5: Oi, Luana, boa noite para você aí na França. Você está na cidade de Evian-le-Bain, né? O presidente Lula chegou à cidade hoje, mas antes ele passou por Genebra, capital da Suíça.
6: E ele já teve também os primeiros encontros bilaterais, né, com os presidentes da Suíça e da França. Conta pra gente como foram esses encontros, Luana. Boa noite.
9: Boa noite, Luciana e Mariana. Boa noite aos ouvintes da Voz do Brasil. É isso mesmo, a reunião de cúpula do G7 acontece em Evian-le-Bain, cidade francesa onde eu estou, situada às margens do Lago Léman, no leste da França. Antes de chegar aqui, ainda em Genebra, Lula teve uma reunião bilateral com o presidente da Suíça, Guy Parmelin. Eles falaram sobre comércio e se comprometeram a trabalhar para diversificar a pauta de exportações entre os dois países. À tarde, já aqui em Evian-le-Bain, o presidente Lula teve um encontro bilateral com o presidente da França, Emmanuel Macron. Os dois presidentes reiteraram os avanços positivos da cooperação em defesa, em especial o sucesso do Programa de Desenvolvimento de Submarinos, o PROSUB.
5: Luana, essa é a 10ª vez que o Brasil participa como convidado da reunião do G7. Quais são os temas que estão em destaque esse ano?
9: Pois é, Mariana, o encontro em Evian acontece logo após o anúncio do acordo de paz entre Estados Unidos e Irã, tema que deve fazer parte das discussões aqui, além, claro, da guerra entre Ucrânia e Rússia. Também haverá espaço para conversas sobre disputas econômicas entre as grandes potências, segurança, saúde e inteligência artificial. O Brasil vai participar de 2 sessões plenárias no fórum. Na primeira, dedicada às parcerias internacionais para o desenvolvimento, Lula deve defender a manutenção dos recursos destinados à ajuda oficial aos países mais pobres. Na segunda sessão, com a presença brasileira, o debate será sobre crescimento econômico equilibrado. Neste tema, Lula deve voltar a defender a reforma das instituições internacionais criadas após a Segunda Guerra Mundial. É o que se costuma chamar de sistema de governança global, como os órgãos da ONU, a Organização Mundial do Comércio e outros. O Brasil vem defendendo que o formato desses organismos foi feito num outro contexto de mundo, em que existiam menos países. E daí a necessidade de reformas para aumentar a representatividade, especialmente no sul global. O secretário de Assuntos Econômicos e Financeiros do Ministério das Relações Exteriores do Brasil, embaixador Felipe Fox Drummond, explicou a postura do Brasil.
10: Como é que você tem um crescimento equilibrado com as estruturas de governança não reformadas? Um exemplo clássico disso é a OMC. Nós estamos fazendo um grande esforço, o Brasil, em conjunto com diversos outros países, para fazer uma reforma da OMC, e a reforma da ONU, das Nações Unidas, também é algo que cabe nesse texto.
6: Luana, o que deve sair de prático nessa reunião do G7?
9: Olha, Luciano, do encontro aqui em Evian, devem sair 7 documentos com assuntos considerados prioritários pela presidência francesa. Entre eles está o combate ao narcotráfico, as questões de saúde e proteção online de menores de idade. O Brasil não participa das negociações finais desses textos, mas foi convidado a enviar contribuições. Outro tema considerado prioritário pela presidência francesa é a discussão sobre minerais críticos, e a posição brasileira é que os países produtores não devem se limitar a apenas exportar matéria-prima, mas também desenvolver cadeias produtivas locais capazes de agregar valor aos produtos, o que leva a mais geração de emprego e renda para a população. Também haverá um almoço na quarta-feira de trabalho entre os líderes do G7 e CEOs de empresas de inteligência artificial. O presidente Lula retorna ao Brasil na quarta-feira. Mariana e Luciano.
5: Obrigada, Luana. Karen, bom trabalho aí na cobertura da reunião de cúpula do G7 na França.
6: Neste fim de semana, o presidente Lula assinou a sanção de uma nova lei que vai promover mudanças profundas na gestão do transporte público em todo o país.
5: O novo marco legal do transporte público coletivo urbano vai modernizar o sistema e melhorar as formas de financiamento, que deixarão de ser ancoradas apenas na tarifa paga pelo passageiro.
6: Além disso, a regulação sobre as operadoras também será aprimorada, resultando em mais qualidade no serviço prestado.
5: Para explicar essas mudanças, nós conversamos hoje mais cedo com o secretário nacional de Mobilidade Urbana do Ministério das Cidades, Marcos Daniel de Souza Santos. Acompanhe. Olá, secretário. Vamos começar explicando para o nosso ouvinte o que é esse novo marco legal. Ele, pelo que eu entendi, ele dá diretrizes gerais, né, sobre todo o funcionamento do sistema de transporte público coletivo. Financiamento, planejamento de linhas, integração regional. O senhor pode explicar melhor para a gente?
11: Olá, Mariana, Luciano, tudo bom? Obrigado aí pela oportunidade da gente explicar um pouco sobre o marco legal que foi aprovado e sancionado nesse final de semana pelo presidente Lula. Esse texto de lei é muito importante porque quem faz acontecer o transporte público são os municípios nos seus territórios e os governos do Estado, né? E há uma necessidade muito grande da gente fazer esse serviço melhorar no país, se expandir. E para isso ele precisa de normas e regras nacionais, que é a função da União. Então a lei ela cumpre esse espaço aí de atualizar, né, as normas para os municípios.

0: tenha outras fontes além da tarifa paga pelos passageiros. E também muda essa lógica, né, de preço dividido pela quantidade de passageiros transportados, não é isso, secretário?
1: Exatamente. A norma propõe a gente olhar o serviço de transporte, todos os modos, no território. Avaliar quanto custa, se ele é adequado, se está nas condições de qualidade para atender a população, e a partir desse custo a gente entender que o poder público vai manter esse serviço funcionando com receitas que vêm da tarifa, mas que no passado dependia somente da tarifa e agora é possível colocar outras fontes de recursos para manter esse serviço e manter a qualidade. Então ele traz essa segurança jurídica para que os novos contratos e até os contratos que já existam consigam olhar qualidade, oferta e equilíbrio econômico de quem vai manter esses serviços, os operadores privados ou até operadores públicos. Então fica claro agora que para manter um serviço tão importante, não dá para depender somente da tarifa. Precisa vir outras fontes de recursos que o poder público tem que se organizar e para isso precisa ser dado muita transparência e controle social.
2: É, inclusive tem uma lógica também de, por exemplo, deixar de cobrar pelo passageiro em si e passar a cobrar por quilômetro rodado, né? Isso tem a ver com uma preocupação que essa nova lei tem em favorecer o atendimento em regiões periféricas, em linhas que tradicionalmente são negligenciadas pelos operadores, porque elas não são tão rentáveis assim. Essa mudança aí de paradigma, de forma de cobrança, ela também ajuda nesse aspecto.
1: Exato. A lei ela traz o princípio da universalização, ou seja, levar um serviço público, que é o serviço de transporte, a todo o território. Como ele é um direito social, a gente tem que olhar muito para quem realmente mais precisa, as populações mais vulneráveis, afastadas, que não têm condição, muitas vezes, de acessar oportunidades nas cidades. Então, a gente precisa repensar a rede de transporte, esse serviço, as linhas, os sistemas de trilho para atender essa população e não depender somente da tarifa, porque senão você vai numa lógica de só vou onde tem passageiro que consegue pagar tarifa e se você não consegue ter essa arrecadação, você não vai ampliando a oferta do serviço público. Então é importante o poder público entender que ele precisa agora se organizar, o executivo, o legislativo e o próprio judiciário entendendo a importância do transporte público para levar esse serviço a toda a população do território, principalmente para quem mais precisa.
0: Outra inovação da lei é a associação de instrumentos urbanísticos e tributários com o serviço de transporte público. Quer dizer, um grande empreendimento urbano, por exemplo, teria que fazer investimentos no transporte público. É isso, secretário?
1: A gente tem que entender que o transporte ele ocorre no território da cidade, né? E tem locais que têm uma maior demanda e outras não, e existe um impacto dos empreendimentos. A lógica muitas vezes é uma lógica viária de fluidez do trânsito e é compreensível ter isso. Mas a gente pode ter empreendimentos que pensem que quem vai acessá-los vai por meio do transporte público. Isso traz uma economia para a cidade como um todo, né? Então a gente tem que olhar a coletividade. O transporte público tem que ser pensado dessa forma. A gente vive num território de uma cidade utilizado ali por muitas pessoas. E o transporte, no nome já diz, coletivo, é para todo mundo. Então, quando a gente pensa o desenvolvimento das nossas cidades com o transporte, a gente tem que pensar os empreendimentos também com o olhar do usuário do transporte público e de toda a população.
2: É, se pensa no estacionamento, né, tem que pensar também na chegada do ônibus, enfim, do metrô.
1: Exatamente.
2: Agora,
1: eu acho que esse princípio é importante, de fato, para quem está planejando as cidades, né? É um olhar a mais, né? De não só pensar no trânsito, mas também pensar no transporte público.
2: Agora, secretário, para a gente encerrar, é importante a gente lembrar que tudo isso é feito com diretrizes do governo federal, mas executado mesmo por estados e municípios lá na ponta, né? Ou seja, a gestão de todos esses instrumentos legais que essa nova lei traz, ela vai ser feita pelas prefeituras para favorecer o transporte local.
1: Exato. A titularidade, que a gente chama, né? Quem realmente vai dizer qual é a linha que vai atender aquele bairro, é quem vive naquela cidade. São as prefeituras com participação da sociedade. É ali que a gente tem que discutir realmente se o serviço está atendendo a população ou não. O governo federal dá diretriz, mas ele também entra financiando, dando assistência técnica, induzindo que tem esse poder de fazer. Então, ele tem um papel também nessa lei, que é de dar esse suporte aos municípios e às regiões metropolitanas, mas esse protagonismo fica ainda com quem vive no território. A gente entende que é importantíssimo. E o marco legal coloca isso. Escutam a nível local, cobrem a nível local, venham também cobrar a nível de governo federal,

0: mas entendo que as soluções vão partir de quem vive nos territórios.
1: Nós conversamos com o secretário nacional de Mobilidade Urbana, Marcos Daniel dos Santos. Muito obrigado, secretário, pela entrevista aqui à Voz do Brasil.
0: Eu que agradeço a oportunidade.
2: Mais de 9 mil vagas de graduação em universidades públicas.
1: Estão abertas essa semana as inscrições para o Sisu Mais, que vai preencher as vagas remanescentes da etapa regular do Sisu.
2: É a primeira vez que uma seleção desse tipo será realizada pelo MEC.
3: Os estudantes interessados em ocupar uma vaga em um curso de graduação em uma instituição pública de ensino superior terão mais uma oportunidade com o Sisu Mais. Será uma espécie de repescagem das vagas que não foram preenchidas na etapa regular do Sistema de Seleção Unificada 2026. É a primeira vez que o Ministério da Educação realiza o Sisu Mais. Estão sendo ofertadas 9.436 vagas em 532 cursos. Quem for classificado começa a estudar no segundo semestre. De acordo com o MEC, a adesão é voluntária. Cada universidade decide se participa e quais cursos disponibiliza. As inscrições para o Sisu Mais começaram nesta segunda-feira e vão até a próxima sexta-feira, 19 de junho, no site sisualuno.mec.gov.br. Ao acessar o sistema, deve ser feito o login da conta gov.br. O candidato poderá escolher até duas opções de curso, turno, local de oferta e instituição. Para se inscrever, o estudante precisa ter participado de uma ou mais edições do Exame Nacional do Ensino Médio nos últimos 3 anos e ter concorrido a vagas na etapa regular do Sisu 2026. Para a seleção, será considerada a edição do Enem com melhor média ponderada. Os resultados saem no dia 24 de junho. Gabriela Noronha para a Voz do Brasil.
1: Alívio no bolso de estudantes que renegociaram dívidas pelo Desenrola Fiéis.
2: Após 30 dias de operação, o Ministério da Educação já contabilizou mais de 100 mil acordos firmados, o equivalente a 5 bilhões e 300 milhões de reais de dívidas renegociadas.
1: Aqueles que têm contratos firmados até 2017 e ainda não participaram podem aderir até o dia 31 de dezembro.
4: Após um mês de lançamento, o Desenrola Fiéis já implementou 100.209 renegociações de contratos do Fundo de Financiamento Estudantil, o Fiéis. Isso equivale a 5 bilhões e 300 milhões de reais em dívidas renegociadas em todo o país. O saldo das dívidas foi reduzido para 1 bilhão e 130 milhões de reais. Esse resultado reflete a adesão dos estudantes ao programa, que possibilita descontos de até 99% sobre o valor consolidado da dívida, conforme o perfil do contrato e o tempo de inadimplência. O Desenrola Fiéis tem potencial para beneficiar mais de 1 milhão de estudantes com contratos firmados até 2017 e que estavam na fase de amortização em 4 de maio de 2026. O prazo para aderir à renegociação vai até 31 de dezembro de 2026. Basta acessar os canais digitais dos agentes financeiros responsáveis pelo contrato. Com a confirmação do pagamento, ocorre a retirada do nome do estudante e dos fiadores dos cadastros de inadimplência. Com locução de Thaísa Vitória, reportagem Daniele Popov.
2: Na sexta-feira, nós falamos aqui na Voz do Brasil sobre o Move Brasil Entregadores Move Brasil Entregadores e Moto App, que vai facilitar a aquisição de bicicletas elétricas e motos para quem trabalha com entregas por aplicativos.
1: Mas o Move também está avançando em outras frentes.
2: No braço do programa voltado para aquisição de caminhões e ônibus, os financiamentos já estão sendo aprovados.
1: Só da linha do BNDES já foram contratados 3 bilhões de reais.
5: Modernizar a frota nacional de veículos pesados, de cargas e passageiros. Com esse objetivo, o governo do Brasil disponibilizou 21 bilhões de reais em crédito para financiamento desses veículos, dentro do programa Mover Brasil caminhões e ônibus. A maior parte dos recursos será liberada via Tesouro Nacional. Somente dos recursos liberados via Banco Nacional de Desenvolvimento Econômico e Social, o BNDES, já foram contratados 3 bilhões de reais desde o fim de maio. O diretor de Desenvolvimento Produtivo, Inovação e Comércio Exterior do BNDES, José Luiz Gordon, fala sobre o andamento do programa.
6: Essa linha já está disponível, já está sendo utilizada. Taxas de juros ali que variam entre 11% e 12% ao ano, um instrumento que ajuda muito a capacidade de investimento, a renovação de frota, uma frota mais nova, mais eficiente ambientalmente.
5: A linha de crédito do BNDES já contabiliza quase 5 mil operações em 1.056 municípios de todas as regiões do país. A média por operação foi de R$1.300.000, sendo a maior parte destinada aos donos de frotas. Mas também já foram aprovados 43 milhões de reais para clientes autônomos em 104 operações. O caminhoneiro e diretor da Confederação dos Trabalhadores em Transportes Logísticos, Carlos Alberto Littdemer, fala dos pontos positivos da medida.
7: Um fundo garantidor, ele dá condição de que aquele caminhoneiro que não tenha um score ideal para o banco, né, ou não tenha as garantias necessárias para que realmente ele possa dar uma melhorada. Senão, fora isso, ele jamais conseguirá fazer qualquer forma de investimento. O alongamento do prazo, né? Ele também é um facilitador, né?
5: As condições de financiamento variam conforme o perfil do beneficiário. Para transportadores autônomos, o prazo é de 120 meses, com 12 meses de carência. Para empresas de carga, o prazo para pagamento pode chegar a 60 meses, com 6 meses de carência. Já para empresas do setor de transporte de passageiros, o prazo é de 120 meses, também com 6 meses de carência. O programa prevê um limite de crédito de até 50 milhões de reais por cliente. Reportagem Cleide Lopes.
2: O governo do Brasil abriu crédito extraordinário de mais de 337 milhões de reais para intensificar a proteção florestal e o monitoramento ambiental.
1: A medida provisória foi publicada hoje e a verba vai ser executada pelo IBAMA e pelo ICMBio.
2: Do total, quase 195 milhões serão destinados para ações de prevenção e controle de incêndios florestais em áreas federais prioritárias e fiscalização ambiental.
1: Os recursos serão utilizados para despesas como mobilização de equipes, remuneração de brigadistas temporários e aquisição de equipamentos de proteção individual.
2: Foi incorporado ao SUS um novo tratamento para um tipo agressivo de leucemia.
1: E deve estar disponível aos pacientes no prazo de 6 meses.
8: A leucemia mieloide aguda é um tipo de câncer agressivo que afeta os glóbulos brancos na medula óssea. Entre os principais sintomas estão cansaço, anemia, infecções frequentes, perda de peso, febre, falta de ar, hematomas e sangramentos. Os pacientes do Sistema Único de Saúde com esse diagnóstico e que não podem se submeter à quimioterapia intensiva passam a contar a partir de agora com uma nova opção de tratamento. Trata-se da combinação de dois medicamentos, venetoclax com azacitidina, incorporada ao SUS pelo Ministério da Saúde. O tratamento é indicado para pacientes adultos com leucemia mieloide aguda recém-diagnosticada. A medida beneficia principalmente pessoas idosas ou com condições de saúde que dificultam um tratamento convencional. A previsão do governo federal é que a nova terapia esteja disponível na rede pública em até 180 dias. Natália Kuzlik, para a Voz do Brasil.
2: Para ajudar no combate a crimes digitais contra crianças e adolescentes, foi criado um canal de denúncias pela Agência Nacional de Proteção de Dados.
1: O novo canal busca facilitar o recebimento de relatos sobre violações de direitos por parte das plataformas na internet, como falhas na aferição de idade e ausência de segurança por padrão.
2: Os relatos devem ser de casos específicos e não genéricos e relacionados ao descumprimentos administrativos previstos no Estatuto Digital da Criança e do Adolescente.
1: O objetivo aplicativo é ajudar no monitoramento e fiscalização de plataformas digitais e empresas que atuam no ambiente virtual.
2: Para denunciar, basta preencher o formulário disponível na plataforma da agência em www.gov.br/ANPD.
1: Começou hoje o pagamento do abono salarial para os trabalhadores nascidos em julho e agosto.
2: Mais de 4 milhões de trabalhadores vão receber ao todo 5 bilhões e 500 milhões de reais com pagamentos realizados pela Caixa Econômica Federal.
1: O benefício varia de R$ 136 a R$ 1.621, de acordo com a quantidade de meses trabalhados no ano base 2024.
2: Tem direito ao abono aqueles que receberam remuneração média de até R$ 2.766, com cadastro no PIS/PASEP há pelo menos 5 anos.
1: Os valores ficam disponíveis para saque até o encerramento do calendário, em 30 de dezembro de 2026.
2: E essas foram as notícias do Governo do Brasil.
1: Uma realização da Secretaria de Comunicação Social da Presidência da República.
2: Com produção da empresa Brasil de Comunicação.
1: Fique agora com as notícias do Poder Judiciário e do Congresso Nacional. Boa noite.
2: Boa noite para você e até amanhã.
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11: Supremo Tribunal Federal valida a inclusão automática de novos servidores federais em plano de previdência complementar. Para o STJ, citação de empresa estrangeira por meio de representante no Brasil exige prova da representação. Oiapoque recebe ação itinerante da Justiça do Trabalho com serviços gratuitos à população. Boa noite, eu sou Walter Lima. O Supremo Tribunal Federal validou a inclusão automática de novos servidores federais em plano de previdência complementar. O plenário considerou que a regra é constitucional e não afasta o direito de escolha do servidor, que pode ser exercido posteriormente. Marcela Luiza.
12: Ao analisar o caso, o relator ministro Nunes Marques entendeu que a facultatividade prevista na Constituição está preservada, já que o servidor tem liberdade para decidir se deseja ou não permanecer no sistema. O ministro destacou que a legislação garante o cancelamento da inscrição a qualquer momento e prevê a devolução das contribuições com correção monetária nos casos de desistência em até 90 dias.
11: É nula a citação de empresa estrangeira por meio de suposta representante nacional sem prova concreta dessa representação. Essa decisão é do STJ, Fátima Uchoa.
13: A quarta turma do STJ deu provimento ao recurso especial da companhia coreana Hyundai Corporation para declarar nulos os atos processuais praticados desde a citação realizada por meio da Hyundai Caoa do Brasil em ação de cobrança, rescisão contratual e indenização ajuizada por empresa brasileira que alega não ter recebido acessórios de telefonia celular pelos quais pagou. A Justiça do Rio de Janeiro considerou válida a citação, mas o STJ entendeu que esse ato só seria válido se a representação tivesse sido comprovada, o que não ocorreu. Assim, sem representante formal confirmado, a Hyundai deveria ser citada diretamente na Coreia do Sul por carta rogatória. O voto que prevaleceu no julgamento foi o da ministra Isabel Galotti.
11: Equipes da Justiça do Trabalho e de órgãos parceiros chegam ao município de Oiapoque, no extremo norte do Amapá. É a itinerância Cidadania Aqui Com Você, para atender as aldeias indígenas. Rafael Silva.
14: As ações vão ocorrer de quarta a domingo. Primeiro na aldeia Manga. Sábado e domingo será a vez da aldeia Espírito Santo. Pela Justiça do Trabalho, além de receber orientações, os moradores da região também vão poder denunciar e resolver questões trabalhistas e previdenciárias e até solucionar conflitos. Mas vai ter também outros serviços, como emissão de documentos, orientações jurídicas diversas e atendimento na área da saúde.
11: Quatro legendas exibem propaganda partidária nesta semana. Programas vão ao ar na terça, quinta e no sábado, entre 19h30 e 22h30. Mariana Fabri.
15: Nesta semana, o Partido dos Trabalhadores, o Partido Liberal, o Partido Comunista do Brasil e o Partido Social Democrático exibem propaganda partidária nas emissoras de rádio e televisão. O tempo de propaganda depende do número de deputados federais eleitos pelo partido nas eleições gerais de 2022. Por isso, PT, PL e PSD têm direito a 10 minutos cada. Já o PCdoB conta com 5 minutos. A propaganda partidária promove o programa e as atividades do partido e divulga o posicionamento sobre temas políticos e sociais. Em anos eleitorais, como 2026, esse tipo de propaganda só é transmitida no primeiro semestre.
11: Governo Federal e FUNAI pagarão 10 milhões de reais por violações contra indígenas na década de 70 em Mato Grosso. A sentença também determinou a conclusão da demarcação em até 2 anos. Vanessa Pereira.
16: Depois de 50 anos, o MPF obteve a condenação na justiça contra o governo federal e a FUNAI por remover, na década de 1970, indígenas Tapaiuna do território tradicional, próximo a Diamantino, em Mato Grosso. Na sentença, foi determinado o pagamento de indenização por danos morais e coletivos para a comunidade indígena, no valor de 10 milhões de reais. A conclusão da demarcação das terras em até 2 anos e um pedido público de desculpas.
11: 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Boa noite.
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17: Eu sou Paula Groba.
18: E eu sou Ricardo Nakaoka.
17: E estes são os destaques de hoje do Jornal do Senado, que começa agora.
18: Senado pode analisar compensação para médico que prestar assistência durante voo.
17: Projeto endurece punição para quem induz crimes em escolas e shoppings.
18: Bombeiros podem passar a receber recursos de emendas da saúde.
17: Boa noite.
18: Boa noite.
17: Uma emergência médica a 10 mil metros de altura pode transformar um voo tranquilo em uma corrida contra o tempo. Nessas horas, a ajuda de um médico entre os passageiros pode fazer toda a diferença.
18: Para reconhecer esse trabalho voluntário, o Senado pode analisar um projeto que prevê algum tipo de compensação aos profissionais que prestarem socorro durante viagens aéreas. Os detalhes com o repórter Alexandre Campos.
19: Autor do projeto, o senador doutor Irã, do PP de Roraima, lembrou que um médico que presta assistência ainda é obrigado a preencher formulários após o pouso do avião com informações sobre os procedimentos adotados durante o voo. Pela proposta, a companhia aérea vai ter 2 opções. Inserir no seguro que é obrigada a contratar uma cláusula prevendo a compensação ao profissional da saúde que agir nessas situações, ou, por conta própria, oferecer algum tipo de ressarcimento, como pagamento em milhas ou upgrade em viagem futura.
20: Você sabe que nós temos uma população que tem envelhecido muito. E quanto mais envelhecemos, mais agravos nós ficamos suscetíveis. E muitas vezes a gente encontra pessoas idosas que às vezes não tomaram suas medicações antipertensivas, suas medicações para controlar sua glicose, enfim, o que torna muito frequente a necessidade de um atendimento médico nos aviões.
19: Na justificativa de seu projeto, o doutor Irã, que é médico, lembrou que o Conselho Federal de Medicina confirmou o entendimento de que é devido a algum tipo de compensação ao profissional pela prestação de socorro durante voos.
17: E o senador Eduardo Girão, do Novo do Ceará, lamentou a morte de 7 jovens atletas cearenses em um grave acidente ocorrido na rodovia estadual CE-187. Durante a sessão de hoje no Senado, ele pediu 1 minuto de silêncio em homenagem aos jogadores de basquete falecidos.
18: Girão lembrou que os jovens participam da Copa Sobral de basquete e regressavam para Juazeiro do Norte, quando o ônibus em que viajavam tombou às margens da rodovia.
21: Neste momento de profunda dor, eu quero manifestar minha solidariedade às famílias das vítimas e aos feridos, que seguem recebendo atendimento médico, e a toda a comunidade esportiva cearense.
17: O senador Isalci Lucas, do PL do Distrito Federal, alertou para o crescente endividamento das famílias brasileiras. Segundo o parlamentar, o número de pessoas com dívidas e restrições de crédito atingiu níveis recordes. Ele afirmou que a situação afeta principalmente as camadas de menor renda e defendeu uma reflexão sobre o alto custo do crédito no país.
18: Para Isalci, os juros elevados comprometem o orçamento familiar, dificultam o planejamento financeiro e limitam as perspectivas de crescimento econômico e social. Segundo ele, nenhum país consegue crescer de forma sustentável.
0: O grande problema do Brasil não é o tamanho da dívida. O grande problema do Brasil é o custo da dívida, é o preço do dinheiro, é o crédito caro, é o juro excessivo.
17: Na mesma linha, a senadora Zenaide Maia, do PSD do Rio Grande do Norte, voltou a defender medidas para reduzir o endividamento das famílias brasileiras. A parlamentar criticou as altas taxas de juros cobradas em operações de crédito, especialmente no cartão de crédito e no cheque especial, e argumentou que o comprometimento da renda dos brasileiros está diretamente relacionado ao elevado custo do crédito.
18: Zenaide Maia também pediu a aprovação da proposta de emenda à Constituição que limita os juros do cartão de crédito e do cheque especial a até 3 vezes a taxa Selic. Ela, que é autora da iniciativa, afirmou que a proposta ajudaria a conter o crescimento da inadimplência e a reduzir o impacto dos juros sobre o orçamento familiar. A PEC está em análise na Comissão de Constituição e Justiça.
3: Com a aprovação da nossa emenda, vamos frear essa bola de neve, pela qual os altos juros dificultam o pagamento e aprofundam a inadimplência.
17: Crianças e adolescentes precisarão de autorização judicial para exposição comercial nas redes sociais.
18: A determinação está no ECA Digital. Foi regulamentada pelo Conselho Nacional de Justiça e mira os chamados influenciadores mirins. Repórter Raíssa Abreu.
22: A norma do Conselho Nacional de Justiça determina que o juiz avaliará, por exemplo, se a atuação da criança ou adolescente nas redes é compatível com sua idade, suas atividades escolares e sua fase de desenvolvimento. O ECA Digital, que entrou em vigor em março, criou responsabilidades compartilhadas entre Estado, famílias e empresas de tecnologia na proteção das crianças e adolescentes no mundo virtual. O senador Alessandro Vieira, do MDB de Sergipe, foi o autor do projeto que deu origem à lei.
23: Nós estamos regulando parcialmente a atividade das empresas mais poderosas da história do capitalismo. Essa é a primeira lei das Américas nessa matéria. E nós conseguimos colocar na mesma mesa e do mesmo lado da trincheira pessoas tão diversas como a nossa senadora Damares e a deputada Maria do Rosário.
22: A proposta do CNJ, que regulamenta a atividade de crianças e adolescentes nas redes sociais, será votada no final de junho. Se aprovada, as plataformas deverão suspender conteúdos que exponham pessoas com menos de 18 anos sem alvará.
17: E a Comissão de Segurança Pública pode votar nesta terça-feira um projeto que endurece as punições para quem incita ou induz crimes em ambientes coletivos, como escolas, universidades e centros de compras.
18: A proposta foi apresentada para combater o crescimento de ameaças e discursos de pânico propagados na internet. Repórter Bruno Lourenço.
24: A relatora, senadora professora Dorinha Seabra, do União do Tocantins, lembrou os trágicos atentados ocorridos em escolas de São Paulo, Blumenau, Aracruz e Sobral para justificar a necessidade do projeto.
25: Um grande número de pessoas que, aproveitando-se do anonimato e de uma suposta impunidade conferida pela rede mundial de computadores, passam a incitar ou induzir prática de homicídio, lesão corporal e ameaças em locais de frequentação coletiva, como escolas, universidades, ambientes de trabalho e centros de compra.
24: Apesar de apoiar a proposta, o senador Fabiano Contarado, do PT do Espírito Santo, afirmou que a alteração no Código Penal pode acabar diminuindo a pena.
26: Você está tirando a figura da codelinquência, seja do partícipe por participação moral na forma de induzimento ou instigação, ou no auxílio, que seria, pela teoria unitária humanista, pelo mesmo homicídio.
24: Depois da CSP, o projeto de lei segue para a Comissão de Constituição e Justiça.
17: Verbas da saúde para atendimentos dos bombeiros e regras para o uso de inteligência artificial estão entre os temas em debate no Senado nesta semana.
18: Um dos projetos em análise prevê o uso de emendas parlamentares da saúde para custear e equipar os serviços de atendimento pré-hospitalar dos corpos de bombeiros militares. Repórter Marcela Cunha.
27: Na terça-feira, a Comissão de Assuntos Econômicos pode votar uma proposta que atualiza os limites de endividamento para acesso ao microcrédito, com a correção anual desses valores pela inflação. Na Comissão de Educação, os senadores analisam novas regras para a participação de crianças e adolescentes em espetáculos e vídeos publicados na internet. Além de exigir autorização judicial, o texto proíbe a presença de menores em publicidade de cigarros, bebidas alcoólicas e apostas. Na quarta-feira, a Comissão de Assuntos Sociais pode autorizar o uso de emendas parlamentares da saúde para custear e equipar os serviços de atendimento pré-hospitalar dos corpos de bombeiros militares. Mas o senador Humberto Costa, do PT de Pernambuco, alertou que a inclusão dos bombeiros entre os destinatários das emendas da saúde pode aumentar a disputa por recursos do SUS.
1: Poderá gerar maior competição por verbas já insuficientes para atender plenamente as necessidades da atenção básica, da rede hospitalar, do SAMU e de outros serviços estratégicos do SUS.
27: Na Comissão de Ciência e Tecnologia, uma proposta proíbe o uso de inteligência artificial para reproduzir sem autorização a voz ou a imagem de uma pessoa com fins comerciais.
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18: Com edição de Paula Groba e trabalhos técnicos de João Lira, o Jornal do Senado fica por aqui. Acompanhe agora as notícias da Câmara dos Deputados. Boa noite.
17: Uma boa noite e até amanhã.
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4: Câmara pode votar texto do governo sobre redução da jornada de trabalho.
6: Avança projeto que indeniza produtores por prejuízos com falta de energia.
4: Deputados facilitam a matrícula em cidade vizinha mais próxima do aluno.
6: Proposta prevê incentivo fiscal para livros, brinquedos e jogos inclusivos.
4: Boa noite. A Comissão de Constituição e Justiça da Câmara aprovou projeto que prevê incentivo fiscal para livros, brinquedos e jogos inclusivos. Agora, a proposta será analisada pelo Senado. A repórter Maria Neves explica o que diz o texto.
7: Pelo texto, o poder público deverá reduzir tributos para a produção de materiais que ajudem crianças e jovens com desordem estética, deficiência ou enfermidade que cause embaraço social à compra. Compreender e aceitar sua condição. Autor do texto, o deputado Dr. Jaziel, do PL do Ceará, afirma que a carga tributária sobre brinquedos corresponde a cerca de 40% do preço final. Devido a essa tributação elevada, o parlamentar sustenta que o mercado de artigos lúdicos para crianças com deficiência não alcança larga escala. É atendido por iniciativas isoladas e artesanais. O relator da proposta, deputado Diego Garcia, do Paraná, concorda com o autor e acrescenta que atividades lúdicas e brincadeiras são coisa séria, principalmente para crianças com deficiência.
8: Crianças com deficiência devem ser estimuladas a desenvolver autonomia e autoestima. Materiais didáticos, livros, jogos e brinquedos inclusivos que respeitem as individualidades certamente terão repercussão positiva no desenvolvimento das crianças.
7: O deputado ressalta que percepções, raciocínio e criatividade são aprendidos na relação das crianças consigo mesmas e com o outro por meio do lazer infantil. E, para crianças com deficiência, destaca que as brincadeiras são instrumentos eficazes de superação de dificuldades e de desenvolvimento da criatividade. Segundo o Instituto Brasileiro de Geografia e Estatística, o Brasil tem 14 milhões e meio de pessoas com deficiência, o que representa 7,3% da população com 2 anos ou mais. Além disso, o Instituto identificou 2 milhões e 400 mil pessoas com autismo. Da Rádio Câmara de Brasília, Maria Neves.
10: Turismo.
6: Gilson Daniel, do Podemos do Espírito Santo, destaca o potencial turístico da região do Caparaó, impulsionado por eventos tradicionais e pelas belezas naturais. O deputado cita o Festival de Inverno de Guaçuí e a Festa do Carro de Boi, na cidade de Iúna, como iniciativas que valorizam a cultura local.
4: Gilson Daniel também ressalta que Caparaó reúne atrativos como o Pico da Bandeira, além de uma rica gastronomia regional. Ele registra investimentos destinados à região, como a inauguração da obra de asfaltamento da rodovia que liga os municípios de Iúna e Urupi.
10: Agricultura.
6: Projeto que prevê indenização avança na Câmara.

0: Lasanha tem...
1: O projeto produtores são notícias causados pelas ruas, as situações em que provoquem como frutas, grãos armazenados, automatizados. Deputado Padre de Minas Gerais, impactos diretos para os produtores de menor...
2: A pessoa, ela tem um mês, ela... isso é muito importante, porque a pessoa, ela fica descapitalizada, fica sem renda, porque é o prejuízo. Caso do leite, mas tem as câmeras frias de legumes, verduras, queijos.
1: Para ter direito à indenização, o produtor deverá comprovar por meio de documentos técnicos que prejuízo foi causado diretamente pela interrupção de energia. O valor será calculado com base no preço de mercado dos produtos na região. O texto também determina que a concessionária de energia terá até 30 dias para analisar o pedido e fazer o pagamento. Caso o prazo não seja cumprido, haverá acréscimo de 10% no valor da indenização como multa. O relator da proposta na Comissão de Agricultura, o deputado Tião Medeiros, do PP do Paraná, afirmou que a medida também pode incentivar melhorias na qualidade do serviço prestado pelas empresas de energia.
3: O dever de indenizar fortalece um incentivo para a atuação proativa dos distribuidores, ao mesmo tempo em que responde a uma demanda urgente dos produtores rurais de todo o país.
1: O projeto que garante indenização a produtores rurais por perdas causadas por falta de energia elétrica segue para análise na Comissão de Constituição e Justiça. Da Rádio Câmara de Brasília, Sofia Peçanha.
4: Economia.
5: Reginaldo Lopes, do PT de Minas Gerais, anuncia uma articulação partidária em torno da proposta que garante fomento indireto aos setores da cultura e do esporte por meio de créditos tributários para gestores, artistas e patrocinadores.
6: O deputado explica que o principal objetivo da proposta é incluir os mecanismos permanentes de fomento dentro das regras da reforma tributária. Para Reginaldo Lopes, a medida fortalece a geração de emprego e renda, além de estimular investimentos privados em cultura e esporte.
5: Maurício Marcon, do PL do Rio Grande do Sul, alerta para o agravamento da situação econômica do país. Ao mencionar dados sobre o endividamento das famílias brasileiras, o deputado prevê um cenário de forte instabilidade financeira.
6: De acordo com Maurício Marcon, o descontrole fiscal do governo impulsionou a inflação dos alimentos e elevou a taxa de juros a patamares históricos. Ele recomenda cautela financeira aos cidadãos diante do risco de uma crise.
4: Trabalho.
5: O plenário da Câmara dos Deputados deve votar o projeto do governo que limita em 40 horas semanais a jornada de trabalho. O repórter Antônio Vital nos conta como estão as negociações.
7: A semana no plenário da Câmara começa com um único projeto na pauta, o que define a jornada máxima de trabalho em 40 horas semanais sem redução de salários. No final de maio, a Câmara aprovou proposta que inclui esse limite na Constituição, o que deve ser ainda analisado pelo Senado. A diferença é que o projeto enviado pelo governo ao Congresso em abril detalha a aplicação da redução da jornada e altera 9 leis, além da consolidação das leis do trabalho, a CLT. Acrescenta esse limite em legislações específicas que tratam do repouso semanal remunerado, do esporte e de profissões como aeronautas, seguranças privados, trabalhadores domésticos e radialistas. O projeto chegou à Câmara em abril com regime de urgência constitucional, com prazo para ser votado. Como isso não ocorreu, passou a trancar a pauta do plenário a partir de 30 de maio. Desde então, os deputados ficaram impedidos de votar qualquer outro projeto de lei. Na semana passada, o presidente da Câmara, Hugo Mota, designou como relator o deputado Léo Prates, do Republicanos da Bahia, o mesmo da proposta de emenda à Constituição que acaba com a escala 6x1. O projeto do governo define que a duração normal do trabalho não poderá ultrapassar 8 horas diárias e 40 horas semanais, o que vai valer também para trabalhadores com escalas especiais. Estabelece ainda que todos os trabalhadores terão direito a 2 dias de folga remunerados por semana, de preferência aos sábados e domingos. Abre exceções para negociações coletivas, de acordo com as peculiaridades de cada atividade. Também permite escalas de até 12 horas seguidas, mas mantendo o limite de 40 horas semanais. A proposta do governo se aplica aos contratos em vigor e passa a valer imediatamente assim que virar lei. Já a proposta já aprovada, que acrescenta esses limites ao texto da Constituição, define que a adoção da medida será gradual, com prazo de 2 meses para começar a valer limite de 42 horas e de 1 ano para a jornada de 40 horas. Prevê ainda medidas de transição para microempreendedores individuais, microempresas e empresas de pequeno porte e admite manutenção da jornada atual para terceirizados do serviço público até que ocorra nova licitação. O projeto do governo foi defendido pelo líder do PT na Câmara, deputado Pedro Czai, do PT de Santa Catarina.
8: Redução da jornada de trabalho de 44 horas para 40 horas semanais, portanto, ter 2 dias para viver, para descansar, para ficar com a família, qualidade de vida e tempo.

0: tempo para viver e tempo para trabalhar. Estamos convencidos que a redução da jornada de trabalho vai permitir o aumento da produtividade, ganha a sociedade, ganha a economia, ganha as famílias brasileiras.
1: Já a proposta que acrescenta o limite máximo de 40 horas semanais de trabalho na Constituição, quando foi votada na Câmara, recebeu críticas de deputados da oposição. Deputados do PL, do Novo e do Missão disseram que a medida vai acarretar aumento do trabalho informal, diminuir a produtividade e aumentar o custo para as empresas. Da Rádio Câmara, de Brasília, Antônio Vital.
2: Relações Exteriores.
3: Alexandre Lindemeyer, do PT do Rio Grande do Sul, defende a soberania nacional e a autonomia jurídica do Brasil, sustentando que o país não deve se curvar a decisões externas. Ele lembra a decisão dos Estados Unidos de classificar as facções criminosas brasileiras como grupos terroristas.
4: Alexandre Lindemeyer afirma que a lei brasileira e tratados internacionais distinguem claramente crime organizado e terrorismo. Em sua opinião, os Estados Unidos são movidos por interesses próprios, com o apoio de políticos brasileiros empenhados em entregar riquezas nacionais.
2: Educação.
3: A Câmara aprovou o projeto que facilita a matrícula na escola mais perto do aluno, mesmo que em município vizinho, e o texto seguiu para análise do Senado. Confira na reportagem de Luiz Cláudio Canuto.
5: A Comissão de Constituição e Justiça da Câmara dos Deputados aprovou projeto que assegura a alunos da educação básica o direito de se matricular na escola mais próxima da sua casa, mesmo que seja em um município vizinho. O texto aprovado muda a LDB, Lei de Diretrizes e Bases da Educação Nacional. Por recomendação da relatora, deputada Júlia Zanatta, do PL de Santa Catarina, a comissão aprovou as sugestões da Comissão de Educação para o projeto. Pela versão aprovada, será assegurado o direito à matrícula e ao transporte escolar, com possibilidade de acordo entre os municípios. A deputada Júlia Zanatta reforçou a importância da medida.
6: Não precisando de mais uma legislação estadual ou municipal para acertar isso aqui. Então, é uma legislação que pensa na vida das pessoas lá na ponta, dos alunos, das mães, que às vezes moram na divisa de um município com outro e não conseguem fazer essa matrícula por causa de uma burocracia imposta por uma lei que foi feita aqui em Brasília, mas que não viu a realidade das pessoas lá na ponta. Então é um grande avanço.
5: O censo de 2022 apontou que 7,2% dos estudantes do Brasil, ou seja, 4 milhões de alunos, precisam ir a um município vizinho para estudar. Pouco mais de 3% dos alunos do ensino fundamental e 6,6% dos alunos do ensino médio precisam fazer diariamente esse deslocamento. O projeto original é do deputado Evair Vieira de Mello, do Espírito Santo. Da Rádio Câmara de Brasília, Luiz Cláudio Canuto.
2: Política.
4: Heloísa Helena, da Rede do Rio de Janeiro, despediu-se da Câmara após cumprir um mandato temporário de 4 meses. Em seu pronunciamento, a congressista fez um balanço de sua atuação, destacando a apresentação de mais de 60 projetos de lei voltados para a área social.
3: Heloísa Helena afirma que deixou o cargo consciente de ter feito uma política ética. A legisladora deixa o cargo em função do fim da suspensão do mandato do deputado Glauber Braga.
2: Justiça.
4: O nome afetivo, que muitas vezes crianças e adolescentes usam ao ganharem novas famílias, vai poder ser oficializado antes do fim do processo de adoção. A repórter Mônica Tati explica o teor da proposta, que agora vai para o Senado.
7: A Câmara dos Deputados aprovou proposta que permite o uso de nome afetivo por crianças e adolescentes sob guarda provisória, em cadastros de escolas e estabelecimentos de saúde, cultura e lazer. O nome afetivo é aquele pelo qual o menor é chamado pela nova família, antes da conclusão do processo de adoção e da alteração definitiva na certidão de nascimento. Depois de adotada, a criança geralmente troca o sobrenome. No entanto, há casos em que há a troca do primeiro nome também. O objetivo do projeto é antecipar o uso desse nome, como forma de respeitar a identidade da criança. A autora do projeto, a deputada Laura Carneiro, do PSD do Rio de Janeiro, explica por que a mudança do nome é importante ainda durante o processo de adoção.
8: A criança chegar à adoção é porque ela perdeu todos os links familiares, seja por violência, seja por abandono, está absolutamente desprotegida, principalmente do aborto. Então, vem o processo de adoção, o processo começa com essa guarda provisória. Isso demora muito tempo, é uma análise difícil, mas durante esse tempo, essa criança cria vínculo com essa nova família. A própria família, e na escola, os amiguinhos, na sociedade, na vida normal dessa criança, ela passa a precisar efetivamente ser parte daquela família. E esse pertencimento também está ligado ao nome dela.
7: Laura Carneiro também destaca a importância de mais mecanismos para incentivar a adoção no país, principalmente de crianças mais velhas e adolescentes. A proposta que permite o uso de nome afetivo por crianças e adolescentes sob guarda provisória segue agora para o Senado Federal e, se for aprovada, pode ser sancionada pelo presidente da República e virar lei. Da Rádio Câmara de Brasília, Mônica Tati.
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2: Segurança Pública.
3: Avançou na Comissão de Constituição e Justiça da Câmara a proposta que reduz a maioridade penal para 16 anos. Para Sérgio Turra, do PP do Rio Grande do Sul, a medida acaba com a possibilidade de criminosos de alta periculosidade se esconderem na menoridade.
10: O deputado critica a oposição de esquerda à proposta, argumentando que ela protege criminosos, indo contra o interesse público e a segurança da sociedade. Sérgio Turra menciona o apoio popular à medida, que será analisada agora por uma comissão especial antes de ir à votação no plenário.
3: Sargento Faur, do PL do Paraná, celebra a aprovação na CCJ da PEC que reduz a maioridade penal. O congressista afirma que a medida é um primeiro passo para responsabilizar adolescentes de 16 e 17 anos envolvidos em crimes graves.
10: Sargento Faur sustenta que a punição de adolescentes infratores busca proteger principalmente os jovens que estudam e trabalham. Ele lembra que a PEC ainda precisa passar por comissão especial e pelo plenário da Câmara em 2 turnos antes de seguir para o Senado.
3: José Rocha, do União da Bahia, celebra o Dia da Marinha, comemorado em 11 de junho. O parlamentar ressalta o papel histórico da corporação e exalta suas ações humanitárias operadas em rios de regiões isoladas para levar desenvolvimento e promover a integração nacional.
10: Presidente da Frente Parlamentar de Apoio ao Programa Antártico Brasileiro, José Rocha, ressalta a importância da Força Naval na proteção de quase 6 milhões de quilômetros quadrados da Amazônia Azul e defende investimentos em tecnologia como a construção de submarinos e fragatas.
3: Termina agora o Jornal Câmara dos Deputados, produzido pela Rádio Câmara, com trabalhos técnicos de Wellington Teles e apresentação de Val Monteiro e Luciana Vieira. Uma boa noite para você.
10: Você fica com as notícias do Tribunal de Contas da União. Boa noite.
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Vamos todos colocar a mão pra cima aqui, ó. Balançou, né? Com essa música vocês ajudaram a construir um novo momento na nossa vida. Após 22 anos de carreira, vocês cantaram, o Brasil inteiro cantou. E eu quero ver vocês cantando mais uma vez juntinho com a gente. Em uma só voz.

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0: Nevadinho, olha, essa é pra você, viu? Essa é diretamente de Milão aí pra sua casinha na Barra.
1: Ah, peraí, Vininha, só que essa eu quero cantar.
0: Ah, então tá aí. Canta essa pro Bade.
1: Ah, claro.
0: É?
1: Adoro essa música. Olha aí, Badeco, lá vai, hein?

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2: Alô, bom dia!
3: Bom dia!
2: Bom dia, Sérgio!
4: Bom dia, Brasil!
3: Alô, bom dia!
4: Bom dia, caboclada! Bom dia! Um novo dia!
5: Um novo dia está começando com muita alegria.
4: Surpresas!
5: Surpresas boas vão acontecer na sua vida!
4: Muitas surpresas!
5: Você só precisa acreditar e esse clima de alegria compartilhar!
4: Sorria! Terça-feira gostosa!
5: Hoje é terça-feira, dia de alegria!
4: Bom dia, alegria! Terçou! Terça-feira, turma! E aí, tá tudo bem com você? Tá tudo certo? Olha, eu sou o Fontenelle, nós estamos chegando a partir de agora. Eu estou contigo durante 2 horas, tocando o fino da música sertaneja. Terça-feira, dia 16 de junho do ano 2026, dia da criança africana, dia internacional da tartaruga marinha. Ah, hoje também é o seu dia? Você está completando mais um ano de vida, está aniversariando hoje. Parabéns pra você. Saúde, paz, tudo de bom. Bora juntos no rádio e na internet. Vem, mimosa, tá na hora. Bora acordar, gente, bora despertar. Vamos na terça-feira, estica o corpo, bora. Acorda aí, tá na hora. Bora despertar, bora acordar, gente. Bora despertando. Acorda aí, meu filho. Pega Rex, pega esse caboclão que vai passando a calçada alheia. Sai, cachorro, bom dia. Vamos juntos, boa terça-feira. Trio Parada Dura. Passe livre no Alô, bom dia, bora juntos aqui no rádio e na internet.
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2: Boa terça-feira, gente. Bom dia!

0: Dorival Neves e Alex Violeiro, carreteiro e cantador. É moda caprichada, é modão gostoso.
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2: Alô?
1: Alô? Alô? Alô, bom dia.
0: Bora pro WhatsApp, bora falar com os ouvintes de todo o Brasil. Alô, quem fala?
3: Alô, bom dia, Fontenelle.
0: Bom dia.
3: Dá um alô pra nós aqui em Alenquer, no Garapé da Raiz. Eu sou a Raimunda Lima.
0: Ô, dona Raimunda Lima, já tomou um cafezinho, meu amor?
4: Bom dia, Fontenelle. Bom dia. Deus abençoe nosso dia. Você tá bom?
0: Bom dia, tô bom.
4: Simval por cá, Bataguaçu MS.
0: Oi, irmão.
4: Sobrevoando aqui, região de Alto Araguaia.
0: Bom demais.
4: Sinop, Mato Grosso.
0: Legal.
4: Tá bom?
0: Bom.
4: Mandou um bom dia pra galera abençoada da rodagem aí. Um forte abraço.
0: Legal, um abraço forte pra dar sorte.
5: Oi, Fontenelle, tudo bem?
0: Tudo. Aqui é
5: o Guilherme de Cabo Verde.
0: Ô, meu amor.
5: Deixa eu falar pra você, põe a muda saudade pra nós.
0: Claro que eu coloco.
5: Gilberto Gilmar, quero oferecer pra todos vocês.
0: Obrigado.
5: E pra toda a minha família. Alô, Fontenelle, fique com Deus.
0: Amém, Deus te abençoe. Cadeira

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2: Há momentos que temos que dizer um para o outro: decida!

Milionário José Rico, decida no Alô Bom Dia, o programão sertanejão caprichadão número 1 do seu rádio. 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Abraçando o Cristiano em Itaúna, Minas Gerais. Ele é o José, está com a gente em Pimenta Bueno, Rondônia. Zé Vicente, Araçoiaba da Serra. Wanda em Descalvado, não é, Wanda? Bom dia, meu bem. A minha amiga Darlene Figueiredo está em Botelhos também, acompanhando o Fontenelle. Francisco Veião de Diadema, meu amigo Denilson Dias está em Pirapora, Nortão de Minas Gerais. Bom dia!

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3: Você tá

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0: Estamos no ar em todo lugar. Bom dia para você que vai despertando com a gente, você que vai acordando no Alô, bom dia. Programa sertanejo número 1 do Brasil.
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2: Bom dia, meu amigo produtor, você está ligado no Centro do Agro com Cláudio Natel, aqui no programa Alô Bom Dia do meu amigo Fontenelle, e vai indo a nossa semana. O foco agora é garantir o trato do gado na seca.

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2: Eduardo Costa vai cantar pra gente a carta. Ó, 0800 558 0057. Vai participando. Boa

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0: Luiz Fernando e João Pinheiro, modão gostoso, hein? Viola combatente.
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2: Alô?
1: Alô? Alô, bom dia.
0: Bora zapear pelo Brasil, bora falar com a turma que vai acordando nesta terça-feira. Alô?
3: Bom dia, seu Sé, que é Paulo Barbosa.
0: Ô, Paulão.
3: Bom dia, bom trabalho.
0: Amém, meu irmãozão, tá com nós no norte de Minas, alô?
4: Aqui quem fala é o Isaías Vieira.
0: Ô, Isaías.
4: Aqui de Ibiúna.
0: Bom demais.
4: Coloca uma música pra nós aí.
0: Claro.
4: De Correio e Paraná.
0: Ah.
4: É, com a música Tranca a Porta e Me Beija.
0: Aí é caprichada, alô?
5: Alô, Fontinelli, bom dia.
0: Tudo jóia? Menino, tudo.
5: Aqui é de volta aqui do restaurante Aldeia.
0: Oi, irmão.
5: Manda uma música pra nós aqui, a galera, pro Divino.
0: Agora.
5: Teodoro Sampaio, Paixão Proibida.
0: Você pede a gente toca.

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Da tranque a porta e me beija, moda bonita de Chico Rei, Paraná, no Alô, bom dia. O programão sertanejão número 1 do Brasil que vai abraçando o Antônio Carlos em Cajamar, meu amigo Reginaldo Martins em Caldas, Minas Gerais, Credinaldo está em Uberlândia, ô meninão, aquele abraço, obrigado pelo carinho da audiência. Nilton Célio em Jacutinga, Minas Gerais, alô Jurandir, bom. Bora acordar, Jura! Está em Parapuã, desamassa essa cara aí, menino! Bom dia! Bora acordar, cara amassada! Meu amigo Estênio está com nós em Três Rios, também Rio de Janeiro. Minha amiga Elza Maria em Buritizeiro, bom dia! 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
2: Desde 2014, todos os caminhões e implementos rodoviários fabricados no Brasil são equipados com freios ABS e outros recursos tecnológicos. Na Europa, a combinação de pneumática com eletrônica decolou a partir de 1981. Por aqui, a Mercedes-Benz foi a pioneira em 1990. Depois de tanto tempo, essas tecnologias deveriam estar totalmente dominadas pelos mecânicos. Mas no dia a dia, sobram problemas. O maior desafio das oficinas independentes é investir em todos os equipamentos necessários e depois manter essa estrutura atualizada. Para dar uma ideia, um estradeiro novo pode ter mais de 100 sistemas eletrônicos que devem ser checados ou calibrados corretamente. A manutenção das válvulas e servos, que era bastante simples, agora exige uma bancada com eletrônica, cabos, scanners e softwares. Em alguns caminhões, até a troca do filtro secador deve ser informada ao módulo. O servo da embreagem também precisa do mesmo cuidado. A capacitação é outro ponto fundamental. Muitas vezes, até testes simples, como ligar as peças direto na energia, queimam a eletrônica. Também são comuns os defeitos intermitentes. Nunca autorize uma troca antes de checarem tudo. A falha pode estar num fio ou conector do chicote. 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Visite minutodocaminhão.com.br. 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
0: Amanhã tem mais Minuto do Caminhão. Agora tem Chitãozinho e Chororó. Feito eu. Bom dia, boa terça.

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2: Bom dia, alegria! Bora acordando, gente, bora despertando! Terça-feira gostosa!

0: João Mulato e João Carvalho, vira volta, que moda bonita, hein? Modão cabeceira, modão gostoso no Alô Bom Dia.
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2: Alô?
1: Alô? Alô, bom dia.
0: Bora zapear pelo Brasil, bora juntos, tem mais gente aqui. Alô, bom dia.
3: Bom dia, Futinelli.
0: Bom dia.
3: Aqui é o Reginaldo da cidade de Caldas.
0: Ô, Reginaldo.
3: Manda um abraço aí pro meu amigo João Paulo e a dona e a sua mãe.
0: Opa.
3: E pra toda a galera do Todos Caldense. Manda uma música do Eduardo Costa.
0: Ah, toquei agorinha pra você, tá? Tem mais gente aqui. Alô?
4: Alô, Sérgio Botinelli. Bom dia, bom dia.
0: Bom dia, menino.
4: Aqui é o Jorge Chocolate, Paraíba do Sul, estado do Rio de Janeiro.
0: Ô, Jorgão.
4: Um abraço pra você. Como é que você tá? Acabou tudo
0: Tô
4: bom?
0: Tô firme, meu irmão.
4: Que você bem. Saúde e paz pra você e família.
0: Graças a Deus.
4: Você, Fontenelle, toca uma música pra nós aí, se possível. Mocoque Moraci aí, qualquer uma deles.
0: Ah, vou caprichar uma bonitona aqui pra você, tá? Alô, bom dia.
5: Bom dia, Fontenelle.
0: Bom dia.
5: Tô com um modão aí bem das antigas pra mim, que eu estou lindo. Eu nem sei de saúde, Bahia.
0: Ô, minha amiga, obrigado. Alô, pessoal de saúde na Bahia. Obrigado pela audiência de todos vocês. Mocoque Moraci, jardineira do adeus. Bom dia.

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2: Bom dia, boa terça-feira pra todo mundo!

0: Chada é o Barreirito Júnior e o Creone quebra topete no Alô Bom Dia, o caprichadão número um do seu rádio. Gente, estamos na terça-feira, semana ainda está no início, né? E você, como é que tá, hein? Como tá a disposição aí, a sua vitalidade? 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

0: Eu tô com você em mais uma hora super gostosa do Alô Bom Dia. Eu sou o Fontenelle, quero você aqui comigo, tá bom? Aumenta o volumezão do rádio e bora despertar!
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3: Deus abençoe você e toda a sua família. Que alegria estar no Alô Bom Dia com Sérgio Fontenelle. Uma abençoada terça-feira para todos os nossos ouvintes. Eu tenho certeza de que Deus vai falar muito ao seu coração através deste programa.
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3: Mateus capítulo 5, versículo 17 a 19. Naquele tempo disse Jesus aos seus discípulos: não penseis que vim abolir a lei e os profetas. Não vim para abolir, mas para dar-lhes pleno cumprimento. Em verdade vos digo, antes que o céu e a terra deixem de existir, nenhuma só letra ou vírgula serão tiradas da lei, sem que tudo se cumpra. Portanto, quem desobedecer a um só destes mandamentos, por menor que seja, e ensinar os outros a fazerem o mesmo, será considerado o menor no reino dos céus. Qualquer mandamento que você transgride, está transgredindo todos os outros. Abra sua Bíblia em Tiago, capítulo 2, versículo de 10 a 11. Pois quem guardar os preceitos da lei, mas faltar em um só ponto, se tornará culpado de toda ela. Não é invenção minha, não é invenção da igreja, é a palavra de Deus. Porque aquele que disse, não cometerás adultério, disse também, não matarás. Se, pois, matares, embora não tenha cometido adultério, torna-se transgressor da lei. Eu não cometi adultério, mas matou. Eu não matei, mas cometeu adultério. Você veja, tudo está entrelaçado. Abra sua Bíblia em Tiago capítulo 1, versículo de 22 a 23. Sede cumpridores da palavra e não apenas ouvintes, isto equivaleria a vos enganardes a vós mesmos. Aquele que escuta a palavra sem a realizar, assemelha-se a alguém que contempla no espelho a fisionomia que a natureza lhe deu. É preciso cumprir todos os mandamentos. Eu preciso cumprir todos os mandamentos. Reflita, qual mandamento da lei de Deus você ainda não está cumprindo? E por amor a ele, você precisa cumprir. Eu preciso cumprir todos os mandamentos, não apenas um ou dois ou nove, todos. Que Deus abençoe em nome do Pai, do Filho, do Espírito Santo. Amém.
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3: Eu quero clamar agora por você, quero clamar pela sua família. Vem Espírito Santo, enche todos os que estão acompanhando este programa agora. Libera, Senhor, para esta pessoa o que ela mais precisa, para o corpo e para a alma. Libera, Senhor, curas e libertações em nome de Jesus para esta pessoa que escuta e para toda a sua família. Eu clamo a tua poderosa bênção. Visita agora com bênção de proteção, a bênção que só o Senhor pode dar. Abençoe-vos o Deus Todo-Poderoso, Pai e Filho e Espírito Santo. Amém.
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3: E eu quero lembrar você, se você quiser ouvir mais pregações, mais meditação da palavra, basta você me acompanhar no meu canal do YouTube, Frei Gilson / Som do Monte, no meu Instagram, no meu Facebook, no meu TikTok, e lá você vai encontrar muito mais palavra de Deus para você.
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0: De volta amanhã aqui no Alô Bom Dia, o programão sertanejão número 1 do Brasil. Carol Viola e Rafael. Coração de Madeira aqui no Alô Bom Dia.
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3: Olha, agora tem o Chitãozinho e o Chororó, tá, gente? Fogão de lenha. Bom dia!

0: Leonito, sou mais um ex por aí no Alô, bom dia, boa terça.
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2: Alô?
1: Alô, bom dia.
0: Bom dia com muita alegria pra você de todo o Brasil. Alô, bom dia.
3: Fudinene, opa, toca pra nós aí. Rastros na areia do Duque Dalvão. Bom dia.
0: Bom dia.
3: A você e
0: obrigado.
3: Todos do Litoral Norte.
0: Pessoal do Litoral Norte tá aqui, ó.
4: Eu sou o Raimundo da cidade de Aguaí.
0: Ô, Raimundo.
4: Eu gostaria de ouvir com o Lourenço e Lorival pelos caminhos do amor.
0: Aí é modão, hein? É o Brasil de ponta a ponta.
5: Bom dia, meu amigo Fontenelle.
0: Bom dia.
5: Aqui é o Nilcimar de Lajinha, Minas Gerais.
0: Oi, irmãozão.
5: Toca pra nós aí, narrando a saudade.
0: É moda.
5: Gosto muito dessa música.
0: Essa é bonita demais. O Tássio vai cantar pra gente de volta pra casa. O Brasil inteiro tá ligado no Alô, bom dia.
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3: É música e alegria no começão do seu dia, uma terça-feira abençoada. Alô, motorista, você do volante, muito obrigado pela audiência. Uma terça-feira abençoada. Joaquim tá em Campinas, o Edson está em Cascavel.

Tony Sampaios e Maurinho, ter você de volta aqui no Alô Bom Dia, o caprichadão número um do seu rádio. Olha, gente, eu gostaria de falar com você que está do outro lado ouvindo o Alô Bom Dia, você que está acordando cedinho. Olha, você pode pedir sua moda comigo? Claro que pode. 0800-558-0057. O Jorge Chocolate está aqui comigo, o Vandésio está em Buritizeiro, Milson Moreira, Nova Marilândia, meu amigo Ribamar. Ô Riba, você tá bom? Tá em Caraguatatuba, o Damião tá em Salto, aquele abraço. Silvana Esteves em Três Rios, abração. Serjão da Nutrição, tá sempre com nós aí no Parazão, né? 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
1: Sérgio Fontenelle, amigos do Alô Bom Dia, nós estamos contando a história das meninas prodígios do rádio brasileiro, as irmãs Galvão, Meire e Marilene. As duas, Sérgio Fontenelle, começaram, a Meire tinha 8 anos, a Marilene tinha 6 anos de idade, ou seja, meninas prodígio, né? E aí, elas começaram a cantar nos auditórios de rádio. Bom, com 14 e 12 anos de idade, elas já foram contratadas como profissionais da Rádio Piratininga, lá em Assis, né? E aí, imagina só, duas crianças, né, sustentando um programa de rádio com vozes afinadíssimas e tocando instrumentos, assim como gente grande. A Meire sempre gostou de tocar sanfona. Sempre foi uma sanfoneira que muita gente admira. E a Marilene tocava violão, né? Então as duas faziam um dueto e naquela época, gente, era um encanto, né? Você ligar a rádio e você ter lá as duas meninas que depois foram intituladas Rainhas da Fronteira. Ou seja, Meire e Marilene começaram muito cedo. Elas começaram muito cedo na música mesmo. E aí, nessa idade, as crianças estavam na escola, estavam preocupadas com outras coisas. Elas estudavam, trabalhavam e no final de semana eram contratadas pela Rádio Piratininga de Assis. Essa rádio, inclusive, ela faz parte da história de muita música, de muitos cantores da música sertaneja. Lá na Piratininga também a gente contou aqui recentemente a história do Abel e Caim, né? Enfim, tinha muita coisa que envolvia essas duas irmãs. E assim foram, né? Gravaram o Beijinho Doce, que é uma música que conta a história da música sertaneja, né? O Beijinho Doce, além de ser gravado pelas irmãs Castro, depois as Galvão vieram com uma roupagem diferente e também alcançaram um sucesso nacional com esse clássico da música sertaneja. Bom, a gente tá contando essa semana a história das irmãs Galvão. Amanhã eu tô de volta com o terceiro capítulo, meu amigo Sérgio Fontenelle.

0: Ailson e Ailcinho, buquê de flor no Alô, bom dia.
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2: Alô?
1: Alô?
2: Alô?
1: Alô, bom dia.
0: Bora zapeando pelo Brasil, bora lá. Alô, alô, bom dia.
3: Eu gostaria de ouvir a música Encontro de Poetas com Piá e Dino Franco. O Baldo já tá iguaz.
0: Ô, Baldo, aquele abraço. Alô, bom dia.
4: Fala, Fontenelle. É o Ribamar.
0: Oi, Ribamar.
4: De Caraguatatuba.
0: Boa.
4: Esquece, meu amigão.
0: Jamais.
4: Caboclo, por favor. Rick Renner.
0: Opa.
4: Filha.
0: Ei, essa moda é bonita, vou tentar encaixar.
5: Bom dia, Sérgio, aqui.
0: Bom dia.
5: De Paragominas. Toca
0: boa.
5: Aí pra mim, Jacó Jacozinho.
0: Claro.
5: Ladão de terra.
0: É moda.
5: Aqui em Paragominas, sua audiência é muito grande.
0: Ô, meu irmão.
5: Falou, meu irmão. Bom dia.
0: Bom dia, alegria. Lourenço e Lourival vai cantar pra gente Como Eu Chorei.

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0: quatro cantos da casa. Teodoro Sampaio no Alô Bom Dia, o sertanejão caprichadão número um do seu rádio. 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

0: muita música e alegria no começo do seu dia, a gente desperta você. É claro que desperta para mais uma terça-feira super abençoada. Bom dia!
1: Bom dia!
0: O programa sertanejo número 1 do Brasil. Bom dia!
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3: Olá, ouvintes do Alô Bom Dia, ouvintes do Grande Fontenelle, uma excelente terça-feira para todos vocês. Eu sou a Marina Geller e no Mulheres do Agro de hoje, nós vamos falar de um alimento que está na mesa de todo brasileiro, a produção de ovos, a avicultura. Olha que interessante, gente, um alimento tão rico em nutrientes, né? A avicultura de postura é um setor altamente técnico e dinâmico, e as mulheres estão comandando granjas modernas por todo o país. Elas lideram desde os sistemas automáticos de alimentação até os novos modelos de criação de galinhas livres de gaiola, o chamado sistema cage free. Esse trabalho exige uma disciplina rigorosa com a biodiversidade, controle de temperatura e nutrição das aves, pessoal. O olhar detalhista das produtoras garante que o alimento saia da granja com total segurança sanitária e frescor até chegar aos supermercados. É eficiência feminina alimentando as famílias brasileiras com muita responsabilidade. Bem, pessoal, esse foi mais um quadro Mulheres do Agro. Eu sou a Marina Geller, volto amanhã com vocês. Um excelente dia para você, pro Fontenelle, para todos os nossos ouvintes. E vai de botina, que de salto não combina, vai de bota, que sapato.
0: Ela está de volta amanhã, a menina do agro. Agora tem eles, Antônio e Vitor. Torugo, é desse modelão que a gente gosta? É, esse modelo aqui que a gente tá acostumado, viu, gente? Bom dia! Manda aqui, ó, o WhatsApp pedindo o link pra você participar da promoção!

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0: Zezé de Camargo e Luciano, Cama de Capim, aqui no Alô Bom Dia, o programão sertanejão número 1 do Brasil. Bom dia, alegria!
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2: Alô?
3: Alô?
1: Alô? Alô, bom dia.
0: Bora zapeando pelo Brasil na terça-feira. Alô, bom dia.
4: Olá, bom dia, meu amigo Fantinelli.
0: Bom dia.
4: Aqui é o Vilmar Alves da Silva de Palma, no Tocantins.
0: Boa.
4: Fantinelli, eu gostaria que você tocasse aí pra mim. Do Ronaldo Viola.
0: Sim.
4: E João Carvalho.
0: Qual?
4: Rainha do Meu Destino.
0: Rapaz, essa é bonitona também, hein? Alô, bom dia.
5: Alô, Fantinelli. Aqui é o Valmir, da cidade de Itanhandu, sul de Minas Gerais.
0: Ô, Valmir.
5: Toca o modão pra nós aí.
0: Claro.
5: Do Pedro Bento e Zé da Estrada. Tropas e Boiadas.
0: E moda caprichada, hein? Tem mais gente aqui. Alô, bom dia.
6: Alô.
0: Bom dia.
6: Ótimo dia para você, meu amigo.
0: Ô, meu irmão.
6: Celso Fontinelli.
0: Tamo aqui.
6: Washington, de Arenapa, Mato Grosso, Brasil.
0: Alô, Washington, é o nosso vigilante, o nosso cochilante da madrugada, hein? Ronaldo Viola e João Carvalho, Rainha do Meu Destino.

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1: Continua participando, mandando sua mensagem pra cá, eu vou atendendo você no rádio e também na internet.
2: Alô, bom dia.

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0: Agora são 6:03, 6:03 deste dia 16/6/26, uma terça-feira. Hora de eu falar bom dia melhor para você, bom dia melhor para você que tá ligado aqui no novo ou velho Bom Radinho FM de faixa estendida, cravado nos 82.9, que é para ficar de boa. Bom dia melhor para você que está conectado conosco pela rede mundial de computadores, pela internet. E aí nos acompanha com áudio e vídeo, né? Podendo ver o nosso estúdio aqui da Avenida Lauro Corrêa da Silva 3240 e verá também daqui a pouco as ruas de Limeira, as imagens das ruas de Limeira na manhã desta terça-feira com o repórter Carlos Gomide, que trará informações daquilo que aconteceu noite passada, nessa madrugada, está acontecendo na manhã desta terça-feira aqui em Limeira, imagens dos acontecimentos, das ruas e tudo mais. Aqui no nosso Bom Dia Melhor, que está começando nesta terça-feira, com informação, utilidade pública, prestação de serviços, análises, comentários e, acima de tudo, participação popular. Nada é mais importante nesse programa do que a sua participação. Aqui você não é um mero ouvinte, mero espectador. Você pode participar, deve participar. Olha, recomendo que você adicione aí nos contatos, nos seus contatos, no seu celular. Adicione aí o WhatsApp da Melhor FM, o 1934044000, e a partir daí, use e abuse do WhatsApp da Melhor FM. Mas use e abuse mesmo, participe, dê sua opinião, manifeste a sua opinião. Se é contra, que seja, se é a favor, tudo bem, do jeito que você quiser. Traga um assunto que você quer ver abordado aqui no programa, para a gente abordar, para a gente tratar dele, enfim. Use e abuse do WhatsApp da Melhor FM da maneira como você achar melhor. Se não tiver nada para debater, para conversar, para discutir, né? Para apontar, se não tiver nada disso, um bom dia sempre é legal receber um bom dia aqui, tá? E um likezinho de coração também, estando aí nas plataformas da internet, Facebook, YouTube, deixando um likezinho de coração, a gente recebe de coração por aqui também, tá bom? Muito bem, aqui no comando da central, aqui na Avenida Lauro Corrêa da Silva 3240, no comando da central de operações, mauseando os computadores que tem à frente, operando a mesa de áudio, está a consagrada Joyce. Também nessa terça-feira ela está aqui, nessa lida aí, né? Vamos cumprimentar a Joyce, vamos falar um bom dia para ela. Joyce, bom dia.
1: Bom dia, Ivan.
0: Como é que você vai?
1: Eu também.
0: Aquele jeitinho. Nem mais, nem menos.
1: Na terça-feira.
0: Terça-feira 13?
1: Sim.
0: É mesmo?
1: É 13?
0: 16.
1: Ontem foi segunda 13.
0: É 16, mas às vezes parece que é 13, né?
1: Sim.
0: É, tem essas coisas que acontecem, os percalços no caminho da gente. Ontem um rapaz aqui, um daqueles rapazes que participou do programa aqui ontem, falando daqueles esportes radicais, né? Ele falou assim que... Ele tem uma frase que eu já vi essa frase em algum lugar. Diz que a gente não tropeça em montanha, né? A gente tropeça em pedrinha, né?
1: Sim.
0: É.
1: Eu já vi algo similar também. É algo verdade.
0: É algo parecido com isso. É um pensamento filosófico parecido com isso. A gente não tropeça em montanha, a gente tropeça em pedrinha.
1: E é verdade.
0: E é verdade, né? Muitas vezes acontece isso na vida da gente. Uma pedrinha dá uma canseira. Uma canseira que Deus me livre. Mas tá tudo certinho, tirando o que tá errado,
1: tudo,
0: né?
1: Tudo certinho.
0: Tudo na paz. Então tá bom. Mais um dia pela frente, hein, Joyce?
1: Mais um.
0: Vamos que vamos. Vamos vencer. Vamos vencer sempre. Temos que vencer sempre. 6:07 agora, 6:07. Ah, o Limeira teve ontem. Rapaz do céu. Gente, a gente olhava para o céu assim, né? Ontem. A cidade inteira. Todo o céu inteiro, intercarregadaço de nuvens. Aquelas nuvens pesadas, né? Eu olhava para o céu e pensava assim, meu Deus do céu, se cair tudo isso que está aí em cima da cabeça da gente, vai ser um estrago, pensava eu, né? Mas, rapaz, como é que é, né? Essa coisa do tempo e da temperatura, né? A chuva veio mansa, veio fraca, veio na forma de chuvisqueiros, principalmente, né? Tanto que o CIAGRO, o Centro Integrado de Informações Agrometeorológicas, disse, agora pela manhã estava consultando, disse que ontem em Limeira foram apenas 6 milímetros de chuva, vejam vocês. 6 milímetros de chuva, nada, né? Só para molhar o chão mesmo. As temperaturas mantiveram o mesmo padrão dos últimos dias, a mínima foi de 17,8 e a máxima de 20,4 graus, de acordo com os termômetros da CETESB, né? As condições de instabilidade sobre o estado de São Paulo começam a diminuir a partir de hoje, gente. A partir do período da tarde, agora pela manhã a gente vai ter alguma nebulosidade ainda. A gente está vendo ali as imagens do satélite, ainda tem algumas nuvens ali em cima do estado de São Paulo, né? Mas diz que a partir da tarde essas nuvens começam a nos deixar, o céu começa a abrir já a partir de hoje. A partir do período da tarde já. A nebulosidade vai diminuir, as chances de chuva também vão diminuir. E com o céu mais aberto, as temperaturas pela manhã voltarão a ficar mais baixas. A mínima dessa manhã está na casa dos 16 graus. Portanto, vamos ver como é que vai andar o tempo aí. Parece que vai andar desse jeito aí. Tinha duas frentes frias, passaram por aqui e as duas foram embora. Passaram de passagem, foram embora. E a gente fica... Bom, daqui pra frente, creio eu, a gente não pode... Agora, a onda agora é o tal do El Niño.
1: Tudo é El Niño.
0: Você já ouviu alguma
1: Sim.
0: coisa? Já leu alguma coisa sobre o El Niño? Diz que o El Niño vem aí. A corrente, né?
1: Uhum.
0: A corrente marítima El Niño vem aí. E diz que vai causar problemas no mundo inteiro. Regiões vão secar, não vai chover, vai ter seca e regiões vai ter muita chuva. Em algumas regiões vai ter muita chuva. Vamos aguardar para ver se essa catástrofe ambiental vem aí mesmo.
1: Que fala-se, né, num tom como se a gente já não estivesse vivendo
0: não.
1: uma catástrofe.
0: E outro, não, dia desses eu vi um sujeito falando sobre isso na internet, aí no YouTube, lá apareceu um camarada lá falando sobre o Niño, né? Mas o sujeito pintou um quadro. Mas pintou, assim...
1: É o apocalipse.
0: Apocalipse. É, ele pintou um quadro apocalíptico. Olha, vai ser o apocalipse que vem aí, hein? Eu falei, meu Deus do céu, calma, rapaz, vamos devagar. Nem
1: que o negócio é sério?
0: O tal do Noah nem tinha definido ainda se vai ter o El Niño, se não vai. Tava naquela conversa, vai ter, não vai ter, né? Será que vem, será que não vem, né? Agora parece que tá confirmado que vem mesmo o El Niño, né? Mas antes disso, o cara já tava, olha, vão morrer milhões de pessoas... Tem uns caras que vão na internet pra ganhar like, né?
1: É aquilo, quanto mais assustador, mais like, mais engajamento. É.
0: Quanto maior a mentira, quanto mais susto prega nas pessoas, mais like o cara ganha, né? Acho que é isso,
1: Sim.
0: só pode ser. O El Niño vem aí, segundo o tal do Noah. Noah é um organismo lá dos Estados Unidos, que controla, apura toda a meteorologia lá nos Estados Unidos, né? Segundo os caras lá, estão todos especialistas nisso, diz que vem mesmo, El Niño vem, agora está confirmado, havia uma dúvida, será que ele se consagra, não se consagra, né? Parece que se consagra, não vem mesmo. Agora vamos ver o tamanho dele, da encrenca, né? Também não... Pensar que vai ser o apocalipse, vamos deixar de lado, né? 6:11 agora, enquanto o apocalipse não vem, vamos para as ruas de Limeira? Temos conexão? Com as ruas de Limeira, então o apocalipse ainda não chegou. Porque eu tenho a impressão que no apocalipse não vai ter internet, né?
2: Ainda não.
0: Né?
2: E eu espero que não venha tão cedo, ou espere pelo menos eu voltar pra casa.
0: Sim.
2: Pra se for morrer abraçado com a minha família, né?
0: Você quer dar essa notícia?
2: Que, o quê? Do apocalipse?
0: Apocalipse.
2: Não, eu. Eu prefiro não dar a notícia, viva?
0: Não.
2: Não. Prefiro não dar notícia.
0: Atenção, atenção. Repórter Esso, o apocalipse chegou.
2: Chegou.
0: O fim do mundo está aí.
2: É. Foi não bom enquanto durou, mas tchau, obrigado. Tô indo embora.
0: Não é o fim do mundo, mas tá perto, né?
2: Tá perto. Tudo bem, Ivan?
0: Tudo beleza, boneca.
2: Ah, é?
0: Tudo beleza, azul.
2: Que beleza.
0: Com você também, né?
2: Graças a Deus.
0: É.
2: Tô um pouquinho com sono, mas tudo bem, né? Faz parte do processo,
0: Nossa,
2: né?
0: Não fala em sono. Não lembra eu. Não lembra eu dessas coisas.
1: Foi difícil sair da cama, hein?
0: Nossa, gente do céu. Esse negócio da madrugada... Esse negócio da madrugada castiga a gente, né, rapaz?
2: É. Mas é legal, porque o dia dura. Nossa, vai embora o dia. Pelo amor de Deus.
0: É.
2: Fazer o quê, né?
0: 6:13, Carlos Gomide.
2: Como é que tá o plantão aí? O plantão de polícia?
0: Policial? Como é que tá?
2: É, o setor policial foi bem tranquilo, viu, Ivan?
0: Foi, né?
2: Venhamos e convenhamos que o setor policial, aliás, tem vivido dias tranquilos. É, plantão da Guarda Civil Municipal, apenas uma ocorrência. E nós tivemos também uma ocorrência por parte da Polícia Militar, a gente já vai detalhar.
0: Ninguém foi preso no banheiro?
2: Não, mas a equipe, o Carlos César e o Natanael, voltam hoje, né?
0: É.
2: Eles trabalham dois e folgam dois, né? Eles trabalharam sexta e sábado, folgaram segunda, domingo e segunda e voltam hoje. Eu não duvido nada que não vai pegar hoje, outro hoje, viu, Ivan?
0: Essa história que você contou aí, daquela prisão daqueles dois senhores, da detenção, né, daqueles dois senhores, no banheiro do Bosque, né?
2: Maria Tereza. Bosque, Maria Tereza.
0: Ah, rapaz, você sabe que deu até no Metrópolis.
2: É, deu, eu vi.
0: Deu no site Metrópolis. Uma moça lá, uma repórter lá do site Metrópolis, publicou a notícia lá.
2: É, que eles vivem copiando, né?
0: É.
2: Qualquer coisa que a gente joga no Instagram, eles vivem copiando, né?
0: É, nesse mundo nada se cria, tudo se copia.
2: É, mas tá cada vez pior, viva. Pelo amor de Deus. Ontem eu vi uma página de coisas de direito. Não é a Diário de Justiça aqui. Aliás, tenho um respeito muito grande pela Renata e pelo Denis. Se tivessem usado, não teria problema nenhum. Mas eu sei que não usam porque são pessoas éticas. Mas tem uma página
0: Pode usar à vontade.
2: Jurídica aí.
0: Citando, né? Como a gente faz. Quando a gente divulga material deles aqui, a gente cita. Ó, esse material é do Diário de Justiça, aqui de Limeira, assinado pela Renata Reis.
2: Sim.
0: É o que a gente faz.
2: Do jeito que tem que ser, né?
0: Do jeito que tem que ser.
2: Pois é, aí teve uma página, essas páginas jurídicas da vida aí, que pegou a entrevista que eu fiz com a delegada no sábado aqui, porque quem conseguiu essa entrevista fomos apenas eu e a EPTV, porque nós estávamos aqui. Aí a delegada falou, vou atender a imprensa, quem tá aí? O Gomide e a EPTV. Então entra os dois e a gente gravou junto o material que a gente disponibilizou ontem para os nossos ouvintes. Aí ontem gravaram a entrevista, outras entrevistas foram lá e gravaram, mas aí tudo bem. Aí essa página jurídica, pegou a nossa entrevista e colocou. Sem crédito, sem nada. Aí eu falei, ó, legal, hein? Bacana, hein?
0: Tá bem o jurídico, hein?
2: Tá bem, né? Eu falei, isso é porque é uma página jurídica, né? Imagina se fosse uma página qualquer.
0: Tamo bem de jurídico.
2: Tamo bem. Ô Ivan,
0: oi.
2: Vamos começar a atualizar as coisas relativas ao caso da Ponte do Esqueleto? Eu acho que é o assunto que vai ainda dar muito pano para manga. Ontem na Câmara Municipal os vereadores fizeram manifestações, falaram a respeito, conversaram a respeito dessa situação lamentável que matou a Maria Eduarda no último sábado lá na Ponte do Esqueleto. A informação é de que a Prefeitura Municipal, tanto de Limeira quanto de Cordeirópolis, deixa eu dar uma ajeitadinha na imagem aqui, porque tá aí, pronto, isso, agora ficou bom. Tanto Limeira quanto Cordeirópolis, as duas prefeituras municipais, tanto Murilo quanto Cristina, prefeitos de Limeira e de Cordeirópolis, pediram que a ponte seja implodida. Esse é um pedido feito para a Secretaria de Proteção de Patrimônio da União, que é quem, desde o começo desse ano, está gerindo a ponte. É de responsabilidade da ponte, a responsabilidade da Secretaria, a questão da ponte. E aí houve uma informação de que a Polícia Federal vai começar a investigar essa situação e que o acesso à Ponte do Esqueleto será restrito. A informação que a gente tem é de que eles devem tirar ali a primeira parte o primeiro gomo da ponte do esqueleto para evitar que pessoas consigam acessar a estrutura. Pelo menos essa é a informação. A gente precisa esperar cenas dos próximos capítulos, mas ontem na Câmara Municipal, discussão, os vereadores discursando com relação a esse assunto e, claro, todo mundo lamentando a morte dessa jovem que foi sepultada em Jandira no último domingo. Bom, vamos atualizar as informações então. A gente já falou ontem que a audiência de custódia, o juiz da audiência de custódia, converteu a prisão em flagrante em prisão preventiva, ou seja, as três pessoas estão presas sem prazo para sair, os três homens, né, de 42, 32 e 27 anos. Eles estão presos de forma preventiva. E ontem eu conversei com o Dr. Rafael Gomes dos Santos. O Dr. Rafael é o advogado desses três homens que foram acusados de homicídio com dolo eventual. O advogado, Ivan, disse que os clientes estão em choque com o ocorrido, que eles reconhecem que houve uma falha na não colocação da corda, eles reconheceram o erro, mas que não conseguem explicar como esse equívoco aconteceu. De acordo com o defensor, a responsabilidade de prender a corda no corpo da jovem era do homem de 32 anos, mas que os outros dois deveriam ter feito o check do material para verificar se de fato ele estava preso ou não ao corpo da menina. O advogado frisou ainda que nenhum dos três tiveram problemas com a justiça prévios, né, anteriormente, que trabalham formalmente e que têm famílias constituídas. Ele ainda contestou o entendimento da delegada do caso, que entendeu que o trio assumiu o risco de matar. Ele disse o seguinte para mim ontem, abre aspas, no meu entendimento, eles não tinham a intenção de matar e nem assumiram a responsabilidade. Eles deveriam responder em liberdade por homicídio culposo, aquele quando não há intenção, fecha aspas. Por isso, ele deve entrar hoje com um pedido de habeas corpus no Tribunal de Justiça. É o papel do defensor, ele está fazendo, claro, de fato, o trabalho dele. Vai ser pedido hoje, então, ou pedida hoje a liberdade provisória do trio acusado desse homicídio com dolo eventual. No boletim de ocorrência, Ivan, é citado que uma câmera filmadora que a vítima segurava na mão direita dela no momento da queda desapareceu. Os policiais militares chegaram a fazer buscas no local, mas não conseguiram encontrar o equipamento. Ontem, a delegada do caso, a doutora Andréia, disse que abrirá uma investigação, e essa informação foi confirmada pela Secretaria de Segurança Pública, que deve ser investigado e a polícia busca saber o paradeiro desse equipamento para ajudar nas investigações. Segundo o G1, um pedagogo que estava no local disse que viu quando um dos integrantes da equipe retirou a câmera da vítima após a queda. Aí ele falou, ó, preocupado ou em esconder provas ou com o equipamento em si. A versão dessa testemunha, Ivan, foi contestada pelo advogado. Eles negaram em depoimento e disseram que desconhecem o paradeiro do equipamento. Então, o pedagogo disse que um dos integrantes ali da equipe pegou essa câmera, mas o defensor nega isso veementemente. Ontem eu conversei com o Dr. Rafael, ele falou que não tem nada disso, a câmera de fato desapareceu. Agora resta saber quem é que está falando a verdade ou não, né? Na audiência de custódia, Ivan, o responsável pela audiência de custódia foi o Dr. Paulo Henrique Stalberg Natal, da 4ª Vara de Garantias de Piracicaba. Essa audiência de custódia aconteceu de forma remota. E ele concordou com a delegada, dizendo que o crime foi doloso na sua forma eventual. Ele disse o seguinte, a citação aqui é grande, mas eu acho interessante a gente entender o que foi que o juiz escreveu com relação a esse caso. Ele disse o seguinte, abre aspas, a atividade de salto em ponte sem regulamentação formal, aí ele abre parênteses de CNPJ, autorização municipal, exige rigor absoluto na observância dos protocolos de segurança. É possível verificar que, apesar da exploração comercial dos serviços, o grupo não detinha nenhum padrão ou protocolo de gerenciamento de riscos da operação que praticava. Dever este que se impunha por normas da ABNT e da ISO. Aí ele cita aqui, né, 21.101, 21.102 e 21.103, as três normas da ABNT e da ISO para esportes de turismo e aventura e atividades de risco. colhe-se claramente pelos vídeos que não foram realizados protocolos básicos, como dupla checagem, validações cruzadas verbais em voz alta, instrução técnica ao usuário e saltador. Esses elementos objetivos e aferíveis em concreto são suficientes para, ao menos nessa fase sumária, concluir-se não apenas por um evento culposo, mas verdadeiramente de um crime doloso na sua forma eventual. Porque não se pode aquecer que numa atividade de extremo perigo como esta praticada, o rope jump, os lançadores e responsáveis pela colocação das cordas e demais equipamentos não tenham assumido o risco da ocorrência ao simplesmente atirarem a vítima sem qualquer verificação prévia de segurança. Ao deixar de conectar a corda de segurança, equipamento essencial para evitar a morte, e ao não realizar checagens obrigatórias antes do arremesso, os indiciados assumiram o risco de que a vítima caísse em queda livre e viesse a óbito. O resultado morte, que efetivamente ocorreu, não foi um mero acidente, mas a concretização do risco que eles voluntariamente

0: argumento levantado pela defesa não se revelam suficientes para afastar a necessidade de prisão preventiva, fecha aspas. A Prefeitura Municipal disse que vai processar o governo federal por omissão sobre a estrutura construída há quase 40 anos. Aí, a gente lembra que a Ponte do Esqueleto ela foi recentemente palco de pelo menos outros dois acidentes. Em maio de 2024, a ciclista rio-clarense Kelly Stephanie Oliveira Alves morreu ao ter se desequilibrado ao encostar o pé na mureta da ponte. Ela estava na companhia do marido e de um grupo de ciclistas que fazia trilha pelo local. Ela teria parado o veículo para fazer uma filmagem, mas acabou despencando do alto da ponte. Logo após esse acidente, o Ministério de Gestão e da Inovação e Serviços Públicos determinou o bloqueio da entrada da estrutura. Contudo, segundo o governo federal, empresários da cidade defenderam a reabertura da ponte, o que ocorreu ainda naquele ano. O governo federal informou ainda que nunca autorizou qualquer atividade esportiva na ponte e a Secretaria de Patrimônio da União incorporou o imóvel ao patrimônio apenas no começo desse ano, embora buscasse apoio das prefeituras da região para restringir o acesso ao local. Em agosto do ano passado, duas jovens de 22 e 24 anos, moradoras da capital, foram encontradas caídas na ponte, na parte de baixo da estrutura, com ferimentos graves. Elas também estariam no local para praticar o rope jump. As jovens foram levadas à Santa Casa, uma delas com fratura na tíbia e a outra com fraturas no fêmur e nas três primeiras vértebras da região lombar. Outras pessoas também foram localizadas sem vida embaixo da ponte, mas essas com indícios de autoextermínio. Outros dois detalhes, Ivan, com relação a essa situação. Nas imagens que viralizaram nas redes sociais, é possível verificar uma corda colocada próximo ao local de lançamento. Para o advogado, aquele não era o equipamento que deveria ser preso ao corpo da jovem. A corda que realiza o movimento pendular é presa na outra extremidade da estrutura antes do salto fica preso ao parapeito da ponte. A versão foi confirmada pelo instrutor Leonardo Lange, que conversou com a gente ontem no Cidade em Foco, e ele disse que para ele a corda que aparece nas imagens é a de resgate, que issa a corda que pendula com o praticante após o salto. No final, a corda de resgate é jogada e quem está embaixo prende-a à do pêndula para que ela seja puxada novamente para cima, afirmou o instrutor. Por meio de nota, a Associação Brasileira de Empresas de Ecoturismo e Turismo de Aventura, a ABETA, lamentou profundamente o acidente e repudiou veementemente o que chamou de, abre aspas, a negligência, o despreparo e a irresponsabilidade que culminaram nesta perda inaceitável, fecha aspas. Para a associação, abre aspas, as imagens amplamente divulgadas e as informações preliminares apontam para uma grave falha nos procedimentos de segurança, incompatível com os padrões defendidos pela ABETA e pelas normas técnicas aplicáveis, fecha aspas. A nota segue frisando que, abre aspas, a informalidade no turismo de aventura é um risco à vida. O protagonismo do Brasil no turismo de natureza exige, antes de tudo, o respeito absoluto à integridade física de quem busca vivenciar nossas belezas naturais. A ABETA defende a urgente necessidade de uma política nacional de prevenção de acidentes no turismo de natureza e entende que faça imperativa a reedição de um projeto nacional de capacitação e qualificação. Em paralelo, conclamamos o poder público, prefeituras e órgãos fiscalizadores a assumirem suas responsabilidades na exigência de formalização e na fiscalização rigorosa para concessão de alvarás de funcionamento. Fecha aspas, essa é a nota da ABETA. Então, só para atualizar as informações são essas da defesa, da audiência de custódia, a nota com relação ao sumiço da câmera, a corda que todo mundo imaginava que era a corda que estava ali no chão, mas não é, aquela corda não era a corda pendular. A corda pendular é essa que aparece na imagem, viu, Van?
1: Uhum.
0: A corda é essa, a corda que deveria pendular com a Maria Eduarda é essa que aparece nessas imagens que a gente fez no local lá. Aquela corda é a corda de resgate e também a nota da

0: Associação Brasileira das Empresas de Ecoturismo e de Turismo de Aventura, que lamentou e disse que a empresa foi negligente, despreparada e irresponsável, e que essa irresponsabilidade culminou na morte dessa garota.
1: Tá. Tem dois ouvintes aqui no chat se manifestando e dizendo o seguinte, vê se eu acho aqui rapidinho a manifestação dos dois. Um deles é o Romildo, o outro é o José Viciano. O José Viciano, aqui no YouTube, no chat, ele disse o seguinte, sobre a moça que faleceu, o prefeito falou que o culpado é o Lula. Ridículo pensar isso, falou aqui o José Viciano. E mais para baixo, o Romildo Batista disse o seguinte, essa tragédia da ponte está virando politicagem. Estão falando até que o Lula é o culpado. Eu não vi. Bom, eu não fui ver. Ontem teve reunião da Prefeitura de Limeira, teve reunião da Prefeitura de Cordeirópolis. Eu não acompanhei nenhuma das duas. Eu não fui ver o que o prefeito de Limeira falou e nem o que a prefeita de Cordeirópolis falou. Se algum deles falou que o Lula é o culpado, a responsabilidade deles. Eles têm que, né, arcar com, como a gente faz aqui, a gente fala aqui no microfone, as coisas que a gente fala, a gente responde por aqui, eu respondo por aquilo que eu falo. O Gomide responde por aquilo que ele fala. Se alguém falou isso, responda pelo que falou, né? Não é isso? Eu não vi. Ninguém falando isso. Mas é verdade, senhor Carlos Gomide, dona Joyce, amigos e amigas, é verdade que isso aí virou politicagem. Né? É verdade. E quero ver se a gente consegue tratar desse assunto aí. O Gomide está trazendo as informações do ponto de vista jurídico. E se a gente pegar o jurídico, no mundo jurídico, no mundo do direito, tem aquilo que é considerado de fato e de direito. No mundo jurídico existem esses dois conceitos, de fato e o de direito. De direito, o que é? Aquilo que está na lei. Aquilo que existe na lei. Matar é crime, roubar é crime, está na lei. Tá? Está na lei. Agora, tem o de fato. De direito nós temos lá, olha, a ponte não é de Limeira, a ponte não é de Cordeirópolis, a ponte pertence ao patrimônio da União. O patrimônio da União não colocou a ponte para ninguém subir lá, para ninguém praticar esporte lá, não colocou lá para isso. O patrimônio da União está reservando a ponte lá para decidir o que vai ser feito com a ponte no futuro. Então, tem todo um planejamento, um estudo lá que vai ser feito. O que nós vamos fazer com essa ponte no futuro? Esse é o de direito. O de fato é que tem ontem na conversão aqui com o pessoal de uma empresa, de Limeira, que trabalha com turismo, com esporte radical. De fato, o que tem é tem uma situação de fato lá. De direito tem uma coisa, ó, não pode usar ponte. De fato estão usando. E aí, Gomide, o político, o que você espera do político numa hora dessa? Que o político olhe para um problema. Tem um problema lá, cara. Tem um problema, precisamos resolver. E o que você espera? Que o político resolva esse problema da melhor maneira possível. O político encare esse problema e tente resolver da melhor maneira possível. Agora, aqui em Limeira, a política aqui de Limeira, né, e político em geral, né, sabe aquele personagem do Chico Anísio? Como é que era? Seu Boneco? Eu vou pra galera. Sabe? Lembra do Seu Boneco? Eu não achava muita graça naquele cara lá, mas enfim. Era um quadro importante do programa, né? A turma gostava, o povão falava, as pessoas brincavam com isso. Eu vou pra galera. É o que o político nacional faz. O político de Limeira, principalmente, faz. Joga pra torcida. Em vez de resolver o problema, encarar o problema, joga pra torcida. Porque tem um problema lá de fato e de direito. Tem um problema lá. De fato e de direito. Tem um problema lá. Tá tudo, virou uma comoção, né? A gente vê essas imagens aí daquela moça sendo jogada. Quem tem alma? Quem tem? Porque a princípio todo mundo tem, né? Mas tem aquele cara que não sabe o que é alma, né? Tem aquele cara que... Alma? Que é isso? Não sei, nunca vi. Né? Quem tem alma, tem consciência, quem viu aquelas imagens ficou chocado. A população está chocada com aquela morte, da maneira como aconteceu, né? Então, a emoção à flor da pele. O governante não pode se deixar levar pelas emoções. O governante tem que se levar pela razão. Pô, temos um problema lá e precisamos resolver, cara. Como é que a gente resolve aquele problema? Não, o povo está falando aí que tem que colocar dinamite lá e derrubar. Não é assim. Você não vai resolver esse problema desse jeito. Primeiro porque a ponte não é de Limeira, a ponte não é de Cordeirópolis, a ponte é do patrimônio da União. E quem decide o que vai fazer com a ponte, se vai colocar dinamite lá e vai implodir, é o patrimônio da União, não é a Prefeitura de Limeira. Então isso aí é jogar para a galera, jogar para a torcida. O que o prefeito de Limeira deve fazer é olhar para o problema e resolver com a razão, não com o fígado, com o coração, com a emoção, com a razão. É isso que a gente espera dos nossos governantes, né? O prefeito de Limeira, o que o prefeito de Limeira sabe, o Carlos Gomide? O que o prefeito de Limeira sabe de esportes radicais? Eu mesmo respondo, eu perguntei para você, mas eu mesmo respondo. O prefeito de Limeira sabe de esportes radicais? Nada! O que o prefeito de Limeira sabe de criar um polo turístico? Nada! Então o que o prefeito de Limeira tem que fazer? Chamar o Corpo de Bombeiros. Falar, Corpo de Bombeiros, nós precisamos de vocês aqui. Nós precisamos conhecer esse negócio, como é que funciona isso. Chamar as empresas, como a empresa aqui de Limeira, que explora esse turismo. Nós precisamos conhecer esse negócio, como é que funciona isso, como é que é a segurança, Corpo de Bombeiros, como é que é a segurança disso? Empresa, como é que é explorar isso aí turisticamente? Aqui em Limeira, para quem não sabe, talvez a prefeitura não saiba, a gente precisa explicar para eles, aqui em Limeira tem um polo da Unicamp, Faculdade de Ciências Aplicadas. Na Faculdade de Ciências Aplicadas tem um curso chamado, deixa eu ver se eu lembro o nome direitinho. Ciência do Esporte. Tem um curso chamado Ciência do Esporte na Faculdade de Ciências Aplicadas da Unicamp de Limeira. Chama no Corpo de Bombeiros, chama a empresa, chama a faculdade. Eu quero de vocês um estudo. Temos um problema lá, de fato e de direito. E eu preciso conhecer esse problema, porque eu não conheço. Eu não sei o que é esporte radical, eu não sei como que cria um polo de turismo, mas vocês podem apresentar um estudo para a gente. E a partir daí você vai tomar uma decisão, em conjunto, sempre em conjunto com o governo federal, né? Tem que ser em conjunto com o governo federal. Mas não, chegaram lá ontem, se reuniram, tiraram foto, mandaram para a imprensa, vamos meter uma dinamite lá, vamos derrubar aquela ponte.
0: Tudo combinado, nada resolvido.
1: É isso que você espera de quem nos governa? Não, não é isso. Não, não é. A gente espera o uso da razão, o equilíbrio, a análise, o estudo, abalizado, fundamentado. E depois sim tomar uma decisão, né? Porque eu pergunto, pega qualquer um daqueles que tiveram ontem lá, Prefeitura de Cordeirópolis, Prefeitura de Limeira. Estava lá Miguel Lombardi, não estava lá Miguel Lombardi também? Miguel Lombardi apareceu aí. É. Pergunta para eles, quem é aqui que entende alguma coisa de esporte radical? Ninguém entende nada, ninguém sabe nada. Quem é que aqui entende de criar um polo de turismo de esportes radicais? Nenhum deles sabe coisa nenhuma. Quem é aqui que sabe sobre normas, técnicas de segurança na prática de esportes radicais? Nenhum deles sabe nada. Como é que esses caras querem tomar decisão em cima de um assunto que envolve isso? Porque, repito, tem uma situação de fato e uma situação de direito. De direito, a Secretaria de Patrimônio da União e a Prefeitura de Limeira já falou, vocês não podem ver, não podem entrar aqui nessa ponte. Mas o povo vai. Você viu o que o Danilo falou aqui ontem? Tem gente que vai lá, dona Joyce, que não pratica esporte radical. Tem gente que vai lá, não é para pular lá de cima, pendurado numa corda, ou seja lá com o que for. Tem gente que vai lá para ver o pôr do sol. Ele falou aqui ontem. Famílias. Famílias vão lá naquele lugar. E eu fico imaginando, eu nunca fui lá. Eu não sei como é que é. Fico imaginando lá do alto, eu que sou um cara que eu gosto de fotografias, Fico imaginando as fotos que dá para tirar de pôr do sol, de amanhecer.
0: É bonito, viu, Ivan?
1: Deve ser um negócio lindíssimo, né?
0: É bonito.
1: Então você tem um local que é perigoso, mas que tem um grande potencial turístico. Uma cachoeira tem grande potencial turístico e é perigosa. Uma caverna tem potencial turístico e é perigoso. Você precisa de controle, de segurança, de regras, de normas para entrar numa caverna, para ir numa cachoeira, não é? Então, o que eles estão fazendo aí, eu vou para a galera, é o seu boneco. Estão jogando para a torcida. Porque tem uma comoção, né? A sociedade, a população, está assustada, né? Está impressionada, impactada. Ô, louca, que coisa doida que fizeram com a moça, né? Está todo mundo assustado. É nessa hora que tinha que vir alguém com equilíbrio, com ponderação. Né? Gente, fica tranquilo, tudo bem que nós vamos estudar esse assunto, nós vamos ver o que está tá de errado, nós vamos tentar resolver isso para atender os dois lados. Para que as pessoas que queiram ir lá curtir a natureza, curtir o pôr do sol, curtir o amanhecer, as pessoas que queiram ir lá praticar esportes radicais, que eles continuem fazendo o que eles gostam, né? E ninguém tem que morrer por causa disso. Nós vamos tentar encontrar uma saída para isso. Era isso que eu esperava dos caras. Eu estava esperando isso ontem. Tem gente que gosta de ir lá, tem gente que gosta de ir lá. Vamos continuar permitindo que essas pessoas vão lá com segurança. Vamos tentar encontrar uma saída para esse problema. Não, estão falando em botar dinamite lá, derrubar a ponte e processar o governo federal. É, não custa nada, é baratinho, né? Entrar com uma ação na justiça contra o governo federal. Um negócio barato, né? Custa processual, é quase nada, né? Fora o tempo.
0: É o mais fácil, né? Não tem que pensar, simplesmente entrega para o advogado e manda ele entrar com a ação, né?
1: Você conhece aquela música? Uma música antiga, do tempo que se cantava com a voz impostada? A voz do povo é a voz de Deus. Chegou a hora da verdade. Muito obrigado, amigos meus. Tudo de bom. Felicidade. Cantava assim, né, com a voz impostada. Lembra dessa música?
0: Lembro.
1: A voz do povo é a voz de Deus. Essa letra passa a mensagem de que a voz do povo é sábia, né? Mentira.
0: Sim.
1: A voz do povo, em 90% das vezes, a voz do povo, deixando essa música de lado, a opinião pública. A voz do povo, o que é a voz do povo? É a opinião pública. A opinião pública, senhoras e senhores, a opinião pública, em 90% das vezes, se não mais, talvez um pouco menos, mas eu vou dar esse número aqui, 90% das vezes, a opinião pública está errada. Ela foi manipulada, ela foi insuflada, ela foi envenenada, ela foi influenciada. E dou aqui um exemplo clássico: Barrabás, Jesus Cristo, Pôncio Pilatos. O que que foi ali? A manifestação da opinião pública. A voz do povo é a voz de Deus. Mata Jesus, pô. Mata Jesus e solta Barrabás. A voz do povo.
0: É, Pôncio Pilatos não queria assumir a responsabilidade.
1: Foi o quê? Eu? Você
0: se jogou pro povo e o povo...
1: Eu vou pra galera.
0: O povo no calor da emoção.
1: Pôncio Pilatos falou, eu vou pra galera.
0: É.
1: Você entendeu?
0: É
1: assim.
0: Embora a gente saiba que haja um plano, né? Havia um plano muito maior que esse, mas...
1: Sim.
0: Dá pra fazer esse paralelo, né?
1: Se a gente for contextualizar... Mas então, é a opinião pública insuflada.
0: Sim.
1: Porque
0: Sim.
1: Jesus Cristo era para ter sido morto dentro do templo pelos líderes religiosos de Israel. Naquela passagem bíblica, que ele entra no templo e denuncia os vendilhões, olha os vendilhões do templo aqui, tal e coisa. Quem eram os vendilhões do templo? Eram os líderes religiosos de Israel. E iam matar Jesus naquele dia dentro do templo, se ele não foge. Só não mataram ele dentro do templo naquele dia porque ele fugiu. Saiu correndo. Mas prometeram de pegar ele, né? Até que ele foi preso, insuflaram a opinião pública, os líderes religiosos de Israel. Está na Bíblia, não sou eu que estou contando essa história aqui. É só ler a Bíblia e ler o Novo Testamento, né? Porque tem que só ler o Velho Testamento. Vai ler o Novo Testamento, está escrito essa história, essas passagens estão lá, escritas lá. Insuflaram a opinião pública contra Jesus, porque os líderes religiosos de Israel queriam ver Jesus morto. E conseguiram. Insuflando a opinião pública. Então, a opinião pública é que derruba a ponte. Mas eu, se sou governante, sou obrigado a manter a minha cabeça fria nos momentos de grande agitação, de grande efervescência. Sou obrigado a manter a minha cabeça fria, manter o raciocínio, coração e mente limpas, né? Eu sou o cara que preciso tomar a decisão. Eu sou o cara que preciso tomar a decisão baseada em alguma coisa, né? Não na opinião pública, que muitas das vezes está insuflada, está envenenada, ou está abalada, como é o caso agora, né? Ou está abalada, por exemplo, abalada emocionalmente. A opinião pública está abalada emocionalmente, depois de ver essa situação aí, né? Então a opinião pública não é boa conselheira. A voz do povo. A voz do povo não é boa conselheira. O governante tem que ouvir a voz da razão. Estão jogando para a galera, estão jogando para a torcida.
0: É, eu acredito que a voz do povo ela deve ser respeitada, porque é do povo, pelo povo e com o povo.
1: É, né? Quando ela não é insuflada, quando ela não é manipulada, quando ela se apresenta naturalmente.
0: Depois do calor da emoção, depois é usar a razão, como você disse. Né? Nesse momento, pedir a implosão da ponte é fácil. Né? Difícil é pedir a Cristina e o Murilo pedirem, por exemplo, para as secretarias de turismo e eventos das suas prefeituras se reunirem e tentar montar um plano. Junto com o Ministério do Turismo, talvez, por que não envolver o Ministério do Turismo?
1: Sim.
0: Para achar uma solução plausível. Chamar a associação, chamar Corpo de Bombeiros, chamar o pessoal da Unicamp, para que todo mundo discuta uma solução menos traumática.
1: Você não pode olhar só para um lado do problema, né, Gomir? Poxa, teve três pessoas que morreram lá. Eu vou olhar só para esse lado do problema? Não, tem o outro lado. Tem um monte de gente que vai lá para curtir a natureza. Tem um monte de gente que vai lá para fazer turismo. De aventura.
0: Pode girar a economia do
1: turismo
0: da cidade.
1: De aventura. Tem um monte de empresa que explora o turismo de aventura lá. Então, é o que eu falei. Nós temos duas situações. Uma de fato e outra de direito. De direito não pode usar ponte. De fato estão usando. E se vai ser proibido, a SPU vai proibir, a prefeitura vai... As pessoas vão lá do mesmo jeito, viu, Gomir? Se você botar um muro lá, eles vão pular o muro.
0: A própria secretaria disse que nunca autorizou a prática de esportes
1: lá. Não adianta. Lá tem uma situação de fato e uma de direito. A de fato é milhares de pessoas, centenas de pessoas, milhares de pessoas vão lá por mês para curtir aquilo. Você vai ignorar isso? Você não pode ignorar isso.
0: E talvez essa seja a opinião pública que a prefeitura deveria respeitar. As pessoas gostam de ir lá.
1: Sim.
0: Lá há um potencial. Sim. Essa opinião pública deveria ser respeitada. De que, olha, gosta de lá.
1: Você tem que
0: ver
1: os dois lados.
0: Vamos arrumar um jeito de...
1: Você tem que ver os dois lados. Tem que ver os dois lados da moeda, pô. Né? O que estão fazendo aí, o que fizeram ontem, é jogar para a torcida. Fácil pra caramba, eu lavo minhas mãos, faço igual o Pôncio Pilatos, né? Lavo minhas mãos, jogo pra torcida e...
0: E deixa que o povo crucifique quem ele quiser.
1: É, exatamente. É isso aí, é muito fácil.
0: Quem for pra cruz foi
1: Jesus. É muito fácil. Mas não é pra isso que a gente elege pessoas, né?
0: Sim.
1: Não é pra fazer isso que a gente elege pessoas. A gente elege pessoas pra tentar resolver os problemas, né? Tentar, pelo menos.
0: É, teoricamente teria que ser assim, né?
1: Dá trabalho, né? Pensar, às vezes dói, né? Para algumas pessoas, acho que pensar dói, né?
0: Pois
1: é. Dá trabalho. Enfim, estão fazendo um barulho danado. Eu não sei se falaram quem que é o responsável, quem que não é o responsável. Eu sei que eu tô com os dois amigos aqui, estão fazendo politicagem.
0: Tudo, né, Ivan?
1: Isso não é o que a gente espera, né?
0: Como em tudo, né?
1: Você sabe esse negócio da opinião pública? Lá na década de... Uma historinha rápida aqui. Lá na década de 20... Mulher não podia fumar na rua. Mulher não podia fumar em público. Vocês não pegaram? A Joyce não sabe o que é isso. Você não sabe o que é isso. Vocês não pegaram. Nem eu peguei, né? Estou falando de 1920. Eu sou um cara que eu leio muitos fatos históricos.
0: 1920, né? O senhor estava entrando na faculdade, correto?
1: 1920. Nem projeto eu era. Nem projeto eu era em 1920. Mas em 1920...
0: Dona Ana nem sonhava em ter você.
1: No tempo do cinema... Imagina, coitada da Dona Ana. No tempo do cinema preto e branco, as mulheres não podiam fumar em público. Mas a indústria do tabaco era uma indústria muito forte, faturava muito dinheiro. E eles precisavam vender mais cigarro. O que eles faziam? Contrataram lá um marqueteiro. Em 1920 já tinha marqueteiro. Contrataram um marqueteiro lá americano e falaram pro cara assim, ó, nós precisamos vender mais cigarro. Como é que a gente faz? Cria uma campanha de marketing. Ele falou, vou criar. Pegou os principais artistas, aqueles bonitão, sabe, aqueles galã de Hollywood? Aqueles galãozão, aqueles homão bonito pra caramba. Botou os caras, fez um acordo com as filmadoras lá, as empresas de cinematográfica, e com os principais atores de Hollywood, os galãs. E, ó, nos filmes, esses caras aí tem que fumar. Tem que ter umas duas, três cenas, meia dúzia de cenas com esses caras fumando cigarro. Quem não viu filme de Hollywood com gente fumando aos montes, né? Então começou assim, esse cara colocou os galãs, os homens bonitos lá fumando no cinema. E aí o pessoal que ia no cinema, os homens feios que nem eu, assim, ia no cinema, olhava aquele cara bonito, charmoso, fumando. Ah, eu vou comprar um cigarro pra mim, porque é bonito, né? Charmoso fumar, né? Eu vou comprar um pra mim.
0: Deixar, né? Bonito, né? É.
1: Essa era a campanha de marketing que o cara criou e funcionou. As indústrias de cigarro começaram a vender cigarro pra caramba. Mas aí um cara da indústria de cigarro falou, mas peraí, se as mulheres fumar, nós dobra a venda. É, mas tem uma convenção social aí que mulher que fuma em público é de biscate pra cima. É chamado. Mulher que fumasse em público naquela época era chamada de biscate pra cima ou pra baixo, sei lá. E aí, tem um problema para resolver, né? Como é que a gente resolve isso? Tem uma convenção social muito forte, as religiões, as igrejas são contra a mulher fumar em público, né? Como é que a gente faz? Como é que a gente resolve isso? Pois o cara foi lá em Hollywood de novo, esse marqueteiro, contratou as musas do cinema, as mulheres mais bonitas do cinema, e falou, essas mulheres têm que fumar no filme. Botou as mulheres para fumar no filme. Mas não foi suficiente. O que, que ele criou? Ele criou um movimento. Mulheres unidas pelo direito de fumar. Essas atrizes começaram a criar um movimento na empresa. Não, nós temos o nosso direito. Se os homens podem fumar, por que nós não podemos? Nós temos nosso direito de fumar também. Ele criou um movimento. Esse movimento não existia. As mulheres não estavam reivindicando o direito de fumar. Não havia essa reivindicação por parte das mulheres. Mas ele criou. Ele insuflou. Ele manipulou a opinião pública para que as mulheres fizessem. E as mulheres começaram a sair à rua em passeata, em Nova York. Eu quero fumar, eu quero fumar, eu quero fumar. E a indústria do tabaco dobrou o faturamento. Num movimento artificial, criado por um marqueteiro, manipulando a opinião pública.
0: Mas o chato é você que fica falando essas coisas.
1: Por isso que nós temos que ter governantes que não se deixam levar por isso. Governantes que digam assim, não, para cima de Moá, não. Eu vou levantar essa história. Governante que joga
0: O ideal.
1: O governante que joga para a torcida não serve para nós.
0: Na minha opinião, na minha estrúxula opinião, eu acho que os governos de Limeira e Corderópolis precisariam se reunir, falar assim, o que dá para fazer? Vamos pensar em alguma coisa? Não dá para fazer nada lá. Não dá, tá bom, mas vamos tentar. Precisaria pensar uma coisa mais proveitosa para todo mundo, né? Agora, jogar para a torcida fica mais fácil, né? É mais cômodo.
1: O Reginaldo
0: deixa todo mundo bonito.
1: O Reginaldo Roberto tá falando aqui no YouTube. Bom dia, Ivan, pelo amor de Deus. A cidade não consegue cuidar do banheiro. Vão dar conta da ponte?
0: Não, mas não é a cidade tomar conta. A cidade digere. Entrega para a associação. Entrega para a associação. Fala, associação, a partir de hoje então, você mas assim, vai tomar conta da ponte.
1: Mas, mas não tem uma secretaria de turismo, Gomide? Por que que Limeira tem... Limeira é uma cidade turística?
0: Teoricamente, sim, né?
1: Teoricamente, né? Se a gente procurar bem...
0: Baixar alguma coisa, né?
1: Talvez tenha alguma coisa...
0: Tem o turismo de negócio que é muito forte
1: no setor de joalheria, né? Então, tem um turismo de negócios. E só porque Limeira tem um turismo de negócios, porque tem um setor da atividade econômica aqui que atrai pessoas de fora, nós temos uma secretaria de turismo. Tem toda uma estrutura lá, tem secretário, tem diretores, tem assessores, tem isso, tem aquilo, tem toda uma estrutura. Ela custa um dinheirão entre salários e organização, ela custa um dinheirão a Secretaria do Turismo. Para quê? Para ficar olhando, as empresas de joias fazer negócio? Para ficar olhando? Secretaria de Turismo, pô, vai levantar a história. Chama as empresas, chama o Corpo de Bombeiros, chama a Faculdade de Ciências Aplicadas, faz um estudo, uma coisa séria, uma coisa realmente com substância, né? Mas como falou o Reginaldo, não cuida nem de banheiro.
0: Mas vem aí o Museu Caipira. Vamos aos destaques do plantão policial rapidinho, Ivan?
1: Vamos.
0: São dois casos muito, muito simples, muito rápidos aqui que a gente vai dar destaque. Primeiro caso de tráfico de drogas, com a Carmine Maimone, aqui está Parque Hipólito, mas na verdade é Profilurb, né? Parque João Almito, 4 horas da tarde de ontem, um homem de 44 anos acabou sendo preso pela Guarda Civil Municipal, não foi a Polícia Militar, foi a Guarda Civil Municipal. O Marcos Paulo atendeu essa ocorrência. Durante o patrulhamento, os guardas viram um rapaz agachado, aparentemente recolhendo alguma coisa do solo, ele tentou fugir. E na fuga ele dispensou flaconetes de cocaína. Enfim, ao todo foram apreendidas 69 porções de maconha, 75 flaconetes de cocaína, 28 com ele e 47 localizadas posteriormente, um celular e R$52 em dinheiro. Ele recebeu voz de prisão em flagrante e disse que estava vendendo drogas porque está desempregado e precisando de dinheiro, né? Ele foi autuado em flagrante pelo Dr. Tabajara Zuliani dos Santos, delegado de Araras, que está prestando plantão aqui em Limeira hoje, e acabou sendo encaminhado ao setor de carceragem da Delegacia Seccional de Limeira. Outro caso aconteceu ontem à noite, 9 horas da noite de ontem. Eu estive nesse local, mas aparentemente é uma morte natural de um homem de 65 anos que estava em situação de rua. João Maria de Andrade, ele foi localizado naquela área verde que fica na esquina ali, no cruzamento da Flávio Roque da Silveira com o Anel Viário, rotatória do CECAP. Naquela área verde que tem ali, na rotatória ali, bem na esquina, tem um pessoalzinho morando em algumas cabanas, em algumas barracas ali, e uma dessas pessoas acabou aparecendo morta ontem, o seu João Maria de Andrade, que estava em situação de rua. O SAMU foi chamado, o Dr. Matheus Vidotti acabou constatando o óbito dele no local, mas não há sinais de violência. Ele estava com alguns objetos também, inclusive ontem foi localizado lá, Ivan, um talão de um receituário de medicamento controlado. Sabe aquelas... aquelas folhas azuis?
1: O tarja preta.
0: O tarja preta, exatamente. Mas é uma receita própria, que é retida durante a compra. E isso tem todo o controle. Ontem foram localizados 3 talões cheios dessa receita em nome de um médico, que inclusive tem um consultório ali perto. Talvez essa receita tenha sido furtada, porque o médico não entregaria um talão fechado com o nome dele para uma pessoa em situação de rua. Então, mas a polícia deve investigar também isso paralelamente. Com relação à morte do senhor.
1: Onde que é esse lugar? É aquela área atrás do AME?
0: Não, do outro lado do outro lado do Anel Viário, Ivan.
1: Do outro lado?
0: Você desce a Flávio Roque da Silveira, você passa embaixo da... Embaixo. Você passa em cima daquela pontinha, antes de chegar na rotatória do CECAP. Desce a rua, vai ter um posto de combustível abandonado. Abandonado não, vai ter um posto de combustível ali. Aí tem aquela ponte que cedeu ali, com aquela chuva há alguns anos atrás, e você vai chegar no semáforo, não vai?
1: Isso.
0: Quando você chegar no semáforo, do seu lado direito tem uma área verde. É ali.
1: Sei.
0: É ali que ele foi encontrado. Antigamente... Seu João Maria de Andrade, quem passar por lá vai perceber que as coisas deles estão lá ainda. Ele montou uma cabana improvisada, estava dentro da cabana e acabou sendo encontrado
1: antigamente, morto. Antigamente ali tinha um cara que vendia... Tinha um cara que vendia o que ali, meu Deus? Não sei se era água de coco, alguma coisa assim. Tinha um cara que colocou uma barraca ali e vendia alguma coisa ali. Água de coco ou qualquer coisa parecida com isso. E ele tinha um movimento razoável, porque ali tem um... Né, muita gente passa Sim. por ali... Aquela pessoa subia na calçada com o carro ali, subia naquela área verde ali, né? E ficava estacionado ali. Não sei se comia pastel, água de coco, qualquer coisa assim. Tinha um cara que tinha, era um ambulante que trabalhava ali. Eu não sei se esse cara desistiu do ponto, se a prefeitura tirou ele de lá. Quer dizer que antes era um ponto comercial, hoje está virando uma favela.
0: Algumas barracas estão montadas ali, uma delas... pertencia, né? Ou era o local usado de abrigo pelo seu João Maria, que estava em situação de rua, e ele acabou sendo encontrado morto ontem. Não tem sinais de violência. Provavelmente ele morreu
1: de causas naturais,
0: né? Teve um infarto, alguma coisa, não tem sinais de violência, nada foi levado. Então não me parece ter sido uma morte violenta, mas é necessário o exame de necroscopia, e aí depende do delegado acionar o médico legista, né?
1: Como diz a Melzinha Martins, não despioreia nunca.
0: Não despioreia nunca. Pois é. Esses foram os destaques do plantão policial. Foram apenas esses dois destaques do plantão policial. A gente continua acompanhando o resto da cidade, trazendo informações aqui ao melhor ouvinte do Rádio Limeirense, o ouvinte da Rádio Melhor.
1: Muito bem. É o que há por enquanto, então?
0: É o que há por enquanto.
1: Tá certo. Deixa eu registrar, então, aqui as pessoas que mandaram mensagem pra gente, tanto aqui no chat do YouTube, quanto no WhatsApp, porque eu já tomei uma bronca aqui. Quem que deu uma bronca em mim aqui? Pera aí. Deixa eu achar a bronca que eu tomei aqui. É, fazer o quê? Faz parte, né? Alguém deu uma bronca em mim aqui, dizendo que eu não tô lendo as mensagens. Romildo, né? Acho que foi o Romildo. Bom dia, vocês pararam de ler o chat. Não, é que ontem, viu, Romildo? Ontem nós tivemos aqui, sexta-feira, aconteceu alguma coisa na sexta-feira, a gente foi atropelado pelos fatos, sei lá. E ontem nós recebemos visitas aqui, né?
2: Na sexta-feira foi a greve.
0: Sexta-feira teve greve.
1: Foi a greve, é, exato. Sexta-feira foi a greve. E, aliás, esse negócio da greve é outra coisa que precisamos falar, viu, gente?
0: Acabou na própria...
1: A que horas acabou a greve?
0: Sexta-feira.
1: A que horas acabou a greve? Você que acompanha.
0: Peraí. Deixa eu ver que horas que me mandaram mensagem aqui. Ah, os passarinhos, eles ficam me mandando mensagem. Deixa eu ver aqui. Boa tarde, acabou a greve. 4:09 da tarde.
1: Às 4:09, tá.
0: Foram praticamente 11 horas sem ônibus, né? Das 5 da manhã até as 4 horas da tarde.
1: Tá certo.
0: Aí eu falei, mas vão voltar já a circular? Sim, já estão saindo da garagem. Só para a gente contextualizar. O acordo, 7% de aumento no salário, eles estavam pedindo 10%. 16% no vale-refeição, eles estavam pedindo 20%. E 10% nos demais benefícios, que é o motocobra e a PLR, também eles estavam pedindo
1: 20%. Ah, não.
0: Interessante, né?
1: Pode crer que estava dentro dos prognósticos, né? Você chuta lá em cima para pegar aqui embaixo, né? Funciona assim.
0: Eles pediam 10 de salário, conseguiram 7.
1: Pô.
0: E pediram 20 de benefícios, conseguiram 16 no vale, no vale alimentação e 10% no motocobra e no PLR.
1: Pois é, ganho real.
0: Interessante o acordo.
1: É, ganho real. Tiveram ganho real. Além da inflação, mais alguma coisa.
0: Sim.
1: É isso que é assim que funcionei o negócio. Muito bem. Doutora Silvana mandou um bom dia pra gente. Cícero Pinheiro, lá do São Simão, mandou um bom dia pra gente. Vera Lúcia André. A Sônia Santos também mandou um bom dia pra gente. Rogério Bilato, Ivo Cardoso. A Sheila Aparecida Claudino está aqui nos abençoando no chat do YouTube. O Ney Camargo passou para deixar um bom dia. José Viciano foi quem fez aquele comentário lá que teriam falado que a culpa é do Lula. Eu não ouvi ninguém falar isso, né? Mas não duvido que alguém tenha falado, não, eu não duvido. Nem um pouco, que estão politizando o negócio, estão. Isso é, ficou muito claro, né? Maria de Jesus está nos abençoando. O Flávio Romero, o José Sampaio de Souza. Como é que é? Um bom dia especial para a Joyce, sempre sorridente. Pois é, é verdade. A Joyce é esse alto astral de todos os dias, viu? Realmente. É um negócio bonito de ver.
0: Arrebentando os corações.
1: Ah, eu vou falar para você. Uma legião de apaixonados. As floriculturas de Limeira estão faturando como nunca. Tá bom, né, Joyce? Assim fosse.
2: Assim fosse.
1: Adriana Adai mandou um bom dia pra gente. Quem mais? Paulo Gachet. Paulo Gachet tá aqui presente, sempre agitando aqui o chat. Andréia Franco, bom dia, Andréia. Quem mais? O Romildo Batista, que puxou minha orelha aqui dizendo que a gente parou de ler o chat. Às vezes não dá tempo, né, Romildo? Mas a participação do continua sendo a mesma pegada, que o mesmo modelo, como diz o Fontenelle. Aqui é o mesmo modelo de sempre, né? A participação do ouvinte é de fundamental importância. A Valdirene mandou um bom dia para todo mundo, o Armando Reato também. A Wanda Fernandes mandou um bom dia. Meninos da Notícia, olha que legal. Luiz Quesada, bom dia. Maria Helena, bom dia. Romildo Batista. José Luiz Vendramin, bom dia, José Luiz. Roderjan Ferraz. O Gabriel Segundo está aqui também. O Oswaldo Alfredo, lá do Santina. Benedito Dragone. Vanderlei Cruz está aqui. Ruth Santos está aqui. Cícera Maria. O Eduardo Almeida, as prefeituras não têm interesse em ficar com a ponte, estão querendo apenas implodir. Centro de Esportes e o Memorial Maria Eduarda, transformar a tragédia em transformação do local. Pois é, Eduardo Almeida que está dizendo aqui. Pois é, tem tanta coisa que pode ser feita ali, né? Positiva, coisa boa, coisa que traga alegria, felicidade para as pessoas, né? Que querem ir lá, curtir a natureza. Curtir os esportes radicais, tem um monte de gente que quer. A gente vai jogar, a gente vai dizer não para essa gente, não sei se vira, vamos procurar. Vamos lá para Brotas, vai lá. Aqui, né, uma Limeira está assim, né? A feira do patchwork de Limeira é realizada em Americana, o rodeio de Limeira é realizado em Cordeirópolis. Eles pulsam, eles tocam todo mundo daqui, né? O Parque Cidade, se você quiser, algum empresário do turismo, de eventos, que queira realizar uma festa no Parque Cidade, tem que pedir, pelo amor de Deus, para a prefeitura, e ele não sabe quem é que vai decidir, a gente não sabe, porque publicaram um decreto aí que a gente não sabe quem é que decide. Quem é que decide? Mas certamente é Sua Alteza, né, que decide, né? Certamente o propósito é esse, né? Sua Alteza que vai decidir, né? É assim, Limeira está desse jeito, o que nós vamos fazer? A Nova Zelândia é um grande exemplo de país, o Eduardo está falando aqui. A Nova Zelândia é um grande exemplo de país e referência em esportes radicais. A melhor homenagem a uma vida perdida é criar condições para que outras vidas florençam. Está aqui o Eduardo, pô. Né, usando...
2: Concordo com esse comentário.
1: Não é? Eu também concordo com o comentário dele, ele está usando a razão. Está todo mundo abalado, todo mundo ficou... Né? Sacudido com aquela morte, do jeito que aquele negócio aconteceu, que negócio absurdo, né? Todo mundo ficou. Então a gente não está pensando direito, né? Mas se a gente parar, respirar, deixar dar uma diminuída nas emoções, deixar a razão dominar, porque o ser humano é razão, né? E a gente vai ver que tem dois lados dessa história: tem o lado do risco, tem pessoas que morreram lá. Vai ter um mundo de gente que vai lá, que gosta daquilo, que curte aquilo. E a cidade poderia explorar isso, como Brotas faz, como outras cidades fazem. Ponte do Esqueleto está igual ao desgoverno do Lula. Não serve para nada, só atrapalha, existe, mas não funciona. Porque não estão fazendo o que tem que ser feito, né, Márcio Lima? Não é mesmo? Porque não estão fazendo o que tem que ser feito. Porque é só olhar para o problema e tentar encontrar uma solução. O que mais? O Reginaldo Roberto passou aqui, nós já falamos dele. O Antônio Carlos Oliveira está dizendo que a reportagem do Gomide apareceu na Iconografia da História. O Sou Limeira deveria ser tirada de Limeira, está aqui o Gabriel II dizendo isso. Então, esse é um outro assunto que nós precisamos discutir, né, Gabriel? A coisa do transporte coletivo. Esse é outro problema que precisa ser discutido muito seriamente aqui em Limeira. O transporte coletivo. O Mário Botion já mandou uma empresa embora. Né? Vamos imaginar que o Murilo queira mandar essa empresa embora também. Como é que a gente faz com o transporte coletivo da cidade? Esse é outro assunto que precisa ser discutido com seriedade e responsabilidade nessa cidade, e não está sendo. 7h10, Gomide.
0: Não, só para falar, para contextualizar aí que o Gabriel II falou, na sexta-feira lá na porta da empresa, eu permaneci boa parte da manhã lá na porta da empresa conversando com os motoristas, e a impressão, e é apenas uma impressão, que eles têm é de que, de fato, o prefeito está querendo tirar a Sou Limeira da cidade. Agora, os motivos... Aí não me pergunte, porque eu não sei.
1: Eu também não sei. Eu sei que há muito tempo que o transporte coletivo de Limeira está uma baba, a baba do boi. Ah, mas transporte coletivo é ruim no Brasil inteiro, verdade. É ruim no Brasil inteiro, você tem razão. Já falei aqui que eu leio muito sobre esse tema, esse assunto, tenho lido muito sobre isso em revistas especializadas, em sites especializados. E todos os caras que conhecem transporte coletivo dizem que este modelo de transporte coletivo que existe no Brasil faliu. Não funciona mais. Né? É preciso encontrar um outro modelo. Quem é que vai encontrar um outro modelo? Bom, especialistas da área. Você tem que reunir especialistas da área e trazer os caras aqui para Limeira, uma faculdade, né? uma universidade para cá. E levar a sério o estudo que os caras fizerem, né? Levar a sério, né? Pedir para os caras fazerem um estudo, qual é o modelo de transporte coletivo que Limeira precisa. E aí, se sou eu o prefeito da cidade, aqui diz o Paulo Gachê que a mãe da Maria Eduarda chamou Limeira de cidade maldita. Eu não vi isso, viu, Paulo?
2: Não, não foi a cidade, não. Ela fez uma passagem
1: falando
2: da corda.
1: Ah, da corda.
2: Acorda
1: maldita. Não, mas mesmo que ela tivesse falado, vamos dar um desconto para ela. Ela perdeu uma filha de 21 anos, pelo amor de Deus. Vamos dar um desconto para ela. Mesmo que ela tivesse falado isso. Ela teria falado na emoção, né? Ela teria falado na emoção. Por isso que eu estou falando. Esse assunto não pode ser discutido na base da emoção. Né, Gomide?
0: Ô, Ivan, você sabe que... Aliás, tem gente... Tem gente idiota para tudo nesse mundo, maldoso, gente maldosa que ontem começaram a aparecer comentários em redes sociais falando o seguinte: ah, mas se juntar os pedaços dá para se divertir, levando em consideração que a menina era uma menina bonita.
1: Bonita, uma moça muito
0: com
1: bonita.
0: Com conteúdos... necrófilos e sexuais.
1: Sim.
0: Ah, vou fazer concurso pro IML. Tem gente idiota pra tudo, né?
1: Não, isso
0: infelizmente
1: sempre...
0: tem gente idiota pra tudo.
1: Infelizmente isso acontece. E nesses casos, assim, bárbaros, nessas grandes tragédias, né? Tem os... O que, que é isso? Não sei nem o nome que dá pra isso aí. Mas é o que eu tava falando agora há pouco. Gente que não sabe que a alma existe, né?
0: É.
1: Né? Não é isso?
0: É, pra mim tem um nome, falta de caráter, né?
1: Alma? Nunca vi isso.
0: Falta de respeito.
1: Nunca vi alma. Se eu nunca vi, então não existe, né? A gente...
0: E eu vou te contar uma coisa, Ivan. Tem alguns perfis que estão aparecendo na internet pra explorar esse assunto. Ontem eu recebi uma mensagem, apareceu pra mim no Instagram, uma mensagem de despedida da Maria Eduarda atribuída à mãe dela. Aí eu falei, nossa, é a mãe dela. E aí eu cliquei em cima lá, abri o perfil. O perfil tinha 7 seguidores e 2 fotos da mulher. Então, é bem provável, não sei, mas é bem provável que possa ser fake. Então, tome cuidado com o que você está vendo com relação a esse caso, porque tem muita gente aproveitando para fazer comentários maldosos ou se aproveitar de alguma forma dessa situação, Ivan.
1: O Felipe Ribeiro publica aqui uma foto de uma implosão, uma foto ou uma criação por inteligência artificial da ponte sendo explodida, não é nem implodida, é explodida porque tem fogos para tudo quanto é lado, né? Explosão com fogos, né? a implosão faz isso sem que haja esses fogos todos. Então deve ser uma imagem criada por inteligência artificial. Ele disse que essa é a solução para esta maledeta ponte. Então, na emoção, na comoção de todos nós, né? Nós estamos com raiva da ponte, né? A moça foi jogada lá de cima, daquela maneira estúpida, bárbara. Nós estamos com raiva da ponte, né? Mas peraí, calma, né? Vamos pensar. Sete e quinze. Posso mandar uma mensagem de áudio pro Arjo? Se eu tô aqui no WhatsApp.
3: Bom dia, Ivan.
1: Tudo bom dia, bem? Tudo bom?
3: Então, Ivan, infelizmente, a Solimeira é uma empresa que ela só pensa no lucro, no faturamento, e tem deixado muito a desejar transporte público aqui em Limeira. Aos finais de semana, sábado e domingo, é uma luta para você pegar o ônibus. Chega a demorar 2 horas esperando o ônibus. Isso é duro para o trabalhador, para o cidadão. Uma cidade de 300 mil habitantes ter um transporte coletivo precário dessa forma. E outra coisa, ontem a prefeitura abriu a inscrição para cadastrar quem tem ônibus, vans e micro-ônibus. É. Por caso, se houver outra greve, terá esse pessoal para prestar o serviço à comunidade limeirense.
1: O Gabriel, esse programa é um fórum de debates, um centro de debates, né? Você traz um assunto e traz da seguinte forma, que essa empresa só visa lucro. Bom, vamos lá, vamos debater esse assunto então. Todas, na minha opinião, claro, né, você tem a sua opinião, tenho a minha. Na minha opinião, todas essas empresas visam lucros, todas elas foram constituídas para alguém lucrar com esta empresa, com o transporte coletivo. Todas elas. Não tem uma, a não ser aquelas que são municipais, raiz, né, as empresas municipais, como por exemplo tem Araras. Araras acho que ainda é municipal lá. Não é uma empresa contratada. O serviço não é concedido, é a própria prefeitura que toca o transporte coletivo lá em Araras, se não mudou ainda, né? Mas fora isso, essas empresas privadas, né, que recebem a concessão do serviço público de transporte coletivo, todas elas visam lucro. Tem alguma coisa errada nisso? Não, não tem nada errado, está tudo muito bom, está prestando um serviço que é público, né, por meio de uma iniciativa privada. O cara vive disso. O cara que montou a empresa lá vive disso, sustenta a família dele com o dinheiro da empresa. Está tudo muito bom, está tudo muito bem. O problema não é o visa-lucro. O problema é o modelo do transporte coletivo. O secretário no governo Mário Botion, foi feita uma licitação. No governo Mário Botion. O secretário de mobilidade urbana do governo Mário Botion falou assim: quando se concluiu a licitação, quando a Solimeira veio aí para operar, falou assim: nós criamos um novo modelo de transporte coletivo aqui na cidade. Mentira, não tinha criado modelo nenhum. Pegou, foi o famoso copia e cola. Copia e cola, sabe como é que é? Pegou o que estava aí e botou para continuar do mesmo jeito. Limeira precisa de um novo modelo de transporte coletivo, que tem aí já era, faliu. É isso. O vídeo que passa na TV dos bombeiros, um vídeo horrível.
0: Oi, Ivan.
1: Boca aberta. Oi. O vídeo que passou na TV dos bombeiros, um vídeo horrível. Boca aberta, olhos arregalados. Eu acho que não fica bem mostrar para a família. A Dri que está falando isso aqui. Eu não sei quem foi a quem que você está se referindo, Dri.
2: Aqui. Eu acho que devem ter vazado alguma imagem da menina, talvez.
0: Eu recebi fotos dela, do corpo dela.
1: Não,
0: eu recebi algumas fotos.
1: Não, evidentemente que não foi aqui, né? Aqui,
0: não.
1: Aqui a gente trabalha com seriedade e responsabilidade e respeito. Seriedade, responsabilidade e respeito. A gente não foi aqui, com certeza.
0: Eu não sei. Não, também não compartilho esse tipo de foto.
1: Isso deve estar circulando pela internet, né?
0: Tá. Certamente tá. É isso que está acontecendo. Alguém tirou foto do corpo, mandou para um, que mandou para outro, que mandou para outro, aí joga num grupo, pronto. Acabou. Ninguém mais segura. O Ivan, cruzamento da rua Carlos Gomes com o Dr. Trajano. Você está vendo aí semáforo em amarelo piscante, tá? Dr. Trajano com Carlos Gomes. Então a gente pede atenção aos motoristas e, por favor, pessoal do Departamento de Trânsito, se alguém estiver ouvindo a gente aí, por favor, pede para a empresa vir aqui fazer o reset do sistema, porque provavelmente ele deve ter dado um tilt. Tilt é velho, hein? Pelo amor de Deus, agora eu não sei a minha idade. Tilt é velho. Bom, mas deu um problema aqui no sistema semafórico e ele está inoperante. E daqui a pouco o movimento aqui desse cruzamento aumenta e aumenta consideravelmente. Dr. Trajano com Carlos Gomes, então, na lateral da Praça Túlio do Barros, semáforo em amarelo piscante. Ivan.
1: Depois você dá uma olhadinha na qualidade do asfalto aí da Carlos Gomes, nesse trecho aí entre a Trajano e a Barão de Campinas, em especial. Dá uma olhada na, na qualidade do asfalto.
0: Vamos dar uma olhada aqui.
1: Uma coisa bonita de ver.
0: É. Ó, e quando tá amarelo piscante, gente, não é pra passar não, tá? Você dá uma seguradinha,
1: dá uma paradinha,
0: dá uma olhadinha pra ver se tem alguém vindo. Se não tiver
1: zóia.
0: Ninguém vindo, aí você avança tranquilamente.
1: Dá uma olhada. Aí, olha como é que tá a qualidade do asfalto aí.
0: Deixa eu só sair da frente aqui.
1: Que tem um carro. Isso aí é a região central da cidade, viu? Olha o lixo, dá uma olhada no lixo. Nossa, como é que tá de lixo, gente. Eita, que lamparina, viu?
0: É, o pessoal da limpeza tá passando agora ali pra cima, né? O pessoal que está fazendo a limpeza urbana estava passando, não passaram aqui ainda, mas se a gente der uma volta aqui, Ivan, vamos segurar um pouquinho, porque esse semáforo já vai abrir, aí a gente vai conseguir, já vai abrir já, inclusive. A gente vai dar uma volta, eu vou subir a Senador Vergueiro, porque a Senador Vergueiro sofre com relação a essa situação. Veja aqui na Barão de Cascalho, ou de Campinas, na verdade, não está legal também a limpeza. Vou pegar aqui a Barão de Cascalho agora à esquerda para ganhar aqui a Senador Vergueiro para a gente ver como é que fica a situação do lixo. Como é que está a situação do lixo, uma vez que o pessoal da varrição ainda não passou. Vão passar, mas ainda não passou. Estamos aqui na Barão de Cascalho. Agora a gente vai pegar aqui o casarão. Esse casarão também é uma novela, hein? Resolveram o problema, mas o casarão está se apodrecendo aqui. Agora ganhando aqui a Senador Vergueiro... não tem tanto lixo não, viu, Ivan? Tem um pouco de sujeira, mas não tem tanto lixo. Agora, já lá pra cima, tem bastante lixo, mas ainda em sacos.
1: Sim.
0: Não sei se o pessoal já varreu, se não varreu, mas de fato
1: é que complicada esse lixo,
0: a situação do lixo.
1: O problema desse lixo central. Aí... O problema desse lixo aí é que ele fica a noite inteira aí, né, cara? O comerciante encerra a atividade 6 horas da tarde e larga o lixo aí. O caminhão da limpeza vai passar 9 horas da manhã no dia seguinte. A noite inteira, a madrugada inteira, esses sacos de lixo largados aí no meio da rua. Adivinha o que acontece?
0: Mas era para ter coleta à noite, não era?
1: Adivinha o que que acontece, meu irmão?
0: Ah, não. Morador de rua,
1: gato, pessoal que cata reciclável, gato, faz cachorro, a morador de rua, catador de reciclável, viram...
0: Olha aqui, a esquerda aqui da imagem, olha. Na calçada aqui. Olha como é que tá de lixo essa calçada.
1: Olha aí.
0: Fica feio, né?
1: Olha, dá uma olhada nisso aí.
0: Fica feio.
1: É horroroso. É horroroso.
0: Tem saco de lixo que tá aberto, mas não tá tão sujo. Ali à direita, na frente do Banco do Brasil, ali tem um pouco de sujeira.
1: E você não acha.
0: Pra ver que tá sujo.
1: E você não acha uma lixeira inteira?
0: Não. Tá tudo destruída. Tá tudo destruído. As lixeiras estão todas destruídas. Infelizmente. Na praça tem algumas, mas é só na praça, né? Deveria ter sido colocada mais, terem sido colocadas mais lixeiras, né? Ó, a praça até que tá limpa, já tem algumas folhas que já foram recolhidas, estão juntas, telão da Copa tá ligado, aqui tem terra, não sei o que que é. Nota 6, viu, Ivan? Nota 6 para a limpeza pública de Limeira. Nesse momento aqui na cidade, justamente por conta da presença dessa quantidade de lixo.
1: Uhum.
0: Esperando a coleta, né?
1: 7h24, o Reginaldo Roberto está dizendo aqui que dizem que a ponte está na divisa, de um lado Limeira, do outro lado Cordeiro, quem que está certo? Então, eu não sei ao certo. Eu já ouvi falar que está dentro de uma propriedade rural particular em Cordeirópolis e outras pessoas dizem que ela está na divisa de Limeira e Cordeirópolis. Eu não sei dizer.
0: A base dela fica dentro de uma propriedade rural.
1: Uhum.
0: Mas a estrutura como um todo fica em Cordeirópolis. Lá é território cordeiropolense.
1: Pois é. Então, gente,

0: Posso mandar essas mensagens de áudio pro ar aqui, Joyce?
1: Bom dia, Ivan. Bom dia, Vomid.
0: Bom dia.
1: Tem um carro batido em cima do viaduto da Anhanguera, aqui na, na rotatória, na, no viaduto aqui da Anhanguera. Aqui. Tem um carro batido aqui, mas não tem polícia, não tem resgate, não tem ninguém aqui. Mas ele está batido, está no canteiro aqui.
0: Tem mais uma mensagem de áudio.
2: Meu nome é Benedito, viu?
0: Ô, Benedito, em cima do viaduto da Anhanguera, me ajuda aí, Gomide.
3: No mínimo dois, né? Tem o da antiga Brigato, é, da Vida Costa e Silva, e da tem da Major Levi, né? Precisaria saber qual viaduto que é. Eu tô bem no meio dos dois.
0: É.
3: Precisaria saber qual viaduto que é pra gente dar uma olhada.
0: O José Geraldo mandou uma mensagem aqui dizendo que quando ele trabalhou de 97 até 2005 na aviação limeirense, tinha 135 ônibus. A cidade cresceu e agora só tem 100 ônibus. Cria bairros e a quantidade é a mesma. É até menos, né, José Geraldo? Pra você ver como é que é. Pois é, uma coisa a gente já sabe. O transporte coletivo de Limeira está falido. Faliu. Isso a gente já sabe. Quem é que vai arrumar, de verdade, não sei. Robertinho da Viola mandou um bom dia pra gente. Dona Sebastiana mandou uma mensagem aqui, Joyce.
4: Bom dia, Ivan.
0: Bom dia, Dona Sebastiana.
4: Uma abençoada para você e toda a família. Que Deus nos abençoe. Muita saúde e bênção na sua vida e da família. Dê um abraço na Joyce e no Gomide. Ô, Ivan, deixa eu falar uma coisa para você.
0: Deixa.
4: Eu tô ouvindo vocês falar sobre aí a empresa de ônibus. Como é que as pessoas que trabalham vão viver sem o ônibus para poder ir para trabalhar? Nem eu mesmo dependo de ônibus para me trabalhar.
0: Sim.
4: A única coisa que eu falo para você, Ivan, Murilo tem que ser um prefeito honesto, sincero, pagar para a empresa honestamente. Na verdade, eu falo para você, tem que ser um prefeito honesto para pagar para a empresa. Para que mandar a empresa embora? Meu Deus do céu, cada ano que passa, essa Limeira está ficando triste. E eu falo para você com sinceridade, estou com 54 anos dentro de Limeira, até um bom tempo era uma Limeira feliz, mas agora estou vendo uma Limeira infeliz.
0: Eu também.
4: Porque tem muita gente que depende de ônibus para trabalhar, e eu mesmo dependo.
0: Sim.
4: Como ele tem o carrão dele, ele não importa quem depende de ônibus.
0: Pois é, esse que é o problema, né? O Limeira foi, ao longo do tempo, entrou o governo, saiu o governo, entrou secretário de mobilidade urbana, saiu secretário de mobilidade urbana. Qual foi o projeto da cidade para o transporte público, para a mobilidade urbana como um todo? Fazer o transporte individual. Quem tem o seu carro, quem tem a sua moto, muito que bem, se vire. E quem não tem o seu carro, quem tem, não tem a sua moto, quem depende do transporte coletivo, se dane. Né? Esse foi o conceito que passa de governo para governo. Não é só este governo. Não é só este governo. Os governos anteriores pensaram assim também, privilegiaram o transporte individual em detrimento do transporte coletivo. Tá aí. Pedrão, da quarta etapa. Coitado do Lula, tudo culpa dele, tá dizendo aqui o Pedrão. Então, eu não vi, gente, essas manifestações aí que estão dizendo que... Não, esse tipo de meme na internet eu vi, né? Teve um meme, inclusive num grupo aqui de WhatsApp, pegaram a foto daqueles caras que jogaram a moça e botaram o Lula lá em cima, na mão dos dois caras, né? Que era para jogar o Lula de cima do despenhadeiro. Esse tipo de coisa eu vi. Agora, autoridade falando, eu não vi. Eu não vi nenhuma autoridade falando isso. Mas agora é época de política, né?

0: Então, de repente, na época de política, alguns políticos acham que está valendo tudo. Da medalhinha para baixo está valendo. Tem alguns políticos que acham isso, né? O Denise Reato, bom dia, Denise. Paulo Gachê, bom dia. É, greve conquista direito à biblioteca, está dizendo aqui o Paulo Gachê. Silvio Delgado. Como é que é? Em Limeira tem bastante ladrão de banco. Ele tem dinamite, ele resolve o problema da ponte, está dizendo aqui o Silvio. É, se quiserem derrubar a ponte, né, é fácil, só contratar a empresa, hein? E tchau. Que é isso aqui? Que fotos que são essas aqui? Que eu não entendi o que são essas fotos aqui. Um poste que caiu? Muro do cemitério São João do Aranha. Ah, tá. Muro do cemitério de São João Batista é destruído por conta da chuva. Um perfil na internet lá de Rio Claro, Jefferson, que é lá de Rio Claro, que mandou essa mensagem pra gente aqui no WhatsApp. Um perfil lá de Rio Claro publicou lá uma foto de uma poste da elétrica que caiu em cima do muro do cemitério por causa da chuva. Você vê que coisa estranha? Aqui em Limeira, ontem, foi aquela chuva mansa, né? Aquela chuva fininha, mansa, assim, não causou estrago nenhum. Bom dia, solução para o problema da ponte esqueleto, você já trouxe ontem, aquele pessoal que entrevistou eles aqui, tem uma associação, tem CNPJ, eles passariam a ser os responsáveis e pelo que vi eles têm responsabilidade. Pois é, é uma ideia, né? É, mas eu já sou assim de ampliar a responsabilidade, dividir a responsabilidade, Prefeitura de Cordeiro, Prefeitura de Iracemápolis, vamos permitir a exploração daquele ponto com... Por empresas, né? Empresas que praticam esses esportes radicais, mas aí tem que ter um controle. E eu acho que aí, foi o Ivan, meu xará, que mandou essa mensagem. Aí, xará, deixar na mão só da associação, eu acho que é meio... Por exemplo, Secretaria de Turismo de Limeira. Quem é que vai operar lá na ponte? Quais são as empresas? Tem que cadastrar na Secretaria de Turismo. Tem que passar pelo crivo da Secretaria do Turismo, que vai ter uma base de regras que o Corpo de Bombeiros vai passar para ela. Olha, para uma empresa operar nessa área, a empresa tem que ter isso, isso, isso, isso. O Corpo de Bombeiros passa essas diretrizes para a Secretaria do Turismo. A Secretaria do Turismo pega essas diretrizes e cadastra as empresas. Olha, vocês querem trabalhar lá? Vem cá, tem que seguir essas diretrizes aqui. Se tiver dentro dessas normas, pode trabalhar. Se não tiver dentro dessas normas, vai embora, puxa o carro. Não vai trabalhar aqui, não. Então, eu acho que o melhor, para controlar o negócio, tinha que ser a prefeitura. Ela fica responsável pelo controle de quem vai operar lá, quem não vai. Tá? Eu acho, na minha opinião, claro, eu penso isso. Né? Deixar só na mão da associação, não. A associação até poderia participar. Mas deixar só na mão da associação, não. Mais uma mensagem de áudio aqui, Joyce, me permita.
1: Pode. Bom dia.
0: Bom dia.
1: Você falou que a chuva caiu mansa aqui, mas era umas 7 horas da noite. Vou falar pra você, mas deu um toró entre a Unicamp até chegar aqui no aeroporto. Não tava dando pra enxergar nada.
0: Sei.
2: Deu mesmo.
0: É. É. Então foi chuva.
2: Aliás,
0: então foi chuva localizada, porque.
2: É, onde... mas acho que não, viu, Ivan? Porque ontem à noite, pelo menos ontem à noite. Eu tô aqui na rotatória da Tábua do Brasil, tá com um trânsito bastante intenso, viu? Paciência pro povo que vai passar por aqui, que eu vou falar pra você uma coisa. Tem uma roda presa que eu, além de tudo,
0: nem
2: tem isso que é pra aguentar. Mas, com relação à chuva, eu passei ontem na rotatória da Avenida Laranjeiras. Quando você sai do viaduto ali, que você vai acessar a rotatória, tem uma... tinha uma poça d'água meio que grande ali à direita. Onde normalmente acumula água em chuva muito forte, tinha uma poça formada. Não era nada muito grande, mas já tinha um acúmulo de água. Então não deve ter chovido pouco, não. Eu estranhei quando você falou 6 milímetros, mas enfim.
0: Porque
2: o equipamento disse isso, né?
0: Não, o Ciagro disse isso e eu andei pela cidade ontem, de manhã, e à tarde eu dei uma saidinha de manhã, dei uma saidinha à tarde, o resto do tempo eu fiquei em casa, eu não vi pancada. Eu só vi chuvisco.
2: É, não, mas deu uma pancada. Teve uma hora que deu uma pancada meio forte.
0: Alguma coisa isolada, né?
2: É. O trânsito na rotatória da Tábua do Brasil tá congestionado. Vocês viram lá que tem um caminhão quebrado bem no meio da rotatória, né? Então aí isso acaba atrapalhando. Eu vim aqui para para Anhanguera, Ivan, para verificar essa situação passada pelo nosso ouvinte. Ele falou que tem um carro tombado, capotado, batido, parado aí na...
0: Batido, é.
2: Batido, né? Na área verde, Lindeira. Olha que beleza.
0: Deu uma
2: a rodovia Anhanguera.
0: É.
2: Então eu vou...
0: Gomid vai procurar. É isso, enquanto deu uma travada na conexão. Posso mandar mais uma mensagem de áudio para o ar enquanto isso?
3: Pode sim. Bom dia a todos aí, bom dia Canhotica, bom dia Jorge,
0: fala,
3: bom dia
0: Gomid.
3: Oi, Ivan.
0: Oi.
3: A mulherada fica grávida, é culpa do Lula. É, Ivan, é complicado, Ivan. Um abraço, bom dia.
0: Bom dia.
3: Todos com Deus aí.
0: Você também. O Benedito, que mandou aquela mensagem pra gente, Gomid, disse que é na Major Levi. É onde você tá aí? Na Major Levi. Não. Ah, não. Onde você tá? Não, desculpe. Aí o Gomid tá na... Como é que chama lá, meu Deus do céu? É o nome do ditador aí. Na Major Levi esse negócio, o Gomid, do carro. Batido tá dizendo aqui, o Benedito acabou de mandar essa mensagem pra gente aqui. Quem mais que tá aqui? O Otair Lebrão passou por aqui. O Miro, posso mandar a mensagem do Miro pro ar?
4: Pode sim. Bom dia, mano. Esses políticos não perdem a oportunidade mesmo. Até na tragédia da corte do esqueleto, eles foram lá fazer podcast. Até.
0: É. Sei lá, entende, Miro? Muita politicagem, né? Num assunto que precisava ser tratado com seriedade, com responsabilidade. René Goffinet da Vila Rocha, Simar. Não basta essa tragédia, é política se aproveitando para aparecer. Na hora que estava prendendo os caras, ouvimos um áudio atribuído a uma vereadora. Vocês mataram uma mulher como se fosse um homem. Não seria uma tragédia. Ana Regina, isso aqui foi o Simar que mandou essa mensagem. Ana Regina Stein mandou um bom dia para a gente. A Rosiane do Jardim do Lago, Manuel Soares do Piratininga, Cícera lá de Januária, Benedito Tragoni, do Jardim São Paulo, Geni Ensinas, do Nossa Senhora das Dores, o Milton, meu amigo Milton, mandou um bom dia pra gente, Cássio Manuel da Praia Azul, André Cristina, do Faro Fino, Adelmo Belinello, grande Adelmo, João Gonçalves, e pessoal que mandou mensagem pra gente aqui no WhatsApp, 34044000, WhatsApp da Melhor FM. 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Vamos fazer um intervalozinho rápido? Vamos? Pela outro carro, a gente volta já?

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0: 7:45 agora, 7:45. Vamos ao comentário do Ricardo Galzerano aqui no Bom Dia Melhor desta terça-feira.
1: Finalmente, depois de muita controvérsia, muita demora, foi votada na Constituição, na Comissão de Constituição e Justiça do Congresso Nacional e aprovada a redução da maioridade penal de 18 para 16 anos. A votação foi com relativa folga, mas todos os membros dessa comissão, todos os deputados do governo, da esquerda, votaram contra essa diminuição da maioridade penal. Mas mesmo assim ela foi aprovada, mas isso não basta, ela vai ter que ir para o plenário que vai decidir se baixa de 18 para 16 anos, quando todo mundo sabe que qualquer menino ou menina de 14, 15 anos já tem idade, parecendo que tem 18, 19, bem nutrido, e tem muito jovem de 14, 15, 16, 17 anos fazendo crimes hediondos às vezes e indo para entidades de ressocialização, que não ressocializa ninguém. A pena, as penas são mais para não necessariamente prender, para alertar as pessoas a não entrar no mundo do crime. Tem um conceito na neurolinguística que é a modelagem. Você quer melhorar em alguma coisa? Observe, copie os hábitos e costumes de quem você acha que é uma pessoa do bem, uma pessoa vitoriosa em determinada área de atuação. Não que se você seja igual a ela, use os seus argumentos, a sua cabeça, mas modele os hábitos, os costumes para você vencer etapas na vida. Isso se chama modelagem. E isso serve para nações também. Nações desenvolvidas, inúmeras, já baixaram a maioridade penal faz tempo. Faz muito tempo. E até a querida China, da esquerda brasileira, baixou a maioridade penal para 12 anos. Nós não chegamos a isso. A comissão baixou para 16. E mesmo assim, apenas para crimes hediondos. Ou seja, se o sujeito entrar na sua casa, lhe agredir para roubar, ele não é penalizado criminalmente. Apenas se ele entrar e cometer um assassinato, um homicídio. Então, mesmo assim, eu acho que a votação foi branda. Mas precisa ser aprovada, porque o índice de criminalidade de adolescentes no Brasil é gigantesco. Mas enfim, estamos no Brasil, né? Aqui tudo, por uma questão ideológica, coisas sensatas vão ficando para trás.

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0: 7h52 agora, 7h52. Ô, Joyce, me permita mandar mais uma mensagem de áudio aqui no nosso WhatsApp, 19-3404-4000, que acaba de chegar por aqui.
1: Bom dia, Ivan.
0: Bom dia.
1: Falar pra você, aquela ponte lá, ela pertence ao Sigismundo, dono da fazenda lá, sabe? Tem um acesso que vai ali pelo Jacaré, uma estrada que vai lá na fazenda ali, por dentro ali. Aí vai fechar a passagem do homem ali. Estão falando aqui que vai fechar. E outra coisa, Iracemap tem a represa lá. O povo na época do calor vai todo mundo nadar lá. Você passa lá cheio de polícia, já tem levantando de caiaque. E já morreu muita gente ali.
0: Uhum.
1: Agora o cara da outra área lá tava falando que tudo é Lula. Mas como é aí o governador do estado? Ele não põe o nome do governador de jeito nenhum no meio da conversa. Ele só quer saber do Lula. É o Lula que é culpado. O cara é um bolsonarista nato. Alô, bom dia.
0: Um bom dia. Gustavo Santos, do Gustavo Piscinins, mandou aqui uma mensagem também pra gente. Se a terra é particular e a ponte da União, então não tem como, né? Como vai passar para um empresário o comércio do tipo? Pois é. É isso que eu estou falando. Tem um problema burocrático para ser resolvido. Essa ponte pertencia à Rede Ferroviária Federal, que foi extinta, está passando ainda para a Secretaria de Patrimônio da União. Tem uma burocracia imensa por trás disso. Depois tem o seguinte, é uma propriedade particular, como dizem lá, dizem que é uma propriedade particular, a ponte está em cima. Para construir a ponte em cima de uma propriedade particular, ou houve um acordo assinado, um documento assinado entre o proprietário da terra e o governo federal, ou o proprietário da terra foi na justiça, a justiça determinou alguma coisa, precisa ver isso também. Como é que está esse rolo? Né? Se está na terra do cara, como é que fica? Né? É Limeira, é Cordeirópolis? Então, para pacificar o negócio... Alguém tinha que chegar lá e assumir, resolver o problema da seguinte maneira. Olha, tem um monte de gente que quer vir aqui, quer participar, fazer festa aqui, quer desfrutar da natureza, do convívio com a natureza. Tem gente que quer praticar esportes. Vamos botar ordem na casa? É isso que eu estou falando. O resto, meu amigo, é isso aí. É politicagem, né? Politicagem rasteira, né? É lamentável. Nós estamos falando tudo isso aqui porque... Eu costumo dizer que eu não jogo notícia na cara das pessoas. A gente não faz isso. Por isso que eu convido as pessoas para participarem do programa. Quero ouvir a opinião das pessoas. A gente não joga notícia na cara das pessoas. A imprensa tem uma grande responsabilidade. Não é só jogar notícia na cara das pessoas. A imprensa tem uma grande responsabilidade de ser um fórum de discussão. Nós temos, aqui a gente abre... o microfone da Melhor FM para ser um fórum de discussão, para que todo mundo possa dar a sua opinião, a sua visão sobre a situação. A imprensa tem que fazer, tem esse papel, é o papel da imprensa, ser um fórum de discussão. A gente abre aqui para que todo mundo fale a sua opinião e fazer uma análise sincera, com responsabilidade, né, gente? Lugar de fazer política é no partido político. Política se faz dentro de partido político. Durante campanha política ou no exercício da função de prefeito, mas a política com P maiúsculo, né? Politicagem não é para a imprensa fazer. Não é papel da imprensa. Se alguém na imprensa está fazendo politicagem, devia ter vergonha na cara. Devia ter. Ontem, Campeonato Brasileiro da Série B... Londrina, olha, o Londrina ganhou uma, rapaz, ganhou do Avaí por 3-2, campeonato, porque, gente, tem Copa do Mundo aí, não tem? Tá tendo Copa do Mundo pra caramba. Ontem teve 4 jogos, 4 empates na Copa do Mundo. Mas a Série B e a Série C, a série da Inter, tá continuando. Ontem, pela Série B do Campeonato Brasileiro, Londrina ganhou do Avaí por 3-2. O Criciúma e o Ceará empataram em 1-1. Hoje, para encerrar a rodada, que é a 13ª da Série B, hoje tem Fortaleza e América Mineiro lá no Castelão. Está aí a Série B na tela. Tem a classificação da Série B aí, Joyce? Vamos dar uma olhadinha rápida na classificação. Ah, essa aí é a classificação da Série B. Olha o Guaranizão lá. Guaranizão de Campinas, rapaz. Primeirão de tudo, com 21 pontos ganhos. Olha que beleza, né? Ferroviária, tá lá em sétimo lugar. Ah, não, essa é a Série C, né? Série C. Essa é a Série B. Opa, peraí. O São Bernardo. É um paulista lá. Paulista liderando a Série B, depois vem o Vila Nova de Goiás. Se o campeonato terminasse hoje, esses dois clubes subiriam direto para a Série A. E o Sport, Fortaleza, Novo Horizontino e Criciúma iriam disputar um playoff para tirar mais dois para subir para a Série A. Os dois últimos caem para a Série C. Agora vamos ver a Série C, porque teve jogo da Série C ontem também. Da Série C também teve jogo. Ontem teve... Tá aí a Série C. Ontem nós tivemos três jogos. O Maringá e o Maranhão empataram em 0-0. A Ferroviária ganhou do Barra de Santa Catarina por 1-0. Ipiranga e Botafogo da Paraíba empataram em 1-1. Classificação da Série C, aí sim, Guaranizão, primeirão de tudo, 21 pontos ganhos. O Brusque em segundo, com 18. A Inter, a gloriosa Associação Atlética Internacional de Limeira, está com 18 pontos ganhos em terceiro lugar também. O Paysandu em quarto com 17, o Ituano em quinto com 17, o Amazonas em sexto com 16, Ferroviária em sétimo com 16 e o Caxias em oitavo com 15 pontos ganhos. Se o campeonato terminasse hoje, esses oito primeiros colocados estariam classificados para a segunda fase. Vai ter uma segunda fase, aí mata-mata e tal, da Série C. E os dois últimos caem para a Série D. É assim que funciona a Série C. Agora, no final de semana tem mais. Depois a gente fala mais sobre isso. Tem rodada de novo, tanto da Série B quanto da Série C do Campeonato Brasileiro. Lembrando que a Série A está parada, né, gente? Por causa da Copa do Mundo. Tem uma notícia aí. Falar em Copa do Mundo, rapidinho, Joyce. Tem uma notícia aí. Eu printei uma notícia sobre bets. Copa do Mundo. Está assistindo Copa do Mundo? Você está assistindo, Joyce?
2: Eu Copa do Mundo? Um pedacinho do jogo do Brasil.
0: Só do jogo do Brasil? Os outros jogos você não viu?
2: Não, ainda não.
0: Gente, eu tenho assistido alguns jogos da Copa do Mundo. Nunca vi tanta propaganda de bet na minha vida. É um negócio assustador. É bet pra tudo quanto é lado. Essas apostas na internet, essas casas de apostas na internet, betando daqui, betando dali. Olha a notícia que saiu no Estadão desse fim de semana. Brasileiro recorre a bets para pagar contas e dívidas disparou. Ou seja, o cara está endividado. O cara tem um monte de conta para pagar. Ele não tem dinheiro, ele não está dando conta das contas dele. Ele pega o dinheiro dele, em vez de pagar uma conta, eu vou pagar uma, as outras 10 eu vou deixar para trás, né? Em vez dele pagar uma conta, ele vai lá na bet, aposta para ver se ele ganha, para pagar o resto. Gente, olha que besteira. Né? O cara vai se endividando cada vez mais. Mas também o que tem de propaganda de bet na Copa do Mundo. Você pode assistir pela Globo, você pode assistir pela internet, lá na Cazé TV.
2: Tem gente que está optando pelo meio que vai assistir os jogos baseado na quantia de propaganda de bets que esse meio está utilizando.
0: Aí, Joyce, isso não é o pior. Aí a turma brigando aí por causa de jogo do... Ah, porque o Brasil não sei o quê, porque o Brasil não sei o que lá, porque Neymar não sei o quê, porque Neymar não sei o quê. Aí eu tava olhando também nessas propagandas. Ronaldo Fenômeno. Garoto propaganda do Itaú. Garoto propaganda da Brahma. Garoto propaganda do Itaú, de uma Bet. Garoto propaganda da não sei de quem, não sei de quem. O Ronaldo Fenômeno. O que ele está ganhando de dinheiro nessa Copa do Mundo fazendo propaganda é um negócio que eu não faço nem ideia. Porque quanto custa uma propaganda do Ronaldo Fenômeno na Copa do Mundo? É na casa dos milhões que você mede.
2: Com certeza.
0: Na casa dos milhões. Fiquei pensando, né, cara? Nossa, esse cara está ganhando uma fortuna só de propaganda. E os bestas brigando por causa de futebol. Os bestas que nem nós, assim, né? Brigando por causa de futebol. Ei, brasileiro, parece que não tem jeito, né? Esse povo não tem jeito. Gente, em nome da Joyce, em nome do Carlos Gomide, um bom dia para todo mundo, uma boa terça-feira. Até amanhã, se Deus quiser, quando a gente volta com mais um Bom Dia Melhor aqui na Melhor FM. Fique aí, cravado nos 82.9, que é para ficar de boa, tá?

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2: Olá, muito bom dia. Nossa, que grito. Robertinha com vocês até as 10 horas da manhã. Acho que eu tava empolgada, viu? Mas eu tô muito empolgada. Eu tô feliz e contente por estar aqui. Vamos juntinhos, então, até as 10 horas da manhã.

0: E hoje é terça-feira. Queria que fosse quarta, talvez quinta. Por que não sexta? Dia de jogo, né, Joyce? A gente esperando que o Brasil vai pra frente. Pelo menos o jogo, né, Joyce? Porque pra frente aqui tá meio difícil. Mas pelo menos que o Brasil vai pra frente. Mas eu acho pouco provável, sabe por quê? Porque o presidente da CBF tá bancando viagens pras amantes, pra esposa, provavelmente com o dinheiro da CBF.
1: Já começamos com fofoquinha.
0: É, Joyce, e o negócio tá tão assim que ele vai espalhando as amantes por pontos estratégicos. É, a esposa fica no México. Eu não aceitaria isso. Se for pra ficar, eu quero ficar nos Estados Unidos. Ou pelo menos no Canadá. Nada contra o México. Acho legal. Mas ele vai levar as amantes pros Estados Unidos, pro United States. E eu fico no México? Não. Mas a mulher tá no México. A oficial.
1: Dizem que a torcida que tá dando show é a mexicana.
0: É a mexicana.
1: Então, dependendo, eu acho que ele devia ficar de olho aberto também.
0: Ou ela pode ter preferido ficar no México porque ela gosta de guacamole. Olha, amor.
1: Tequila.
0: É, tequila. Me gusta muito.
1: Muito picante.
0: Adoro comida com pimenta. Eu gosto de comida com pimenta. Eu acho que no México eu ia forra lá, né, Joyce? Ia queimar até não querer mais o negócio ali. Porém, é isso mesmo. Presidente da CBF. Ontem o Léo Dias jogou tudo no ventilador. Porque não é a amante. As amantes, é. Pontos estratégicos dos Estados Unidos, a mulher fica no México, as amantes ficam nos Estados Unidos, estão especulando se tem amante que tá no Canadá. Pra aproveitar, né, Joyce, ficar nos três países que estão sediando, né? Eu mando as minhas amantes pra todos os lugares que estão sediando. Afinal de contas, eu vou estar lá em todos os lugares. Eu vou estar no México? Eu vou estar nos Estados Unidos? Eu vou estar no Canadá? Afinal de contas, eu sou o presidente da CBF. Então, o rapaz lá, eu acho que ele é árabe, Joyce. Tem um nome diferente ali, o rapaz? Cadê aqui? Vamos procurar o nome do rapaz aqui, Léo Dias. Um abraço pra você. É o Samir Chaoud. Deve ser descendente de árabe, né?
1: É bem árabe.
0: Olha o Samir aqui, ó. Esse é o Samir. E não se contentando, Samir fica indo... Ó, acompanhante do presidente da CBF viajou ao Catar também com custos pagos pela entidade. Aqui, ó. Essa é uma das. É uma das. Léo Dias, um abraço. Gente, você quer saber de fofoca? Vai no Léo Dias, porque lá tem um monte. O presidente da CBF é acusado de bancar amante nos Estados Unidos com dinheiro da Confederação. Em vídeo, em grupo interno da CBF, Samir prometeu presente do presidente... Ó, até rimou. Presente do presidente para mulheres. Por isso que é bom ter um cargo importante, né, Joyce? Você pode prometer mundos e fundos. E não tá nem aí. Deixa eu ver o que mais tem dele aqui. Ai, essa virgem não quer saber, não. É, se você tem o direito de nos retirar essa paixão, diz o Léo Dias, gastos do presidente da CBF geram desconforto na seleção, nos bastidores da Copa do Mundo, tá aqui, ó, presidente da CBF. Ah, mas bancar, fazer festa com o dinheiro dos outros é fácil, bancar presentinho pra amante com o dinheiro da CBF é fácil. Tudo bem que ele é o presidente, mas isso não quer dizer que ele pode usar o dinheiro da entidade para fins particulares. Ele quer ter a amante dele, o problema não é nem amante, né? O problema da amante é com a mulher dele. Se ele quer bancar a amante com o dinheiro que ele ganha das coisas que ele tem, é um problema exclusivamente dele. O problema é que ele tá bancando com o dinheiro da entidade, que é a CBF. É aí que o que era da conta de ninguém, Joyce, passou a ser da conta de todo mundo, entendeu? O que não era da conta de ninguém, porque amante é amante. É problema dele, com a esposa, com a amante, com as amantes.
1: Até porque a CBF já tem problemas suficientes, né?
0: Pra ficar discutindo a vida pessoal do ser aí, né? Então eu fico pensando... Que o Brasil... Porque assim, o que o Léo Dias falou? Que se o Brasil perdesse o jogo contra Marrocos, ele ia jogar M-E-R-D-A no ventilador. E foi isso que ele fez. Porque o Brasil jogou mal.
1: Só com empate,
0: é.
1: Só o empate já...
0: Não precisou muita coisa,
1: já
0: né,
1: já deu
0: Joyce?
1: Um gostinho, já.
0: Não, ele já foi e foi a forra. Então, assim, o que a gente tá dizendo é que como tem jogo na sexta-feira, e nós estamos na expectativa que ganho, Carlos Gomídia, que ontem disse que o Haiti vai ser fichinha. Aí vai lá, toma um chocolate. 5-0 pro Haiti. Vai, vai. Entra ali de salto alto no time ali, achando que vai ser bom. Só que a gente tem um problema com a CBF, que cuida da seleção brasileira, que representa a seleção brasileira, com esse tipo de problema idiota. O cara tem uma amante, 2, 3, 4, 5, e não... E usa o dinheiro da CBF, de investimentos, pra bancar as amantes dele, as viagens e os presentinhos dele com elas. Então é muito difícil, por isso que o Brasil não vai pra frente. Presidente não pode usar dinheiro. Fica a dica aí pra qualquer presidente, inclusive o da República também, que não para de viajar. Lembra que o nosso presidente, o Fernando Henrique Cardoso, tinha um apelido? Era Viajando Henrique Cardoso. Sabe por que ele tinha esse apelido? Porque ele não parava de viajar. O Lula é a mesma coisa. Viaja, viaja, viaja e nada. Não resolve nada, pra tá vindo nenhum. Não traz nada de bom pro Brasil. E esse aqui é o presidente da CBF, que por isso que eu acho que o Vin Diesel tava certo, Joyce. Aqui é o Brasil. Tudo no Brasil é complicado, tudo vira festa. E o cara gasta o dinheiro da entidade CBF, que é pra bancar o time, que é pra incentivar o time, que é pra ter mais melhorias pro time, sei lá, o que mais que tem pro time, porque eu não entendo muito essa questão do, né, do futebol, dessa gestão, o que eles fazem ali. Pra mim é que nem eu falei, eu quero acender a luz, apertar o botão e funcionar, não quero saber como que faz a dinâmica, se a água passa pelo negócio.
1: A gente nem precisa entender pra ver que, pô, tá completamente errado.
0: Tá tudo errado, tá tudo errado. Aí você vê que não usa um jogador, deixa de colocar um jogador pro Brasil ganhar por conta que, ah, o jogador é patrocinado pela New Balance e a CBF, no caso o Brasil, é patrocinado pela Nike e tem esse problema, aí não coloca, só coloca em último caso. Quando o Brasil estiver lá afogando mesmo, se tiver que fazer lá a massagem cardíaca, você coloca o Hendrick. É isso. Então, gente, por isso que o Brasil, o time brasileiro não vai pra frente, muita coisa não vai pra frente, por causa desse tipo de coisa. O cara gastando com a amante, o problema é dele, se ele gasta com a amante, o dinheiro é dele, ele gasta o que ele quiser. Com a amante, com o Zé da Esquina, com o que ele quiser. O problema é usar dinheiro da entidade, né? E o Léo Dias tá arrebentando isso, que isso repercutiu, a CBF emitiu comunicado, falou que ele não tá gastando dinheiro da CBF com a amante, só que aquilo. Emitiu comunicado não é o mesmo que provar. Cadê? Cadê ali a prova? A CBF tem o que ele tá gastando. Então a CBF devia vir a público e mostrar, olha, tá aqui, ó. Nada de gasto dele, o que ele tá gastando é pessoal. E aí ele gasta com quem ele quiser. Tá vendo, gente? Já começamos com fofoquinha. Falando porque é um absurdo. A seleção vai jogar novamente na sexta-feira. Um time que se não melhorar, vai tomar um chocolate novamente. E se não tomou mais, porque o Marrocos é muito ruim também. Se não tinha tomado mais. E o Haiti, todo mundo tá achando, não, o Haiti, do Haiti passa. Do Haiti passa. Eu quero ver passar da Escócia. Vai jogar com a Escócia depois. Então, tem tudo isso. E o presidente da CBF lá. Vou levar minhas amantes para os Estados Unidos. A minha esposa fica no México. Tá parecendo que ele tá... Sabe pontos estratégicos? Ah, quando eu cansei aqui dos Estados Unidos, eu vou lá no México comer uma comidinha tranquila com a minha esposa. Aí depois eu volto para os Estados Unidos novamente. É, o Brasil é uma vergonha. Deviam realmente ver o que tá acontecendo com esse presidente, ó. Sabe? Impeachment dele. É impeachment que fala nesse caso também dele? Impeachment nele, tá? Se não for, que me perdoe. Mas, pelo amor de Deus, no Brasil não vai pra frente mesmo. Só tem a cara dele aqui, viu, Joyce? O Léo Dias realmente tá superando, viu? Outra fofoca também, Virgínia sumiu nas redes sociais depois do jogo do Brasil. E todo mundo especula que ela e o Vini Júnior estão juntos novamente. Novamente.
1: Eu acho desde um pouquinho antes dos jogos começarem.
0: De novo, né? Estavam juntos.
1: Talvez aquele término lá...
0: Nem aconteceu, não. Joyce? Especulação?
1: Suspeita, viu?
0: Ah, pelo amor de Deus, hein? Esse casal também, 20 eletrizante aí da seleção brasileira. Ninguém aguenta mais. Mas tá bom. Quis só contar pra vocês que o presidente da CBF tá gastando com as amantes nos Estados Unidos. Olha que coisa boa, né? É, e o Vigoto Brasil tá lá perdendo e não usa o Hendrick. Ah, mas o Hendrick vai mudar alguma coisa? Não tudo. Ah, o Gomit falou assim, ah, aquele Vini Júnior não jogou nada, mas fez gol. O importante não é jogar tão bem. Se fazer gol e ganhar, já tá de bom tamanho. Mas nem isso o Brasil fez. Não é verdade, Joyce?
1: É verdade.
0: Ah, o Vini Júnior não joga nada. Ah, mas ele fez gol.
1: Por mais... Eu tava pensando nisso quando eu vi o gol do Vini Júnior. Falei, a gente critica tanto ele, mas pelo menos o gol que saiu foi...
0: Saiu dele.
1: Foi dele.
0: A bola não chegava no rapaz. Ele é atacante. Vocês querem que ele faz o quê?
1: Sem críticas ao Vini Júnior.
0: Sem críticas. Sem críticas. Mas na verdade, o cara não recebe a bola pra fazer o seu melhor. Ele vai fazer o quê? culpa daquele Igor Thiago. O Igor Thiago é atacante, né? Ele falou aqui, eu pensei que ele é zagueiro, que diabo que é aquele rapaz lá. A bola tava vindo aqui na direção dele e tava olhando pra lá. Ele tava, sei lá, deixa eu ver se alguém tem o melhor clique aqui. Fazendo pose, não, me poupe. Eu peguei ranço desse cara. Eu peguei ranço desse Igor Thiago. Falei, de onde saiu essa peste? Aí saiu lá, ele joga lá no, na Inglaterra. Por que ele não ficou lá? Lá talvez ele joga bem, porque no Brasil aqui, ó, com o time brasileiro, não deu muito certo pra esse Igor Thiago, não. Deus me livre esse cara. É um dos que eu peguei ranço. Fora o Ancelotti. É 8 horas e 26 minutinhos.

Robertinha com vocês, um Manhã Melhor, 8 horas e 32 minutos. 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

0: 8 horas e 46 minutinhos, Melhor FM, a sua melhor companhia. Muitas participações. Rosiane Rô, um beijão do Jardim do Lago. Ana Regina Stein, do Bairro dos Frades. Marcela, aguenta aí que eu não vou atrasar, hein? Eu tenho que dar uns alôzinhos, tá? Adilson de Oliveira. Ele mandou assim, bom dia, Roberta. Aqui o dia que eu fiquei fora me dava tanta saudade de escutar o programa. Ah, que coisa boa. Ah, obrigada, obrigada, viu? Seu programa 100%. Obrigada, Adilson. De coração, fico feliz que você gosta. É importante, a gente fala às vezes de elogio, né? Aqui eu tô recebendo claramente um elogio. É gostoso, faz bem pra alma. Críticas são importantes também, críticas construtivas, às vezes não era aquilo que a gente queria ouvir, mas é necessário a gente ouvir pra gente poder melhorar, então essa é a crítica. Mas elogio também é gostoso, né? Então, eu fico feliz, muito obrigada. Ele falou que sente saudade, né? Quando fica fora ali, não consegue acompanhar o nosso programa. Então, obrigada, viu? Obrigada pelo carinho. Esse é o René Golfinetti da Vila Rocha. Elizabeth Galo do Abílio Pedro. Ah, delícia, hein? Ó quem tá aqui. Zé Luiz, nosso querido amigo Zé Luiz da Descarte, produtos de limpeza e descartáveis. E ele mandou uma foto, colocou assim, ó. Na sintonia certa. Que delícia, ó, tô me achando, hein? E olha que eu não sou de me achar, mas eu tô começando a me achar, hein? Obrigada, viu, Zé? O Zé é uma pessoa muito querida, a gente gosta muito dele. Obrigada, Zé, pelo carinho, pela amizade, e eu sei que é de coração também. E é como eu falei, é gostoso demais a gente receber elogios, pessoas que estão acompanhando, que falam que gostam, porque a gente sabe que ninguém vai lá e fica, ah, agora eu vou fazer uma média com o Roberto. Não, você tá falando que gosta... É porque gosta, então, obrigada, viu? Cris, um beijão. Obrigada pelo carinho. Manda um beijão pro Léo. O Léo diz que quando tá à noite lá, fica maratonando. Então, Léo, beijão pra você. Obrigada pelo carinho. Léo é uma pessoa muito querida da gente, né? Obrigada. Fátima do Amparo. Zilda do Teixeira Mar. Aguenta aí, Marcelo. Mauricéia do Abílio Pedro. Tem muitos alôzinhos. A Rê do Boa Vista. Agora, ó, eu já falei dela. Você pode falar dela também, tá? Daqui a pouco. A Samara, ó o Léo passando por aqui, ele mandou assim, ó, bom dia, terçou o trampo com chuva, kkk, beijão, amanhã cortou fogo, Léo, cortou fogo, né, obrigada aí pelo carinho, a Edilene, tia Jane, tio Dito, obrigado pelo carinho, tomara que ele venha, né, tem um meme aqui que colocaram assim, ó, o Lula pra fazer... Hope Jump. Venha pra Limeira, Lula. Estão convidando o Lula pra vir fazer Hope Jump aqui em Limeira. Então, né? Ela perguntou, tomara que ele venha, né? Seria um prazer ver o Lula aqui em Limeira. Você entendeu, né, Edilene? Beijão. Ai, essas IA da vida vai acabar matando nós. Joyce, dá uma olhada na mensagem da Edilene pra você ver a foto de inteligência artificial. Ai, Deus amado. Eu acho que a gente vai se livrar só no dia da eleição. Como vai ser a eleição esse ano? Deixa eu ver. Eleições 2026, vamos ver.
1: Falta pouco agora para as eleições.
0: Falta pouco, Joyce?
1: Já, nós já estamos em junho.
0: Outubro, falta Joyce.
1: Acho que 4 meses, não é?
0: Joyce,
1: quatro.
0: Outubro, Joyce. Tá chegando, Joyce. Ai, minha emoção. Ai, Deus. Ó, geralmente o Brasil tem segundo turno. Então, pode ser, Joyce, que eu vou ter felicidade em dose dupla. Sabe por quê? As eleições, o primeiro turno, vai ser dia 4 de outubro. O segundo turno vai ser dia 25 de outubro. Eu tenho compromisso no final de outubro. Então, eu acho que eu já posso ir calibrada.
1: Esse compromisso no final de outubro vai ser a comemoração do nosso presidente eleito, Kim Nam-joon.
0: Será que é ele que ganha? tô vendo perspectiva aí, ó. Kim Nam-joon. Ah, Roberto, achei que você e a Joyce ia falar do Bolsonaro. Ó, eu vou falar uma coisa pra vocês. Vocês entendem a minha posição, lados, assim, questão de política. Sabe que eu não sou de esquerda, sou de direita. Vou votar naquele que eu achar que pode consertar o país. Eu acho que isso é extremamente importante. Meu voto acaba tendo o mesmo peso daquela pessoa desinformada, desavisada, ferrada e mal paga, que vai votar, escolher por conta de assistencialismo. É triste saber que o meu voto tem o mesmo peso do dela. Mas, Joyce, eu tô achando que final de outubro vai dar bom, hein? Eu acho que eu vou estar calibrada de felicidade, hein? Pode ter notícia boa no dia 25 de outubro.
1: Sim.
0: Ô, Joyce, nós vamos ter que trabalhar, viu, Joyce?
1: Você já tá preparada? Imagino que sim.
0: Não. Joyce,
1: Eu estou tentando me preparar psicologicamente para a campanha eleitoral.
0: Eu também, Joyce. Oi, gente, eu saio daqui meia-noite quando tem campanha eleitoral desses áudios. Joyce, é um estresse nesse momento político para mim.
1: Até fora de trabalho é estressante época de campanha eleitoral.
0: Mas vai preparando, Joyce, que eu acho que nós vamos ter que trabalhar no domingo no dia 4, Joyce, e no domingo dia 25, tá? Vai se preparando aí. Ai, misericórdia, eu lembrei do negócio e depois a gente fala. 8 horas e 52 minutos, 8h52, diretamente da Rua 25 de Março, ele que é o nosso amigo, tá animado pras eleições também. O Marcelo da Relojoaria do Zezinho. Marcelo, bom dia!
2: Bom dia, Albertinho, bom dia, Joyce. Eu pensei que você ia falar assim, Marcelo, não vai participar hoje não, hoje eu tô de vermelhinha aqui, eu tô bem vermelho, eu tô matinho hoje, né, Albertinho?
1: O Marcelo perdendo amor à vida hoje.
0: Não, faça isso.
1: Olha com quem que ele vai mexer.
0: Olha com quem você vai mexer, hein? Você sabe que teve um tempo que eu gosto de vermelho. Eu peguei ranço de vermelho que eu fiquei uns anos sem usar. Agora que eu venho usando, em comemoração, porque daí a gente vai poder usar realmente sem problema nenhum. Eu tenho fé que no dia 25 de outubro, mais ainda, a gente vai poder usar o vermelho sem ter conotação.
2: Mas esse vermelho que você tá usando não é um vermelho, é um vinho, né, Albertinho?
0: Não, é o vermelho queimado, Marcelo. Eu queria poder falar pra você que era cor de vinho. Mas é melhor falar que é um vermelho queimado. É um vermelho queimado pela política brasileira. Esse vermelho meu ficou queimado. Marcelo, mas olha, você pode falar tudo, mas você não me relaciona com um partido político que usa vermelho. Que se você quiser perder a minha amizade, vai ser isso que vai acontecer hoje, hein? Porque eu vou falar uma coisa pra você, Marcelo. Ontem eu tive uma tarde de cão e uma noite de cão, hein? Deu tudo errado ontem.
2: Verdade. Ai, meu Deus do céu. Meu Deus, juiz. Ai, meu Deus do céu. Robertinha, fica tranquilo, fica em paz. Você não está de vermelho, você está de rosa, Robertinha. Você está de rosa. Esse vermelho é tudo mudança da a gente, nós estamos vendo errado, viu, Robertinha? Né, Joyce? Ela não está de vermelho, né, Joyce?
0: Nós temos algum tipo de problema, né, Joyce, que... O Gomes é daltônico, né?
1: Ele
0: No caso, a gente não pode falar. Ele não tá vendo essa cor minha, então?
1: Tem algumas cores que ele vê errado.
0: Ele vê errado.
1: A gente já constatou isso, né?
0: Diz que o Gomes vê algumas cores erradas, Marcelo. Depois eu vou perguntar pra ele que cor que eu tô vestindo. Que vamos ver o que ele vai falar.
2: O Gomes, ele coloca a roupa e nem sabe a cor que ele usa, velho.
0: Ele vai lá, vão ter. Ele fala assim, eu vou com essa porque tá mais bonita. Deixa eu ver. Ou senão ele coloca o dedo assim, ó. Experimenta e fala... tá mais gostosa, eu vou com essa.
2: Meu Deus do céu. Mas calma aí, Robertinha, relatoria com o Zezinho. Você que tá do outro lado ouvindo a Robertinha, tá aí prestando atenção, tá ligadinha na Melhor FM 82.9? Tá precisando comprar, consertar, venha pra cá, tá? Faça como a dona Elizabeth Galo. A dona Elizabeth Galo é lá do Abílio Pedro, né, Robertinha?
0: É, isso mesmo. Elizabeth Galo, uma ouvinte muito querida nossa também, viu?
2: A dona Nair, o Vitório Lucato, a dona Maria, irmã da Vani, que mora lá no Sabiá, que foi fazer pós-graduação em Brasília, tá lá, tá todo a vapor lá, viu? Dona Vera Costureira, lá da Santa Eulária, a Nancy, dona Jandira, aqui do Jardim Nereide, o Miguel, dona Mec 2, deixa eu ver, o Gerson Graf da Vila Pisa, eu, Fábio Camargo, motorista, Rosiane Arro, a Creuza Góes do Graminha, deixa eu ver mais, o Gerri da Vila Queiroz, a Roselinda Teixeira Marques, a Oxibanga, que mora agora aqui na Vila Queiroz, deixa eu ver mais alguns aqui, dando Aparecida, o Gustavo Piscinini, os Apóstolos Jesus, lá da Prainha Azul, da Americana, a Vani, que mora em frente ao Zé da Ida, lá na Vila Queiroz, também do lado é o Zé Rosado, o Zé Gordinho tá lá, também cuidando da tia lá, um bom dia para vocês. Tem a Rê também, né? A Rê aqui da Boa Vista, que ela já te mandou um alô aí, né, Albertinha?
0: Com certeza.
2: Farmácia abre aqui às 7h30. Eu olhei pela câmera, 7h25, ela já estava com o esposo aqui já. apressada, porque ela quer ser a primeira onda pra comprar, viu, velho?
0: E você entrou na linha de tiro e ela tá dando risada, ela mandou um kkkk pra você, viu?
2: É, 7h25 ela já tava aqui, vem tomar, não, vem levar a caixa de AS com cor azul, né? Eita, rei!
0: Dona com Cida, cor
2: seu
0: azul.
2: Amigo do Flávio, Zenadiegui, o nosso excelentíssimo Douglas, o também Furlão Sapateiro, Antônia do Tatu, todo esse pessoal, também lá para Rio das Pedras, viu, Bertinho? Eu falei ontem, eu disse ontem, deixei no link... O Zui, tem o Zui lá de Rio das Pedras, tem o João e a Sônia, porque esse final de semana aqui tava friozinho, tava bom pro churrasco, né? E eu fui convidado pra se alimentar lá na casa do Marcelo Peixoto. E quem que veio de Rio das Pedras trazendo a linguiça dentro do carro? Foi o João e a Sônia, viu, Pertinha?
0: Verdade? Eles levaram a linguiça?
2: Verdade. Ai, eu já postei, olha.
0: Mas é, pelo menos levou de uma marca boa. Mas não levou aquelas linguiças quais, não, né?
2: Não, mas é uma linguiça gostosa, viu, Bertinha?
0: Imagino,
2: né? Olha, ele disse assim que se alguém lá de Rio das Pedras, lá, que precisar comprar linguiça, procura o João e a Sônia, que na frente da casa dele já tá escrito lá, vende-se linguiça. Então tá lá, vocês de Rio das Pedras, procura o João e a Sônia, que agora... Ele também tá trabalhando de final de semana como churrasqueiro agora, viu, Bertinha?
0: Tá assando então, linguiça pra todo já... lado.
2: Você já convida ele, ele já entra com a linguiça, já a linguiça é por conta dele, viu,
0: então,
2: Bertinha?
0: Quer dizer
2: depois
0: que
2: você só compra o filé mignon, picanha, mas a linguiça ele leva.
0: Ô, Marcelo, Bertinha. Então quer dizer que quem chamar ele pra um churrasco já sabe que a linguiça é por conta dele, então?
2: Linguiça por conta dele, porque a dona Sônia, que é a esposa, falou, João, você vai pra Limeira, vai lá, tudo, mas vamos lá, né, compra lá mesmo, não, eu quero levar linguiça aqui de Rio das Pedras, é um tempero diferente, Robertinho, então, mas enfim, ele trouxe, assou, me convidou, né, e eu lá, cortei, eu falei, mas onde é essa linguiça de Rio das Pedras, olha, Robertinho,
0: que
2: já tem um
0: guaraná
2: diferente, agora tem linguiça, hein, sei não, viu, Robertinho. Mais um abração lá pro João e a Sônia e o Zui.
0: Estão todos
2: lá te ouvindo lá de Rio das Pedras, viu, Bertinha?
0: É, Marcelo, você não vai continuar desse jeito, você não vai pro céu, não, viu?
2: Não, a rede deve estar pensando assim, ah, eu preciso comprar essa linguiça pro meu marido. 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
2: É, aí a Rê falou, eu gosto de coisa apimentada. Ih, Robertinha, hoje a caixinha do azul não vai dar pra nada, viu, Robertinha?
0: Ô, Rê, não fica brava porque o Marcelo tá brincando, mas com um fundinho de verdade, Marcelo.
2: Ô, Rê, não vai pegar o AS e colocar dentro da linguiça pra mim, não, que não resolve. Tem que tomar 2 horas antes, viu, Rê? Pra baixar a pressão.
0: O Marcelo pegou você mesmo de jeito, hein? Ô, Marcelo, você tem que entender uma coisa. A Rê, quando ela vai na farmácia, ela vai, às vezes, pra comprar também produtos de beleza, cremes e tudo mais. Não vai só atrás de outras coisas. Ô, Rê, eu tô tentando consertar
2: não,
0: aqui, tá?
2: Não, eu também concordo. Não é tudo isso. Toda vez ela vem aqui e pede, não. Ah, eu quero. Não é todas as vezes, não. Mas é quase sempre, viu, Robertinha? Quase sempre.
0: Ô, Marcelo, você vai oferecer também a linguiça pro Douglas?
2: Não,
0: ou o Douglas já conhece?
2: Linguiça já faz tempo, viu?
0: O quê?
2: O Douglas já conhece linguiça faz tempo já, viu, Robertinha? Ah, depois que ele botou Botox, aumentou a batata da perna, despelou o peito. Ah, ele já falou pra você, ele já deve já despelou tudo já,
0: Marcelo,
2: viu, Robertinha? Tá trocando, tá querendo cobra, velho, tá trocando de pele agora, viu, Robertinha?
0: Mas, Marcelo, quando você fala que ele despelou o peito, você quer dizer que ele depilou. É. Por acaso o Douglas, em algum momento da vida dele, ele seria parecido com o Tony Ramos?
2: Douglas? O Douglas disse assim que uma dele ficou Tony um Ramos. Ano sem depilar, precisava pentear ele no peito, assim.
0: Ai, nossa,
2: fazia divisão no meio.
0: Tem que fazer um penteado assim? Ô, louco, aí um não dá, hein?
2: A divisão do pelo era umbigo, jogava uma parte à direita e uma parte à esquerda.
0: No
2: assim,
0: meio, assim? Olha, Douglas, desculpa, mas o Marcelo tá fazendo rir.
2: Deus,
0: aff, então daí...
2: Ele andava sem camisa, tu vai pensar que ele tava de cobertor, homem.
0: Ô, Douglas, um abraço pra você, viu?
2: Ele era um ursão, viu?
0: Ah, ele era conhecido como ursão?
2: Vamos lá, 25 de março, é a rua, bairro Boa Vista. 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
0: Certinho, Marcelo. Finalizando o link com chave de ouro. Marcelo, eu quero te agradecer. Valeu a propaganda da linguiça aí, tudo certinho. E amanhã a gente tá de volta pra falar mais da relojoaria, tá?
2: Tá bom, e amanhã ele faz um comentário sobre a seleção, viu, Bertinha? Não pode levar amante lá, viu, Bertinha? Não pode.
0: Essa falta
2: não
0: de respeito com os torcedores. Onde você viu gastar dinheiro da CBF com as amantes? Gasta o dinheiro dele, não é verdade?
2: Então. Eu vou falar pra você, viu, Bertinha? Mas amanhã ele volta. Fui, tchau.
0: Tchau, tchau. 9 horas e 5 minutos.

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0: hoje é terça-feira, dia 16 de junho de 2026. É aquele 6, 6 e 6, né? Que tem aquelas combinações que eu acho bonitinhas de verdade. Robertinha com vocês, então, a partir de agora, com a nossa transmissão pelo nosso canal do YouTube. Roberta, eu não consigo te acompanhar pelo YouTube, só consigo te ouvir. Então, tem o radinho com faixa estendida, tem a Alexa, tem o site, tem o aplicativo, são várias opções que você tem. Eu nunca desmereço nenhuma delas. Por que que eu convido você sempre para se inscrever em nosso canal, ativar sininho e me acompanhar? Porque pelo YouTube você consegue assistir, tem essa vantagem, você pode deixar o celular ou o computador, pode colocar também na telinha da sua televisão, se você quiser, óbvio. Se você não quiser, não tem problema não, porque eu também não sou aquela beldade pra você me colocar na tela da televisão. Eu, tanto que eu tô me olhando agora. Eu não tô olhando... Ó, se eu olhar pra câmera é aqui, ó. Como eu tô olhando pra lá, que é bem pertinho, eu tô olhando pra mim. Estou me vendo, né? Nem sempre gosto do que vejo, porém, se você não quiser... Ó, só minimiza ali, deixa o áudio, tá tudo certo. O importante é você conseguir me acompanhar, isso que vale a pena, tá? Marcelo já me tirou fora do sério, falando que eu estou de vermelho por conta de... Não é. Eu vim de vermelho, na verdade eu até repeti já várias vezes essa blusinha. Sabe por quê? Ela é tão confortável, ela é tão quentinha que eu gosto dela. Eu olho. Ah, eu vou com essa de novo. Eu gosto de vermelho, não é minha cor preferida, mas eu gosto, sempre usei vermelho, numa boa, mas eu parei de usar um tempo e agora é que eu tô voltando. Então, mas o Marcelo quis estragar o meu vermelho aqui falando de partido político. Marcelo, vai ter volta isso, tá? E não foi um dia, como a Joyce falou assim, não era um dia muito legal, né, Joyce? Pra ele mexer com essas coisas, né? Ficar falando. Mas tá bom, né? Rô Franco, um abraço pra você. Então me acompanha, se você tiver a oportunidade pelo YouTube, se inscreva, ativa o sininho, você vai ser avisado. E também ajuda o nosso canal a crescer cada vez mais. Rô Franco, beijo pra você, obrigada pelo carinho. Melhor FM, amo demais vocês. Obrigada. A Ria do Boa Vista deu muita risada com o Marcelo. Júlia Amazoneto, do Jardim Ouro Verde. Luzinete, da Vila Labac. O Zé Antônio Zui, de Rio das Pedras. O pessoal de Rio das Pedras, lá que o Marcelo tava falando. Participa aqui comigo. Dona Sebastiana, seu Antônio, do Jardim Santana. Dulce, do Nossa Senhora das Dores. Luciana, do bairro do Pinhal. Quanta gente boa acompanhando a Robertinha. Ah, e a Cris também está na nossa transmissão pelo nosso canal do YouTube. E agora, sabe o que eu vou fazer, gente? Eu vou falar de fofoca. Tem muita coisa boa aqui. Deixa eu sair de uma coisa bonita que eu tava aqui. Pronto, agora eu vou pros links. Pronto, é isso aí. Ai, cadê os links aqui? Pronto, achei. Gente, aqui a gente tá num ponto do celular, olhando umas coisas, aí a gente tem que voltar pra outro. E agora eu vou... Ah, gente, tem gente que vai ser papai novamente. Papai fresco? Não tão fresco assim, né? Porque ele já é pai de outros filhos também. Ele é pai do Davi Luca. Ele é pai da Mavi. Ele é pai da Mel. Ele é pai da Helena. E ele vai ser pai novamente. Ah, Roberta, Neymar. É, o Neymar, gente. Vai ser pai novamente. Bruna Bianchi. Lembra que tinha uma especulação? Saiu aí falando que ela estaria grávida. Olha lá, tá vendo? Onde a fumaça, há fogo. Não tem jeito, né? Bruna Biancardi e Neymar anunciam gravidez da terceira filha. É, mais uma menininha tá chegando por aí. E o Neymar até brincou. Enfim, né? Mas eles estão felizes. Eu acho que isso que é o foco principal, né? Neymar e Bruna Biancardi anunciaram nesta segunda-feira que estão esperando mais um filho. A influenciadora usou as redes sociais para compartilhar a novidade e revelou que o casal espera mais uma menina. Tem, olha, e uma coisa certa, tem casais aí que acaba tendo só meninas, né, Joyce? E é isso, e é que nem no caso dele, ele tem um menino. Mas depois do menino vieram só meninas, vieram uma sequência aí de meninas. Então tem homens que tem uma probabilidade maior de serem pais de meninas. Por quê? Porque é o homem quem decide, no caso, o sexo do bebê. Então, são os genes do homem. Vocês entendem tudo, não vou entrar em detalhes, que eu não acho que é necessário. Mas o que eu tô dizendo é que, cientificamente comprovando isso, o homem é quem decide. A mulher gera, a mulher passa o seu DNA também. Tem mulher que tem o seu bebê, o homem fala assim, nossa, é a cara da mãe. Não tem jeito, né? Ou a mulher tem uma gravidez em 9 meses, na hora que nasce, é a cara do pai. Aí não tem jeito, né? Então, assim, é o homem quem decide. E existem homens que têm mais probabilidade de terem filhas, meninas, do que ter meninos. Como também tem mais homens que também a probabilidade dele é só menino. Sim. Não tem uma menina. Às vezes ele queria uma menina, a mulher queria uma menina e não consegue. Eu conheço uma pessoa, foi minha amiga quando eu era criança, pequenininha, gente. E por coincidência, eu não sigo ela nas redes sociais, acabou aparecendo dela como sugestão. Eu não pedi pra seguir porque faz anos que eu não tenho contato. Eu tenho vergonha de depois pedir pra seguir. Parece que você tá querendo ver, acompanhar a vida da pessoa. Então, assim, eu fiquei com vergonha de pedir pra seguir. Embora, fiquei feliz. Vi que ela tá bem, que a vida dela tá bem. Isso que é o gostoso. Ela mesmo é mãe de 3 meninos. E ela era uma criança que ela tinha tudo da Barbie. Tudo da Barbie. Tudo da Barbie. Eu até achava que... Ela falava que ela ia guardar coisas pra, né, pra filha quando ela tivesse. A gente era tudo criança. E ela só teve menino.
1: Só veio menininho.
0: Só veio menininho, Joyce. Só veio menininho pra ela. Fiquei muito feliz. Mas eu fiquei com vergonha de pedir pra seguir. Mas é legal. É legal que a gente fica sabendo que as pessoas estão bem. Então isso que é legal. Eu fiquei feliz. Eu não vejo ela há anos. Ó, pra vocês terem uma ideia... Nossa... Eu não vou falar aqui um período, porque... Mas depois pra Joyce eu vou falar quantos anos fazem que eu não tenho um contato com ela. Mas eu fiquei muito feliz de ver que ela tá bem. Isso é bom, isso é bom. 9 horas e 23 minutinhos. Então o anúncio foi feito aí por meio de um vídeo em família em que Bruno e Neymar aparecem ao lado das filhas Mavi e Mel. Além do Davi e Luca. Né, que é o filho do Neymar, primogênito do craque. Então ele não pode reclamar que ele não tem menino. Né? Ele não tem menino com a Bruna. E outros por aí. Mas ele tem um menino, né, Joyce? É bom fazer essas correções, não é? Porque a gente tem que corrigir, né, Joyce? Visto o que aconteceu da última
1: não
0: vez.
1: Não deixar ninguém esquecido.
0: A gente mantém bem informado. Faltou ali a Helena. Óbvio que a Helena não ia estar ali. Não porque o Neymar não gosta dela... Mas uma coisa não tem nada a ver com a outra. Eu entendo a Bruna no sentido de... Primeiro que a Helena não está nos Estados Unidos, onde eles fizeram a revelação ali. Tá só essa família aí. A Helena ficou com a mãe dela aqui. E a Bruna não vai querer a mãe da Helena lá. Principalmente para participar de um momento tão importante. Sim. Porque a Helena é fruto... Não é de uma traição, porque... Tudo indica, e foi falado, que o Neymar estava separado da Bruna Biancardi. Mas foi durante o período da separação deles. Então marca pra Bruna. A Bruna vai olhar pra mãe da menina e vai falar... Essa saiu com o meu marido. Engravidou do meu marido. Não é raiva da menina, que eu acredito que ela não tem. Ela trata muito bem a menina. Mas ela não vai querer a mãe da menina lá pendurada junto com ela. Eu não
1: porque
0: ia querer.
1: É o momento da Bruna e do Neymar.
0: Não é o momento da Helena e da mãe da Helena. Ah, mas a Helena é filha do Neymar. Sim, mas não com a Bruna Biancardi. Ah, mas tem que fazer... Tem que deixar de lado? Não. E a Bruna Biancardi não faz isso. Tanto que pro aniversário das meninas ela convida. Sempre que a menina vai pra casa dela, o Neymar filma as meninas dela juntas. Tá lá na casa dela. É ela que fica com a menina, que vê a menina. Porque a menina é pequenininha igual a dela. Porém, isso não quer dizer que ela precisa fazer um chá revelação, que é da gravidez dela, compartilhar junto com a mãe da Helena. Que, consequentemente, teria que estar ali no local. Porque a Helena é pequenininha igual a Mel. Entendeu a diferença? É compreensível, tá certo a Bruna nesse quesito. Depois, o que ela pode fazer? Ela pega, quando a Helena for lá, a Helena pequenininha ainda não entende, mas informar que a Helena vai ter mais uma irmãzinha e tratar bem como ela faz. Agora, ali não é o momento da Helena, é o momento da Bruna Biancardi com as filhas dela e o menino. Ela não tem nada contra o menino e nada contra a menina, a Helena. O problema é que a mãe da Helena vai estar junto. E o problema, sim, é com a mãe da Helena. Ela não é que ela tem um problema. Lembra. Você vai ficar... Aí vem aqui. Ficar pendurada com a mulher que saiu com o cara ali.
1: Pra essa situação toda, a culpa...
0: De tudo isso,
1: né? Saia justa não é nem da Bruna.
0: Não.
1: É do Neymar.
0: É do Neymar. Que colocou ela nessa posição.
1: Ela que fica numa situação difícil por uma coisa que ela não fez.
0: Não fez, não queria que tivesse acontecido.

0: Agora, ah, mas bem que a Bruna podia ser amiga da outra lá. Podia, mas se ela não quer, a gente tem que respeitar.
1: Sim.
0: Respeito, primeiro lugar. Porque às vezes ela não quer. Às vezes a moça é chata também, a gente não sabe. Às vezes a Bruna é chata. Às vezes a Bruna fala, eu não quero mesmo contato com ela. Então a gente tem que saber respeitar o espaço das pessoas. Mas com o Neymar vai ser um pai de mais uma menina?
1: Mas...
0: É. Ó o que ele disse, o jogador que também é pai de Helena. É, disse assim, ó. Eu vou montar uma banda e a partir de hoje vai ser Spice Girls.
1: Essa eu não tava esperando.
0: Nem eu, Joyce. Spice Girls, olha lá. É, porque agora vai ser a quarta menina dele, né? Quarta. Eita, nós brincou ele, né? Após descobrir que será pai de mais uma menina. E a Bruna, né? A Bruna e as meninas. E também o filho dele, o Davi Luca, estão nos Estados Unidos para a Copa do Mundo. Ah, eu fiquei feliz. Tá bom, gente. É uma vida que tá vindo aí. E eu gosto do Neymar. Particularmente, eu gosto do Neymar. Acho ele um ótimo jogador. Claro que ele poderia melhorar mais. Mas, pra mim, tá bom. Vindo com saúde, eles estão felizes. É o que realmente importa, né? 9 horas e 28 minutinhos. Um abraço grande pra Aline. É, um abraço grande também pra Cris, pro Léo. Léo, você vai maratonar, né, depois. Então, beijão pra você. O Léo hoje tá trabalhando, mas amanhã um quartou, folgou do jeito que o Léo adora, né, Léo? Um abraço pra você. Aline, a tia Leda, ela mandou assim, cheguei do Pilates. Cheguei agora do Pilates. Bom dia, que delícia, né? Todo mundo fala que Pilates é mó gostoso, né? Eu não tive tempo ainda de fazer uma aula experimental pra ver se eu gosto. Porque eu não vou já me enfiar numa inscrição de algo que eu não goste. Mas eu vejo ali acompanhando, eu acho que eu gostaria. É um esporte que não exige muito, né? Porque eu... Ai, gente, eu sinto uma canseira. É complicado. É, Edilene, bom dia, minhas meninas lindas. Não se preocupe com a cor da sua blusa. É bordô. E o deles é tomate. KKK. Joyce, você viu, né? Agora tá tudo certo. A minha é bordô. E o deles é tomate, então não tem nada a ver.
1: Tá certo.
0: Obrigada, Edilene. Agora eu vou conseguir ouvir... Ouvir, não. Agora eu vou conseguir vestir melhor depois de ouvir o que o Marcelo falou. Ele acabou com a minha manhã. Marcelo, vai estar de castigo,
1: o
0: Joyce.
1: O meu truque pra qualquer pessoa que vem falar da cor da minha roupa... Porque às vezes eu uso vermelho, às vezes eu uso verde e amarelo também. Então tem sempre alguém que gosta de comentar. E eu só digo assim que ninguém manda nas minhas escolhas.
0: Ai, tá certíssimo, Joyce.
1: Eu vou vestir o que eu quiser.
0: Se for vermelho, é vermelho. É. Se for amarelo, é amarelo. E é aquela questão, né? Se eu chegar com amarelo aqui, a turma fala assim, tá vendo? Bolsonarista. É. Não, gente, antes de ser bolsonarista, eu sou brasileira, tá?
1: É.
0: Mas eu não sou bolsonarista, eu só não sou da esquerda. Porém, se você me perguntar, tiver duas opções. Ou o Flávio. Eu vou no Flávio. Entendeu? É isso. É isso. Simplesmente é isso. É só isso que tem? Então é desse jeito que vai ser.
1: Eu acho que tá tudo bem a questão da escolha, mas eu não sei, pra mim, assim, Joyce, pessoalmente, eu não sei por que que nós chegamos a esse ponto de não poder usar as roupas do nosso guarda-roupa. Eu conheço uma pessoa que ela não tem nada, absolutamente nada, nada, nada, absolutamente nada. Pra não ser julgada.
0: De que cor? De ambas
1: as cores? Vermelho.
0: Vermelho? Eu confesso que eu parei de usar por conta disso. Qualquer
1: Sim,
0: coisa
1: tem
0: que
1: muita
0: você...
1: gente que parou de usar.
0: É, porque toda vez que colocava, alguém perguntava. Você é petista? Uso vermelho e não sou petista. Era o que eu tinha que colocar uma placa. Aí eu parei de usar, peguei ranço também. Acho que foi mais o ranço. Gente,
1: também.
0: Eu sou uma pessoa tão difícil, Joyce. Às vezes eu pego o ranço da pessoa. Eu não consigo olhar na cara dela. Ai, eu não tenho palavras pra mim, às vezes. Eu sou difícil. Mas é porque eu sou muito... Não vou entrar nem no quesito. Ah, eu sou muito verdadeira por isso. Não, a questão não é essa. Mas é quando eu vejo, já tô olhando feio, já tô evitando, já tô com ranço. Ai, eu não quero, não. Credo. Não, não, não. Mas eu uso vermelho agora, tranquila, e não sou petista. Que bom. É, deixa eu ver. Zilda do Teixeira Marques, um abraço. Márcio Cardoso, bom dia, Robertinha. Márcio Sumaré, um abraço pra você e pra Joyce, obrigada. Leobino Bento, um abraço. Juliana, a Ju é Arme, né, Ju? Obrigada pelo carinho. A Edilene mandou assim: adorei, Joyce, aquilo que você falou sobre a questão da escolha,
1: gente,
0: da sua peça de roupa, da cor.
1: Que a gente chega da política mandar até nas cores que a gente vai vestir.
0: Eu gosto

0: O amarelo pode usar o amarelo,
1: que
0: então,
1: loucura.
0: Joyce?
1: Então,
0: aí você não usa o amarelo porque o amarelo corresponde ao pessoal da direita e o pessoal ligado ao Bolsonaro. Gente, são cores.
1: Sim.
0: Mas as pessoas acabam criando um ranço. Mas hoje eu não vejo motivo. Logo no começo ali, 2022, 2023...
1: Já foi mais
0: ali,
1: forte isso, foi bem forte.
0: Foi mais forte, foi. Depois com o passar do tempo, você desencana, isso é bom.
1: Sim.
0: Porque não faz diferença nenhuma. Também se alguém perguntar se você é. Se você não é, você fala que você não é. Você fala, ai, sério? Perguntando sobre isso porque eu tô usando uma cor de blusa diferente. Então, se for assim, Joyce, paninho. Paninho bolsonarista, né? Amarelo, tá? Então, é complicado, né? Ah, ela falou assim, ó. Vai, a minha tia Leda colocou assim, vai que você vai gostar. Eu vou duas vezes na semana, tô amando. Opa, vale a dica, né? Fazer uma aula experimental, Joyce. Pegar o pouco do tempo que eu tenho.
1: Hoje um pouquinho de energia que me resta.
0: A energia que me resta. Pegar os meus cambitos. E ir pra lá. Joyce, eu vou precisar ser carregada saindo de lá. Terminou a sessão. Leva embora. Gente, eu sou uma mosca morta pra essas coisas. Aff, credo, né?
1: Sabe o que é pior, Roberta? Tem um monte de senhorinha que faz pilates. Imagina a gente tentar e não conseguir.
0: É verdade, é verdade, é verdade. A Joyce bem lembrou. Tem um monte de senhorinha que faz pilates e com uma energia lá em cima.
1: Sim.
0: Joyce, já pensou? Eu duas coisadas assim do pilates. Não tô aguentando. Ai, Deus. Mas eu preciso. É uma modalidade que eu acho legal. Teria coragem de fazer. É calma, combina com a minha disposição. A calma não combina comigo. Porque toda vez que eu tento ficar calma, parece que é uma coisa. Tem gente que vai mais lerdo na minha frente. Tem gente que, eu tô tentando ser uma pessoa melhor. Eu tô tentando. O senhor é testemunha. Que eu tento todo dia. Mas é difícil, tem uns irmãozinhos aí que não ajudam, senhor. Mas enfim, né? Mas tá bom. Eu queria, na verdade, fazer justamente pra conseguir um pouco mais de calma. Porque você tá lá concentrada, você tá lá fazendo um exercício, você tá numa vibe diferente. Então isso ajudaria, né? Alana, bom dia. Chegamos da limpeza da igreja e, claro, já ligamos a TV. Boa, boa, boa. A Aurora disse que... Mamãe, fala pra Robertinha que mandei um abraço pra ela. E coloca o coração.
1: Ai, que bonitinho.
0: Ah, eu acho lindinho. E tudo que vem de criança é tudo de bom, né?
1: Uhum.
0: A criança, ela deixa diferente as coisas. Então, ai, gostei. Manda um beijo pra Aurora. Que delícia, né? Alana, quantos aninhos a Aurora tem? Eu acho que você já comentou comigo, mas eu não tô lembrando agora. Me conta quantos aninhos a Aurora tem. Bom, eu suspeito, adoro criança, né? Então, é gostoso, é bom. Ai, ai. 9:35 e o cantor... Joyce, me fala o nome dele certinho. É Ed Sheeran?
1: Ed Sheeran.
0: Sheeran.
1: Uhum.
0: Falei mais ou menos certo? BTS é mais fácil falar. Maravilhoso. BTS. Aí a minha filha, mãe, não é BTS. Mãe, é BTS. Tá bom, pronto, agora corrigido. Ah, ela fez 7 aninhos. Ó, pra ela, beijo, viu? Ah, a Cris mandou assim também. Robertinha, você vai amar pilates. Ah, gente, eu tô me incentivando, hein? Ó, a tia Leda já falou que eu vou gostar. A Cris também. Eu também faço. Da academia não gostei muito, não. Ah, eu também não conseguiria, não. Sabe, só de pensar, às vezes, agora você vai trabalhar aqui pra ficar durinho. 3 a 5, cansei. Bruno, não quero mais, eu quero ir embora. Perna, agora você vai fazer perna. Eu preferia fazer perna, porque a minha perna tem mais força. Meu bracinho não tem força, não. O bracinho faz assim. Faz 3 sessões com 20. Hã? 1, 2. Agora as pernas não, as pernas é mais fácil, tem mais força na minha perna. Sim, eu tenho preguiça. Eu acho que o meu maior problema é preguiça
1: também.
0: Tem essa também, Joyce.
1: Semana passada alguém me falou, você não...

0: Mas quando a gente vai cuidar de saúde, a gente arruma tempo.
1: Concordo. Concordo.
2: Não sei.
0: E até um ponto, Joyce. Concordo até um ponto. É o ponto final ali do pensamento. Não tô achando desculpa. É só a desculpa. Não vou mentir que às vezes a desculpa é boa mesmo. A mesma desculpa que você tem quando você vai pedir uma pizza pra comer, vai comer um lanche. Ah, hoje eu não vou fazer janta não, tô
2: muito
0: cansada.
2: Gente, mas é muito mais fácil pedir uma pizza do que ir fazer exercício.
0: Não, você volta de comer salada ainda, né, Joyce? Tem que comer salada. Olha que delícia, salada e repolho aqui. Então, é difícil. Mas, assim, não tem que ser desculpa. Porém, eu... Primeira coisa que eu vou falar a verdade. Eu tenho preguiça. Pronto, já comecei falando sério. Segundo. Como que eu vou... Por exemplo, meu marido, ele tem uns horários meio diferentes. E eu, consequentemente, acabo tendo também. Imagina eu 8h30, 9 horas da noite na academia. Gente, e depois chegar e jantar, fazer as coisas. Eu não indo pra academia, eu já janto quase 10 horas da noite. Como que eu vou fazer? Eu tô um caco. Eu fui dormir tarde ontem, tô muito sono. Gente, eu tô vermelha. Será que é pelo blush? Parece que eu não tava assim. Será que é reflexo aqui, Joyce? Da minha blusa vermelha, muito chique.
2: Um pouquinho.
0: Então,
2: mas
0: eu passei.
2: Tem um efeito, né, gente? Por isso que às
0: vezes... Porque parece que eu tô mais corada.
2: Bonita.
0: Sim. Ó, minha bochecha já tá queimando um pouco, Joyce. Não sei por quê. Ela tá queimando aqui, ó. Aqui, eu tô sentindo minha bochecha queimar por algum motivo. Deve ser emoção da vida. É que minha bochecha tá queimando. Mas não sei por que eu tô assim, ó. Enfim, mas ó, eu não conseguiria. Mas é desculpa, não é só desculpa. Eu tenho que ver também o ponto que eu tenho. E fora que eu também, no meu particular, eu tenho outros afazeres. Eu cuido das coisas da casa, eu cuido da minha filha. Uma das coisas que eu fico pensando, eu vou na academia e eu já consigo levar ela na academia, porque ela já tem uma idadezinha que ela consegue me acompanhar. E ela é uma das pessoas que fala pra mim, mãe, vamos na academia, vamos fazer uma esteira, vamos fazer uma caminhada, minha filha me sentir. Mas aí eu fico pensando, eu já tenho pouco tempo e eu quero passar um pouco mais de tempo com ela, sentar perto dela. Eu adoro fazer isso, gente, eu sou muito carinhosa com ela. E eu sento que nem perto dela, a gente vai assistir alguma coisa, eu fico, toda hora eu tô dando um cheirinho nela pra sentir o cheiro dela, eu sou muito carinhosa. E aí eu falo, eu vou perder o tempo que eu tenho, que eu consigo fazer essas coisas, assistir uma série com ela, um filme, alguma coisa, ficar do ladinho dela, ou eu vou na academia. Aí eu começo a pesar, Joyce. Sim. Aí vem, preguiça, sou preguiçosa sim, não, se eu falar que tem vontade na academia, não tenho. E aí eu junto tudo.
2: Sim.
0: Aí, é o combo perfeito pra eu não ir.
2: É a mesma situação. Pra mim e com certeza pra muitas outras. Às vezes tem até aquela questão básica de ah, mas você tem que comer certinho nos horários certinho. Os meus horários não me permitem isso. Nem de manhã, nem à tarde, nem à noite. Pra comer certinho também, eu acho que, assim, eu consigo na hora do almoço. O restante, antes disso e depois, não dá. Como é que você já começa, sabe, do básico, já tá tudo errado. Você não consegue, né? Às vezes não é nem por não querer, é porque não,
0: não
2: dá.
0: Não consegue,
2: e não dá por quê? Por causa da rotina que nós temos hoje em
0: dia.
2: Ah,
0: mas quem quer arrumar tempo, Joyce? Você já ouviu
2: quem
0: isso?
2: Quem tem tempo livre?
0: Depois eu vou fazer uma lista aqui, que eu conheço 3 pessoas que têm tempo livre. Todas elas, todas elas...
2: Imagino que elas têm em comum.
0: Ó, aqui, ó. É, vou passar a lista pra você. Tem uma que fala que tá cansada e não fazer nada, Joyce. Eu parei de seguir essa... Ódio.
2: É um desaforo.
0: É um desaforo na minha cara postar que ela tá cansada de ir na academia, de chegar em casa, ter o café pronto, de na hora do almoço ter a comida balanceada dela pronta, porque ela vai na academia, ela tá toda malhadona. Ela vai depois fazer uns negócios no bumbum. Gente, mas o dia foi tão cansativo. Do que, criatura? Do que? O que te estressou? Foi o seu... a sua academia? Foi o procedimento que você faz pra deixar bumbum duro? A sua manicure?
2: O Instagram que tá travando.
0: Nossa, tô tentando seguir essa rata de academia aqui que eu tô me inspirando nela, não tá entrando.

0: É isso. Depois que eu vi que essa criatura começou a postar esse tipo de coisa fútil, o ápice que eu parei de seguir ela, vou contar pra você quando foi. Não vou falar o santo, só vou falar o milagre, tá? E não tem problema, não. A Joyce já até imagina quem seja. Essa criatura, ela foi tirar férias. Férias. Chega Natal, essa criatura foi tirar férias. Essa criatura, ela solta a pérola. Saindo de férias pra repor as energias depois de muito trabalho. Eu falei, eu vou parar de seguir, porque eu vou quebrar a tela do meu celular e eu vou ter muito prejuízo com essa criatura. Eu falei, chega, eu não sou obrigada. Pronto, dessegui. Ai, Joyce, eu inventei a palavra. Dessegui ela. Não sei mais nada, tá tudo bem. Acho que ela continua nessa mesma vibe, cansada da manicure semanal, cansada do cabeleireiro duas vezes por semana, cansada da academia, cansada do salmão grelhado que a colaboradora dela que faz pra ela, da janta dela, do marido dela, muito equilibrado, que a colaboradora dela deixa pra ela, cansada das viagens pros Estados Unidos. Então ela devia estar muito cansada. Parei de seguir. Inveja nenhuma. Zero. Porém, eu não sou obrigada a ver isso, porque eu ralo pra caceta. Então, eu não sou obrigada a ver isso. Então, eu falei, não, muita futilidade. O que me irritou não foi isso, a futilidade. É você ver certas coisas e falar, caramba, que futilidade. Eu não sou pra isso. Hoje por isso que hoje eu peso quem eu sigo. Porque esse tipo de futilidade... Ah, pra você ter uma ideia. Tem uma pessoa que eu poderia seguir. Que eu conheço desde pequena e tudo mais. Eu não sigo essa pessoa. Por que eu não sigo? Porque é muita futilidade.
1: Calma que eu vou, eu vou chegar lá.
0: É futilidade.
1: Termina teu pensamento.
0: É muita futilidade. E não.
1: Gomide quase apanhou ontem aqui no estúdio e ele tá pedindo pra apanhar de novo.
0: Não, ele sabe o que ele tá fazendo, Joyce? Curso? Ele tá fazendo um curso de como apanhar no estúdio de rádio por duas mulheres. Olha, vai ser bem assim. Ele entra... Tá seguindo a risca, Gomide? Bom dia.
2: Tudo bem?
0: Bom dia. Bom dia. Ó,
2: eu acho,
0: gostei da Joyce.
2: Você vê o que eu... Você sabe, vocês viram aqui o que eu acho, né? Então não preciso falar.
0: É melhor não falar.
2: Não, não é, né?
1: Agora
2: é.
1: Sabe
0: por que
1: eu vou...
0: Mas se você seguir...
2: Não, mas você sabe que eu venho aqui é pra causar bagunça. Que o programa tá muito certinho até agora. Agora eu vim pra escangalhar com a coisa, entendeu? Não,
0: com certeza, eu vi.
1: Eu vou jogar ele na roda agora.
0: Joga.
1: Assim, ó.
0: Joga.
1: Ó, o que aconteceu foi que o Gomide disse que essas críticas são dor de cotovelo da gente aqui. O que nós estamos falando como pessoas normais, mulheres normais.
2: Gente,
1: mulheres
2: normais. Gente, eu não tô nem prestando atenção que vocês estão falando. Eu tava editando matéria até agora.
1: Agora
2: eu
1: falando.
2: Eu entrei e você tava falando, porque deixei de seguir, porque futilidade, eu só fiz assim.
0: Só mostrou aqui, ó.
1: Não, é que nós estamos falando, por exemplo, de pessoas que falam da vida saudável e tal, que você tem que comer certo,
2: claro.
1: Tem que ir pra academia e tudo mais. Sim, nós
0: mas
1: temos.
0: A gente tava falando uma rotina de pessoas normais, assim, pessoas como nós, né, Joyce?
2: Então, como nós, né?
1: Hoje em dia, a gente tem que ter esse filtro quando a gente entra na internet, porque vai ter muita gente falando que você tá fazendo tudo errado com a sua alimentação.
0: Sim,
1: você tá fazendo tudo errado com a sua rotina de não se exercitar e fazer outras coisas, mas essas pessoas, muitas vezes, elas vivem só de ter uma rotina fazendo só isso.
0: Só isso.
1: O trabalho delas é estar lá na academia. Não, por exemplo, como a gente que às vezes está dentro de um estúdio, dentro de um escritório,
0: no
1: comércio.
0: A gente passa a maior parte do tempo sentada, né, Joyce?
1: Limpando uma casa inteira, no caso das mães.
0: São rotinas diferentes.
1: Então a régua delas
0: não vai ser a mesma
1: pra gente.
0: Não.
1: Sem condições.
0: Eu não vou conseguir a mesma medida delas com a minha, no sentido de... A minha rotina é diferente. Como eu falei, ontem eu fui dormir tarde porque eu estava trabalhando, fazendo coisas que eu preciso fazer, porque eu não estava trabalhando aqui, tá, gente? Fora as minhas... Eu tenho as minhas coisinhas que eu faço. E é difícil você... Então entra o quê? Ah, você que vai colocar só a culpa na sua rotina? Não, eu fui muito sincera aqui e falei o quê? Preguiça, que eu tenho.
1: Mas
0: tenho muita
1: preguiça. Até a preguiça.
0: Não tenho vontade de malhar, zero vontade.
1: Até a preguiça e a falta é porque a gente está cansado. Quando a gente não está tão cansado fisicamente, nós estamos cansados mentalmente também. Não,
0: então, meu esgotamento é mais mental.
1: Quando não está ali, sabe, vamos colocar aí, num nível confortável de energia, ninguém tem vontade.
0: Ninguém.
1: Você não vai ter vontade.
0: O Gomide tem.
2: Não. Eu acho o seguinte. Não,
1: o agora... Gomide é o nosso dia. Cook aqui, da rádio. Não, ele tá sempre com energia.
0: Tá sempre com energia.
2: Ué, eu preciso estar, né? Não é toda vez que
1: cansado,
2: eu tô.
1: Ele. Eu tô cansado.
0: Eu acordo 5 horas da manhã numa boa. Eu tô assim...
2: Não, eu acordo às 4.
0: Ah lá, pior ainda. Não, eu acordo às 5, eu tô só assim...
2: Só a capa da gaita, né? Não, assim, eu...
0: Não, capa da gaita é bom.
2: Capa da gaita, você nunca tinha ouvido, não? Não.
0: Igual aqueles outros, aqueles risca-faca que você falou aqui.
1: Nossa, gente,
2: estica-teta?
1: Aquela rendeu, hein?
2: É, o estica-teta.
0: A Edilene também falou.
1: Mandou um pra gente.
0: Pega a cria, olha.
2: Pega a cria, estica-teta, risca-faca. Não, eu acho o seguinte, cada um vive a sua realidade.
0: Sim, sim.
2: Não, eu não vou querer, por exemplo, ter a realidade que um jogador de futebol tem, um atleta profissional tem. Ele vive para aquilo, sim, né? E o padrão de beleza hoje, infelizmente, com as redes sociais, é dessas pessoas que ficam o dia inteiro na academia. E aí as mulheres se autoflagelam, falando, ah, mas eu não sou, ai, como é que ela é linda e eu não sou, cara pálida. Você tem a vida que ela tem?
1: E tem um agravante, tem muitas dessas que postam o dia inteiro que, ai, academia, na verdade, aquilo ali é uma lipo HD. Porque eu conheço casos assim, pessoalmente, tá?
0: Não é qualquer lipo, né?
2: Eu não sei nem o que é lipo, quanto mais lipo, HD.
0: Fica falando que é academia só, né?
2: Ah, não,
0: sabe?
2: Não.
0: Fica falando que é academia.
1: Mas não é academia.
2: Hoje em dia, hoje não dá mais pra você acreditar em nada.
1: Não, hoje não.
2: É por isso que é tão importante a gente dar valor à família, aquela pessoa que tá ao seu lado.
1: Sim.
2: Porque todo mundo tem defeito. E se você pegar pela régua essas, vamos dizer assim, usar um termo chulo aqui, essas paniquetes que fica aparecendo na internet, ou esses bonitão, saradão que fica aparecendo na internet, você vai achar seu marido e sua mulher uma M3
1: pontinho. Isso é ruim porque tem afetado até os homens,
2: claro,
1: também. Eu conheço homens que eles são bonitos, eles estão bem fisicamente, eles não se acham.
2: Por quê? Porque a régua tá muito alta. Porque, porque
0: tá fora do
2: você
0: controle,
2: fala,
0: na verdade.
2: Você fala aí da Jennifer Aniston, que é uma mulher muito bonita. Tem outros
0: Jennifer
2: homens.
0: Lopes.
2: Tem outros homens que são bonitos. Eu não tenho problema nenhum em falar que homem é bonito.
0: Mas uma
2: agora,
0: coisa,
2: a régua.
0: Eu falo que a Jennifer Aniston é linda sem problema nenhum.
2: Ah, não, mas homem é homem.
0: Mas,
2: né?
0: Homem,
2: mas tem aquela questão
0: aquela
2: do achismo. Ah, você acha homem bonito? Eu acho que é o problema.
0: Eu acho que você vê e você comentar uma coisa tem nada a ver com a outra. Isso não vai definir a sua opção sexual.
1: Sim,
0: não,
1: gente.
0: Outro jeito, que ignorância. Gente, eu tô com a bochecha vermelha, tá queimando, Joyce. Começou a queimar minha bochecha agora.
2: Agora não sou eu, a culpa não é minha agora, hein? Não, acabei de entrar aqui no estúdio.
0: Queimando minha bochecha.
2: Acho que alguém tá falando mal de você.
0: Ah, então tem bastante gente falando. Rodou de mim.
2: Será que tá falando cafés?
0: Tá. Cafezes.
2: Bastante.
0: Fezes.
2: Falar pra você, esse povo.
0: Vamos dividir a sílaba.
2: Cafezes. É bem no plural mesmo.
0: É bem no plural,
2: é. Bem no plural. Eu entrei aqui, claro que eu entrei aqui fazendo uma brincadeira, que eu venho pra tacar fogo no parquinho,
0: sim,
2: né?
0: Sim, consegue.
2: Mas eu claro. Mas é porque eu acho que a gente tem...
0: Mas você acha, Gomide, até vou perguntar pra você, como homem, não como você, um homem casado, que tem o seu relacionamento, não vou fazer esse tipo de pergunta, porque uma coisa tem nada a ver. Eu sei que você ama sua esposa, uma coisa tem nada a ver com a outra. Mas eu vou perguntar, você talvez... tendo uma visão, observando outros homens. Você diz, por exemplo, você vê hoje mulheres lindas, com corpo torneados, maravilhosos, homens também estão nessa mesma vibe. E aí você acaba olhando pro teu esposo ou pra sua esposa e, desculpa o termo, pelo amor de Deus, não tô falando que é isso que o seu esposo ou a sua esposa pensa, mas eu vou usar até um termo chulo. Puxa, eu tenho uma baranga aqui do meu lado. Ai, essa minha mulher também, não se cuida, bem que podia ficar. Você acha que existem homens, talvez porque você pensamento de homem é diferente um pouco de pensamento de mulher, no geral. Eles também, talvez essa preocupação que as mulheres têm de ficarem mais perfeitas, talvez não é porque alguns homens ficam passando essa visão pra elas, tipo assim, nossa, bom, mas você tá, desculpa o termo, mas você tá gorda, ou, oh, mas você tá muito magra, hein, podia ficar com uma perninha, mas será que talvez não seja isso?
2: Sim, sim, eu acho.
0: A mulher tem uma insegurança, mas o homem também tem.
2: Mas eu acho assim, o bonito, e eu sempre falo isso pra Patrícia, o bonito é o natural.
1: Sim,
2: o artificial.
1: Eu sou do gomídio também.
2: O artificial, aquele negócio de você tirar a barriguinha, de ficar com barriguinha gominho, tirar a papadinha aqui debaixo do braço, aqui debaixo do pescoço. É legal? É legal. Pra quem tem condição de fazer, é bacana.
1: Sim, sim.
2: Mas quando você. E aí eu vou falar a verdade. Quando você ama de verdade a pessoa que tá do seu lado, quando você quer bem a pessoa que tá do seu lado, desculpa, não é isso. A gente chega num momento da vida em que não vai ser isso que vai te atrair para a pessoa que está do seu lado. É o companheirismo, é a amizade, são os perrengues que vocês passaram juntos, são os filhos. Isso vai ser um mero detalhe. Ah, mas não é legal ter? Claro que é legal ter. Mas se não tiver, não tem problema.
0: Não é uma coisa
2: não
0: que
2: é uma coisa que vai balizar o relacionamento. Entendeu? Se tem, legal, bacana, pode se cuidar, tem tempo, tem condição, vai lá e vai se cuidar. Mas se não tiver... Eu acho que é muito mais a gente... isso eu tô falando de relacionamento homem-mulher casados, tá?
1: Sim,
2: dentro de um casamento. Se você casa com uma pessoa e você tá... Eu tô há 16 anos com a minha mulher. Você tá quanto tempo com o Thiago? Já faz algum tempo, né? Não preciso falar, mas já faz algum tempo.
0: Um pouco mais que você.
2: Um pouquinho mais que eu. Meu, a gente já passou dessa fase de achar que não, porque ela tem que estar perfeita. Não, não, ela não tem que estar perfeita. E os perrengues que vocês passaram juntos, as situações que vocês passaram juntos, as vitórias que vocês tiveram, isso também é importante.
0: As realizações que tiveram.
2: Exatamente.
0: Tudo, né?
2: As coisas que vocês passaram, as viagens que vocês fizeram, as dificuldades que vocês tiveram e um ficou do lado do outro. Isso tudo, pra mim, tem um peso muito maior do que simplesmente uma mulher ter um peito um pouquinho mais em pé, um pouquinho...
0: Tem um siliconão ali.
2: Ou uma boca de...
0: Aquela boca, bocona.
2: É uma boca de periquito, é uma boca de bochecha, entendeu?
0: Tirar
2: a
0: bochechinha,
2: eu não,
0: meu
2: eu,
0: sonho.
2: Eu tenho muito comigo de que o bonito é o natural. A mulher, ela é bonita naturalmente. Mesmo com os defeitos dela. Tem uma história, inclusive, que tem uma mulher que tinha 70 anos e que resolveu dar um ensaio fotográfico dela de presente pro marido. E ela foi num fotógrafo profissional, ele tirou foto e tal, deu aquele tratamento, aquele negócio nas fotos, e ela deu o presente pro marido. O marido procurou o fotógrafo e falou assim, escuta, eu gosto da minha mulher do jeito que ela é. Você tirou completamente a natureza da mulher. A minha mulher é bonita do jeito que ela é. Ah, mas ela podia ser mais bonita? Talvez. Mas não é isso que vai fazer eu me apaixonar mais ou menos por ela, eu gostar mais ou menos por ela. E isso também vale para a mulher. Agora, o homem é muito visual, né? Isso talvez isso seja mais forte no homem, porque o homem é muito mais visual do que a mulher.
0: A mulher, todo mundo fala... Claro
2: que você ganha no papo, né?
0: O que ela ouve.
2: É.
0: Né?
2: E o homem é o que ela vê.
0: E o homem é o que ele vê. E o homem é o visual, tanto que... Desculpa o termo, homens estão aí. Eu acredito que todos... Não tô falando de você, tá? Tô falando assim... Acredito que o homem, ele acaba sendo mais visual para um primeiro encontro, para um primeiro contato, até para aquela que vai ser a futura esposa dele. Ele vai olhar, ele vai falar, poxa, que linda, ele vai gostar, ele vai... Bonita e tal. O homem é mais visual. Porém, o visual, ele não pode ser... a base de tudo.
2: Sim.
0: Porque na hora que a sua esposa ou o seu marido envelhecer, o que vai sobrar? Não vai sobrar mais nada que te agrada?
2: Exatamente.
0: Não é?
2: Não vai sobrar mais nada? E se fosse isso, a gente não teria tantas pessoas comemorando 50, 60 anos de casados.
0: Sim, eu acho.
2: Nossos idosos de mãozinha dada andando na rua ainda. Por quê? Porque o corpo dele já foi pro espaço, o corpo dela já foi pro espaço, mas o que permaneceu? Permaneceu a essência do relacionamento, que é o querer bem, é a coisa que eles conquistaram juntos, são os filhos, os netos. Acho que...
0: Toda a história, né, que eles têm juntos.
2: Exatamente. Assim, e isso, pra mim, é muito mais importante do que simplesmente aquilo que o homem vê ou que a mulher ouve. É a minha opinião.
0: Boa, gostei.
2: Tá vendo como é que eu vim pra trazer paz ao ambiente?
1: Primeiro paz.
2: Primeiro, eu joguei álcool, depois eu joguei água.
0: Primeiro jogou o álcool e já com o palitinho lá
2: dentro.
0: Aí queimou, Joyce, olha, tá vendo? Não sei o que, Joyce já...
2: Não, a Joyce já comeu. Não, fuzilou eu, cara.
0: A Joyce foi, meu. Ô, Joyce, mas eu gostei. Você já foi pá nele, assim, ó.
1: É que tá vendo? O meu intuito aqui é a gente conversar com as ouvintes a respeito
2: claro.
1: Dessas coisas, porque tanto eu como a Roberta, nós somos pessoas comuns no dia a dia também. Sim.
2: Não, eu também sou. Você acha que eu sou diferente?
1: Gente, sim, não, sim. Mas nós estamos numa posição que a gente ajuda as pessoas. Não vou nem dizer influenciar, porque, né?
3: Eu também não gosto muito desse termo.
1: Mas a gente tem o poder.
3: Mas
1: acaba
3: influenciando. Não, sim.
1: A gente tem esse poder.
3: É que a gente tem ranço da influenciadora.
1: Sim, que também.
3: De Alame de Virgínia.
1: Mas a gente acaba tendo aquele poder de, às vezes, trazer um outro ponto de vista e fazer as pessoas pensarem, pô, verdade, talvez eu não precisaria estar sofrendo tanto em relação a esse assunto.
3: Uma pressão grande, né, Joyce?
1: Porque eu só tô pensando dessa maneira, mas desse outro ponto de vista, é melhor. Então, eu acho que é legal trazermos esses assuntos, até ter a visão do Gomita, até por ser um homem no grupo, porque a gente desmistifica essas coisas.
2: E desde quando a Virgínia influencia pra alguém?
3: Olha, eu realmente...
2: Não, eu tô dizendo uma boa influência. O que é que a Virgínia tem de bom, o que, não, que ela apresenta de conteúdo para as pessoas que seguem.
3: Nada. Olha, eu não sigo ela nas redes sociais.
2: Não, eu não sei nem quem é.
3: O pouco que eu já vi por função de trabalho, para saber, olha, nos stories dela ela postou tal coisa, aí você vai ali para você poder saber o que aconteceu e tudo mais. Eu nunca vi nada de útil. Nada de útil no dela. Nada. Então...
2: E quando resolve falar sério, fala besteira, né?
3: Fala besteira.
2: Porque
3: fala
2: tem uma visão completamente deturpada do mundo,
3: muito,
2: né?
3: Muito. Bom, já tô quase na hora pra entregar o horário do seu
2: programa. Ó, influência pra mim tem uma só. Jesus Cristo. É o único que eu busco.
3: Quando
2: influência.
3: A gente pensa, sim, com certeza.
2: Agora, o resto é bom, eu tenho...
3: Existem coisas que você pode... existem pessoas que podem te ajudar a tirar proveito de alguma coisa, alguma fala que ela... Alguma coisa que ela diz.
1: Eu acho que a questão de ter alguém que te influencie não é ruim. Mas você tem que ter aquele critério para escolher as pessoas que vão te influenciar. Então, por exemplo, a gente critica muito influencers em redes sociais hoje. Só que tem influencers por aí que estão trazendo um conteúdo muito bom. Estão trazendo bons conselhos, estão trazendo informação que é realmente útil e confiável. Sim. Então, por que que nós não estamos buscando esses influencers e dando mais visibilidade para eles, por exemplo, uma bendita numa Virgínia?
3: Eu vi uma pessoa... muito esclarecida, estudada, uma pessoa que tem tem uma posição legal, tem uma profissão legal, ela tava falando que a Virgínia é a musa dela. E é uma pessoa extremamente, digamos assim, que tinha tudo pra não, mas gosta. Agora, por que que gosta? Não sei. Entendeu? Toda vez que dá horário, tá tocando.
2: Ah, é ali que tá tocando agora? Eu tô ouvindo o que tá falando.
3: Vou ter que pedir...
2: Dá uma marretada no bagulho. Fui eu que pedi pra colocar, pra falar. Você. Acabou o horário,
3: né? Acabou o horário, né?
2: Tá vendo? Fui eu.
3: Pessoal, eu vou encerrar já a live, tudo certo. Joyce, se não der tempo de tocar a música, não tem problema, pode ir pro break.
1: Nós vamos tocar uma musiquinha.
3: Uma musiquinha anda.
2: Vai tocar
3: então,
2: BTS.
3: Tira o tema.
2: Vai tocar BTS. Sim. Eu vou tocar BTS.
3: BTS, poxa vida.
2: Não, é BTS. É onde que. Qual é a minha língua mãe?
3: Português.
2: Então, tá
3: brasileiro.
2: Bom.
1: Ah, e agora eu vou ficar de olho. Quando sair a primeira palavra em inglês...
3: mãe. Joyce, a gente vai catar de jeito pra aprender.
1: Me venha com feedback pra você ver.
3: Vem. Dá um feedback aí. Pô, olha o feedback que tu vai ter.
2: Olha o feedback na ponta da orelha. Se
3: quiser ver, viu? Pessoal, um beijo grande. Fiquem com Deus. Tô encerrando a live já, mas tem musiquinha na sequência. Cidade em Foco com Carlos Gomiti.

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10: Hoje é terça-feira, 16 de junho de 2026.

0: São 10:09, 10:09, manhã da terça-feira. Hoje é dia 16 de junho de 2026. 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Até as 11 horas da manhã, estamos juntos e misturados em 82.9. Ô, dona Joyce, vamos... Ah, bom dia, dona Joyce, tudo bem com a senhora?
1: Bom dia, Gomes. Tudo bem.
0: Tudo em ordem?
1: Tudo certo.
0: Muito bem. Ó, esse domingo tem jubileu, né?
1: Ah, é?
0: Jubileu de ouro da Diocese. É, evento acontece no dia 21 de junho, agora domingo, a partir da 1h30 da tarde. A gente vai falar mais disso durante essa semana. Acabei de receber um e-mail aqui da Cúria Diocesana falando a respeito disso. Tem imagens lá de fora, dona Joyce? Por favor, se você puder colocar para mim imagens do céu de Limeira nesse momento, meio lusco-fusco. Gente, vai continuar assim, viu? Não vai pensando que a coisa vai melhorar, não, porque a tendência é daí para pior. E a temperatura vai continuar em declínio nos próximos dias, tá? A condição de instabilidade vai dar uma diminuída, a chuva vai dar uma diminuída, devido à gradual entrada de um sistema de alta pressão com massa de ar seco e frio associado, ou seja, o tempo vai estiar, né? Com isso, o tempo fica parcialmente nublado, como você está vendo aí, e sem chuva na maior parte do estado, contudo, no oeste e leste paulista, que é a região ali do litoral e aquela região de Araçatuba, Andradina, Dracena, Damantina, com chuvas em pontos isolados. As temperaturas seguem amenas. A temperatura máxima prevista para esta terça-feira em Limeira é 22 graus. Não há previsão de chuva, a mínima de 15. Não vai fazer, não fez tanto frio e não vai fazer tanto frio assim durante a noite. Amanhã a previsão, a variação de temperatura deve ser entre os 12 e os 21 graus. Agora em Limeira, de acordo com o meu patacão, temperatura na casa dos 18 graus.
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0: Ah, e tem o WhatsApp da Melhor FM, né? Pra você participar. 3404-4000. 3404-4000 é o WhatsApp da Melhor FM pra você interagir com a gente. Pode mandar mensagem de texto, mensagem de áudio, vídeo, foto, qualquer coisa que você queira mandar. Pode mandar que a gente tá aqui pra te ouvir, tá? Pode falar, pode reclamar, pode xingar, pode fazer o que você quiser. Que a gente está aqui é para ouvir a população, certo? Daqui a pouco eu vou tentar falar com o vereador Everton Ferreira, presidente da Câmara Municipal. Ontem teve sessão da Câmara. O assunto na Câmara ontem não pôde ser outro, né? O assunto foi ontem a questão da ponte do esqueleto. E vamos deixar uma coisa bem clara, consignada aqui entre eu, você, você e eu. O problema lá não é a ponte. O problema lá é quem vai à ponte. A ponte está lá faz 40 anos e ela está lá do jeitinho que ela está, paradinha, há 40 anos. O problema é quem vai na ponte. Então, esse discurso de que... Ah, porque a ponte do esqueleto... Não, pera aí. A ponte do esqueleto, nada. É quem vai na ponte do esqueleto. E aí eu vou concordar com o que o Ivan disse hoje pela manhã, quem não ouviu, de que é necessário que o poder público, que os nossos governantes criem estratégias para que aquele lugar, local seja... melhor ocupado, ou ocupado por pessoas preparadas para fazer aquilo que se propõe a fazer. Meu pai tinha uma frase que falava assim: quem não tem competência não se estabiliza, ou não se estabelece. Então, gente, é importante que a gente cobre do poder público, é importante que a gente participe das decisões, Mas é mais importante ainda que a gente entenda que é necessária uma regulamentação para que pessoas, certo tipo de pessoas, não frequentem mais aquele lugar. Colocar lá a gente preparada para fazer os saltos, usar aquilo como um polo turístico, como o Ivan tem defendido aqui, eu acho válido. Mas aí com critério. Aí você entrega na mão de uma associação ou de alguma secretaria ou de alguém que possa gerir aquilo de forma competente. Nem que seja para explorar comercialmente aquele local. Mas que tenha uma pessoa que gira ou gere aquilo da melhor forma possível. Mas ontem foi o assunto da Câmara Municipal. Foi esse assunto da Ponte do Esqueleto vai ainda render muitos frutos, muita discussão, tá? Mas é importante que, acima de tudo, o nosso poder público, e aí eu estou falando de todos eles, do poder executivo, do poder legislativo e, por que não, do poder judiciário, de que todos eles se juntem, se unam para achar uma solução plausível para aquela ponte. Ou para quem frequenta aquela ponte. Implodir a ponte, na boa, na minha opinião, não é a melhor opção. A melhor opção para mim seria achar um denominador comum, que foi o que o Ivan defendeu aqui desde o início dessa nossa discussão, né? Bom, como eu disse, foi o assunto de ontem da Câmara Municipal. Teve outros assuntos a serem tratados daqui a pouco. O vereador falou que ia estar numa reunião, que assim que ele sair, ele vai tentar conectar com a gente. Se ele aparecer aí, Joyce, por favor, você dá um toque para a gente, que a gente para a programação para falar com o vereador Everton Ferreira, para a gente discutir, inclusive, com ele o que pode ser feito. O vereador tem poder limitado? Claro que tem. O vereador tem um poder limitado, mas o vereador pode ajudar. Como? Discutindo, trazendo a público, chamando as pessoas para conversar, criando leis e criando artifícios que estão dentro da competência deles para fazer esse tipo de coisa. Eu tenho certeza que o Everton é aberto para esse tipo de discussão. É necessário discutir. Eu só lamento que, pelo menos, duas pessoas tenham perdido a vida naquele local. E eu lamento que pressões políticas ou pressões de certos grupos de pessoa fizeram que aquela ponte fosse reaberta em 2024, porque ela já foi fechada, mas ela foi reaberta por pressões, não sei de quem, das forças sobrenaturais que agem sobre a política dessa cidade. Vamos ver e vamos acompanhar as cenas dos próximos capítulos, torcendo primeiro para que isso se resolva da melhor forma, mas principalmente para que ninguém mais morra ou se machuque naquele lugar. Renê Gofineta mandando um abraço pra gente aqui da Vila Rocha, pedindo para que Deus nos abençoe, que seja assim para todo mundo, e ótima terça-feira a todos. Bom, o assunto é Ponte do Esqueleto, não tem outro assunto para tratar, e eu consegui acesso ao vídeo da audiência de custódia. Toda pessoa que é presa em flagrante, ou toda pessoa que é presa, ela é levada para audiência de custódia para verificar a regularidade da prisão. Basicamente é para perguntar, e isso foi feito nessa audiência, para perguntar se a pessoa foi agredida pela polícia. Basicamente é isso. Aí é analisada a situação da pessoa, e aí ouve-se promotor, ouve-se os advogados, e a partir daí o juiz toma a decisão de ou mantém a prisão em flagrante e converte para preventiva, ou libera a pessoa e a pessoa sai pela porta da frente da cadeia. É para isso que serve a audiência de custódia. E eu tive acesso ao vídeo, na íntegra, da audiência de custódia desse caso. E aí eu pensei em algumas partes. A audiência tem mais de 40 minutos, tá? É uma audiência, para os padrões de audiência de custódia, é uma audiência bastante longa. Mas eu pensei em alguns pontos do promotor falando, dos advogados, são dois, falando. É um advogado e uma advogada. E depois a decisão do juiz. E eu vou querer, para melhor informar você, para que você não reste dúvida da visão da justiça com relação a essa prisão, eu vou querer que você ouça o promotor os advogados e o juiz. Está tudo separadinho, bonitinho, tudo em tema bonitinho para você entender. Primeiro, eu vou pedir para a Joyce colocar, deixa eu ver o nome dele aqui direitinho para eu dar crédito para as pessoas. Eu estou com a ata aqui da reunião. Deixa eu ver o nome do promotor, para não falar nenhum tipo de besteira. O doutor Ministério Público, senhor promotor de justiça do Ministério Público do Estado de São Paulo, doutor Henrico Paisani. Ele vai, como acusador, ele vai basear a acusação de acordo com a visão que ele teve a respeito desse caso. É a fundamentação do promotor, doutor Henrique Paisani, que você ouve a partir de agora aqui no Cidade em Foco.
3: Excelência, trata-se de audiência de custódia, os três já qualificados nos autos, em razão da prática do crime de homicídio consumado, crime este que foi praticado na modalidade de dolo eventual e que, na ocasião de ontem, teve como vítima a jovem Maria Eduarda Rodrigues de Freitas, de 21 anos de idade. De início, verifica-se a regularidade da prisão. Não, apesar da reclamação por parte de Luiz, Vitor e Maicon a respeito da conduta dos policiais, neste momento não se evidencia nenhum elemento concreto de que, de fato, os policiais militares, ali logo após a ocorrência do crime, teriam agido de maneira exacerbada a justificar, neste momento, a necessidade de adoção de qualquer medida fiscalizatória a respeito da conduta dos policiais, sem prejuízo, evidentemente, de posteriormente o juízo natural entender para tanto. Assim, Excelência, no momento não se verifica qualquer hipótese de relaxamento da prisão. Quanto ao crime de homicídio, os indícios de autoria são mais do que seguros nos autos, foram ouvidos perante a autoridade policial e confessaram que os três ali eram as pessoas responsáveis ali pela fiscalização, conferência, preparo da vítima Maria Eduarda, que foi arremessada por dois deles enquanto um estava ali visualmente fiscalizando o arremesso da jovem. Em nenhum momento eles alegaram não serem os responsáveis ou aqueles vistos nos vídeos que foram juntados aos autos no momento em que a vítima foi arremessada da ponte do esqueleto. Entende o Ministério Público que a gravidade demonstrada e a conduta aqui vai muito além da imprudência ou da negligência em relação aos três presos. A atividade por si só, ela já se mostra como uma atividade de alto risco, que evidentemente exigiria ao menos autorização ou a demonstração de qualificação técnica por parte dos presos e dos demais envolvidos, o que não se verifica nos autos. Luiz, Vitor e Maicon disseram aqui que exercem atividades diversas como auxiliar de produção, autônomo, pintor. A morte foi ocasionada durante o exercício de uma atividade em que eles faziam com recebimento de valor, o que exigiria aqui sim um maior controle e fiscalização dos mecanismos de segurança utilizados para a prática esportiva. E aqui, ao contrário, Excelência, verifica-se que não houve a adoção de qualquer mecanismo de fiscalização ou de segurança por parte dos três envolvidos. Aqui não se verifica uma falha no equipamento, uma falha na corda, na estrutura que deveria segurar a pessoa a ser arremessada. Na verdade, o que se verifica pelas imagens é que nenhum dos três teve ali no momento a capacidade, e estavam ali de forma remunerada para tanto, de verificar que a vítima arremessada não se encontrava com qualquer equipamento de segurança em nenhum dos pontos, seja na cintura, seja no dorso, como por eles esclarecido, em nenhum dos pontos foi percebido pelos envolvidos, né? Ainda o senhor Maico, quando ouvido perante a autoridade policial, ele menciona ali que a colocação da corda é presa num mosquete, segundo ele, isso seria facilmente de fácil visualização por qualquer dos envolvidos, o que não ocorreu. Então, aqui entende o Ministério Público que não há que se falar em acidente ou conduta praticada mediante culpa. Aqui há bem caracterizada a conduta praticada com dolo eventual, seja pela atividade de risco, seja porque ali no local não havia qualquer tipo de autorização, e seja pela existência, conforme se verifica do relato do inquérito policial, da ocorrência de outras condutas graves ali, né, naquele mesmo local, o que evidencia que os três, ao menos os três, assumiram o risco do evento morte, o que de fato ocorreu. Dois dos indivíduos foram abordados pelos policiais na parte de baixo da plataforma onde se encontrava a vítima. Segundo os policiais, logo após a identificação de ambos, dois deles saíram ali, segundo os policiais, em fuga pela área verde, quando então foram abordados somente na parte superior da plataforma. Dois deles, inclusive, assumidamente perante a autoridade policial, no entender do Ministério Público, sem qualquer justificativa, especialmente diante do ocorrido, trocaram de roupa ao serem abordados num segundo momento na parte superior da plataforma, o que evidentemente poderia ali dificultar a identificação por parte dos policiais. E ainda aqui há uma afirmação de que a vítima, ao ser arremessada pelos indiciados, excelência, estava com uma câmera GoPro em suas mãos. E esta câmera sumiu. As imagens da câmera e o objeto não foram localizados, não foram entregues por nenhum dos envolvidos ou dos responsáveis pelo evento, não foi localizada na parte superior da plataforma onde estava ali já o corpo sem vida da vítima Maria Eduarda. Então, seja em razão da gravidade em concreto do crime, estamos aqui diante de um crime de homicídio em sua forma consumada com pena de reclusão de 6 a 20 anos, seja pelo quanto mencionado nesta oportunidade, pela necessidade de garantia da lisura da instrução criminal, entende o Ministério Público que, ao menos neste momento, as medidas cautelares diversas da prisão e a concessão de liberdade provisória não se mostrariam razoáveis e suficientes, manifestando assim pela conversão da prisão em flagrante em preventiva.
0: Bom, essa é a manifestação, então, do promotor do caso, doutor Henrico Paisani. Foi ele que fez a acusação. É assim que funciona, tá? O Ministério Público faz a acusação, os advogados defendem e o juiz julga. Então, esse é o doutor Henrico Paisani, promotor de justiça, que deu seu parecer na audiência de

0: gente vai ouvir daqui a pouco a base, né? O Everton entrou, então a gente vai ouvir daqui a pouco então o embasamento da defesa, que evidentemente pediu a soltura dos três acusados. Eu vou falar com o presidente da Câmara, Everton Ferreira, que está... Pode colocar ele já na tela para eu cumprimentar o presidente da Câmara, que vai conversar com a gente primeiro a respeito da sessão e depois, vereador, a respeito dessa situação envolvendo o Ponte do Esqueleto. Eu acho extremamente necessário a gente conversar a respeito disso. E o senhor, como eu sei que não foge da briga, o senhor é um cara corajoso, um político corajoso, não vai fugir da briga de tentar resolver essa situação dentro daquilo que o senhor pode fazer. Primeiro, vamos falar a respeito da sessão da Câmara. Como é que foi ontem a sessão da Câmara? O que o senhor pode falar com relação ao encontro dos vereadores ontem lá na Câmara Municipal? Tudo bem, vereador? Um abraço para o senhor, bom dia.
1: Bom dia, Gomide, todos que estão aí da Rádio Melhor FM. Muito obrigado pelo espaço. Gomide, ontem na reunião da Câmara nós tivemos cinco projetos aprovados, que dois eu quero destacá-los. O primeiro é a LDO, que é a Lei de Diretrizes Orçamentárias, onde ficou definido que o projeto orçamentário de Limeira para 2027 será no valor de R$2,4 bilhões. A saúde passa de R$500 milhões, a educação passa de R$500 milhões, então essa foi uma votação de segundo turno. Um outro projeto que também quero destacar é um projeto do prefeito Murilo Félix, onde em estado de greve do transporte público, agora tem uma lei que ele pode sanar parte dessa greve na ausência do transporte público, com pagamento a vans, pessoal do transporte de aplicativo, Uber, o 99, e táxi. Ou seja, se a pessoa vai no ponto de ônibus para trabalhar e por algum motivo tem greve, o prefeito agora terá esse dispositivo legal que durante a greve ele poderá dar uma outra disponibilidade de transporte para a população até a greve ser resolvida. Um passo importante, segundo o prefeito, já está funcionando em algumas cidades e foi proposto na Câmara e votado. Quanto à questão da Câmara do acontecido, Gomide, da Ponte do Esqueleto, antes de eu entrar nesse assunto, tá tudo bem o que eu expliquei até agora?
0: Não, tá. Eu só queria falar com relação a essa questão. Me mostra na imagem, por favor, me coloque junto com o vereador, que eu queria falar com o senhor o seguinte. O custeio dessas contratações, vereador, nessa situação de um estado de greve, quem é que vai pagar essa conta?
1: Tá me ouvindo bem aí?
0: Agora eu tô.
1: Tá, eu melhorei aqui o microfone para melhorar o áudio aí para a população. Ótima pergunta que você fez. Quando o prefeito paga o transporte público, ele paga o transporte público de uma fonte de dotação orçamentária já previamente colocada para essa finalidade. Se o ônibus não está funcionando, ele não precisa pegar esse dinheiro e pagar o ônibus. Ele vai pegar esse dinheiro e pagar o transporte público que a população usou do mesmo caixa.
0: Sim.
1: Entendeu? Então, essa é a proposta que ele apresentou ontem.
0: O dinheiro...
1: Significa que... Vamos supor, há R$70 milhões previsto para o transporte público no ano. Se durante um mês não rodou ônibus, durante um mês não gastou esse dinheiro.
0: Sim.
1: Aí ele usa esse recurso para pagar o reembolso à população por usar um outro transporte devido à falta do transporte público. Então, a proposta do prefeito é, num momento de greve, ele usar o próprio dinheiro do transporte público para custear a falta dele com outra alternativa.
0: Entendi. Isso não afeta, não vai deixar afetar diretamente a população, porque o que a gente viu na última sexta-feira foi, de fato, uma situação lamentável. Não vou julgar aqui, não vou julgar o mérito da greve, se merece, se não merece, se precisa, se não precisa. Mas a população ficou na ponta dessa fila a pé, literalmente a pé. E aí o prefeito arrumou essa forma de atender a população, que, venhamos e convenhamos, é uma boa ideia, né, vereador?
1: Não, sem dúvida, é uma boa ideia, porque a população agora ela fica com alternativa, né, governo?

0: Imagine, imagine que você tem um carro, aí de manhã o seu carro está quebrado, você tem uma moto para suprir a falta do carro que quebrou, ou seja, você tem uma alternativa. O ruim é quando o seu carro quebrou e você não tem alternativa nenhuma. Então agora o município vai ter uma alternativa que em momento de greve o prefeito consegue direcionar o transporte de outras formas, com vans, com o uso de táxi, uso de aplicativos de transporte.
1: Bastante interessante, a gente fala de novo que a gente não vai julgar mérito da greve, se merece, se não merece, se eles podem, se eles não podem, mas é aquilo que a gente falou na sexta-feira aqui. É, na ponta estava a população, que num dia de chuva estava sem ônibus, e isso que o prefeito tentou sanar, e é por isso que eu acho que é uma boa ideia, acho que é válido esse projeto do prefeito. Com relação à questão da ponte do esqueleto, primeiro, o que foi na sessão, o que foi discutido na sessão, acho que a maioria dos vereadores... debateu e mostrou pesar pela situação, que foi de fato lamentável, né, vereador?
0: Sem dúvida nenhuma, foi um acontecimento assim, terrível. Até agora, Gomide, eu faço esforço para eu assimilar que aquilo foi uma verdade, uma realidade, porque continua ainda assim, muito sem cabimento nenhum para mim o que aconteceu, sem explicação. E a Câmara Municipal, ela procurou evitar espetacularização acerca do assunto, dominância de forma politiqueira, usar isso como palanque. Tivemos uma ação muito técnica, muito sutil e resumida, porque nada que falássemos ontem iria trazer de volta a vida da Maria Eduarda e também não resolveria de um dia para o outro as necessidades. Mas a reunião foi pautada na Câmara, numa reunião que tivemos à tarde com o governo federal, inclusive a Advocacia da União esteve presente, e houve tratativas importantes que foram direcionadas pelo prefeito Murilo Félix. Quais foram as tratativas? Primeiro ponto, a AGU deixou bem claro que a utilização daquele espaço é um crime federal, porque é uma área dominial do governo federal, e não há permissão para ninguém utilizar, seja para lazer ou seja para explorar o lazer. Então, os membros da AGU informaram que vai pedir para a Polícia Federal a abertura de inquérito das pessoas que já usaram. E as que usarem também podem ser alvo de inquérito da Polícia Federal por invasão de uma propriedade federal. O prefeito colocou a dificuldade dele porque é uma área particular onde tem um prédio, um equipamento federal. A guarda não pode fazer guarda de bens federais e a guarda não pode guardar um local cuja entrada é uma área particular. Então ficou definido que os membros do governo federal colocarão uma placa de caráter federal lá dizendo que é crime a entrada e que a área pertence à União. Haverá um muro onde bloqueará o acesso feito pela própria SPU e a SPU retirará os dois aterros das duas cabeceiras da ponte, tanto a cabeceira norte, sentido Cordeirópolis, quanto a cabeceira sul, sentido Primeira, e essa ponte será uma ponte exclusivamente aérea, sem acesso térreo.
1: Agora, o vereador, o Ivan fez uma discussão, abriu uma discussão aqui que eu achei bastante interessante hoje pela manhã, que existe um problema. Existe a ponte do esqueleto que está lá há 40 anos e que sai do nada, chega no lugar nenhum, que é um instrumento que é usado não só por pessoas que vão lá para praticar esses esportes, mas também vai lá para ver pôr do sol, para se curtir, para namorar, enfim. Mas é um local, e eu conheço o local, eu não sei se o senhor já foi lá, é um local belíssimo, que pode ser usado e pode ser explorado para o turismo da cidade, para gerar renda, para gerar dinheiro, para gerar fluxo em hotéis e restaurantes da cidade. Não seria o caso de sentar todo mundo ao redor de uma mesa, Ministério do Turismo, Secretaria de Patrimônio da União, Prefeitura de Limeira, Prefeitura de Cordeirópolis, Secretaria de Turismo e Evento dos dois municípios e discutir uma alternativa para esse local? Porque o local está lá. Inutilizar a ponte, legal, vai evitar novas tragédias, mas não vai resolver, ela vai continuar lá. O que o senhor acha com relação a isso? Daria para fazer algo? E aí o senhor, como presidente da Câmara, como vereador, os outros pares, prefeitura, é necessário que haja uma discussão muito maior, ao menos, ou para tentar substituir, na minha opinião, por favor, e discorde de mim se o senhor vê que eu estou errado, simplesmente de ir lá, não, fecha a ponte, pronto, acabou o problema. Acho que a gente poderia utilizar essa ponte de uma outra forma, o senhor concorda comigo?
0: Ô, Gomide, a sua discussão, ela é bem... é uma boa provocação no bom sentido. Uma boa provocação no sentido de discutir esse tipo de situação com um pouco mais de profundidade. Vamos lá. O primeiro ponto é que qualquer equipamento de turismo, ele precisa ser construído e projetado já com essa específica finalidade. Não é o caso da ponte. A ponte é feita pela empresa Fepasa, antiga Fepasa, que era uma empresa do governo estadual, cujo foi vendido junto com o Banespa para o governo federal em troca de dívidas. Então a Fepasa criou aquele instrumento com uma finalidade, que não era a finalidade do turismo. No Brasil, nós temos muitas coisas assim, que foram feitas para uma finalidade e depois tomaram outras. E aí você acaba tendo muitas incongruências no futuro por ter planejado seguir para um rumo e do nada você mudou para outro. Agora, outra questão acerca do turismo. Nós discutimos isso ontem. O governo federal não está disposto a fazer nenhum investimento. Nenhum investimento. Até para implodir a ponte foi colocado que vai ser encaminhado para implodir a ponte e isso vai demorar aí uns 5, 10 anos até chegar nas vias de fato da implosão. E o município tem outras prioridades para tratar nesse momento, Comide, do que um altíssimo investimento para aquele ponto turístico. E aí eu vou entrar num outro mérito. Será que esse local, que muita gente se mataram, que muita gente morreram, será interessante para Limeira fazer daquele local um ponto turístico? Né? Olhando no dia de hoje, vendo tanta tragédia que aconteceu lá, inclusive conversei com o policial Luizão, da Polícia Civil, muito conhecido, ele falou para mim que já perdeu as contas de quantas pessoas ele foi lá avaliar o corpo. Então, talvez o local não seja adequado para a gente levar pessoas para sorrir, um local que muita gente chorou e continua chorando.
1: Eu acho que poderia, claro que é uma discussão aqui, ele tem a opinião dele, eu posso ter a minha, a gente vai convivendo numa boa. Eu acho que poderia ser melhor utilizado aquele espaço, mas há toda uma restrição legal, uma restrição de verba, tudo isso precisa ser avaliado. O triste é de que de novo aconteceu, né? Em 2024 houve o fechamento da ponte. Aí, segundo o governo federal, empresários da cidade pediram a reabertura da ponte. De novo voltou a acontecer morte naquele local, fora aquelas que a gente já sabe que às vezes as pessoas vão lá para cometer autoextermínio. Que isso se resolva e que principalmente ninguém mais morra lá, né, vereador? Porque é triste.
0: Exatamente.
1: É triste.
0: Exatamente. Principalmente que ninguém mais morra lá e em nenhum lugar do Brasil. Porque ontem eu estive observando algumas entrevistas de pessoas que estiveram no dia que a Maria Eduarda faleceu, infelizmente, nessa tragédia. E a pessoa disse que mesmo assim ela vai continuar praticando essa atividade. Então hoje, essa atividade, que é uma atividade, Gomid, de altíssimo risco, ela não é classificada como esporte de alto risco. Ela está classificada como aventura e turismo. E aí as normas da ABNT para aventura e turismo são extremamente confortáveis e leves para esse tipo de atividade de alto grau de complexidade, onde não aceita erro. Então o governo federal precisa urgente regulamentar essas atividades que são radicais e de alto risco, cujo único erro a pessoa perde o seu principal bem, que é a sua vida. Porque hoje essas atividades estão sendo tratadas com turismo e aventura. E, ao meu ver, elas são complexas demais para ser tratadas de uma forma muito simples. Então, essa discussão da ponte do esqueleto, ela vai muito mais além da questão geográfica. Porque essas atividades continuarão sendo praticadas Brasil afora e mundo afora. E isso precisa estar regulamentado de acordo com o risco da atividade.
1: Muito bem. Vereador, queria agradecer mais uma vez a participação do senhor aqui no Cidade em Foco. convidando para o senhor vir um dia aqui para a gente bater papo, conversar, falar besteira, dar risada. A gente faz tudo aqui, viu, vereador?
0: Sem dúvida. O convite vai ser muito bem-vindo e aceito.
1: Obrigado, vereador. Um abraço para o senhor. Boa semana, viu?
0: Um abraço, Gomid, todos da Rádio Melhor. Ótima semana a todos.
1: Obrigado. Esse vereador Everton Ferreira, presidente da Câmara, conversando com a gente ao vivo aqui. Gente, está chegando uma informação aqui do Armando Reato. O Armando Reato está mandando um recado para a gente, dizendo que, para me avisar, que o Celso, que foi esfaqueado lá no Parque do Sabiá, acabou de falecer na Santa Casa. Eu não consigo confirmar essa informação agora, tá? Mas como tá público lá no YouTube, vai todo mundo falar assim, o Gomide viu, porque tava lá no YouTube, o Gomide não falou. Tô falando que o Armando tá falando que o Celso morreu, mas eu não consigo confirmar essa informação agora junto às nossas fontes. Eu, claro, evidentemente que a gente vai confirmar, e se for confirmado de fato, a gente vai falar aqui na rádio. Mas seria mais um homicídio, né? Mais um homicídio registrado na cidade, aquele homem que foi morto pela... disseram que eles estavam tendo um caso amoroso, que ele bancava a menina. E a menina foi solta, viu, gente? A menina foi solta. Na audiência de custódia, igual essa que vocês viram aí, que eu mostrei o promotor. O... Patrícia Soares, será que é minha esposa? Só que é ela. Tem que demolir a ponte, sim. Enquanto tiver acesso, pessoas irão morrer lá. Eu concordo com eu tô insistindo nesse assunto, que eu acho que há de se fazer, há de se ter. Claro que dentro de uma legalidade. De repente chegam para mim e falam assim, Gomide, não pode, a lei não permite. Aí, tudo bem. Mas até que a lei permita, até que haja condição, eu acho que aquele local pode ser melhor aproveitado. Eu acho. Porque é um local consagrado, é um local que pessoas do estado inteiro vêm, é um local que tem demanda de procura e é um local que pode gerar renda, que pode gerar movimento para a cidade. Ao menos que venham e falem assim, ó, é impossível. Aí tudo bem. Aí a gente também não vou querer, né, que faça milagre. Mas até que me falem isso, eu vou insistir de que é plausível a utilização daquele espaço para alguma coisa mais útil do que simplesmente a ponte estar lá. Regula o acesso, dá a administração da ponte ou do espaço para alguém explorar aquilo comercialmente, alguém sério, né? E faz aquilo acontecer. Porque é um local consagrado, é um local que as pessoas gostam de ir, é um local bonito. Você conhece lá, Joyce, a Ponte do Esqueleto? Ponte do Esqueleto?
2: Só de ver as imagens mesmo.
1: É um local bonito, é um local agradável. Sim. Né? Evidentemente que tem todo aquele peso, porque a gente sabe o tanto de gente que se jogou da ponte, o tanto de gente que caiu da ponte. Tem aquela atmosfera chata? E tem aquele carimbo, né? De local perigoso, local triste. Mas e por que não mudar essa imagem? Explorando aquilo de uma forma correta, de uma forma regulamentada, baseada em lei. Eu acho isso. Se eu tiver errado, por favor, alguém me corrija aqui. Ou alguém pode chegar e falar assim, Gomide, não pode. A lei não permite. Aí, tudo bem. Paciência. Por que vai ficar lá? E vai fazer o que com aquilo? Vai ficar aquele esqueleto, agora vão tirar as duas partes da... Vão subir um muro, vão tirar aquelas duas partes, vai ficar aquele esqueleto até quando lá? Até quando? Até pra posteridade? Pra posteridade vai ficar aquilo?
2: Até aparecer algum outro aventureiro que descobriu uma maneira de subir na ponte também.
1: Exatamente. Não, ou até ele descobrir ou pra aparecer um aventureiro e essas empresas... Gente, porque essas empresas... E é uma discussão aqui que a gente precisa fazer com calma. Essas empresas ou essas equipes... Não vai ter ponte do esqueleto, mas vai ter o barranco do Horto. Sei lá. Eles vão arrumar outro lugar para fazer isso. Eles só vão tirar a responsabilidade ou o foco da ponte do esqueleto. Mas o problema vai continuar acontecendo. O problema dessas empresas que não são regulamentadas, essas empresas que não são empresas, essas empresas que não têm um know-how... porque me perdoe, essas pessoas que foram presas, elas podem ser muito boas, trabalhadoras, ninguém está duvidando disso. Mas não são preparadas para aquilo. E essas empresas, essas pessoas vão continuar explorando, se não a ponte do esqueleto, o barranco do Horto. E vai continuar morrendo. Em vez da ponte do esqueleto, vai começar a morrer gente no barranco do Horto. Então, por que não regulamentar aquilo na ponte do esqueleto e fazer com que as pessoas tenham uma diversão segura? Eu não sei. Eu não sou mestre em administração pública. O Everno falou que o governo federal não está disposto a investir dinheiro naquilo. Não há orçamento municipal para fazer aquilo. Mas é necessário que haja alguma estratégia para que as pessoas parem de morrer. Se não na ponte do esqueleto, no barranco do Horto. Chefe S. Rossi, sempre alerta para o senhor, chefe. Sempre sensato, Everton Ferreira, eu também acho. É um cara que não foge da discussão, é uma pessoa que tem um futuro brilhante pela frente. Selma Esgobim, concordo plenamente com o presidente da Câmara, tá vendo? Ariel Vilafanha, bom dia, Gomide. O Armando Reato está dizendo aqui que o Celso acabou falecendo. Eu vou chamar o intervalo agora e vou tentar fazer contato com uma pessoa aqui que eu acho que pode me falar a respeito da morte do Celso. 10h49 já. Intervalo comercial. A gente volta na sequência, gente. Até já.

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0: 10 horas e 53 minutos, 10 e 53. Eu tava, recebi aqui um vídeo agora, aliás, foi minha esposa que mandou. Aliás, ela mandou já faz algum tempo, agora que eu vi. O Maicon, que é uma das pessoas que responsáveis pela morte, né, da Maria Eduarda, conversando com a delegada Andréia Levi a respeito da corda. Não, sobre o desaparecimento da câmera que acompanhava a Maria Eduarda durante o salto. O equipamento que poderia ajudar a esclarecer nos últimos momentos antes do acidente ainda não foi localizado. E quer saber? Eu acho que nem vai. Essa câmera já virou... Essa câmera já furou fumaça. Agora, precisa saber quem foi que pegou essa câmera. Mas não vão saber. Porque os três estão negando. E tem como provar? Mesmo que as pessoas falem, não, foi ele, mas você prova que foi ele. Se não tiver uma imagem, se não aparecer uma imagem dele pegando a câmera, mas eu acho pouco provável, porque ninguém ia estar com uma câmera apontada para o corpo de uma pessoa que está recebendo o primeiro socorro, né? Ninguém em sã consciência faria um negócio desse. Enfim. Bom, falando em corpo recebendo primeiros socorros, eu não sabia, a Joyce que me contou aqui fora do ar agora, que tem um grupo. Como é que chama o grupo? Você sabe, Joyce? Esse grupo?
1: Se eu não me engano, é esse o nome mesmo. Festa no IML.
0: Festa no IML? Olha o nome do grupo. Grupo Festa no IML. Vamos ver se tem esse grupo aqui mesmo. Lá, refere-se a grupo criminosos em redes sociais, onde funcionários e necrotérios e funerárias, junto aos outros usuários, compartilham fotos e vídeos e comentários obscenos sobre corpos violados. Essa prática constitui crime de vilipêndio ao cadáver e apologia à necrofilia. Meu Deus, o cara ter tesão em...
1: É uma sujeira. Quanto mais você sabe do...
0: Não, chega a ser nojento.
1: O tópico do assunto é pior.
0: Chega a ser nojento. E as deputadas Érica Hilton e Tabata Amaral pediram para a Polícia Federal e ao Ministério Público Federal investigação sobre comentários feitos em redes sociais após a morte de Maria Eduarda Rodrigues de Freitas, a menina aqui da ponte do esqueleto. A jovem morreu após ser lançada da ponte sem equipamento de segurança em Limeira no último sábado. Comentários tipo assim: se juntar direitinho as peças, dá para se divertir ainda. Vou fazer concurso pro ML. Será que vai ter festa no ML? Agora ela aprende a tirar foto com roupas normais sem querer chamar a atenção. E eu indo no ML juntar os pedaços para fazer a festa.
1: Isso não é de hoje, tá? Isso daí, ó, já vem de anos. Não é o primeiro caso em que esses caras se manifestam dessa maneira.
0: O camarada pra fazer um negócio desse... Primeiro que ele é um covarde. Primeiro que um cara que faz um negócio desse é um covarde. Por que que não dá a cara? Dá a cara. Né? A gente aqui, que faz jornalismo e que mexe com redes sociais, minha cara tá aqui, ó. As pessoas sabem onde eu moro. Eu tenho CPF, tenho RG, eu tenho endereço, eu tenho empresa. E essas pessoas que se escondem atrás de um computador, primeiro, pra mim, eles são covardes. E segundo, vocês são nojentos. Vocês são o excremento da sociedade. O dia que a tua mãe morrer, o dia que a tua irmã morrer, o dia que você estiver sofrendo, você vai abrir a internet e vai ter gente falando esse tipo de coisa aqui da tua mãe, seu desgraçado. Que a Polícia Federal investigue e que coloque a mão nesses nojentos que fazem um negócio desse. Primeiro que tá lidando com a dor de uma família, né? E segundo, fazer festa com um defunto?
1: Que coisa doentia.
0: Fazer festa com o corpo de uma menina de 21 anos? E depois essas pessoas não querem que a rede social seja regulada. Não pode ter regulamentação.
1: É justamente por saber que esse tipo de coisa rola nas redes que eu sou a favor. Eu sempre falei que eu sou a favor da regulamentação. Porque não é só questão de, eu falei do político tal. Não, gente, tem coisa muito pior na internet. Muito pior.
0: E olha que eu nem mexo com rede social, hein? Eu nem, né? Eu não tenho esse costume de mexer com rede social.
1: E é aquela questão, como eu falei, eles estão aí há anos. Nunca foi feito nada.
0: Não, ninguém faz nada, né? Ninguém faz nada, né? Ninguém faz nada. Será que vão fazer? Será que agora vão fazer? Agora que apareceu? Agora que tem um caso de repercussão? Apesar que eu acho pouco provável, viu? Porque sim, o país, ele é um país do fogo de artifício. Manja? Fogo de artifício. Que dura 8 segundos. Ele sair do tubo até ele estourar e desaparecer. É assim que funcionam as coisas no Brasil. Ou alguém já ouviu falar em mais alguma coisa a respeito da Boate Kiss?
1: Sim. Boate Kiss foi outro exemplo também que
0: que eles usaram
1: imagens
0: pra...
1: também dos
0: que eles
1: corpos.
0: Usaram. É. Bom, tem gente que faz, tem gente que acha bonito esse tipo de coisa, né? Tem gente que acha bonito esse tipo de coisa. Bom, tá bom, vai. Deixa eu ver se você tem mais alguma coisa aqui pra passar antes de eu entregar o horário, porque vem aí o José Luiz Bueno, tá com o Quintal, tá com o Cleiton Silva aqui, tá com todo mundo aqui esperando só a gente terminar pra assumir aqui. Ah, o Armando Reato, muito obrigado pelo carinho aqui, pelo elogio. E, gente, eu recebi uma informação agora confirmada, tá? O Celso de Freitas é o nome dele. É isso? Celso de Freitas é o nome de um... Não, Celso de Freitas é o nome de um jornalista, tá louco. Celso de Assis o nome dele. Ele tinha 67 anos, é isso? É, ia fazer 67 agora, tinha 66. Ele foi morto dentro do apartamento dele no dia 11 de maio, lá no Residencial Parque do Sabiás, tá? A menina, a... Posso falar um palavrão aqui? A vagabunda, que é isso que ela é, que matou esse cidadão, tem 29, fez 30 anos. 30 anos. 30 aninhos essa coisa aqui. Essa coisa aqui tem 30 aninhos. E a justiça soltou ela, tá? A justiça soltou ela. Assim como soltou aquele motorista que capotou o carro há 3 domingos atrás e abandonou o amigo, amigo entre aspas, né? E foi para Engenheiro Coelho e avisou a família 3 horas depois do acidente. A justiça soltou. E eu não ponho, eu não aponto, eu nem seria louco, né? De apontar o dedo para a justiça. É que a lei manda a justiça soltar e o juiz faz cumprir a lei. E você passando a mão na cabeça de político? Hã? Você querendo agradar político? O político tá só... Ó, ó, ó. A gente só tá assim pro político, ó. Só assim a gente tá pro político. E você passando a mão na cabeça de político, admirando. Não, porque você é meu ídolo. Ah, vai caçar macaco, vai. Vai. Chega, já me estressei. 11:02, eu volto amanhã às 6 da manhã. Vem aí Polêmica e o José Luiz Bueno. Muito obrigado, Joyce, pela companhia. Muito obrigado pelos trabalhos. Amanhã a gente se vê, tá bom?
1: Até amanhã.
0: Gente, tchau, obrigado. Fiquem todos com Deus e que Deus continue abençoando sua família. Tchau.

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1: Bom dia, Limeira, bom dia a toda a nossa região. Começando mais um programa Polêmica nesse dia 16 de junho de 2026. Nós estamos aqui todos os dias aqui para bater papo com você. Você que estava aí com o Gomide, agora fique conosco. Estamos aqui com o Luiz Henrique Quintal, com o Cleiton Silva, com o Geraldinho. Eu já começo com o Quintal aqui. Bom dia, Quintal. Uma luta.
2: Bom dia, senhor nobre timoneiro.
1: Caminhando firme.
2: Eu quero saber o seguinte: por que que se anuncia 11 horas o programa? Começa 11h10, 11h09, 11h13, geralmente.
1: Porque nós temos muita publicidade. Dentro das publicidades, a gente tem que deixar em primeiro lugar os nossos patrocinadores.
2: Ah, é?
1: Opa!
2: É, e assim as pessoas esperam a sua boa vontade de começar o programa? Como é que é?
1: Espera, porque os nossos patrocinadores aqui são bons patrocinadores, eles têm que saber daquilo que está ali vendendo.
2: Mas patrocinadores tá tem que ser ali no programa, no meio, põe antes, é?
1: Põe antes, né? Mas no intervalo, na troca do programa do Gomídico nosso.
2: Não, é só para entender, tá? Disse assim que o bom passarinho não pia, né? Mas bom dia nosso pessoal, bom dia pessoal que nos acompanha, né? Pelas ondas, pelas internets da vida.
1: Você fala uma coisa que seria muito bom se a gente pudesse deixar estendido e corrido na programação os programas dentro do YouTube. Mas o YouTube não deixa isso daí, não deixa na hora de você... está passando, tem que quebrar a programação,
3: derrubar
1: e daí entrar um outro link. Seria muito bom se a gente tivesse o link estendido.
2: Eu tô achando que isso é mais conversa entre você e o Geraldo, porque ele deve fazer sua cabeça para entrar 6h13, 11h13, 10h13, para 1h13, para meio-dia 13, intervalo 13h13, sabe essas coisas?
4: Não, nós vamos ter que
2: ver o impressão,
4: Geraldo, melhor.
2: Dá a impressão que é...
4: Eu vou dar bom dia a todos os nossos amigos ouvintes aqui. Fala, da Melhor FM. Né? Não, nós vamos fazer a partir de hoje. Vamos ver se a gente consegue. Você entra, dá bom dia ao pessoal, 11 horas em ponto.
1: E daí entra no intervalo.
4: Isso, você pede, pessoal, vou tomar uma aguinha aqui não. Deixa o comercial entrar e depois...
5: Mas começou, já vai tomar água?
1: Não, não vai fazer. Aqui não é o programa Ratinho, que começa da boa noite e depois entra direito.
4: É o Ratinho assim?
1: É assim.
4: Então, Cleiton, vai você.
1: Cleiton Silva, como é que vai? Tudo bom?
5: Bom dia, agora eu tô bem, graças
1: agora
5: a Deus.
1: Agora foi também?
5: Um pouquinho rouco ainda, passei por uma
1: gripe. O senhor veio de perto, o senhor tá pastor agora da...
5: Não, rapaz, aqui na verdade... Tá, podia até ser, é uma boa igreja. Mas é que minha blusa de frio, eu não sei o que aconteceu, eu tava com a boca meio...
1: O senhor estava meio rouco, torto, né? O Brasil nem tinha jogado, o senhor já estava gritando.
5: Cara, eu estava de cama no jogo do Brasil, nem assisti, cara.
1: É mesmo?
5: Nem assisti, estava de cama. E aí minha blusa sujou, cara. Eu fui perguntar para minha esposa, falei, cadê outra blusa? Ela falou, tô lavando. Eu, obrigado, vou usar o blazer.
2: Como eu gosto de entender as coisas, eu acho que todo mundo vai entender. O que tem a ver se você está deitado e não poder ver o jogo? Eu não vi também, tá? Não estou querendo se ver, não ver. Porque eu estou deitado e não deu para ver o jogo.
5: Então, não vou mentir. Eu coloquei
2: pessoa deitada não vê jogo?
5: Não, eu coloquei no celular. Eu não conseguia ficar olhando para a tela. Meu olho estava pesado.
2: Ah, tá.
5: Eu estava muito, muito gripado. Então, o que eu fiz? Coloquei no celular, deixei do lado da cama... E fiquei ouvindo.
2: É que você estava deitado e não conseguia ver o jogo? Eu falei, como é que é se deitado? É deitado de bruxos?
5: Vou falar uma coisa, não sei se todos...
2: Deitado de bruxos, é?
5: Não sei se todos fazem isso, não. Também durmo de bruxos, também, se for o caso. A minha esposa, só com a minha esposa na cama, eu durmo de bruxos. Uma coisa bacana que eu tenho comigo desde quando eu casei, eu nunca tive e nunca terei televisão no meu quarto. Porque eu acredito que isso tira um pouco da intimidade do casal. O casal que tem a televisão perde um pouquinho de intimidade. Eu acho, então, na minha opinião, para mim está sendo bom. Se for bom para outros aí, não tenho televisão no quarto. Por quê? Quando eu deito na cama com a minha esposa, é o meu momento dela. Não estou dizendo que a gente tem que ter intimidade, não. Intimidade que eu digo no pé da letra. Mas uma conversa, um abraço... Já fui, por isso que eu estou falando. Tira intimidade.
2: Não dá para desligar a televisão?
5: Não, mas dá, mas você desliga, não desliga. Porque ela termina de assistir a novela, você fala, não, agora vem o jogo. Aí depois do jogo, fala, não, agora vem o jornal. Então não, então eu prefiro não ter. A gente assiste até a hora que tem que assistir na sala. A hora que nós estamos, o nosso quarto é intimidade, só eu e ela.
1: É só os
5: ninguém
1: dois.
5: Atrapalha.
2: Muito bem,
5: não é Silvio Santos, esse não é Ratinho. não é o William Bonner que vai me atrapalhar no meu quarto, sou eu e ela.
2: É, cada William, coisa. O William Bonner saiu, né? Não apresentou.
6: Saiu, tá, vai. Apresenta agora só o Globo.
5: Faz tempo.
6: Apresenta agora o Repórter, né?
4: Ele tá no Globo Repórter.
6: Tá no Globo Repórter. Ô, Quintal, eu tenho um vídeo aqui, inclusive você que mandou pra mim. Eu queria que a Joyce colocasse pra gente poder debater as informações que está sendo falado. Muito assunto... A nível nacional, não para de falar essa questão a respeito da ponte do esqueleto. Inclusive ontem, o pessoal da União veio aqui em Cordeirópolis, veio também na Prefeitura de Limeira, conversou com a prefeita Cristina, conversou com o prefeito Murilo. Mas são várias questões, são vários assuntos e esse vídeo eu acho que pode também esclarecer um pouquinho das situações. Coloca o vídeo aí, Joyce.
2: Mas foi um pouquinho antes disso aí, Zé. Vamos conversar um pouquinho sobre isso, né?
6: Claro, claro.
2: Eu não tive condições de vir ontem. Eu estava no sábado na padaria, numa reunião, e de repente, acho que é 9 e pouco, que hora que aconteceu o caso? Acho que foi em torno disso aí, 9 e pouco.
5: Mais ou menos,
2: foi. Eu recebi o vídeo, imediato, pabuf. Eu falei, nossa, esse IA é complicado, né? Olha o que os caras estão fazendo, inventando que alguém está pulando sem corda. E não dei bola para o negócio. Daqui a pouco, às 11 e pouco, começou, né? Vim, vídeo, notícia. Eu falei, gente, eu achando que era IA o negócio, porque era um absurdo tão grande.
6: Não dá para acreditar.
2: Porque não dá para acreditar. Eu falei, isso aqui é brincadeira, o pessoal não tem que fazer, está colocando isso daí. E depois, olhando assim, friamente, Zé, a gente pensa assim, engraçado, né? Quem gosta de ter a vida pendurada por um fio é aranha, né? E eu nunca gostei de paraquedas, nunca gostei disso, essas coisas de pular, nunca gostei.
6: Mas você voa de avião,
2: né? E não é, mas tudo bem, tem asa, e tudo que tem asa voa. Agora corda não voa, não tem asa. O que eu quero dizer é que você... Ah, o avião é uma das tecnologias mais modernas, mais seguras do planeta, né, Zé? E eu me sinto seguro dentro do avião. Lógico, algum problema dá, mas geralmente o avião, o pessoal derruba ele, nunca é ele que derruba as pessoas. Mas eu olhando aquele monte de pé, aquele monte de corda enrolado no pé da menina, primeiro fiquei olhando, aquela corda lá é de amarrar cavalo, aquela corda. Eu acho que para todo sistema que arrisca a vida humana, você tem que ter um preparo melhor, tem que ter equipamentos compatíveis com isso, né? Quando eu vi aquela cordinha enrolada, eu falei, esquecer a corda. Mas é isso que é a corda? Uma corda de amarrar cavalo? Pendura uma pessoa e joga... Eu não sei qual a velocidade que atinge a pessoa nessa altura, 40 metros, né?
4: 40 metros.
2: Eu não sei qual a velocidade que ela atinge, mas imagine só uma corda fixa, sem elástico, sem nada, o tranco que dá, todos os seus órgãos e seu corpo está mergulhado numa velocidade... Vou chutar, vai, não sei certo, 100 km por hora caindo. De repente, esse corpo tem uma parada brusca e os órgãos estão em movimento dentro ainda. Como é que isso aí? A pancada que fica em cima da coluna, em cima dos órgãos que está tudo ali dentro, isso aí continua.
6: Ah, mas
2: continua em movimento.
6: Tem elasticidade, não tem?
2: Corda, já tem elasticidade dela. Mas não assim para você falar assim, olha, vamos tirar todo o impacto que sofreria, entendi, o corpo humano em cima dessa pressão, né, que está em cima da pessoa, sim, ali. Então, de repente, mas vamos chutar, vai, tá 100 km por hora, de repente uma freada brusca, é igual você pegar um carro e bater num muro fixo. É diferente de você bater num caminhão em movimento, tá? O efeito não é o mesmo, você bate num muro fixo. Então, eu penso com o corpo o seguinte, essa corda, a hora que ela estica, ela tem um pouquinho de elasticidade, tem um pouquinho. Mas não foi feito para isso, corda foi feito para amarrar cavalo, foi feito para amarrar alguma carga, foi feito para amarrar isso. Agora você pega uma corda que amarra carga, amarra cavalo e vai pôr uma pessoa para pular de um troço daquele lá. Eu nunca tinha visto, sinceramente, eu nunca tinha visto a questão. E dá a impressão na filmagem que eu vi lá, eles passam muito perto com as colunas. Dá a impressão que a pessoa vai esborrachar na coluna
5: já teve
2: ali.
5: Teve um acidente que quebraram, que duas meninas fizeram o mesmo salto e aí bateram naquela coluna, uma quebrou a perna, a outra quebrou o fêmur, se eu não me engano.
2: Não, mas imagina você ser arremessado, né, dessa altura, nesse balanço, nesse pêndulo que vai e bate aquela coluna lá. Eu via, dava impressão no vídeo, passava 2 metros da coluna. Isso é um absurdo. Se não cair ali, vai bater na coluna. Aquilo ali não foi feito para isso, Cleiton. Aquilo ali foi feito o que é? para se construir uma ferrovia, se não me engano, na época. E, então, foi projetado para isso. Agora, vamos fazer um negócio perfeito para fazer esses esportes que você citou aí, que até você é a favor do esporte, lindo, maravilhoso. Para mim, não serve, mas cada louco a sua mania, né? Não, então, vamos fazer um troço exatamente para funcionar. Como tem que ser feito um negócio para a pessoa pular e não correr risco nenhum? É assim, assim, assim, norma de segurança. Seja feito. Agora ali, eu acho que já passou da hora, né? É bem complicado. Aquele, tantas pessoas já morreram, um porque quis se suicidar, outro porque foi pular, tá sem corda, outro porque jogaram, outro porque quebrou a corda, sabe? Então isso acontece.
4: De bicicleta já caiu.
5: Foi tirar foto, né? Parou para tirar foto, desequilibrou e caiu.
6: Olha só.
2: Então, é uma coisa que precisa ser revisto, tem que ser revisto. Agora, é complicado por quê? Porque todo mundo hoje fica falando, fica imaginando aquelas pessoas filmando ali, e todo mundo, Zé, passou por três e todo mundo filmando não viu que a menina estava assim. A única coisa que a pessoa é responsável pela vida própria, né? Porque se ela quiser pular na frente de um carro, ela pula, não é? Não, na frente de um caminhão, pular um viaduto.
5: Lógico.
2: Mas quando você vê a pessoa assim, fala, puxa vida, ela pôs talvez o cinto de segurança, mas cadê a corda que me segura? A própria pessoa tem que ser fiscal da vida dela. Agora, passou por ela, passou por outro, por outro, por outro. Os caras estão acostumados, Geraldo, que você estiver aqui, você fala assim, ué, cadê o microfone? Eu preciso falar, é o microfone, não está aqui. Então, tiraram o microfone daqui. A primeira coisa que a pessoa faz, ué, cadê a corda? A pessoa vai pular. E os outros, ué, você não pôs a corda. São passou três, por três, três não, quatro, remirada, quatro, não, quatro.
5: Ali é uma sucessão.
2: Foi a pessoa erros, que saltou, foi o cara que ajudou a erguer lá fora, foi outro que pegou dentro, outro lá fora, e arremessar, e a corda geralmente, nos outros saltos que eu vi, a corda batia nas pessoas. Olha, cadê lá, a pessoa? Não, a pessoa não lê, diz assim, cadê a corda daqui? Ali, esse ó, é o que quer dizer.
6: Esse é a corda, né, lá, do jeito, mas isso daí é as práticas que eles fazem, mas não foi daquele tipo aviãozinho que...
5: Mas é o mesmo salto, isso aí é o rope jump, né? Eu acho que chama. Que ele é um pêndulo. Ele
2: é no mesmo lugar?
6: É no mesmo lugar.
2: É o mesmo lugar.
5: Eles ficam ali como se fosse um pêndulo.
2: Olha como eles passam perto da coluna, cara. Apenas um vento ali, no momento forte, ele me jogava em cima da coluna.
4: E olha o tempo fechado. Olha o tempo fechado para fazer isso. Para mim, é coisa absurda isso aí.
6: Pois é, né?
2: Então, Zé, completando, se tivesse um equipamento certo, né, um cinto bem feito, parece que o cinto é pequenininho ali, parece que não suporta todo esse peso, aquela corda ali, isso é corda de amarrar cavalo, gente, não tem, se fosse um, parece duas cordas em linha, duas, né?
5: Duas
2: cordas, então,
6: mas
2: porque...
6: Mas se você olhar, olha o vídeo, se você olhar, já tem já outra coluna corda, lá perto.
4: Pulou sem?
5: Não, o vídeo... pulou com corda lá, só para um lado, outro para o outro.
6: Olha lá, olha outra coluna.
2: José, você sabe por que estão colocando duas cordas? Porque possivelmente uma corda só já deu problema, já estourou e a pessoa foi parar no chão. Então vão pôr duas cordas. Não é uma corda preparada, feita para isso, que tem uma certa elasticidade, né? Tem uns que a pessoa vai até o chão quase, né? E volta.
5: Esse chama é um bug
2: jump. Isso é outra coisa, né? Então, tudo bem, eu acho que tem que ter um equipamento sofisticado para fazer isso aí. É uma vida pendurada ali por um fio. Não é brincadeira isso, não.
4: Esse aí como que se chama, Clay?
5: Rope jump.
2: Qual a diferença? Qual a diferença no outro?
5: Um é pêndulo e o outro é queda. Esse aí é pêndulo.
7: O rope jump, ele é feito com uma corda. O bungee jump...
5: É o elástico, ele cai. Ele cai. A diferença, o bungee jump é queda. Você cai e aí você volta no elástico. O rope jump é pêndulo, ele pura e fica como um pêndulo, balangando para lá e pra cá.
2: Toda a pressão em cima do corpo humano aí, não tem problema de romper uma coluna, romper um pescoço, o pescoço está pendurado, ele não está preso, é esse tranco que dá a hora que ela dá, é um impacto.
5: Eu acredito que é raro, né? Eu acredito que é raro as consequências por conta do pulo. Se não tiver impacto... com solo, com coluna, nada, só o salto em si eu acho que não prejudica, não.
2: Você tem ideia da velocidade que atinge uma pessoa pulando 40 metros de altura antes de chegar no chão?
5: Está em queda livre.
2: Eu sei, mas ele,
5: por exemplo,
2: mas tem uma aceleração.
5: Não vou pensar aqui, não vou pensar em mim, porque daí...
2: Dá para você procurar aí, Zé, para ter uma ideia?
5: Eu acredito que pode
2: ser. Um salto livre a 40 metros, a 40 metros, qual seria a velocidade que ele atinge antes de chegar no chão?
5: Chega próximo aí, 70, 80 km por hora.
4: É muita coisa. É muita coisa.
2: E pensa bem, se 80 km por hora, freia assim, pum. O tranco que dá nos seus órgãos, no braço, articulação, pescoço, cervical, coluna vertebral, e aí vai. Sei lá, eu... Bom, é uma coisa que cada um faz o que quer da vida, eu nunca faria isso, porque
6: A média é de 90 a 110 por hora.
2: Então, eu chutei 100, chutei bem no meio. Mas, então você vê aqui, ó, imagine frear vocês a 100 km por hora.
6: Pois é.
2: Tenta frear um carro a 100 km por hora, pra você ver o trabalho que dá. Então, aí, agora pega um corpo e freia, um corpo humano, uma máquina humana. É complicado. Então, eu entendo que muitos erros aí. Outra coisa, Zé, eu até perguntei para você e para outras pessoas aí, por que que estava desencabeçada, ou melhor, não estava desencabeçada as pontes, né? Encabeçar. Parece que já era assim antes, e um prefeito passado aí pediu para fechar de novo, é isso?
5: Não,
2: porque se a ponte e o esqueleto dela lá não tiver acesso, tem que o pessoal dar um jeitinho, põe uma corda de rapel, sobe, tudo bem. Mas se não tiver, por exemplo, facilidade, a gente chama de encabeçar a ponte, a ponte está no alto, né? Encabeçou ela, deu acesso para ela, de um lado e do outro. Eu confesso que eu nunca fui nessa ponte, não sei se tem daqui para lá, de lá para cá, se tem encabeçamento de ponte, se tem acesso dos dois lados, ou se ela sai de um lado, vai para o lugar nenhum do outro, né?
5: Eu não vou conseguir precisar a data exata, mas em 2024 foi quando houve esse acidente também fatal com essa moça de bicicleta. Ela caiu de cima da ponte, ela foi tirar foto, ela subiu em uma daquelas colunas, foi tirar foto, perdeu o equilíbrio e caiu. Ela chegou a falecer. Aí deu uma comoção aqui na cidade e o prefeito Mário Botchon, ele foi lá e abriu duas grandes valas neste lugar. E aí essas pessoas de esporte radicais, tanto de bicicleta quanto de salto, eu me lembro muito bem, que foram até a Câmara Municipal e fizeram uma pressão em cima dos vereadores para que voltasse a abrir o lugar, porque estava impedindo o direito deles de ir e vir. Eu não via isso com bons olhos, né? Inclusive falei, está impedindo o direito de ir e vir aonde? Ali não é uma propriedade
4: pública. Não é uma passarela,
5: né? Não é, pô. Ali é um lugar que era, como muito bem falou o Quintal, era para ser para a linha férrea. E que direito de ir e vir é esse que eles estavam querendo? De fazer os esportes irregularmente? Então, assim, eu sempre sou favorável à regulamentação do esporte. Igual, tava lá aberto. Aí, se não me engano, uma semana depois, por pressão popular, o prefeito foi lá e fechou.
2: Fechou?
5: Abriu numa semana. Abriu as valas numa semana e fechou as valas na outra por pressão popular.
4: Aí abriram para poder fazer.
5: Aí liberou de novo para o pessoal que quer fazer esse esporte irregularmente.
2: Então não era, vamos entender, não era encabeçada as pontes, não era.
5: Não, era encabeçada, era. Aí essa pessoa morreu.
2: Era encabeçada dos dois lados?
5: Não, só sabe, do lado só de um Limeira. Lado. Cordeirópolis não era.
2: Então não tinha motivo para encabeçar, certo?
5: Não tinha.
2: Não tinha passagem, não tinha carro, nada.
5: Pressão popular.
4: Inclusive cortaram até a ferragem que tinha. Para a pessoa entrar, eles foram lá e cortaram. Tinha uma viga U lá.
5: Aí colocaram só uma placa de aviso. Cuidado, perigo. Não adianta nada.
4: Eles não respeitam.
5: Então eu acredito que lá tem que ser aberta essa vala de novo. Não pode ter acesso à ponte. E pelo que eu entendi ontem na reunião que teve a AGU com os prefeitos, os dois prefeitos, tanto daqui de Limeira quanto a prefeita de Cordeirópolis, abriram mão daquele espaço. Porque se eu não me engano, eu não sei a porcentagem certa, mas uma parte da ponte está em Cordeirópolis, outra parte está em Limeira, né? Eu, em 2024, eu tentei puxar aqui agora, não achei. Eu acho que eu fiz só no Stories. Eu fiz um vídeo dizendo, eu sou totalmente favorável que aquele lugar vire um ponto turístico. Um ponto onde possa ter esporte radical.
2: Mas não
5: radical.
2: Foi feito para isso.
5: Mas
2: não,
5: eu entendo que tal. Eu entendo que
2: o
5: tal.
2: Risco
5: mas
2: continua.
5: Se colocar uma empresa responsável, uma empresa que tenha CNPJ, uma empresa que arque com todos os ônus, caso haja, que siga todo o ritual de segurança, que tenha paramédicos lá no local, que tenha todo o aparato, como tem Brotas, gente.
2: Brotas, mas você pega Brotas é um esqueleto de ponto e faz a mesma coisa?
5: Não, é na montanha,
2: coisa?
5: Mas é na montanha.
2: Então é um negócio cachoeira. Preparado para isso.
5: Não, eu entendo. Não é preparado também.
2: Brotas, não é? Brotas não é preparado para isso?
5: Não, eles
2: Brotas.
5: Prepararam.
6: Mas se a gente for escalar a montanha com a ponte,
5: não
6: o
5: é
6: local
5: nenhuma.
6: Seria relativamente igual.
5: É, cai de 40 metros.
2: Ô Zé, se você quer voar,

0: com meu bichinho comigo onde eu vou. Por exemplo, vai ter jogo do Brasil sexta-feira? Vai ter jogo do Brasil. Eu vou ter que cuidar do meu bichinho.
1: Mas o senhor não acha que deveria ser os fogos sem o estampido?
0: Sem cara, mas posso falar? Mas posso falar e uma coisa? Se a gente começar a proibir tudo, daqui a pouquinho a gente não pode mais nada. Eu sou do tipo que eu sou liberal.
1: O senhor é liberal?
0: Não, nos costumes, não. Mas em algumas áreas eu sou liberal, por exemplo, cada um. Por exemplo, vamos dar um exemplo claro. Ah, tem que penalizar as pessoas. Não, tem que penalizar todo mundo em questão da menina, inclusive ela. Porque ela que tinha que se proteger primeiro. Eu acho que nós somos livres. Quer pular, pula. Olha o que dá. Se você não tomar as medidas, se não for numa empresa séria, numa empresa responsável. Foi você que escolheu. Então, eu acho que as pessoas são livres, escolha. Igual, eu... Já soltei rojão? Já. Com estampido? Com estampido. Principalmente quando o Santos foi campeão em 2011. Da Libertadores da América. Coisa que eu nunca tinha visto. Eu soltei rojão. Não sou... Cuido dos meus bichinhos. Eu acho assim. A gente tem que cuidar. Claro que tem as exceções. Ah, mas o cachorro tá lá preso na casa, tadinho. Cara, cada um cuida do seu. Existem as pessoas com autismo? Existem. Não então, vamos. Vô. Mas peraí, se tudo a gente for proibido, daqui a pouquinho não pode mais nada, mas Geraldo. Os fogos,
2: não, que nada.
0: Ô, Geraldo, quem vive disso? Os fogos. Quem vive disso? Não, quem vende
2: sem
0: fogos?
2: Estampido, tem sem estampido.
0: Mas sem compra estampido. Sem estampido?
2: É bonito, claro, sem estampido compra. É mais bonito.
0: Nossa, o Rojão, é por exemplo, num jogo de futebol, ninguém quer ver cor, nem quer ver o barulho.
2: Ah, que isso?
0: É lógico, é.
2: Aquele barulho me incomoda, sabe?
0: Mas então, se te incomoda, cuide-se você. Eu sou indivíduo, cada um.
3: A mesma sim. coisa do cara faz aquele sonzão alto, violento, 4, 5 horas da manhã, quando é meio-dia, aí o tá cidadão dormindo, tá dormindo.
2: O vagabundo tá dormindo.
3: Aí você parar com uma caminhonetona na frente da casa dele ligar, o sonzão
2: ele
3: alto.
2: Ele quer sair com faca pra te agredir. É machão.
0: Mas aí posso falar. Aí, tá, vocês estão falando duas coisas totalmente diferentes.
2: Não, por que diferente?
0: Por quê? Ué? 5 horas da manhã é horário de estar tá soltando o rojão. Não solta o rojão 5 horas da manhã.
2: Ele falou dos carros.
0: Então o cara não pode também 5 horas da manhã com som alto.
2: Passa com aquele funk. Falando palavrões, xingando, fazendo dedéu.
0: Agora.
2: Aí mendigo, o caboclo tá dormindo.
0: Mas meio-dia, então. Meio-dia você pode pôr seu som alto, ele não pode se incomodar.
2: Quê? Vai lá e faz na porta da casa dele.
0: Para, eu faria. Eu faria, não tem problema. Ó, na rua da minha casa. Na rua da minha casa. Eu tenho vários vizinhos lá. Eu sei o vizinho da frente a música que ouve. Eu sei o vizinho do lado a música que ouve. Vê se eu incomodei ele alguma vez. Fala, pô, abaixa o seu som aí. Não, por quê? Não tá incomodando. No meu horário de sono, não tô interferindo. Ah, tá tocando a música lá, o funk lá, que é o da, quase de esquina da minha casa. Tá tocando aquele funk, e funk pesado. Qual o problema?
3: Olha aqui, a Eliana falando aqui. Bom dia. Lembrando que não é só os animais, idosos e pessoas com autismo. Tem as pessoas. É errado, sim.
0: Cuidaremos cada um.
3: Não tem essa de liberar.
0: Eu, Cleiton, tô dizendo a minha opinião. Eu não proibiria. Eu falaria, faria uma campanha... Entendo o que a Tati está fazendo, entendo essas pessoas que defendem. Não tô dizendo
2: olha
0: que
2: aqui, a mãe de um autista já está falando. Não, aqui,
0: mas então, foi o que eu acabei de falar que tem autista
3: lá,
0: também.
3: Daiana aqui, ó, desce o pau no Cleito aqui, 34044000 e também pelo nosso YouTube.
0: Não pode ser
3: o pau, Daiana está falando aqui, ó, o Cleiton, ele autoriza, se ele fosse prefeito, fogos de artifício na cidade inteira.
0: Fogos de artifício? Eu não proibiria. Não é que eu autorizaria, eu não proibiria.
3: Ponto. Aqui, ó, a Daiana está falando aqui. Eu não concordo. A vida inteira os animais viveram com isso. Ah, será que daí ela não concorda ou concorda?
0: Não concordo.
3: Por que não inibir os fogos pelos autistas e pelos idosos? Ah, mas é claro, mas já é também, já, para todos.
0: Ah, mas a lei é mais que não? Cachorro,
2: né? Tem hospitais.
3: Aí a Daiana está falando aqui, ó, as coisas...
0: Aí eu concordo, não tem que soltar perto do hospital.
2: Mas soltam.
0: Mas não pode.
3: A Daiana está falando aqui, as coisas estão mudando. As leis para os animais estão ficando mais rígidas do que para as pessoas.
0: Mas é, hoje em dia, se você... Desculpa de novo, Tati, pelo amor de Deus, a comparação que eu vou fazer.
3: Olha
0: aqui
3: a Laura está falando aqui.
0: Não, calma, só deixa eu falar.
3: Boa tarde, Cleiton. O senhor está falando isso porque o senhor não tem filho autista. Você não sabe o que é o sofrimento. Amigo tem empatia.
0: Foi o que eu falei. Ó, posso falar? Eu tenho toda empatia pelo autista. Não tenho nada contra. Mas eu acho que dá para cuidar.
2: Não dá pra, não,
0: lógico que dá.
2: Tem só colocar um que fone. Você não pode nem abraçar que ele entra.
0: Mas coloca um fone.
2: Não
0: cuida
2: dá,
0: da sua
2: não
0: criança.
2: Dá, não
0: eu
2: é,
0: acho assim, a gente não pode ser proibitivo. Quando a gente é muito proibitivo, claro, ilícito é ilícito. Agora, quando a gente vai funilando muita coisa, daqui a pouquinho não pode mais nada. Igual, posso dar um exemplo aqui? Claro, de todas as coisas. Por exemplo, se a gente for pegar hoje,

0: aonde houve mais morte no, na cidade de Limeira. Foi por arma branca? Vão proibir faca? Não vão proibir faca.
1: Trânsito.
0: Trânsito. Vai proibir carro de andar? Não pode proibir carro de andar.
1: Mas trânsito então, é falta de tem, educação.
0: Mas então, por isso que eu tô falando, tudo tem um porquê. E aí, como a menina falou lá que as leis tá ficando mais rígida pro cachorro do que pro humano, é verdade. Hoje em dia, se o cachorro te morder, compensa mais você bater no dono do que no cachorro. Porque você bater no dono, você não vai preso. Bater no cachorro, você vai preso. Então, quer dizer, há uma inversão de valores. Eu concordo.
1: Então, que bata no
0: dono. Eu concordo que há uma inversão de valores aí. Vai. Mas calma, eu acho que tem que tudo ser, tudo tem um limite. Tudo tem que ter senso e bom senso. Épocas de festa junina, essa época de julho, época, nós sabemos que são épocas. Ninguém solta rojão todo dia, gente. É época. Então, porque, na minha opinião, por que não cuida? Se eu tenho uma pessoa na minha casa que é autista, eu vou cuidar. Se eu tenho um cachorrinho, eu vou cuidar. Se eu tenho um idoso, eu vou cuidar.
1: Deixa eu te falar uma
0: agora,
1: coisa.
0: Agora, tudo proibir, eu não sou contra.
1: A minha mulher cuida de uma criança autista. Ela é pedagoga de uma criança autista. Essa menina demorou um ano para me dar um abraço. Hoje eu chego perto dela, ela me abraça, me dá beijo. Você entendeu? Um ano, Bueno. Um ano, ela me vendo um ano.
0: A minha filha é psicopedagoga. Minha filha cuida de crianças especiais. Então, por isso que eu falo, cada um tem um jeito, cada um tem uma forma, a gente tem que olhar para um todo. Se a gente for olhando para um todo, a gente chega num denominador comum. É claro que eu entendo essas mães, sou amigo de pessoas, sou amigo do autista, eu acho que nós temos que tratá-los da forma que tem que ser tratado, mas não proibindo. Por exemplo, eu sou a favor da inclusão do autista em todas as áreas. Tudo. Na escola, na igreja, no lazer, no esporte. Tudo eu acho que o autista tem que participar. Por quê? Eu acho que a maior inclusão é essa. Como? Deixar participar de tudo. Estar participando de tudo. Estar vendo o mundo como ele é. Claro, cada um dentro do seu limite. Nós entendemos isso. Então, agora, o ponto de proibir, eu tenho essa questão, e é minha. Não sou contrário a quem fala que é contra, que tem que proibir. Ótimo. Se existe lei, tem que ser cumprida. Ponto. Mas eu sou contra esse tipo de lei.
2: Pois é, cada um tem sua opinião. Eu já acho que deveria ter realmente bom senso. Eu acho que deveria o governo federal colocar proibição de não ter fogos com estampido. Só sem estampido. Deveria ser de cima para baixo. Já parar de vez isso daí já. Porque tem cachorro, tem idosos. Casos de autismo estão aumentando a cada dia no nosso país. Então tem que colocar... Se é, nós estamos em 2026, o mundo está mudando, tem coisas que antigamente era liberado. Trapalhões, se tivesse vivo hoje, todo mundo aqui costinha. Fazendo, costinha, tava todo mundo preso.
0: Todo mundo preso, por isso que é ruim, cara, proibir as coisas.
2: Mas...
0: Tá vendo? Por isso que é ruim. Tá aí onde tá o lado, é ruim proibir.
2: Mas, infelizmente, é assim.
0: Hoje, por exemplo, posso falar algo aqui? Eu vou falar algo aqui que eu vou ser criticado também. Eu não posso falar, nossa, o céu tá preto. Olha lá, vai chovendo, pode.
2: Mas
0: então, você percebe? Então são algumas coisas que fica chato, cara. Fica chato proibir. Né? A gente tá fazendo uma comparação besta aqui, esdrúxula da minha parte, mas é, foi o que você falou, Trapalhões não estaria hoje, Costinha não estaria hoje, quem mais desses humoristas da antiga? O Chico Anísio até que sim, né? Que o Chico Anísio já tinha essa... Mas eu acho que não, a escolinha do professor Raimundo, eu acho que não poderia.
2: Pois é.
0: Porque a escolinha do professor Raimundo não tinha um homossexual lá, como é que ele chamava?
1: O peru.
0: O seu peru. O seu peru não poderia. Você entendeu? Você lembra, gente, das piadinhas do seu peru, né?
2: Realmente não poderia.
0: É um negócio que é chato, cara. Hoje estão até atrás dos humoristas. Quantos já não estão sendo processados? Aquele Léo Lins lá só não foi preso ainda.
1: Ah, mas aquele ele é pesado.
0: Mas não é pesado, meu irmão. É, posso falar uma coisa? Você já foi num show de humor?
1: Não, já, claro.
0: Você viu, você já percebeu quantas pessoas especiais vão num show de humor? E aí o humorista, posso falar? E o humorista, o que que ele faz? Ele vai interagindo com o povo, ele vai zoando a galera ali. Ele vai fazendo a piada e a brincadeira com a galera. Quando não faz com essa pessoa especial, ela se sente excluída. Então ela quer. Eu fui num show, não vou dizer aqui quem que é o artista, não foi em Limeira. Sabe o que o cara fez pra chamar a atenção? porque ele queria estar no meio da piada, ser também fazer parte do show, ele tirou a prótese que ele tinha na perna e colocou em cima do banco. Pro humorista ver. Aí o humorista olhou aquilo lá e falou, mas peraí, você comprou dois ingressos, meu amigo? Ele falou, não, por quê? Falei, por que, que sua prótese está fazendo? Aí começou a fazer parte do show. Ele chamou ele lá em cima. Ele se sentiu incluso. Ele se sentiu incluso. Mas, então eu acho que...
1: Nem todos, mim, né? Nem todos.
0: Mas nem todos. Que seria do azul se todo mundo gostasse do amarelo, meu irmão?
2: Pois é.
0: Não tem que agradar todo mundo. Mas eu acho assim. Eu acho que dentro do humor, não, nós não poderíamos, porque é piada, meu irmão. Imagina, então, vamos lá, voltar de novo na década de 80, o quanto a gente não fazia piada de português. O quanto a gente não fazia piada de loira. Você entendeu?
1: Loira, pessoas de cor, então, de viado,
0: quanto, português. O Mussum mesmo. O Mussum tirava sarro dele mesmo.
2: Olha aqui, ó, levantamento da Fatura. PEC entrevistou 2.000 pessoas em todo o território nacional do dia 8 ao dia 12 de junho. Levantamento mostra Lula com 48,1% e Flávio com 42,9%.
0: Eu vi isso, mas eu vi também...
2: Em eventual segundo turno.
0: É, eu vi também alguns jornalistas, eu não vou falar que é jornalista de direita, não. Alguns jornalistas de esquerda criticando isso, porque tem outra pesquisa dizendo que o Flávio disparou no segundo turno.
2: Mas se você for fazer uma pesquisa, vamos dizer que se fosse a nível municipal, se você faz na região sul, é uma coisa. Se você faz na região leste, é outra sintonia também.
0: Por isso que eu falo, aonde foi feita essa pesquisa?
2: Aqui está falando 2.000 pessoas em todo o território nacional.
0: Mas aonde? Pois se eu pegar 100 pessoas na frente da Unicamp, vai dar Lula ou vai dar Bolsonaro?
2: É, da Lula, né?
0: Da Lula? Pô, que eu legal, né? E se eu for numa faculdade de exatas, particular, e pegar 50 pessoas, vai dar Lula ou vai dar Bolsonaro? Vai dar Bolsonaro. Você entendeu? Se eu passar na frente de um batalhão da polícia... E pegar, fazer entrevista ali.
1: Quem tá levando esse número
0: aí? Essa pesquisa, posso falar? Essa pesquisa, na minha humilde opinião também, eu não dou valor, cara. Porque aonde foi feito, como foi feito e com quem foi feito.
2: Eu acho que independente de qualquer coisa, nós iremos entrar aí dentro de um cenário de eleição que vai ser...
1: Vai ser
2: por voto, hein?
0: Já está polarizado.
2: Não
1: digo que vai ser cerrado.
2: Eu digo que vai ser assim, ó.
1: Vai ser pau a pau.
0: Foi o que eu falei. Não vai haver vencedor no primeiro turno. A não ser que aconteça algo daqui até outubro, que daí sim penda para um lado ou para o outro. Uhum. Né? Do tipo o que aconteceu em Mossoró ontem. Vocês viram o que aconteceu em Mossoró? O vereador denunciando lá na UPA, e ele vem candidato, ele é do PL, vem candidato a deputado federal, se eu não me engano. Passaram dois rapazes e meteram bala, mataram o assessor que estava fazendo a filmagem.
1: E tiro de fuzil, se não me engano.
0: Então, tiro de fuzil ainda. Então é complicado isso. A não ser que haja algo assim, desse porte, que daí alerte algumas pessoas, por exemplo, como aconteceu com o Donald Trump, como aconteceu com o Jair Bolsonaro em 2018. Se não tiver algo ou alguma denúncia grave, porque se invocaram aí é uma incógnita. Disseram agora nessa última semana que até o Alcolumbre recebeu 150 milhões do Vorcaro.
1: Então, isso aí
0: então, é uma situação complicada. É por isso que eu falo. Se não aparecer nada disso, não vai haver segundo. Não vai ganhar no primeiro turno nenhum dos dois.
2: Vamos falar mais sobre isso daí. A gente volta a estar falando isso daí.
0: Vamos na semana que vem. Programas. Semana que vem a gente fala.
2: Vambora, Geraldinho. Vamos caminhando.
1: Eu acho que quem está aqui hoje, eu acho não, quem está aqui hoje em Limeira é o ex-ministro Fernando Haddad. Ele se encontra aqui em Limeira hoje, dia 16, mandaram para mim. Ele vai estar aqui em Limeira, está em Limeira hoje.
2: E o senhor vai lá?
1: Deixe-me ver horário.
0: Seria um bom dia pro Padre Kelmo vir também exorcizar, né?
1: Padre Kelmo está em Belém do Pará.
0: Poderia vir exorcizar.
1: Às 19 horas.
2: Às 19 horas.
1: Vai estar aqui às 19 horas. O
2: Fernando Haddad. Nunca veio fazer nada aqui em época de eleição aparece.
0: fácil falar.
2: Ministro, foi ministro, poderia ter vindo aqui.
0: Se fosse prefeito. O Flávio que estivesse aqui, o Geraldinho já estaria pulando. Nunca veio Limeira
2: para fazer desgraça nenhuma.
0: E
2: posso falar coisa boa para fazer,
0: falar ainda. Fazer. O cara aí foi aparece. Lá, taxou as blusinhas e essa semana falou que é culpa dos governadores, não é culpa dele.
1: Infelizmente, tá amanhã é assim. Que vai estar aqui?
2: Semana que vem. Amanhã o Paganotto será aqui, a gente vai falar. Vamos perguntar pra ele sobre isso daí da vinda do Haddad aqui. Pronto, em Limeira, Haddad, que se resolve pronto, alguma vai coisa.
1: Tomar porrada e o Padre Kelmes está em Belém do Pará, mas está...
0: O dia está em Limeira.
1: O Padre Kelmes está
2: em Belém do Pará.
0: Eu que agradeço a Joyce aí, o Geraldo, o Quintal, que não está mais com a gente. E a toda a audiência do programa Polêmica, que é muito boa. Tenho ouvido falar muito quando eu vou nos mercados, na lanchonete, falar, te ouvi lá na rádio, tô te ouvindo na rádio.
2: Aí, boa.
0: Um abraço para todos aí.
1: Eu tenho cruzado com bastante gente de mercado também, que tem acompanhado a gente muito.
2: Que legal.
1: Eu agradeço muito a vocês que nos acompanham aqui na Melhor FM 82,9. Você não só de Limeira, mas de toda a região, para mais de 80 cidades. Eu agradeço de coração. Gente, fica com Deus e até amanhã, se assim Deus me permitir.
2: É isso aí, pessoal. A gente volta amanhã, se Deus quiser, com mais um programa. Fiquem todos com Deus. Agora a Joyce vai colocar aí uma programação musical, então fique na melhor, fique na 82,9.

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0: Obrigado! E aqui na esquerda, nosso guitarrista Max Viana.
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O anjo do Senhor anunciou a Maria, e ela concebeu do Espírito Santo. Ave Maria, cheia de graça, o Senhor é convosco. Bendita sois vós entre as mulheres, bendito é o fruto do vosso ventre, Jesus. Santa Maria, Mãe de Deus, rogai por nós, pecadores, agora e na hora de nossa morte. Amém. Eis aqui a escrava do Senhor. Faça-se em mim segundo a vossa palavra. Ave Maria, cheia de graça, o Senhor é convosco. Bendita sois vós entre as mulheres. Bendito é o fruto do vosso ventre, Jesus. Santa Maria, Mãe de Deus, rogai por nós, pecadores, agora e na hora de nossa morte. Amém. E o Verbo se fez carne e habitou entre nós. Ave Maria, cheia de graça, o Senhor é convosco. Bendita sois vós entre as mulheres. Bendito é o fruto do vosso ventre, Jesus. Santa Maria, Mãe de Deus, rogai por nós, pecadores, agora e na hora de nossa morte. Amém. Rogai por nós, Santa Mãe de Deus, para que sejamos dignos das promessas de Cristo. Oremos. Infundi, Senhor, como vos pedimos, a vossa graça em nossas almas, para que nós, que pela anunciação do anjo conhecemos a encarnação de Jesus Cristo, vosso Filho, pela sua paixão e morte na cruz, sejamos conduzidos à glória da ressurreição, pelo mesmo Cristo Senhor nosso. Amém. Glória ao Pai, ao Filho e ao Espírito Santo, como era no princípio, agora e sempre. Amém. Glória ao Pai, ao Filho e ao Espírito Santo, como era no princípio, agora e sempre. Amém. Glória ao Pai, ao Filho e ao Espírito Santo, como era no princípio, agora e sempre. Amém. Deus vos abençoe e vos guarde. Ele vos mostre a sua face e se compadeça de vós. Volva para vós o seu olhar e vos dê a sua paz. Ele vos liberte de todos os males no corpo e na alma, temporais e espirituais. Esteja sempre ao vosso lado para vos acompanhar, adiante de vós para vos guiar, atrás de vós para vos guardar, acima de vós para vos livrar de toda ação maligna, e dentro de vós para vos dar a paz, a alegria e a verdadeira felicidade. A bênção de Deus Todo-Poderoso, por intercessão de Maria, sua mãe, São José, santos anjos, caia sobre vós e vos conserve sempre na sua graça e no seu amor. Em nome do Pai, e do Filho, e do Espírito Santo. Amém. Amém.

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0: São 18 horas e 10 minutos, amigos do esporte, aquele abraço, boa noite. Está começando o Pimba nos Esportes de número 1847, aqui na Melhor FM, com o comando e a supervisão de Luiz Henrique Quintal e também Thiagão Maese. Vamos falar muito a respeito da Inter. Vocês sabiam que a Inter fez jogo treino hoje? Fiquei sabendo agora e fui pego de surpresa. Teve jogo treino no Limeirão. Daqui a pouco a gente traz todas as informações. A Internacional que tem problemas para a partida contra a Ferroviária no domingo. E a Ferroviária joga ou não em Araraquara? O jogo vai ser em Capivari. Daqui a pouco eu trago essa informação. No Independente fizemos o levantamento dos cartões que o Galo recebeu na mesinha. Vocês vão cair de costa, hein? E tudo sobre a Copa do Mundo, tá bom? Olha, a gente começa notícias tristes, né? A primeira delas, eu perdi um grande amigo em Rio Claro, meu querido amigo Chiquinho Barbeiro, pai do Nadiel, que jogou no Independente. O Nadiel jogou no futebol amador aqui de nossa cidade. Chiquinho Barbeiro, que era motorista da ambulância da Santa Casa. Pensa num cara bacana em Rio Claro. E hoje nós perdemos o Chiquinho Barbeiro, tá? Daqui a pouco nós vamos confirmar também uma informação que morreu uma pessoa muito querida aqui em Limeira. Daqui a pouco a gente vai trazer a informação. Nós fomos informados agora há pouco, uma pessoa bastante querida aqui em nossa cidade. Claro que a gente não vai falar sem a confirmação, mas recebemos a notícia da morte de uma grande pessoa, um cara muito querido na cidade. Daqui a pouco a gente traz a confirmação, tá bom? E hoje, né, muita tristeza no velório das vítimas do acidente com o ônibus que deixou 7 mortos no Ceará, entre eles 6 jogadores entre 15 e 18 anos, mais um membro da comissão técnica, né? É o time de basquete de Juazeiro do Norte e eles foram campeões, né? Esses meninos foram campeões no fim de semana e retornavam de Sobral para Juazeiro do Norte, quando na SE 187, segundo o motorista, né, sempre assim, desviou de um animal e tombou o ônibus, mas 3 horas da manhã, a probabilidade dele ter dormido é muito grande, mas é a polícia que vai determinar, né? O ônibus tombou e quem estava do lado esquerdo do ônibus acabou perdendo a vida, né? Esses meninos estavam dormindo quando aconteceu essa tragédia e hoje foi emocionante quando o técnico da equipe, todo machucado, chega no velório, né? Ele está com um olho roxo, com um corte bem grande, cheio de ponto, né? Entre os olhos aqui. E ele acabou chorando quando ele viu as vítimas e ele chega para dar entrevista e fala: olha, eu trocaria as 7 vidas pela minha. Então foi bastante emocionante. Então, muita força aí aos papais, né? Imagine só quantos desses garotos os papais acompanharam desde pequenininho, né? Uma tragédia que envolveu esses meninos do basquetebol. Bom, 18h13, ainda está repercutindo a notícia trazida pelo Léo Dias ontem, envolvendo o presidente da CBF, o Samir Chaud. Primeiro, teve desdobramento na própria Léo Dias TV, porque ele se desentendeu com o Ivan Moré e mandou o Ivan Moré embora. O Ivan Moré foi para os Estados Unidos cobrir a Copa para o canal do Léo Dias. E o Ivan Moré, segundo o que a gente leu, né, no Twitter, tentou barrar essa notícia das amantes aí do Samir Chaud para não atrapalhar a seleção brasileira. O Léo Dias ficou pistolão, bravo, enfurecido e mandou o Ivan Moré embora. Bom, abatido está o presidente da CBF, tanto que ele se afastou da seleção brasileira. Hoje, o Carlo Ancelotti, é assim, né? Ele promete uma coisa e faz outra. Primeiro, prometeu que ia levar todo mundo 100%, convocou o Neymar. Segundo, disse que jamais os familiares estariam juntos com os jogadores nessa preparação durante a Copa do Mundo. Hoje ele liberou para todo mundo almoçar com os familiares. Os familiares foram na onde o Brasil está concentrado no CT, né, do Red Bull em Nova Jersey. Então, virou de novo, né, a casa da mãe Joana. E o Samir Chaud ficou com receio que os familiares pudessem comentar algo, olhar para ele diferente. Então, nem do almoço ele participou. Então, o presidente da CBF está muito abatido em relação às fotos vazadas. Imagina a mulher dele, né? Se ele está abatido, imagina a mulher dele, né? Oficial, né? Essa suposta relação extraconjugal e, enfim, tinha que estourar alguma coisa, né, na seleção brasileira, mas É impressionante, né? E o próprio Léo Dias disse que ele só ia contar se o Brasil perdesse. Mas não aguenta, né? Você acha que aguenta? Uma bomba dessa aí? E o medo que alguém soubesse e desse essa informação primeiro que ele? Então, ele acabou divulgando e criou um clima bem desfavorável na seleção brasileira. Grande abraço, meu querido amigo Felipe Ghiselini, o rei de Olímpia.
1: Boa noite, Edmar, boa noite, Miguelzinho, Titi, todo mundo de casa. Mais uma terça-feira aqui. Ô, Edmar, eu sempre falo, né? Agora tem dois ombros pra chorar, né?
0: Tem. Ou três, né? Se ele tem o ombro da menina do futebol feminino, que segundo ele é uma das poucas hétero, né?
1: É, essa eu não fiquei
0: tem,
1: sabendo.
0: É, tem essa também. Tem o ombro da...
1: Que tá no México?
0: Não, tem essa jogadora não foi.
1: Não.
0: Assim, a do México é a esposa.
1: Ah,
0: do México. Aí em Nova York é amante.
1: Nossa, a esposa deve ficar brava. Não.
0: É, escolheu o México. Jogou lá em Guadalajara. Jogou lá na Cidade do México pra comer taquito. E a outra em Nova York, né?
1: Ô, Edmar, gostando ou não do Léo Dias, né? Eu não acompanho ele, nunca acompanhei o Léo Dias. Mas ele tem informação quente, né?
0: Lógico.
1: Ele tem informação quente. Você vê a força dele. Ele mandou um repórter pros Estados Unidos. Então, assim, ele... Com certeza isso aí é verídico mesmo, só que eu acho que o Léo Dias, pro bem da nação brasileira, podia esperar um pouquinho para soltar isso aí, porque atrapalha. Apesar que o Carlo Ancelotti vai tentar blindar o elenco é um elenco experiente, né? Não vai se abalar com isso aí, até porque os jogadores não têm nada a ver com isso, né? É uma questão extraconjugal do presidente de uma federação, de uma confederação, né? Mas eu acho que ele devia esperar um pouquinho, não era momento de soltar isso não.
0: Tá certo, 18h16, o Gianni Infantino, né, o presidente da FIFA, ele deu autorização para que o Donald Trump, que é o presidente dos Estados Unidos, decida como ele vai participar da entrega do troféu da Copa do Mundo. Tradicionalmente, a taça é colocada em um pedestal e erguida pelo capitão da equipe. No entanto, segundo a Casa Branca, o Trump deve pegar o troféu e entregar na mão do capitão, tá? Grande, que não será, obviamente, Casemiro, Marquinhos e outros jogadores que o Miguel Mendes ama. Boa noite para você, meu querido torcedor do Sport. Sport em alta na Série B, vem de um empate com o São Bernardo, tá lá em cima. Tudo bem?
2: Boa noite, Marques, Eline, todo mundo acompanhando o nosso Pimba. É, Edmar, começou a Copa, né, estreia do Brasil muito abaixo, acredito que principalmente no primeiro tempo, obviamente, da questão do nervosismo, não só o Brasil, mas outras equipes cotadas como favoritas também não conseguiram um resultado tão bom, né? Ontem a gente vê a Espanha empatando sem gols com o Cabo Verde, né? Inclusive alguns jornais lá da Espanha, né? Hoje eu peguei para ver a capa do Diário AS, que é o principal jornal da Espanha, né? Criticando a atuação da equipe ontem, mas também muito mérito da defesa do Cabo Verde, né? O goleiro Vozinha realmente brilhando.
0: 10 milhões de seguidores no Instagram. 10 milhões. Ele tinha 50 mil. Ele tem mais que clubes brasileiros.
2: E estreia na Copa tem a questão do nervosismo, mas eu acho que o Brasil atuou realmente muito mal no primeiro tempo, principalmente, né? Tomou bastante sufoco do Marrocos até o primeiro gol, né? O meio campo ali sofrendo bastante, o Marrocos com superioridade numérica conseguiu deixar o Brasil um pouco em parafuso, né? Sem entender muito o jogo.
0: Bom, daqui a pouco a gente fala das mudanças que o Ancelotti promoveu no treinamento de hoje, o Neymar, para alegria do Miguel, voltou a treinar com bola. Mas é o seguinte, tá? Ontem, 4 jogos e 4 empates. Olha, aqueles estatísticos, né? Por exemplo, o PVC pode levantar. Quando que isso aconteceu numa Copa do Mundo, né? Porque 0x0, Espanha e Cabo Verde, depois 1x1, Bélgica e Egito, depois 1x1, Uruguai e Arábia Saudita. Como o Uruguai joga bola? E se tivesse o Arrascaeta lá, o Luis Suárez, com certeza o Uruguai venceria. E 2x2, para mim, o melhor jogo até aqui. Eu gostei de Estados Unidos e Paraguai, tenho assistido a maioria dos jogos, mas Irã e Nova Zelândia jogaram muita bola ontem e 2x2 foi um placar justo. E agora há pouco, para muitos, pintou a campeã de novo, né? O que a França jogou de bola contra a Senegal, e eu vou contar para você, Ghiselini, foi broxante. Senegal faz o gol nos acréscimos, eu lá no bolão 2x1. Eu comecei a festejar com o Thiago aqui, daqui a pouco o Mbappé anda na gaveta. 3x1 com 2 do Mbappé, para quem joga o Cartola né, da Copa do Mundo, o Mbappé foi o mais escalado, eu não coloquei ele no meu time. Eu não coloquei o Mbappé, ele fez quase 20 pontos. O Lise foi o segundo jogador mais escalado, ele fez 9.9, deu uma assistência. Aliás, que assistência, né? Para o primeiro gol do Mbappé. Primeiro tempo 0-0, teve um pênalti que o árbitro acabou não marcando e realmente o Mbappé acabou se jogando. E depois de uma demora na confirmação do VAR, o escanteio foi confirmado. Passe do Lise, gol do Mbappé. Depois 2-0, né? O Barcola, né?
2: Barcola.
0: O Barcola recebeu um passe do Rabiot, fez 2-0. O Senegal descontou com um bonito gol e o Mbappé fez um golaço. 3-1, placar final. Agora é impressionante o que o Upamecano joga, o que o Doué joga, o que o Olise joga. As opções que tem no banco de reservas o Deschamps, técnico da França. Olha, eu apontei que a Espanha poderia ser a campeã. Mas hoje, olha, eu acho que a França é muito melhor do que a Espanha. Mas muito melhor. Tô errado, Miguel?
2: A Espanha é forte, principalmente no setor ofensivo, né? A gente tem o Lamine Yamal, tem o Nico Williams também. Mas eu acho que a França é mais forte no quesito de ter um time inteiro, né? Desde da defesa, né? A gente tem, como você falou, o Upamecano, mas também tem o Théo Hernandes na lateral, tem o Koundé. Então,
0: Rabiot
2: no meio, né? E lá na frente, o que tem de peça é brincadeira, né? Absurdo.
0: Cherki entrou no segundo tempo. Cara, é muito time, é, né? Muito
2: Cherki, Olise, Barcola, Mbappé, de Doué, é inacreditável. E o detalhe, né? Esse gol do Mbappé deixou ele só dois de passar de chegar no close, né? Como artilheiro da história das Copas.
0: 14,
2: ele,
0: né?
2: É, ele tem 14, o Klose tem 16.
0: 16.
2: Então, muito provável que até nessa Copa ele já passe, né? Na última ele marcou 8, inclusive 3 na final. É um cara realmente impressionante e ele já tá mostrando que vai assumir o protagonismo na França de novo, né?
0: O Mbappé já é bom. Cercado de feras do lado dele, né? O Salibal que joga, né?
2: Na
0: defesa, pelo amor de Deus, que seleção. Sabe, eu fico imaginando se o Brasil tivesse jogando o que a França joga. Porque se a gente analisar, né, os jogadores que o Brasil tem, era pra gente mostrar um futebol melhor. Mas a França dá gosto, é o futebol ofensivo o tempo todo. E Senegal é uma bela seleção. O Mendy fez grandes defesas e impediu que o placar fosse mais elástico ainda.
1: O Edibar, eu acho que o que aconteceu com a Espanha foi um acidente de percurso. E eu coloco ela como favorita para o título junto com a França, junto com a Inglaterra, junto com o Brasil. Acho que o Brasil vai chegar longe também. Só Neymar voltar vai ajudar um pouco, né? Agora, empatou com o Cabo Verde, né?
0: Espanha.
1: Foi um acidente de percurso? Foi. Cabo Verde é muito inferior. Mas eu ainda acho que a Espanha é a favorita. Agora, essa seleção da França é a melhor seleção da Copa do Mundo. Se não for a campeã, eu acho que é uma zebra.
0: Tá, daqui a pouquinho tem a Noruega, muita expectativa em cima do Haaland. Jogo marcado para 7 da noite no Gillette Stadium, em Massachusetts, nos Estados Unidos. Partida válida pelo Grupo I, que conta com França e Senegal. A França saindo na frente, tá? A Noruega se classificou de forma avassaladora nas eliminatórias da Europa. Venceu os 8 jogos que disputou, marcou 37 gols, sofreu apenas 5. Teve uma goleada contra a Moldávia por 11-1. A Noruega venceu a Itália 2 vezes. Tá 3-0 em casa, 4-1 na Itália, mandando a seleção italiana para a repescagem. E aí a Bósnia tira a Itália do Mundial. O Iraque é comandado pelo técnico Graham Arnold. Ficou com a última vaga da Copa do Mundo. Acabou ganhando da Bolívia aquele jogo dramático pelo placar de 2-1. A seleção iraquiana não joga uma Copa do Mundo desde 86, quando ainda caiu na fase de grupos. Então a gente vai acompanhar daqui a pouquinho e trazer os detalhes de Noruega e Iraque. Vamos ver se o Haaland vai aprontar. Você gosta dele, né, Miguel? Haaland é diferente, né?
2: Ele é muito focado, né? Um atleta diferente, mas que também é aquele centroavante clássico, né? Alto, forte, finalizador e que realmente faz a diferença, né? Ele, com o Guardiola no Manchester City, foi muito potencializado, né? Vem aí com números muito grandes e os olhos nele, né? A primeira Copa. Mas a seleção da Noruega, né, não é tão forte assim, né? Acho que, além dele, vale destacar bastante o Ødegaard, né? Que foi uma peça muito boa para o Arsenal no título da Premier League, mas também o Sørloth, que também é atacante do Atlético de Madrid. Acho que esses são os principais nomes da seleção norueguesa.
1: Mas hoje goleia, viu, Edmar?
0: Não sei se goleia, mas Iraque, eu acho que ganha.
1: O Iraque, eu não sei. Ó, eu...
2: Acho que o Haaland marca pelo menos dois hoje.
0: Amém. Ah, é meu atacante na cartola.
1: E outra, é a chance, porque o Iraque é fraco, já ganha, já garante, que eu concordo com você, não é uma seleção de encher os olhos, não, a Noruega. Então ganha, já garante 3 pontos para conseguir a classificação.
0: Olha, saiu o árbitro de Brasil e Haiti. Jogo marcado para sexta-feira, às 19 horas. Quem apita o jogo é o espanhol Alejandro Hernández. Seus assistentes, José Enrique Naranjo e Diego Sanches, tá? Os suíços Sandro Schaer vai ser o quarto árbitro e o Stefani de Almeida será o suplente, tá? Então, arbitragem de Brasil e Haiti. E o Haiti será a 50ª seleção diferente que o Brasil vai enfrentar numa Copa do Mundo. Então, o dado está hoje no site da CBF. Amanhã a gente traz mais sobre isso, tá? A grande notícia... Ah, então, confirmando. Então, confirmada a morte do Odair Foster. É, a gente estava confirmando aqui, esperando. Eu disse que era uma pessoa muito querida, tá? É, em Limeira, muito amigo. Quando a gente tinha Copa Gazeta, a gente ficava muito no terceiro tempo, né? Eu, o doutor Roberto Lucato, Roberto Martins, o Valfrido, Pardal, Denis Suidedo, a gente ficava muito juntos. E o Dair Foster, um grande amigo, que acaba nos deixando. Você tinha muita amizade com ele? É,
1: a gente trabalhava
0: Felipe
1: junto, né?
0: Giseline.
1: É, a Imobiliária Dinâmica trabalhava junto com a Imobiliária Foster em alguns plantões da Ingep. Então, meus sentimentos à família.
0: Muito triste essa informação. Descanse em paz, Odair Foster, um grande amigo. E muita força aos familiares, tá? Bom, teve treinamento hoje da seleção brasileira. A novidade no CT do Red Bull em Nova Jersey foi o Neymar. Ele entra de tênis, faz os exercícios físicos, depois coloca a chuteira, bate bola de leve, mas não participa das atividades com os demais jogadores. Então o Neymar está em processo de transição do departamento médico para o campo. Ele ainda precisa aprimorar o condicionamento físico e ganhar ritmo de jogo. Ele não tem condição de enfrentar o Haiti na sexta-feira. O Neymar passou por um novo exame na segunda-feira. Fontes, tá? Fontes daqueles jornalistas que cobrem o dia a dia da seleção brasileira, disseram o seguinte, através do Twitter, tá? Que o departamento médico quis saber e avaliar o processo de cicatrização da lesão do Neymar na perna direita. E os exames teriam apontado uma evolução insuficiente. Então vamos lá. Evolução insuficiente e imediata para a alta da lesão. E não houve uma melhora significativa. Houve uma melhora na recuperação da fibra muscular. Então, pelos exames, o Neymar está vetado de participar de um treinamento com os demais jogadores. Essa lesão completa hoje 30 dias. Né? O Santos levou o jogo contra o Coritiba para a Neoquímica Arena. Ele se machuca. Lembra que teve aquela alteração? Olha, ainda bem que ele foi substituído, porque senão nem na Copa ele estaria. Se o Neymar continua naquela partida, estourava de vez a panturrilha dele. Por sorte, o Neymar, seu ingrato com o quarto árbitro, agradeça a ele, porque senão o senhor estava fora da Copa do Mundo. Então, um mês da lesão, tá? O treinamento de hoje foi fechado para a imprensa, depois teve um almoço dos jogadores com os familiares, tá? O Neymar está vetado no campo, mas na cama continua bem. Vai ser papai de novo, tá? A Bruna Biancardi, você dá risada, né? Postou um vídeo no YouTube revelando o sexo do bebê, só faz mulher também, mais uma. Você imagina o primeiro filho dele falando, meu Deus, mais 20% embora da minha herança.
2: Coitado do Davi Luca, hein?
0: Davi Luca, você tá esquecido, Davi Luca, você tá esquecido. E vai vir com a mesma carinha das outras duas filhas dele, né? Que, né? Tudo igualzinha, né? Então, de qualquer forma, Neymar vai ser papai de novo. E no treinamento de hoje, o Carlo Ancelotti fez 4 mudanças. Barrou Marquinhos, zagueiro, para escalar o Bremer. Bremer e Gabriel Magalhães treinaram como titulares na zaga. Nas laterais, saem Ibanez e Douglas Santos. Jogam Danilo e Alexandro. Foram os dois que acabaram treinando hoje. Aí no meio campo, ele tirou o Casemiro para colocar o Fabinho. Aí ele tirou o Rafinha para colocar o Luiz Henrique. Então ele vai formar um ataque com quatro jogadores. Rayan, Luiz Henrique, Vini Júnior e Matheus Cunha. Fabinho e Bruno Guimarães. Então foi o time que o técnico Carlo Ancelotti acabou testando no treino. O que você achou dessas mudanças? Se vai colocar em prática? Hoje eu estava lendo, né? Que os jogadores ficaram sabendo, né? O time titular que jogaria na estreia contra o Marrocos 2 horas antes do jogo. O Ancelotti não passou quem jogaria.
1: Elimar, eu não tiraria o Marquinhos da zaga. Acho que não tem necessidade. E não tiraria o Casemiro também. Eu acho que o Casemiro, apesar que ele não foi bem no primeiro jogo, mas como toda a seleção, não foi bem. Não foi só ele que foi mal, né? Eu acho que o Casemiro é muito importante para o esquema tático do Ancelotti. Então, Entendi. Eu manteria, dessas substituições que você falou aí, eu manteria o Marquinhos e o Casemiro. As laterais, ficou claro que precisa ter mudanças, né? Principalmente na lateral direita. O Danilo é um lateral de ofício, né? Um zagueiro lateral. Eu acho que o Danilo vai um pouco melhor do que foi o Ibanez. E eu trocaria também, eu colocaria o Alexandre no lugar do Douglas Santos. Agora, na frente, talvez uma oportunidade para o Endrick, né? Tá o mundo inteiro pedindo o Endrick. Eu acho que uma oportunidade pro Endrick. Eu acho que o Igor Thiago não foi bem, vai ser sacado.
0: Vai.
1: Né? E talvez para entrar do Luiz Henrique ou de outro jogador ali. Então é isso, Edmar. Eu acho que tem que fazer algumas mudanças sim. Esse adversário é fraquíssimo. Eu acho que o Brasil tem tudo para golear esse adversário e depois pegar a Escócia e classificar.
0: Vamos lá, Miguel gostou dessas mudanças e olha, praticamente ele muda quase todo o time, né?
2: Porque foi uma estreia que o time realmente foi abaixo em praticamente todos os setores, né? As laterais seguem sendo um problema, né? Merece realmente essa alteração, o meio de campo também sofrendo bastante. As alterações melhoraram um pouco, né? O Fabinho, na minha visão, entrou um pouco melhor que o Casemiro. E lá na frente também, acho que com exceção do Vini, os outros dois não fizeram boa partida, né? O Rafinha apareceu pouquíssimo, quase nada fez na partida. E o Igor Thiago acho que não conseguiu também atuar bem, acho que pelo jeito que ele foi utilizado.

0: mais tranquilo para a sequência.
1: Tá, ainda hoje nós vamos fazer dois sorteios, tá? Não esqueci hoje não, olha a camisa da Inter, para quem acertou 2-1 para a Inter, que vitória diante do Papão. Tem camisa da Dubal do meu grande amigo Valmir, e hoje essa da seleção sai também, hein? Quem cravou 1-1, quem opinou lá 1-1, Brasil e Marrocos, daqui a pouco a gente faz o sorteio. Felipe Ghiselini.
2: O Neymar não volta nessa primeira fase.
1: Também acho que não.
2: Ele vai ser poupado agora, ele não tem condição. E se o Brasil ganhar bem, vai poupar ele contra a Escócia para ele voltar bem nas oitavas de final. Eu acho que o Neymar, nessa atual situação do Brasil, ele joga. Mas só a partir das oitavas de final. Deixa ele descansar aí, porque esses dois jogos agora, acho que não vai precisar dele, não.
1: Tá certo, daqui a pouco a gente vai falar da Ferroviária que enfrenta a Internacional no domingo, daqui a pouco informações do Leão. Tem Argentina hoje, né? Fazendo sua estreia na Copa do Mundo, haja coração, em 10 da noite, todo mundo vai acompanhar a estreia da Argentina contra a Argélia. Jogo marcado pro Kansas, nos Estados Unidos, jogo válido pelo Grupo J, que tem ainda Áustria e Jordânia. Os argentinos mantiveram a base de 2026, chegam fortes, se classificaram com grande facilidade nas eliminatórias sul-americanas. A Argentina foi a primeira colocada. O Tagliafico, lesionado, vai ceder sua vaga para o Facundo Medina. O Lionel Messi, que está na sua sexta Copa do Mundo, vai ser o titular, tá? 26 partidas tem o Messi, que detém o recorde de maior número de jogos em mundiais. O time ainda conta com o Thiago Almada, que pode jogar no Palmeiras, ex-Botafogo, Atlético de Madrid. Tem na frente o oportunista Julian Álvarez. A seleção do Lionel Scaloni venceu seus 5 jogos de preparação, marcou 14 gols, sofreu apenas 1. Além disso, desde a derrota contra Camarões na estreia da Copa de 1990, a Argentina venceu os 6 confrontos que disputou contra as seleções africanas em mundiais. Os argelinos são comandados pelo Vladimir Petkovic. O time da Argélia também se classificou com facilidade nas eliminatórias africanas, com uma derrota apenas. O Mohamed Amoura marcou 10 gols em 10 jogos. A Argélia retorna ao Mundial e ganhou confiança, porque na preparação ganhou da Holanda por 1-0, goleou a Bolívia por 4-0. E na história, a Argentina e a Argélia se enfrentaram apenas uma vez. O duelo foi em 2007, no dia 5 de junho, um amistoso no Camp Nou, em Barcelona, e terminou com a vitória argentina por 4-3. Provável Argentina para a estreia: Emiliano Martínez, Nahuel Molina, Cuti Romero, Otamendi e Facundo Medina, Enzo Fernandes, Paredes, McAllister, Thiago Almada e Lionel Messi. Julian Álvarez é o time do Lionel Scaloni, que enfrenta a Argélia. Vamos lá, começo com você, Felipe Ghiselini. O que esperar da Argentina? Vai ter o mesmo protagonismo, lembrando que a Argentina perdeu na estreia da última Copa para a Arábia Saudita, que ontem quase ganhou do Uruguai, repetindo a dose. Só que o Uruguai foi lá e o Max acabou empatando, o Max Araújo empatou no segundo tempo. O que esperar da Argentina? Ganha com facilidade? Vai ser apertado?
2: Ganha. Hoje ganha, né? Eu acho que essa primeira fase de grupos, não vai ter muita dificuldade, não. A Argentina chega longe. Assim como o Brasil, a gente coloca aí de quartas de final pra cima, né? A Argentina é favorita, sim, a chegar longe, viu, Demar?
1: Placar?
2: 2-0.
1: Miguel, eu acho que vai ser 4.
0: Os guerreiros do Messi, né, Edmar? Praticamente o mesmo time de 2022, né, que ficou com o título. Só que agora, 4 anos mais velhos, né, o Messi, principalmente, a questão da idade já pesa um pouco mais, né... Já teve um pouco de dificuldade na última Copa, assim, de questão de aguentar o ritmo, né? Ainda conseguia fazer a diferença. Mas eu acho que a Argentina não é uma das favoritas, né, de primeira prateleira. Acho que seria a segunda prateleira ali. Acho que consegue chegar no mata-mata, mas acho que no máximo ali oitavas, quartas. Mas eu acho que hoje consegue fazer uma boa estreia ali e vencer por 3-0.
1: E hoje, 1 da madrugada, duvido que alguém de nós vai acompanhar. Eu acho que o Denis Suidedos assista, porque ele gosta desse jogo da madrugada. 1 hora, Áustria e Jordânia. Primeiro, não tem atrativo nenhum, né? Áustria e Jordânia, o grupo J, é o mesmo grupo da Argentina. Se tivesse ainda lá, uma Alemanha, um Japão, né? Mas olha, Áustria e Jordânia, não é fácil, tá? A Áustria terminou no topo

0: do Grupo H das eliminatórias da Europa, com 6 vitórias em 8 jogos, marcou 22 gols, só sofreu 4, caiu num grupo com Romênia e Bósnia. Nos 5 jogos anteriores a essa estreia, a seleção austríaca somou 4 vitórias e 1 empate, com destaque para a goleada sobre Gana 5-1, vitória contra a Coreia do Sul por 1-0 e ganhou também da Tunísia por 1-0. A Jordânia se classificou para a Copa do Mundo pela primeira vez na história, uma campanha de 4 vitórias, 4 empates e só 2 derrotas. Se classificou na penúltima rodada da terceira fase, ganhando de Omã por 3-0. Terminou na frente do Iraque, da Palestina e do Kuwait. Também foi finalista da Copa da Ásia de 2024 e da Copa Árabe de 2025. Será o primeiro confronto da história entre as seleções. Áustria e Jordânia.
1: Difícil até opinar, né,
0: Demar? Nossa senhora, fala
1: não, porque
0: pra você,
1: a gente não acompanha muito a seleção da Jordânia, né?
0: Não tem como.
1: A gente vê números de como eles foram nas eliminatórias e tal. Eu acho que vai dar um empate aí, Demar.
0: Empate? Eu vou de Áustria.
1: Eu vi a fala do Miguel, eu vou só dar um contraponto. É a mesma seleção que foi campeã. E há 4 anos atrás ninguém acreditava na Argentina.
0: Exatamente.
1: Mas eu concordo com ele, começa, está mais cansado. Só que a seleção argentina, a geração é muito boa.
0: Sem dúvida.
1: Você vai ter um fraco Lopes no banco. Eu coloco, você colocou até as oitavas de final, põe um pouquinho mais.
0: Uhum.
1: Se deixar a Argentina, ela chega, viu?
0: Eu acho porque que a Argentina vai até a semi.
1: Há 4 anos atrás ninguém botava fé neles e os caras foram lá e ganharam da França.
0: Perfeito, vai lá.
2: Olha, Dimaré, concordo com o Guzelini que é um pouco difícil de opinar em relação a esse jogo da seleção da Áustria. Acho que o único nome que eu conheço é o Alaba, lateral, que deve ser o capitão. Acho que a...
0: O Alaba era do Barcelona?
2: Bayern,
0: eu ia falar Bayern de Munique.
2: Acho que a Áustria vence, mas não por um placar muito grande, 2-1.
0: Perfeitamente, 18h40 para fechar o assunto Copa do Mundo e depois só informando, né? Assim que o Haaland for fazendo seus gols, tomara. Duas informações de Portugal, tá? A primeira delas, o elenco inteiro da seleção de Portugal vai jogar com uma fitinha, né, no braço. E nessa foi uma pulseira, vai. E nessa pulseira vai estar escrito Diego Jota, que era o jogador que fatalmente estaria nessa Copa do Mundo e que acabou falecendo num acidente de carro. E a família do Cristiano Ronaldo comprou nesta semana 3 terrenos em um condomínio de luxo em Shangri-La, que é no litoral do Rio Grande do Sul. Inclusive, a irmã do Cristiano Ronaldo vai morar no Brasil. O empreendimento tem previsão para ficar pronto em 2028. A família do Cristiano Ronaldo teria pago R$410 milhões. E o lugar terá a maior piscina com praia artificial do Brasil. Aproximadamente 5 mil metros quadrados. Você imagina uma piscina de 5 mil metros quadrados. É um mar, né? O senhor que entende de metros quadrados?
1: É, ô Edmar.
0: Como, eu queria... Que tamanho que é? Assim, pra gente ter uma noção.
1: Nossa, eu não sei falar pra você. É muita coisa.
0: 5 mil metros quadrados. Equivalente a quantos metros? Campos?
1: Ah, eu não sei.
0: Eu não tenho essa metragem.
1: Eu não sei falar pra você.
0: Se caísse na sua faculdade, você não ia responder também, né?
2: Neném.
1: Eu fico imaginando o corretor que vendeu isso aí, né?
0: Pelo amor, tá feliz ou não?
1: Tá feliz. 6% desse valor.
0: Tá feliz da vida. A gente vai falar aqui do futebol paulista. A intertemporada do Santos em Portugal foi cancelada agora há pouco, tá? O Peixe viajaria no próximo dia 5 para disputar amistosos contra Gil Vicente e Vitória de Guimarães. E um jogo treino contra o Santa Clara. No entanto, a excursão foi cancelada. A viagem vinha sendo organizada pela Vitória Cup, que é a empresa que patrocina o Santos. Então, o Marcolino não vai precisar viajar com o Santos para esses testes em Portugal. Tá bom? 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São 18 horas e 43 minutos. Fui pego de surpresa hoje, porque teve um jogo treino da Internacional no Limeirão. E a Inter perdeu para o Primavera de Indaiatuba pelo placar de 1-0. O gol foi do Wellington no segundo tempo. Arbitragem do Claudinei Alves Bento, do José Carlos de Oliveira e do Juscelio Cruz, meu grande amigo vascaíno. O Renato Hansen não pôde trabalhar nesse jogo porque estava a trabalho em um outro compromisso, tá? Inter 0, Primavera 1, o técnico Matheus Costa pôde colocar quem foi pouco utilizado na vitória em Belém por 2-1. Falando nisso, o que achou dessa vitória, Miguelzinho, que domingo vai ser o repórter do jogo da Inter com a Ferroviária. O Igor Sedano tem o compromisso no Limeirão, né?
2: Isso,
0: vai
2: é o Jubileu de Ouro da Diocese. O Jubileu de Ouro,
0: ele vai trabalhar no Jubileu e o repórter para a Internacional e Ferroviária será Miguel Mendes.
2: Uma vitória sensacional, né? Seguindo aquela campanha da Inter fora de casa, a melhor entre os times da Série C, né? Inclusive eu fiz uma postagem hoje na Central falando sobre isso, né? É uma equipe que vai se fortalecendo cada vez mais, agora já na terceira posição, ganhando aquela confiança, conquistando um baita resultado, né? Contra um Paysandu que era favorito, como a gente falou aqui, né? A rádio, pela campanha que vem fazendo em 2026, já 3 títulos com o Júnior Rocha, né? Inclusive a Inter em alguns momentos da partida sendo até superior em relação ao Paysandu, né? O time segue com aquela postura de não ter medo do adversário fora de casa. Agora a gente tem que ver isso um pouco mais no Limeirão, né? A Inter já tinha conquistado um resultado positivo aqui em casa na rodada anterior, né, contra o Ipiranga, e conquista essa vitória gigantesca contra o Paysandu, e a gente espera que continue nessa toada, né, subindo aí cada vez mais dentro do G8. Na próxima rodada, mais um jogo complicado, né, um duelo paulista contra a Ferroviária, né, que depois de conquistar o acesso para a Série A1 vem se fortalecendo também na Série C, então expectativa de mais um jogo complicado.
0: O Ariovaldo Jacó colocou: poxa, nem jogo treino a Inter ganha no Limeirão, mas acabou essa zica, né? Com a vitória contra o Ipiranga de virada por 2-1. Ó, nós tivemos ontem 3 jogos e os 3 foram bons para a Internacional, né? Num debate que eu tive hoje com o Igor Sedano lá na redação da Gazeta de Limeira, porque Maringá e Maranhão empataram 0-0. A Ferroviária ganhou do Barra por 1-0. E esse jogo foi disputado na Arena Carlos Colnag em Capivari. Por quê? Porque a Ferroviária passou com seu estádio por um processo anual de plantio da grama de inverno. Eu conversei agora há pouco com o Marquinhos Chiocchini, que é o repórter que cobre a Ferroviária, cobre o dia a dia. Eu perguntei: ô Marquinho, domingo, existe alguma possibilidade do jogo ser transferido também para Capivari? Ele falou: nenhuma. Falou: o gramado ainda não está pronto, mas a Ferroviária vai jogar na marra aqui, porque entende que é um jogo decisivo. A Ferroviária entrou no G8 e entende que é um confronto direto pela classificação. Então, na informação do Marquinhos Chiocchini, não há nenhuma probabilidade, tá, da Internacional enfrentar a Ferroviária na cidade de Capivari. Ontem também nós tivemos Ipiranga 1, Botafogo da Paraíba 1. Então, te mandei a classificação para vocês. Daqui a pouco nós vamos receber aqui o Mário Sanches, o Marinho, que é o CEO do Brutus Futsal. Tem novidades do Brutus também, tem novidades do Independente também. Olha como é que está a classificação, né? Depois dos jogos da 10ª rodada, todos os times com 10 jogos. O Guarani lidera com 21. Brusque e Internacional tem 18, Paysandu e Ituano tem 17, na sexta posição o Amazonas com 16. Então, para naquela tela anterior, Titi, olha lá. Dos 6 primeiros, a Inter tem que enfrentar o Guarani em Campinas, o Brusque no Limeirão e o Amazonas no Limeirão. Então segue. 7º lugar, nós temos a Ferroviária. Próximo adversário da Internacional no domingo em Araraquara, o Caxias. A Inter enfrenta na última rodada. Então, de 8 times, a Inter tem que pegar 1, 2, 3, 4, 5. Dos 8 primeiros, a Inter tem 5 adversários dentro da zona de classificação. Santa Cruz com 15, Floresta 15, Maringá 14, Volta Redonda 14, Figueirense 14, Maranhão 13, Piranga 11, Barra 11, e aí na zona do Agrião, que a gente falou o perigo, né, de quem pode cair para a Série D do Campeonato Brasileiro. Olha lá, o Botafogo tem 10, o Confiança tem 7, Itabaiana 7 e o Anápolis praticamente condenado aí com 5 pontos. O campeonato difícil, seu Miguel Mendes. Olha lá, no G8 a Inter tem 5 pedreiras pela frente e o Caxias é o último. A Inter joga na última rodada, espero que já classificado e podendo escolher, né, qual grupo cairá. Que imagine só, o Kina até mandou pra gente hoje, é claro que teve uma mudança. O Kina, manda pra gente como é que seria hoje o grupo da Internacional, porque mudou, né, com os resultados de ontem. E, enfim, é uma situação, né, complicada pra Inter, mas que bom que ela está bem. Fora de casa é o melhor aproveitamento. Tem 4 vitórias e 1 empate.
2: 86%.
0: É um aproveitamento absurdo da Inter como visitante, Miguel.
2: É, uma campanha muito boa, né? Mas o campeonato segue um pouco embolado, né? Apesar da Inter estar na parte mais de cima, a gente consegue ver algumas mudanças, né? Assim como uma vitória já fez a Inter saltar 3 posições, né? Uma derrota, um tropeço, já fazem a equipe acabar descendo um pouco na tabela, né? Então, realmente, cada jogo faz muita diferença. E agora, esses jogos, né, contra as equipes dentro da zona de classificação preocupam um pouco, mas são aqueles jogos que realmente fazem a equipe crescer na competição.
0: Volta lá, Titi, por gentileza. Olha aqui, ó. Como é que ficariam os grupos, né? Então, a colocação é a seguinte. Então, nos 8 primeiros, só, Titi, se conseguir enquadrar na tela aí, pode deixar assim. Pode deixar assim, não tem problema nenhum. Então, hoje, o grupo seria o seguinte da Inter. Brusque, segundo colocado. Inter, terceira colocada. Amazonas, sexto colocado. E Ferroviária, sétima colocada. Eu gostaria desse grupo. Eu gostaria. Inter, Brusque, Amazonas e Ferroviária. O outro grupo, que seria o grupo da morte. Guarani, Paysandu, Ituano e Caxias. Convenhamos, né? Claro, tem mais, né? 9 rodadas pela frente. Mas seria um grupo legal, hein? Porque, ó, dá pra jogar com o Brusque, dá pra jogar contra o Amazonas, tranquilamente, dá pra jogar com a Ferroviária. Eu acho a Inter melhor do que a Ferroviária. Hoje, na 2, não foi. A Inter perdeu em Araraquara 2-1. Mas hoje a Inter está melhor.
2: Porque é um momento diferente do que as equipes se enfrentaram pela Série A2, né? A Inter estava com outro treinador, um elenco um pouco diferente, não tão motivado quanto hoje, né? O clima no Limeirão é muito bom por essas 2 vitórias seguidas, pela posição da equipe na tabela. Então, acho que não dá para pegar o contexto da Série A2 como parâmetro para esse jogo. E dá para perceber que a Série C é muito nivelada, né? Então seriam confrontos equilibrados, né? Também com o Brusque, com o Amazonas, né? Acho que o único problema de logística seria para um jogo só, né? Que seria contra o Amazonas. Brusque não é uma viagem tão longa assim, né? Do que poderia ser em relação a outros adversários. Então é bom. E Campinas é aqui do lado, né? Então seriam Araraquara, né? No caso da Ferroviária. Então seriam jogos aí bem equilibrados. Acho que a Inter, quem sabe, né? Óbvio, muito chão pela frente, mas se avançasse, daria pra sonhar com certeza com acesso.
0: O Kina tá lembrando aqui, Giseline, curiosamente, esse grupo que eu citei, né? Inter, Brusque, Amazonas e Ferroviária. A Inter não enfrentou nenhum dos 3 ainda. Olha que interessante, né? E ontem eu não assisti o jogo, o Kina tá colocando aqui que a Ferroviária perde um pênalti, né? E 15 segundos depois marca o gol com o Vitor Barreto. Esse atacante já faz tempo que está na Ferroviária, de olho nele. Então tem um pênalti, a Ferroviária perde o pênalti, o goleiro defende, a bola volta para o meio campo, a Ferroviária organiza a jogada e marca o gol da vitória. Jogo na arena em Capivari. E essa surpreendente Internacional, Felipe, porque olha, ganhar do Paysandu, eu juro para você que eu não esperava.
1: Dimar, eu falei aqui semana passada que o Paysandu era favorito, na minha opinião.
0: Eu acho para todo mundo.
1: É, porque jogava em casa, com a força da torcida. O Paysandu vem de 3 títulos, era o favorito natural. A Inter foi lá, e se eu não me engano, com um a menos, né? Eu tava acompanhando.
0: Sim, o Frazão foi expulso. Né? Frazão, aos 21 do segundo tempo, o Frazão foi expulso.
1: Uma parte da sua transmissão, eu vi que ele foi expulso. Então, com um a menos, a Inter conseguiu vencer. É, tem totais chances de tentar um empate ou até uma vitória contra a Ferroviária. Eu acho que a Inter é um pouquinho superior à Ferroviária, mas o jogo é em Araraquara. Então, torna uma dificuldade para a Inter. Mas eu acho que a Inter vai classificar sim. Eu acho que tem que escapar de todas as formas de Guarani.
0: Também acho.
1: De Ituano. Ituano.
0: Eu também não gostaria de pegar o Ituano. Eu não gostaria de pegar o Paysandu.
1: Paysandu, porque assim, ó.
0: Criou um clima não legal.
1: Porque o Edmar, a Inter ganhou do Paysandu, mas eu acho o Paysandu mais forte que a Inter. Eu acho que num jogo de mata-mata, se tivesse um jogo de mata-mata ou um jogo...
0: Dá problema.
2: Porque já teve essas situações da temporada, né? Porque teve mata-mata do Campeonato Paraense, da Copa Norte e da Copa Verde. Isso.
0: E ele levou a melhor de
1: não
0: todas.
1: Não é porque a Inter ganhou agora que ganharia num outro jogo, né?
0: Numa outra fase. Eu também não gostaria de cruzar com o Paysandu.
1: Só que, meu, se pegar um Brusque é difícil, se pegar...
0: Mas menos difícil do que esses times.
1: Agora,
0: então, qual que seria o objetivo da Inter? Segundo ou terceiro? Porque o Guarani, eu acho que dificilmente ele perde a primeira posição. Não. Ou a Inter pular para primeiro. Por que não dá? A tabela é complicada, mas a Inter já provou que... E... Não é fora de casa, ele não tem que ter medo.
1: Hoje eu vim aqui para contrariar o Miguel, hein? Ele falou do Amazonas, né? Vai no avião. Eu acho que é melhor pegar o Amazonas. Eu concordo com você com a distância, mas vai no avião.
2: Sim.
1: E o Amazonas eu acho que tem um pouquinho menos de tradição do que um Ituano, por exemplo.
2: Sim, não é um time que tem a casca da competição. Isso. E também, né, a gente fala de Paysandu, Guarani. São equipes que nesses momentos decisivos conseguem criar uma atmosfera incrível.
0: Também acho.
2: Principalmente o Paysandu na Curuzu. O Amazonas não vai ter tanta força assim para criar uma atmosfera intimidadora, que coloque tanta pressão assim nos jogadores.
1: E eu acho que essa sequência da Inter é boa. É boa porque cria casca. É aquela casca para subir.
0: Então, depois de enfrentar a Ferroviária, em Araraquara, a Inter tem 2 jogos em casa.
1: Mas é Brusque,
0: e 2 jogos... Não. É Maringá e Amazonas.
1: Ah,
0: os 2 jogos, 11 da manhã. Um num sábado contra o Maringá e outro no domingo contra o Amazonas. Então tem condição da Inter ir lá pra cima.
1: Você sabe que...
0: Mais ainda, né?
1: Você sabe que a gente até comentou aqui semana passada com o jogador da Inter que veio aqui, que se a Inter tivesse uma vitória a mais, que ela perdeu um jogo em casa, ela estaria praticamente na liderança, né? Eu acho que a Inter pode até sonhar com a liderança da Série C, porque o Guarani vai oscilar também. E a Inter tem tudo aí, principalmente passando esse jogo contra a Ferroviária, tem 2 em casa. O problema é em casa, né? A Inter falha muito em casa, mas se ela continuar vencendo em casa, tem chance de ir até pro primeiro lugar.
0: Tá certo, tá certo. Prepare aí do nosso Limeira Multimarcas, Titi, mas antes uma informação, uma bomba que estourou hoje em Campinas. E um abraço ao Carlos Batista, a origem, portal Carlos Batista, trazendo informação que a Ponte Preta... Gente, olha essa notícia. A Ponte Preta foi excluída pela CBF do programa de custeio de jogos da Série B em razão dos constantes atrasos salariais. Então essa punição, ela foi motivada por uma inadimplência superior a 60 dias em obrigações trabalhistas, fundiárias e previdenciárias. Então a entidade, no caso a CBF, vai deixar de arcar com as despesas logísticas como passagens e hotéis, além de repassar as taxas de arbitragem diretamente para a Ponte Preta. Gente, isso é o início de uma falência. A diretoria da Ponte realizou pagamentos parciais recentemente e planeja enviar esses comprovantes ao órgão de fair play financeiro para tentar reverter essa exclusão. Gizeline, isso é um absurdo. A Ponte Preta, o tamanho dessa equipe, sabe? Porra, a Ponte Preta tem camisa, tem tradição, tem nome. Chegar numa situação dessa, onde a CBF exclui o clube, não vai mais dar passagem aérea, não dá mais hotel, não paga mais arbitragem, a Ponte vai ter que se virar. Olha que situação. E o Márcio Zanardi recentemente assumiu a equipe. A Ponte, na estreia dele, tomou 3-0 do Juventude. A Ponte vai cair. Ponte e América Mineiro estão condenados.
1: É, subiu ano passado e já vai cair, né? E ano passado era para ter subido o Guarani, né?
0: É, por causa daquele gol do Náutico aqui em Campinas.
1: Seria bom para a Inter, né?
0: Mas aí não teria o Matheus Costa aqui. Que bom que isso não aconteceu.
1: É.
0: Porque aí o Matheus Costa continuaria, estaria hoje lá no Guarani.
2: É, o efeito borboleta,
0: né? Aí, destino, graças a Deus.
1: O Edmar, eu acho que a Ponte Preta ela tem uma saída só, virar SAF.
0: Também acho.
1: E esse ano, tem que virar SAF esse ano. Porque tá fadada ao rebaixamento, né? Que isso vai acontecer fatalmente. América e Ponte Preta já caíram para mim. E tá fadada ao desaparecimento, né? Acabar a equipe, né? Então eu acho que tem que virar SAF, vir um investimento externo de empresário para tentar reerguer o clube.
0: Olha, hoje nós temos um jogo do complemento da 13ª rodada da B. O Fortaleza enfrenta o América Mineiro no Castelão. Coitado do América, vai tomar um monte do Leão do Pici. Tivemos nessa rodada Atlético de Goiás 3, CRB 3. São Bernardo Sport 0-0. Juventude 3-0 na Ponte Preta. Atlético e Goiás 1-1. Cuiabá 1-0 no Vila Nova de Goiás. Botafogo e Ribeirão Preto 2-1 no Operário. Tivemos também Novo Horizontino e Náutico 2-2. Londrina 3-2 no Avaí. Criciúma e Ceará 1-1. São Bernardo e Vila Nova lideram com 25 pontos. Fortaleza e Sport tem 24. Novo Horizontino e Criciúma 21, Náutico 20. Lá embaixo, Ponte Preta 8, América Mineiro 3. Antes da Ponte, o Avaí com 10 e o Londrina com 11. Então Londrina 11, Avaí 10, Ponte 8, América 3. Que situação da Ponte Preta, hein? Eu sei que muita gente que torce para a Inter vai dizer: ah, tomara que piore. Mas olha, chegar nesse ponto, isso mostra uma falta de comando, uma falta de organização, uma falta de administração. Negligência. Muito grande. Negligência.
2: É uma casa que vai desmoronando, né, Edmar? Vai aparecendo os primeiros sinais, né, as primeiras achaduras, depois começam os sinais mais graves, né, vai quebrando as telhas. E agora já está ficando extremamente nocivo, né? Vai ali se perdendo as partes principais, né, de uma casa, né, como se fossem ali os principais pilares desmoronando, né? Esse apoio financeiro que a CBF dá para as viagens fazem muita diferença para os clubes, né? Porque não é barato passagem de avião, hospedagem, né? Muitas vezes o time tem que ficar 2 dias hospedado quando é um lugar mais longe, então é muito complicado para a Ponte, né? Isso também teve a questão da greve dos jogadores, né? Todo esse problema de vestiário é muito complicado. Eu concordo com o Guiselina, né? Nesse caso realmente de urgência, teria que aparecer algum investidor para injetar, né, esse dinheiro na Ponte, porque é um clube que tem potencial de retorno, né? Numa cidade do tamanho de Campinas, né, com a população que tem, com o tamanho da torcida que tem, acho que um investimento ali em alguns anos conseguiria ter um retorno.
0: O Gilberto Massaro colocou algo aqui que eu pensei na hora. Ele colocou: a Ponte sofreu com uma série de péssimos dirigentes e o pessoal daqui reclama do Danilo Maluf, mas ele colocou o clube nos trilhos financeiramente e administrativamente. Perfeito, Gilberto. Perfeito. A Inter, você não vê jogador reclamando de salário atrasado, de premiação, de desorganização. Pelo contrário, a Inter está redondinha. Por isso que o Ronaldo, o fenômeno, quer pegar, Roberto Carlos quer pegar, o Príncipe falou da Inter, por causa disso. A Inter está redondinha e o reflexo está dentro de campo. Você vê a grande campanha, mas na 2 não foi bem. Mas mesmo assim, o que a Inter errou na 2? Os técnicos, vai, principalmente o Alberto, infelizmente, sabe, a preparação física. Hoje eu vou te falar, hoje a Inter está redondinha. E quando isso acontece, meu amigo, cada vez mais a chance de subir fica, assim, maior, né?
1: O Edmar, só para finalizar a Ponte aqui, a Ponte tem grande chance de começar da W.O. em jogos fora. Apesar que eu acho que é uma decisão que a CBF vai acabar revogando. Eu sei que isso aí está no estatuto, que ela tem que punir a Ponte mesmo, mas ela vai acabar revogando, porque a Ponte vai começar da W.O. Não tem dinheiro para nada lá.
0: Mas
1: imagina para a passagem aérea.
0: Giseline, será que Campinas, com o tamanho que tem, não tem um empresário ponte-pretano como o Roberto Martins, por exemplo, como um doutor Júlio Mastorano, que olhe uma situação dessa e fale, peraí, não vou deixar isso acontecer.
1: É, só que daí tem que mudar o estatuto para virar SAF, é um processo um pouco demorado, sim, né? Mas... Eu acho que já vai para a Série C esse ano, vai ter que disputar a Série C do Brasileiro ano que vem, não tem remédio para ponte. Time muito ruim, falta de pagamento, coitado do Márcio Zanardi, o que você foi fazer lá, meu filho? Pelo amor de Deus, você tem mercado.
2: Um treinador
1: e,
2: bom.
1: É, bom. Um treinador com mercado. Vai pra Ponte Preta. Brincadeira, não?
0: Perfeitamente. 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
0: 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Um minutinho, a gente volta para falar mais da Internacional. Saiu a arbitragem e é carioca, arbitragem de Ferroviária e Internacional. Daqui a pouco, Luciano Mancha, ex-gerente de futebol, ex-executivo da Inter, está empregado novamente. Daqui a pouco, os cartões do Independente estão tirando o sono do Mister Thiago Miguel. E o bate-papo com o Marinho, que é o Mário Sanches, que é o CEO do Brutus Futsal, tem novidades daqui a pouquinho, tá bom? E é claro, de olho na antena ligada com o jogo do Iraque contra a Noruega, saindo o gol, a gente informa aqui. E tem a coluna ao mestre com carinho do Edmundo Silva. Imperdível segundo tempo do programa. Eu volto já.

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0: São 19 horas e 15 minutos. Daqui a pouco mais informações da Inter, do Independente. Também deixa eu dar uma boa noite para o nosso convidado especial hoje, o Mário Sanches, o nosso Marinho, que é CEO do Brutus Futsal. Tudo bem? Quanto tempo que o amigo não vem aqui na casa? Bem-vindo, Marinho. Boa noite.
1: Boa noite, Dimar. Boa noite, amigos da mesa. É um prazer estar aqui novamente. Fazia tempo, acho que desde o ano passado. Foi a última vez que a gente pôde estar aqui e falar um pouquinho do Brutus. E é um prazer estar podendo contar um pouquinho das novidades que vem por aí.
0: Bom, a informação é a seguinte. Quem matou o Dete Reutemann, agora quem matou o Arthur. E quando que o Brutus vai jogar de novo, né? O seu time adulto tem essa informação? Vai ter campeonato esse ano? Por que da demora? É até bom você explicar, Marinho.
1: Tem tudo isso, Edmar. Aconteceu algumas situações ao longo desse ano, tanto dentro da associação, também como na Liga Paulista. A gente teve um campeonato do ano passado muito fraco, com 6 equipes apenas. Então, teve uma remodelação. A gente conseguiu, junto com alguns clubes do interior, ter uma conversa mais franca com a Liga, né? Encabeçada pelo nosso presidente e por mim, aqui de buscar que a Liga seja mais forte daquilo que a gente viu há alguns anos atrás, com 14, 16 equipes disputando uma competição forte, né? Então, a gente buscou essa reestruturação junto com a Liga Paulista. Eles também conseguiram ouvir um pouquinho da gente, das demandas que os clubes também têm, né? Todos os clubes do interior, que praticamente eles que movimentam a Liga Paulista hoje. Então, tem bastante novidade aí para esse segundo semestre.
0: Tá, a novidade maior e que você divulgou durante a semana é o Sub-20.
1: Exatamente.
0: Então, além do 11, do 13, do 15, do 17, agora tem o Sub-20.
1: Exatamente. Além de todas as categorias de base que você já comentou, as escolinhas também, né? Não podemos esquecer tanto masculino e feminino. A gente iniciou também com uma equipe de competição feminina, Sub-16, que a gente pretende jogar alguma competição aí nesse segundo semestre, principalmente depois do grande campeonato que elas fizeram no final do ano em Piracicaba. E o que faltava, eu acredito eu, dentro do que eu vejo que é o melhor para a progressão de um atleta, para um clube T, faltava um sub-20. Faltava o último degrau de uma formação de um atleta para depois ele atingir o alto rendimento. Então é uma honra a gente poder anunciar que agora o Brutus tem equipe sub-20 e que vai ser de extrema importância tanto para quem vem de baixo, do sub-17, como também para a equipe profissional e a equipe adulta.
0: Quem vai comandar?
1: Acabamos de anunciar, é o Gabriel Thierry.
0: Ah, que legal.
1: Treinador do sub-17 nosso.
0: Que é o Boquita,
1: tem,
0: né?
1: Exatamente, que é o Boquita. Já tem uma experiência muito grande dentro do futsal, dentro do futset, da Kings League também. Então está com uma experiência muito vasta aí, que acho que vai ser muito importante para poder trabalhar tanto com o sub-17, o último passo, né? E agora o sub-20, esse novo caminho que a gente está traçando aí.
0: Há alguma probabilidade dele ser o técnico do adulto também?
1: Nesse momento, não. A gente está conversando ainda sobre a programação do adulto. A definição que ele vai acontecer existe, ele vai acontecer. O sub-20 é o pontapé inicial para o retorno do adulto em competição, mas a gente ainda está conversando internamente dentro da diretoria como vai funcionar. Tanto quem vai comandar, comissão técnica, como também quem vai ser os atletas, mas posso antecipar que o sub-20 vai estar muito envolvido nesse processo.
0: E torcer para que quando o Brutus estreia, o Volucato esteja liberado?
1: Vamos dar figas aí para esse processo. Acredito que ao longo desse segundo semestre a gente vai poder ter o retorno do Volucato. Eu acho que isso é um passo muito importante para aquilo que a gente vinha construindo, até a pausa dele para a reforma. Infelizmente, a gente teve uma queda muito grande de público lá no Flamboyant. Nada contra a quadra, a região, o local, mas é um espaço muito distante do centro da cidade, né? E estar ali no Volucato, dentro da Ípica, de fácil acesso, não só para o futsal, mas como para o vôlei, para o basquete, e para as outras modalidades que tem competição, acho que vai ser um passo primordial para a Limeira voltar aquilo que ela estava tendo há um ano e meio atrás, mais ou menos há um ano atrás, né?
0: A gente teve todas as categorias de base, mas que falta que o Brutus faz?
1: Com certeza.
0: Né? Parece que falta alguma coisa.
1: Falta.
0: Chega na quinta-feira à noite e você fala...
1: Exato.
0: Porra, é dia do Brutus.
1: E é esse é um pouco do meu sentimento e a minha batalha interna também para se promover dessa forma, né? Eu acredito que conversando com o Aguinaldo, conversando com o Flávio, conversando com alguns parceiros internos também, a gente entendeu que precisava fazer esse movimento tanto de reconstrução da liga, né? Para uma competição com 6 equipes, é uma competição que mais atrapalha do que ajuda.
0: Sem dúvida.
1: Aí é uma coisa muito, muito importante de se discutir, né? É melhor ter a competição ou ter uma competição ruim, né? Ruim nem no nível de equipe, mas ruim de promoção. Pô, a gente é um franqueado da liga, é um produto nosso, né? Não é um produto de mais ninguém, é um produto dos clubes. Então, se os clubes não abraçarem, se a liga não tiver um bom campeonato, um bom formato, o produto não vale de nada e aí tudo que foi investido dentro da Liga Paulista se perde, né? Então, tá. Ali é uma mercadoria nossa, então vale muito esse investimento também de reestruturação.
0: Essa novidade do Sub-20, por exemplo, vocês vão fazer peneira, o time vai ser local, quem quiser jogar tem como. Como que funciona? É legal, porque tem muita gente que fala, pô, meu filho joga futsal e ele é bom de bola, ele tem lá 19 anos. Pô, podia ser legal ele jogar no Brutos.
1: Então, a gente tem, não sei se você consegue ter acesso ao nosso Instagram.
0: Sim.
1: Lá tem o nosso post onde tem o link da peneira, né? A gente vai fazer um processo avaliativo na próxima semana, terça e quinta-feira. A gente vai fazer um processo avaliativo, mas vai ser uma mescla entre atletas de fora, atletas da região. Eu mesmo conheço muito poucos atletas dessa idade. A gente trabalha até os 17 anos, foi o nosso primeiro ano passado. Então, eu estou apostando que eu não conheço muitos atletas de 19, 20 Olha anos só. Da região. A nossa intenção é, sim, ter atletas da região, de Limeira principalmente. Acredito que é um começo interessante de fazer dessa forma, mas a gente já quer chegar com um pouco de dois pés no peito, então a gente também vai buscar atletas de fora para compor e melhorar o elenco.
0: Vamos lá, seletivas do Sub-20, dia 23 de junho, 4h30 da tarde, nascidos em 2005 e 2006. 25 de junho, 16h30, atletas nascidos em 2007 e 2008, tá? Local vai ser no...
1: No Flamboyant.
0: Próprio Flamboyant.
1: Isso, perfeito.
0: Ô Ghiseline, que interessante, né, cara? Agora o Brutos com o Sub-20, depois uma campanha brilhante na Liga Paulista Júnior.
2: Eu acho que é necessário, né? É necessário ter o Sub-20, porque é aquele degrauzinho para o profissional. O Sub-20 vai ter alguns atletas que podem ser aproveitados... Talvez num primeiro momento para compor um banco de reservas, para ir entrando no decorrer. Eu acho que está de parabéns. Eu sempre elogio o Nego aqui, né? Desde que ele começou com esse projeto, eu elogio ele porque eu sei que não é fácil. Falta dinheiro, tem que pôr dinheiro do bolso, tem que... É uma energia muito grande para manter esse projeto. Mas ele ama o projeto e ele está fazendo muito bem feito.
0: Parabéns, Nego. Recapitulando da Liga Paulista Júnior, né, Marinho? Tô vendo aqui, ó. Sub-11, a equipe... comandado pelo João Gabriel,
1: perfeito,
0: que inclusive trabalha na Academia Aquação e eu faço musculação com o João Gabriel. Um abraço pro João, cara maravilhoso. Caiu nas quartas de final.
1: Nas quartas.
0: Perdeu dois jogadores expulsos nas oitavas de perfeito. Final, os dois melhores. Isso. E ele falou para mim, olha, complicou.
1: Complicou.
0: E foi 9-1 pro Prosperi de Hortolândia, mas o time chegou até as quartas. Sub-13, semifinal. 0-0 no tempo normal com Tatuí em Leme e a derrota na prorrogação por 1-0. Que derrota doída, Marinho.
1: Pô, Edmar, foi bem complicado. É aquele sentimento, acho que pior do que perder é sentir que você podia ter ganhado. Eu acho que esse é o pior sentimento. Mas eu saio muito feliz. A nossa primeira semifinal, jogamos de igual para igual com a equipe adversária. Tivemos chances de abrir o placar, não conseguimos. Infelizmente, na prorrogação, o empate era deles... E a gente já estava acumulado de faltas. No segundo tiro livre, o primeiro nosso goleiro ainda defendeu. No segundo tiro livre não teve como.
0: Ai, time comandado pelo Michael Douglas. Um abraço, viu, Mike? Parabéns pelo trabalho. No Sub-15, a equipe caiu primeiro, né?
1: Isso.
0: Que as demais categorias, o Luiz Vaz foi o treinador. Caiu nas oitavas de final, derrota para Marília, 4-1. O jogo foi em Itapetininga, no ginásio Ayrton Senna. E o Sub-17 do Boquita também uma loucura, né? Esse jogo das quartas de final contra o Raio Del de Vargem Grande. O jogo foi em Mogi das Cruzes, 3-3, né? No tempo normal, depois empate 0-0 da prorrogação, empate era do time de Vargem Grande.
1: Exatamente. Mais uma derrota dolorida, até porque a gente teve à frente do placar o tempo todo do jogo e faltando 0.01, gente tomou o empate, mas serviu de aprendizado também. Tanto para o Gabriel como para os atletas, sobre resiliência, persistência e cabeça erguida também, mesmo tomando um gol, tomando dois. Acho que faltou um pouquinho de cabeça ali, mas a gente também está trabalhando essa parte, que é muito importante também, a parte de psicologia, a parte de neural do atleta é fundamental, principalmente nessa idade aí, chegando na maioridade, muitas mudanças acontecendo, é fundamental esse processo.
0: Mas eu vi que você ficou feliz, né? Porque é o segundo ano apenas da base do Brutus e você classifica, né, todas as categorias para a fase final.
1: Era o nosso objetivo para esse primeiro semestre, conseguir classificar as quatro categorias que a gente atingiu. E para mim é uma satisfação muito grande, em um ano e meio de projeto, já ter dado esse resultado, a um passo de chegar numa final. Então, para a gente que está no dia a dia, que acompanha e que acredita num trabalho de continuidade, então eu acho que também isso só foi possível pelo trabalho de continuidade. A nossa comissão é completa, praticamente a mesma, só houve uma troca do treinador do Sub-11, por uma questão burocrática, de nova formatação, de contratação. Então, eu acredito que o trabalho de continuidade é o fundamental para esse processo tá dando tão certo, e é por isso também que a gente aposta no Gabriel para trabalhar no Sub-20.
0: Então, deixa eu só confirmar aqui, olha, foto legal que foi postada agora pelo Instagram do Brutus Futsal, a confirmação dele, Gabriel Boquita. O Gabriel Altieri é o novo técnico do Sub-20 do Brutus Futsal. E em termos de apoio, Marinho, como está? As empresas precisam abraçar o Brutus, eu sei que você sempre pede isso.
1: Edmar, a gente continua na mesma, para ser bem sincero com você. A gente precisa ainda de apoio. Essa remodelação, essa nova estratégia que a gente está fazendo é uma aposta nossa também, é quase como um tiro final, não vou ser tão trágico assim. Mas é uma aposta muito grande de trazer duas categorias para jogo, ampliando a divulgação dos nossos parceiros, tentando ampliar também a divulgação na cidade com o nosso projeto, mas a gente sempre está buscando novos parceiros que enxergam o esporte também como um processo transformador. Eu acredito que o esporte deu muita tristeza para muitos empresários, né? Mas acredito que vem do projeto, aquilo que a gente está construindo, tudo que a gente já tem hoje aqui em Limeira, em 3 anos que eu estou à frente do projeto, o crescimento que houve dele, né, tanto em atendidos como em projetos em si mesmo, né, atendendo meninos, crianças. Eu estou louco para poder fazer a iniciação também dos 6 aos 10 anos.
0: Ai, que legal, cara.
1: Que eu acho,
0: sério?
1: Que é...
0: Seria maravilhoso.
1: Aí você atinge todos os processos de formação.
0: Ai, que bênção.
1: Mas aí não adianta também querer abraçar o mundo e não fazer um bom trabalho, né?
0: Sem dúvida.
1: A gente acredita num processo pequeno, então a gente tá namorando esse Sub-20 já faz quase 2 anos.
0: Que legal, Marinho.
1: Então, 2 anos para um processo, a gente entender como a gente conseguiria encaixar no nosso dia a dia, no nosso cronograma de trabalho, né? Então... Para a gente é uma satisfação imensa dar esse próximo passo, mas a gente sabe que a gente precisa de muito mais apoio do poder público, do poder privado. A gente sabe aquilo que a gente quer galgar, aquilo que a gente quer construir. Pô, a gente está em vias de soltar um campeonato para os nossos alunos de fomento também, que precisam competir, não estão na base, mas também querem jogar. Eu, quando estava fazendo escolinha, sempre quis jogar. Eu estava ali para poder jogar, né? Então, a gente quer poder fomentar ainda mais a modalidade para mais pessoas, para mais meninos, mais meninas. E para tudo isso, precisa de apoio, precisa de investimento. Não tem como.
0: Tá. Pezão, volta.
1: Ah, difícil. Pezão tá muito bem lá em Garatá, né? Secretário de Esportes.
0: Pezão de volta, né?
1: Acho que ele tá muito bem lá, mas sempre tá mandando mensagem, acompanhando de longe. É um cara super querido. Fez uma história muito linda aqui em Limeira. Me ajudou muito como gestor, como treinador também. Então, um abraço pro Pezão.
0: Quando que você anuncia um novo treinador do adulto? Primeiros reforços?
1: A gente vai anunciar o adulto a partir do próximo mês.
0: Opa, beleza.
1: Então, a partir do próximo mês...
0: Já tem gente engatilhado?
1: Já tem alguns engatilhados, já tem alguns nomes que a gente está conversando. Mas...
0: Tem gente que volta?
1: Olha, não sei ainda, hein? Estamos em conversa com alguns atletas que já passaram pelo Brutus. Mas a gente sempre quer algo novo também, né? A gente busca também novas experiências, novas pessoas que vão agregar também, que vão trazer novas vivências. E eu acho que essa mescla é muito importante pra gente, não só daqueles que já vieram aqui, mas que nunca passaram e que tem uma experiência totalmente diferente que vai vir pra agregar mais.
0: Top, top. Daqui a pouco mais perguntas ao Marinho. A gente vai com a coluna ao mestre, com o carinho de Edmundo Silva, mas antes vamos sortear a camisa do Brasil primeiro, tá? Tá 0-0 e nada do Haaland fazer gol, hein? O Miguel, você tá de brincadeira comigo, hein? Ó, aqui, ó. Camisa do Brasil. Quantos acertaram? Fale pra mim aí. Cadê a lista do Brasil?
3: Esses três.
0: Três do Brasil.
3: Esses três aqui.
0: Peraí. Mais esses?
3: Isso.
0: Você não cortou ainda? Corta aí então. O rapaz do céu, achei que tava tudo pronto
3: não,
0: aí.
3: Ainda não.
0: Corta certinho pra gente fazer o sorteio, tá bom? Vamos então. Gol do Haaland.
2: Que novidade.
0: Gol do Haaland. Para a Noruega, 0. Para o Iraque, o meu jogador no Cartola. Vamos então com o mestre Edmundo Silva, sempre para chute inicial. 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
4: Boa noite, amigos. Hoje, 16 de junho de 2026, terça-feira. Em 1950, num dia como hoje, era inaugurado o Maracanã. Hoje ele está completando 76 anos. E naquele ano, a tragédia, né? O Brasil perde a final da Copa do Mundo para o Uruguai por 2-1. O empate era nosso. O Brasil, lembra? Fez o primeiro gol e tomou a virada. Que decepção, hein? Eu fui 4 vezes no velho Maracanã. Uma vez na minha lua de mel, em 1974. Outra vez, já com os meus filhos, Kleber e Edmar, e a minha esposa Márcia, nos anos 80. Narrei 2 jogos da Inter naquele estádio. O primeiro contra o Fluminense foi 0-0. E o segundo, a Inter perdeu para o Botafogo por 1-0, gol do Milton Cruz. Rapidinho vou contar 2 histórias que aconteceram envolvendo esses jogos. Para narrar o jogo contra o Fluminense, eu fui com um ônibus da torcida do Leão. Saímos à meia-noite daqui de Limeira e chegamos de manhãzinha no Rio de Janeiro. Não estava muito calor, mas não deixamos de dar uns mergulhos no mar. Não dormi durante a viagem e entrei no mar com a água bem fria. Resultado: começou o jogo, minha voz foi ficando rouca e mal pude narrar o jogo. O comentarista falou mais do que eu. Para o jogo contra o Botafogo, nos colocaram numa cabine super desconfortável. O teto era super baixo, eu tinha que ficar arcado para ver o campo. Sofri demais. Além da derrota do Leão, fiquei uns 15 dias com dor na coluna. Eu penso que o novo Maracanã não emociona mais o torcedor como era naqueles tempos. Bem, neste dia 16 de junho, nasceram

0: ele disse que é fã da Ivete Sangalo e ela ficou sabendo. O que a cantora fez? Já mandou avisá-lo que ele tem um lugar especial num show dela aqui no Brasil. Então, a qualquer momento, a vozinha ou vozinha poderá estar aqui na Bahia. Hoje à tarde tivemos uma das favoritas para conquistar essa Copa, a França, vencendo o Senegal por 3-1. Chegou um momento do jogo que eu achei que Senegal poderia até aprontar em cima da seleção francesa. Mas aí aparecem os talentos da França e dá a lógica. Eu começo falando do Rabiot. Muita gente diz que não cabe mais no futebol atual o chamado número 10, o armador do time, o articulador das jogadas ofensivas, como tínhamos nos bons tempos do futebol brasileiro, que ganhava tudo. Hoje não temos mais um Gerson, um Rivelino, um Ademir da Guia, um Didi. Nós temos o Paquetá. Aí está uma explicação por que o futebol brasileiro hoje não ganha com facilidade dos adversários como antigamente. Mas voltando a falar do Rabiot, que espetáculo de jogador, hein? Parece que ele não suja o uniforme. Como ele valoriza todas as bolas que ele recebe. Ele consegue sempre achar um jogador bem colocado para fazer os seus passes. Para completar, ele tem do seu lado grandes estrelas do futebol mundial, como Mbappé. E aí, a França realmente vai brigar pelo título, eu não tenho nenhuma dúvida. E a notícia boa do dia de hoje é a volta do Neymar aos gramados. Ele botou tênis e deu umas corridinhas pelo gramado. Depois tirou par de tênis, colocou chuteira e começou a fazer embaixadinha e correu um pouquinho pelo gramado. A informação é de que ele não vai para o jogo contra o Haiti. Eu acho certo. Não acho que o Haiti vai criar dificuldades para a seleção brasileira. Coloca o Neymar no banco contra a Escócia e se precisar, ele entra. Se não precisar, não entra. Fica para as fases seguintes e aí ele já estaria quase que 100% bom, né, para defender a seleção brasileira. Para completar, a Inter mostra sua força lá no Pará, vencendo o Paysandu por 2-1. Nos dias que antecederam o jogo, conversei muito com meu filho Edmar sobre esse jogo. Ele estava morrendo de medo. Pai, é o jogo mais difícil da Inter nessa fase, dizia ele. E eu respondia, filho, não acho. Eu vi o jogo deles contra o Anápolis. O time goiano é fraquíssimo, está na lanterna do Brasileirão Série C. E o Paysandu teve muita dificuldade para fazer o placar que precisava para ser campeão. Fez 2 gols nos acréscimos do segundo tempo. E não deu outra. Leão fez 2 belos gols, principalmente o segundo, e voltou de lá na terceira posição da tabela. Grande vitória da nossa Inter. É, a Inter tá bonita, né? Que continue assim. Agora, o que eu vou falar do Galo, hein? Quinta-feira eu falo do Galo. Por hoje é só. Um abraço, amigos.
1: Ei, mestre Edmundo Silva, deixou todo mundo curioso aqui, mas eu tenho uma informação do Galo que eu vou passar pro Ghiseline. Vamos lá pro sorteio dessa camisa. Mostra as camisas do Brasil, não vou fazer que nem o colino. Mostra a camisa da Inter aí. Olha aí, ó, camisa do Brasil. Ó, opa, caiu um papelzinho aqui. Rapaz, não pode não. Ó, os acertadores de 1-1. Valdute, ó, vou separar aqui do lado. Emerson Bastos, ó, todos os papéis, vai dobrando aí, ô Miguelzinho, por favor, não confunda com o da Inter. Vamos lá, Claudinei Whiteman, colocou 1-1 Brasil e Marrocos. Carlos Donizete, colocou 1-1 Brasil e Marrocos. José Nunes Filho, colocou 1-1. E também Raul Silva, esse Raul Silva eu vou te falar, impressionante, hein? Antena do pai Raul Silva, toda hora se acerta. Então, ó, os papeizinhos estão aqui, quem vai tirar o papelzinho vai ser o meu querido Felipe Ghiseline. Todos aqui, ó. Todos os papeizinhos aqui, ó. Certo? Tá. Mostra pra mim, por gentileza, aqui o nosso querido Felipe Ghiseline. Mostra a camisa de novo. Olha aí, essa camisa, ó. Tá valendo pra você, ó. Vamos ver quem vai levar. Põe a mão aqui, meu querido Ghiseline. Ó, vou pôr aqui, ó. Tá, dá pra mostrar, Titi? Não dá, né? Não, você tem que pôr a mão mais aqui. Vem aqui, vem aqui.
2: Não, não é mais fácil pegar?
1: Isso, pega.

0: pega lá, pega lá, pega lá, pega lá, pá. Lê aí, filhão.
1: Emerson Bastos.
0: Aê, meu querido, tá aqui, ó. Emerson Bastos ganha camisa do Brasil. Pode passar e pegar comigo lá na Gazeta. Daqui a pouco tem a camisa da Internacional, pra quem acertou 2x1 pra Inter contra o Papão. Giseline, o Independente é o quarto time mais indisciplinado da Bezinha. Hoje eu com o Kina Mercury fizemos o trabalho de compilação dos cartões do Galo, tá? A expulsão do Bruno Calegari na derrota para o São Carlos 2x0 no sábado foi a sexta do Galo na competição. Dos 6 cartões vermelhos, 3 deles foram em faltas normais, aquele segundo amarelo, tá? O Irã tomou o segundo amarelo contra o São Carlos na vitória aqui por 2x1, foi expulso. E em Matão, Pedrinho e Jacone pelo segundo amarelo. Outros 3 vermelhos foram por gravidades, por xingamento com a arbitragem, tá? Um deles, o Dandan, que deu um soco, né, no rosto do Di Bonito, volante da Matonense, já pegou 4 jogos, cumpriu 2, não joga contra o Catanduvense sábado e não joga o primeiro jogo do mata-mata. Jacone mandou o árbitro para aquele lugar no banco de reservas contra a Santa Cruzense, segunda expulsão, vai pegar 4 jogos. E o Bruno Calegari, que também xingou o árbitro no sábado, deve pegar de 2 a 4 jogos, tá? Além dos 6 vermelhos, os jogadores galistas receberam 23 cartões amarelos em 9 jogos, o que dá uma média de 2,55 por jogo. Os advertidos foram Pedrinho com 4, Caio, Yuri, Lucas Lino com 3, Kenzo, Isaac, Newton e Jacone com 2, Irã, Bruno Calegari, Bachola e Léo Alves com 1 cartão. Se compararmos com os demais times da Bezinha, o Independente é o quarto time mais indisciplinado da competição. O Galo fica atrás do Santa Fé, com 7 vermelhos e 26 amarelos, Catanduvense, 7 vermelhos e 23 amarelos, e Assisense, 6 vermelhos e 29 amarelos. Do grupo galista, além do Catanduvense que nós passamos agora, a Matonense tem 28 amarelos e 4 vermelhos, São Carlos, 28 amarelos e 3 vermelhos, Santa Cruzense, 23 amarelos e só 1 vermelho, e o Mojimirim, 34 amarelos e 2 vermelhos. Tem um porém, o Independente joga sábado contra o Catanduvense, um jogo que não vale absolutamente nada, assim, dentro do grupo, o Galo já está classificado, mas vale para o Independente firmar a segunda colocação no geral, ficando atrás apenas do Itacoaxetuba, que não pode mais ser alcançado, tem 25 pontos. Só que é o seguinte, 2 jogadores do Independente estão com 2 cartões amarelos. E se tomarem contra o Catanduvense, não jogam a primeira partida do mata-mata. No caso, o Kenzo e o Isaac Newton. Então esses 2 jogadores não podem nem pensar em jogar essa partida contra o Catanduvense. Lucas Lino e Iago Ramiro devem ser poupados até pelo desgaste físico. E o time pode rodar, né? O português Thiago Miguel pode rodar o time. Por exemplo, colocar em campo Suzini, Caio, Yuri, que volta de suspensão, e Léo Alves. Igor, Pedrinho, Jean, Diego Mora e Bocão. Fábio Souza e Irã. Tipo, jogadores que não são considerados titulares. Apenas o Suzini, que está voltando de lesão. O Yuri, que, queira ou não, entra zerado, cumpriu os 3 cartões amarelos. Nos demais, o próprio Pedrinho também, que é titular, mesclaram o time. Hoje o adversário do Galo na próxima fase seria o Sporting Paulinense, que jogou um jogo treino com o Galo aqui no Pradão, empatou 1x1, era o time comandado pelo Peterson. Peterson tomou uma goleada de 7, foi demitido, e desde a demissão do Peterson o time reagiu, e hoje é o 4º colocado no grupo 4, seria o adversário do Independente. É muito cartão. Se ser 6 expulsões, é muita coisa.
1: Odimar, antes de mais nada, você falou dessa equipe reserva do Galo aí. É forte. Essa equipe reserva aí que você falou, goleia essa equipe do Catanduvense aí. É, o meu pai falou pra mim que parece que tomou 11 na Matonense.
0: 13.
1: 13 na Matonense, meu Deus do céu. Ah, o Galo vai ganhar de pelo menos 5, 6 a 0 aí. O Catanduvense é muito fraca, deve estar jogando até com a base, né? Agora sim, Edmar, o Galo, se ele for até a final, ele tem 18 jogos. Jogou 9, tem mais 9. Tomou cartão amarelo, vermelho, quando podia tomar. Agora não pode mais tomar. Porque agora vai começando a ficar as equipes mais difíceis, né? Imagina você perder o Iago Ramiro numas quartas de final, perder o Lucas Guino numa semifinal, que é jogo que vai decidir acesso, né? Eu acho que a comissão técnica tem que reunir com os jogadores, sim. Está acontecendo alguma coisa emocional no elenco. Muitos cartões, uma equipe muito indisciplinada. Uma equipe muito boa. Uma equipe muito boa mesmo. A equipe do Galo é a segunda melhor equipe da competição, se não for a primeira. Eu acho que é até um pouco melhor do que o Itacoaxetuba. É que o grupo do Itacoaxetuba é um grupo um pouco mais fraco, né? O Galo é uma equipe muito boa, só que preocupa um pouquinho esses cartões. Mas nada que uma conversa com a comissão técnica não resolva. Tem que ter calma agora, não pode mais tomar cartão. Você vê jogador no banco de reserva tomando vermelho porque reclamou. Isso aí atrapalha, né? O jogador deu uma cotovelada, pegou 4 jogos, isso atrapalha. Agora está no momento que nada pode atrapalhar, porque o Galo esse ano vai subir.
0: Fale o segundo gol de quem fez. Fala, Miguelzinho, de novo.
2: Edmar, a Noruega vai vencendo o Iraque por 2-1. Mais um gol de Erling Haaland. E o gol do Iraque tinha sido de Ayman Hussein.
0: Doido, Haaland. Já tá bom, já compensou que não coloquei o Mbappé, viu? Ah, Haaland. Que maravilha. Ó, o Luciano Mancha, ex-executivo da Inter, é o novo reforço do Falcon. É, Luciano Mancha, bom trabalho aí no Falcon, tá bom? E saiu o árbitro de Ferroviária Inter, o Kina Mercury, sempre atento, mostrando pra gente, vem do Rio de Janeiro. Bruno Mota Correia, olha, nasceu em Petrópolis. Ele que vai ser o árbitro de Ferroviária e Internacional. 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Ô Marinho, você mesmo que mexe nas redes sociais, né, do Brutus. Peraí, quem que faz?
2: Eu tenho uma pessoa, o Álvaro, ele trabalha comigo.
0: Ah, é o mesmo da Inter.
2: Exato.
0: É o Alvinho, meu querido amigo Alvinho, que faz um trabalho maravilhoso na Inter também.
2: É um cara que começou com a gente, depois foi alçado à Inter de Limeira, mas continua atuando com a gente também. É um cara que me auxilia bastante, toda a identidade visual ele que cuida, toda a parte de divulgação, a gente conversa bastante, praticamente meu braço direito.
0: Que legal,
2: dentro, cara, da parte de divulgação e marketing. Eu cuido mais de algumas respostas no Instagram, de pessoas interessadas em treinar, em procurando algum tipo de auxílio nesse sentido, aí eu auxilio ele, mas quem cuida das redes sociais top. É totalmente, ele não sirvo para isso.
0: Que top, Alvinho, um abraço. Você falou en passant, né, sobre o futsal feminino, que não deixa de ser também uma novidade.
2: Claro, Edmar, para a gente é muito importante, é uma coisa que dentro da associação, desde que eu comecei em 2026, eu sempre lutei. E também, como tudo que a gente construiu aqui dentro do Brutus, acho que até mesmo para mim é um reflexo, né? Porque é o único projeto que eu fui um pouco mais megalomaníaco, que eu quis dar um passo maior que a perna, não deu certo. Então, a gente está de passinho de cada vez. A gente começou com algumas meninas dentro do fomento, que agora já foi ampliado para mais meninas sendo atendidas, né? Hoje a gente está com mais de 80 meninas sendo atendidas.
0: Bênção. Que legal, cara.
2: Das maiores idades possíveis, né? De 18 anos até os 18 anos. Algumas parcerias com algumas escolas municipais auxiliaram esse aumento. Acho que isso é importante também, a junção da educação com o esporte. Nas suas pastas também, no poder público, acho que isso é fundamental para o crescimento de todos os esportes e da prática esportiva, né? Por mulheres também. Mas a gente fez uma luta do Matheus Cunha, né, que é nosso treinador principal no fomento feminino, de ter competição também para as meninas, né? Então a gente participou de uma competição no final do ano passado em Piracicaba, onde a gente juntou as melhores dos polos que a gente tinha e fomos para lá, 2 finais de semana, sem muito treinamento, só querendo proporcionar para elas atividade de competição, e saímos de lá campeões.
0: Tem até a capa, né?
2: A nossa capa principal.
0: Muito legal. Vou até mostrar aqui, Marinho, que eu achei assim, quando você entra, obviamente, olha, é a primeira foto, ó. Olha que bacana.
2: É nosso destaque.
0: Olha que legal, olha, campeãs. Destaque. Siga Brutus Futsal. É Brutus Futsal Limeira, tá? Com 2 L's.
2: Perfeito.
0: Tá? Futsal e Limeira. Tá muito bacana, já tem 11.700 seguidores, tem 1.797 posts. E é muito legal, olha aqui, falando da peneira também, para você clicar, para você ficar por dentro de tudo. Olha, muito legal o trabalho, tá?
2: Aí só para finalizar, Edmar, a partir daí, conversando com o Matheus, né? a gente definiu por dar início a uma equipe de competição com duas categorias ainda de início, sub-14 e sub-16, que começaram a treinar agora desde o início de fevereiro. E a gente está buscando alguma competição para elas jogarem no segundo semestre. Estamos vendo aqui uma competição na região que a gente possa, que não tenha um custo elevado também, que a gente possa arcar com todo aquilo que seja necessário, que as meninas possam competir, mas posso te falar que a gente tem um time bem forte.
0: Que legal, cara. Sensacional, Marinho. Sensacional. Tô feliz demais te receber aqui e colocando sempre o nosso programa à disposição, sempre o Rápido no Ar, a Gazeta, tudo à disposição do Brutos. Divulgamos bastante a base. Sabe, eu fico imaginando a alegria do nego.
2: Dimar, eu fico muito feliz até por essa sua parceria com a gente. Eu fiz questão de te chamar para a gente poder conversar sobre essa novidade também, o retorno da equipe principal. Para a gente é muito importante fazer essa divulgação também, e esse apoio que vocês nos dão para a gente é fora de série. Para mim, principalmente, agora falando pessoalmente, as pessoas verem as pessoas vestidas de Brutos, verem as pessoas indo nos jogos, verem as pessoas falarem, para mim é uma satisfação enorme, porque é legado. Eu sou passageiro, daqui a algum tempo eu já não vou estar mais no Brutos, mas...
0: Ah, não fala assim não.
2: Mas eu acredito em legado, em construção de oportunidades, oportunizar novos profissionais, também é uma coisa que a gente faz muito, para você ver, eu sou um cara novo, as nossas comissões técnicas sempre foram compostas por pessoas novas, é acreditar no processo, acreditar em pessoas que estão começando agora também, acho que isso é fundamental pra gente.
0: Fala da Dubal também, que tá sempre com Brutos, né? O nego adora o Valmir.
2: O Valmir é um cara que...
0: Valmir é top, a gente vai sortear a camisa do Brutos aqui também.
2: Não mede esforços pra fazer acontecer, é um cara parceiro nosso há muito tempo também, e sempre nos auxiliou muito naquilo que se diz respeito aos nossos uniformes e a toda... A toda a operação que é cuidar de 200, 300 crianças, equipe adulta, categoria de base, não é fácil. E agora é um pouquinho mais de trabalho, né?
0: E o agasalho, que bonito. Que bonito esse agasalho, cara.
2: Esse daí é pra poucos, hein? Sobraram então, poucos.
0: Eu fiquei sabendo. Um abraço pro Flavião Freire, que tá sempre com a gente também. Um cara maravilhoso. Você joga futsal também na escola ou não, hein?
3: Joga, né? A gente tá treinando esse ano, né,
0: Edmar? Pelo amor de Deus, eu vou assistir você jogar, meu filho. eu vou ficar cornetando você se for mal, hein?
3: Vamos ver, né? Esse ano, inclusive, a escola inaugurou uma quadrinha nova lá, a gente já tá estreando.
0: Tem, né?
3: Esse ano,
0: joga.
3: Primeira vez, a escola vai disputar os jogos escolares, vai ser... É difícil, mas os moleques aí estão se preparando. Vamos ver como vai ser.
0: Tem cara de técnico, ele tem cara de jogador. Aquele cara que a gente... faz a pranchetinha.
1: Pelo que a gente tá conversando aqui em off, bom de bola fora de campo. Mas dentro de campo é um perneta. Agora fora de campo tá jogando bola.
3: Que isso?
1: Um gol atrás do outro.
0: Que isso, pô. Mas só perde o Neymar.
1: Já pode jogar no Iraque.
0: Cara, eu preciso ir pro intervalinho. Ó, na volta a gente vai sortear essa camisa, né? Quantos são? Cadê a turma aí que acertou? Rapaz, vocês tinham que... Vocês terem cravado 2-1 pra Inter no Paysandu, cada um devia ganhar uma camisa, tá? Cada um devia ganhar uma camisa, porque... Mas aqui não tem como. Olha lá. Marquinhos Moraes. Ó, agora você vai dobrando pra mim os papeizinhos? Ó, Marquinhos Moraes. Vou deixar aqui do lado. Carmo Machado. Ô, Carmão, parabéns, na cabeça, hein? 2-1 pra Inter contra o Papão. Mais um que acertou aqui, Marcelo Oliveira. Ó, todos os papeizinhos aqui pra gente sortear. Você vê que a gente faz tudo certinho aqui, ó. Batistuta, o nome de centroavante argentino, ó. Batistuta. Põe aí, meu querido. Claudinei Burger. Olha aqui, ó. Claudinei Burger. Mais um papelzinho. Outro aqui, ó. Débora Marque. A esposa do Marcelinho Marque, lá de Leme. Um abraço, Débora. Lúcia Helena tá sempre participando com a gente. A Lúcia Helena também cravou 2-1 para Inter no Papão. E Júlio Armelin, tá? Todos esses aqui vão concorrer daqui a pouquinho à camisa da Internacional, tá bom? Um minutinho, a gente volta com o sorteio e com os destaques finais. Terminou o primeiro tempo, 2 para a Noruega, 2 do Haaland, meu atacante do Cartola, 1 para o Iraque. É o placar que eu estou acertando também no bolão. Um minuto, eu volto com o sorteio.

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3: São 19 horas e 58 minutos de volta aqui. É, a gente vai fazer o sorteio. Antes aqui, o Luiz Sacilo. Ô Luiz Sacilo, você não vai pro céu. Ó, pensa no que a gente deu risada agora há pouco aqui. Porque, olha, você que tem álbum de figurinha e está procurando uma foto, né? Uma figurinha do Neymar, é muito fácil. Tá difícil de achar, dá uma olhada ali, ó. Comprei um Salompas. E aí? Minha figurinha do Neymar da Salompas. Aí ele fica pistolão aqui, ó. Boa, Titi, muito boa. Obrigado, Luiz Sacilotti, seu cara. Ó, papeizinhos aqui, ó. Todos aqui, todos os nomes que nós passamos, tá bom? E agora, mostra a camisa da Inter aí. Você pode mostrar, né? Eu ferrei o Marcolino aquela vez. Vai lá, mostra aí a camisa da Inter. Essa pode ser sua. Põe a mão aqui, Gizelinho. Ô, louco, Gizelinho. Ô, louco. Vai lá, Gizelinho. Ó, pega um aí. Pega aí, pega qualquer um aí. Pronto. Puxa aí. Quem que ganhou?
4: Débora
3: Marque. Débora Marque. Então é o seguinte. A Débora vai concorrer com quem deu um like na transmissão. E esse sorteio eu faço amanhã, pra ganhar audiência, né? Então, amanhã, Débora Marque compete com quem deu um like no jogo da Internacional no domingo, tá bom?
4: E amanhã o Marcolino levanta a cabeça.
3: Exato, é um momento, né? 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Vamos lá, destaque final, meu querido Felipe Ghiselini.
4: Um abraço, Limar, um abraço a todos. Parabéns, Marinho, pelo trabalho do Brutus. Deixa um abraço lá pro Nego também. Um abraço ao Miguel Neymar da Silva. Um abraço de dia a todo mundo de casa. Quinta-feira estamos de volta.
3: Oh, que bom. Muito obrigado.
4: Valeu, um abraço.
3: Valeu. Destaque final, meu menino. Eu não vejo a hora de torcer pra você nos Jogos Escolares, colocar um cartaz assim, ó. E me dá sua camisa, Miguel.
5: Edmar, esse final de semana nós tivemos a base da Inter, né, em mais rodadas, né, o Sub-15 jogando em Itapira, venceu a Itapirense por 4-1, né, com o detalhe que foram 3 gols do Gabriel Ferreira.
3: Show de bola.
5: Do PH, já o Sub-17 acabou perdendo, né, por 1-0. Também nós tivemos Sub-11 e 12, né, o Sub-11 empatou por 1-1, gol do Heitor de Godoy.
3: Lá em Americana com o Rio Branco.
5: Isso. E nos pênaltis acabou perdendo por 4-3, né, o ponto extra. E o Sub-12 empatou sem gols. E nos pênaltis valendo ponto extra, venceu por 4-3.
3: Opa, que bom. Fim de semana tem mais.
5: Isso.
3: Muito obrigado, tamo Miguelzinho. Junto. Você é o cara central, ponto Inter de Limeira. A maior página voltada para a base limeirense. Meu querido Marinho, bom demais te receber, CEO do Brutus Futsal. A gente vai fazer esse recorte, colocar no YouTube para divulgar bastante. E olha, venha mais vezes, tendo novidade. Traga um novo técnico quando for apresentado. Vamos trazer o Boquita aqui de novo para falar desse trabalho dele. Gosto muito do Boquita. Acho que vocês acertaram em cheio. Obrigado.
6: Edmar, muito obrigado mais uma vez estar aqui. É um prazer imenso a gente poder falar um pouquinho de Brutus Futsal, daquilo que a gente está construindo aí nesse ano de 2026 também. Agora com o Sub-20, o retorno do profissional, mais categorias de base, são 6 equipes de rendimento.
3: Que benção.
6: Mais o fomento com aulas gratuitas para meninas e meninos no município inteiro, nos centros comunitários. Então, só tende a crescer.
3: A parceria com o Gran continua?
6: Continua.
3: Pô, que bom.
6: A gente
3: Ronaldo
6: ainda tem...
3: Crispim, um abraço, presidente.
6: A gente ainda tem uma parceria muito forte com o Gran, que vai nos auxiliar muito com o Sub-20, com o adulto aí nesse segundo semestre. Mas é aquilo, a minha mensagem de sempre final é aquela, né? Por favor... apoiem o futsal, apoiem o esporte de Limeira, não somente o futsal, mas todos os esportes. Tem muito projeto aí na cidade para ser desenvolvido e só precisa do apoio das empresas, do poder público, cada vez maior, para que os limeirenses possam ter e vivenciar o esporte ainda mais.
3: Obrigado.
6: Muito você obrigado.
3: Está cada
6: viu?
3: Dia melhor. Falando cada vez melhor. Mamãe, mamãe, tá um luxo, meninão, hein? Ó, meninão, tá um luxo.
6: Muito obrigado, obrigado,
3: Marinho.
6: Obrigado, viu?
3: Deus abençoe. Valeu, Titi. Muito obrigado a todos vocês. Ponto final em mais um Pimba nos Esportes. Amanhã tem mais, hein? Ralan, mais dois pro tio aqui, tá bom, no Cartola? Jogos escolares chegando. Você vai ver, Miguelzinho. Um grande abraço. Até amanhã. 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